0: principalmente para o Mastriani, numa infiltração, no próprio Segovinha carregando a bola, buscando uma finalização de longe, enfim, fazendo o diferente. Mas pelo visto, não terão tantas alterações assim não, né? Daqui a pouco eu passo para ele, Guilherme Reis, narrou esse primeiro gol do César Martins aos 31 minutos. Vamos acompanhar daqui a pouco essa segunda etapa na 14ª rodada do Campeonato Brasileiro Série B. Neste momento, as equipes já em campo, já no gramado, o América e o Criciúma. Apenas a arbitragem se reorganizando, chegando agora para fazer o começo, mando do América, começo do América no caso, nesta segunda etapa.
1: Tá certo, Davi Luiz, com todas as informações e opiniões nesse pré-jogo, nesse intervalo de jogo, perdão. O pontapé inicial na segunda etapa será de Gonzalo Mastriani para o América. O América atacando no segundo tempo, à direita do seu rádio, para a parte aberta da ferradura que é o Independência. Logicamente, o Criciúma atacando à esquerda do seu radinho. E apita a árbitra! Confidência! A bola rola no segundo tempo. E se ela rola, deixa ela rolar. E já tem bobeada do América. A bola com o Guibarro. Guibarro jogou. A bola na lateral esquerda com o Marcelo Hermes. Tocou na entrada da área. Primeiro chegou o Everton Brito na interceptação. Tocou a bola ali para Mastriani. Não conseguiu fazer o domínio. César Martins tomou dele. É o Rodrigo. Rodrigo toca a bola mais atrás para o zagueiro número 5 ali, que é o Eduardo. Eduardo recua tudo. Toca a bola ali para César Martins. Martins toca a bola na lateral direita para aquele que é o William Lepo. Mulher Lepo, na linha que divide o gramado, toca a bola para César Martins. César Martins toca a bola para Eduardo. Eduardo fez o giro, rodopio ali para cima da marcação. Tocou a bola mais na frente ali com Guibarros. Guibarros tenta fazer o domínio. Guilobo, perdão. Guilobo tenta fazer o domínio. A falta em cima dele. É falta nele, é falta nele. Falta em cima do Guilobo em Davi.
0: Falta em cima do camisa de número 8 da equipe do Criciúma. Chegou o 77, Segovinha atropelando. Muito nervoso, a América voltou muito nervoso ainda nessa segunda etapa. Pouco mais de um minuto, o América saiu com a bola, perdeu ela no setor ofensivo e já está tomando pressão. Então, neste momento, o Segovinha fez a falta, justamente mostrando um pouco desse nervosismo. E aí que vem o perigo, viu, Gui? Vem o perigo agora. Já vejo o camisa de número 91, Rômulo Otero, na bola. Daí ele já fez gol também, viu, Gui?
1: Já fez gol de tudo quanto é jeito nesse Independência. A falta pela meia esquerda, aproximadamente a 15 metros na risca da grande área, mais na reta ali do pico da grande área. Pela meia esquerda tem ali de perna canhota o Felipe Matheus e também o Rômulo Otero. O Otero tem toda a pinta de que vem tentar bater direto. Ali faz a linha defensiva o América. Otero de batida direto pra fora. Longe do gol. Sai à direita do goleiro William, que já sai na cobrança do tiro de meta. Até escorregou ele na cobrança do tiro de meta. E olha, o Barros. Barros tenta ganhar no campo de ataque. Ganhou no primeiro, não conseguiu ganhar do segundo. A bola sobra com o goleirão Ayrton do Criciúma, que tenta despachar no perigo ali. Toca a bola para Felipe Matheus. Matheus na escorada, tentou buscar Vagninho. Vagninho primeiro chega. O Dalbert. Dalbert faz o domínio. Já sai jogando com o goleiro William. William toca a bola na lateral esquerda com Dalbert. Dalbert devolve a bola com o goleirão. O goleirão William toca a bola na lateral direita ali para aquele que é o Ricardo Silva. Ricardo Silva orienta os seus jogadores. Ele que leva a braçadeira de capitão do time do América. Toca a bola na lateral direita para aquele que é Johnny. Johnny tenta o lançamento em profundidade. Dominou o Barros. Tira o perigo dali. Um chutão para cima. Ganhou um leitão ali. O Marcelo Hermes, hein? E tentou na escorada. Olha o Jorge Mendes. Camela na bola. Ela fica com o domínio do Criciúma, que está jogando. Olha o time Carfueiro, tenta ir pra cima. Dalbert ganha no alto, sobrou com Persson. Persson não consegue fazer o domínio. Toda primeira, segunda, terceira, a bola é do time do Criciúma. América tem que acordar no jogo. Já estamos no segundo tempo, hein, Coelhão? Tem que acordar, vim pra jogo pelo menos uma vez na vida, aqui na Independência. A bola com o Rodrigo. Rodrigo toca a bola para o Luciano Castan. É o América que vem de vitória, diante do Fortaleza, fora de casa, tenta a segunda vitória consecutiva, mas quem vem é o Criciúma. 1-0 para o Criciúma. Gol marcado aos 31, golaço de letra do César Martins, aos 31 da primeira etapa. Placar do momento até inalterado, 1-0 para o Criciúma. Olha o William Lepo, Lepo na passagem, tocou a bola para Felipe Matheus, Matheus ali de fundo, devolveu com o Lepo, Lepo cruzamento de primeira, Ricardo Silva bateu, tocou a bola no Persson, Persson sai jogando, tocou a bola para Everton Brito, meio que sem querer fez o drible, tocou a bola para o Mastriani, o passe foi errando, totalmente equivocado, ela sobra com o goleirão Ayrton, que sai jogando com tranquilidade, na lateral direita com César Martins, que domina jogando, toca a bola ali para o seu companheiro que é o Rodrigo, Rodrigo domina, o time do América não faz nenhuma pressão, a torcida pede essa pressão, pelo menos nesse primeiro do segundo tempo, nesses primeiros minutos do segundo tempo. E a bola vem com o Felipe Matheus.
0: Oi! Trazer só uma informação neste momento. Um dado, na verdade. O América não perde para o Criciúma com seu mando. Na verdade, não é que não perde. Nunca perdeu para o Criciúma com mando americano. Será que é hoje, viu, Gui?
1: Não é não, porque vem, olha, o Matheus, Marcelo, o Hermes tocou a bola para Vagninho, Vagninho bateu, caiu, pediu pênalti, mas a falta foi de ataque, né? Falta de ataque, se salvou a América, como pode, Davi?
0: Se salvou a América, neste momento a Edna marcando a falta em cima do Manuel dentro da área, o camisa de número 26 caiu, pediu a falta, a Edna foi na dele, salvou o que seria esse ataque, só complementando aqui. Aqui, viu, Gui? É, o Criciúma nunca venceu com o mando americano. Já tiveram 21 partidas, 8 vitórias do Américas e apenas 4 vitórias do Criciúma. Mas, por outro lado, o América não ganha da equipe catarinense desde 2019. Já foi eliminado na Copa do Brasil de 21. Então, já um pouco mais de 7 anos sem vencer a equipe catarinense.
1: E por aqui tentava uma pontada pela esquerda ali, o Everton Brito sofreu falta, pintou amarelinho, já já o Davi Luiz informa, porque vem o Dalbert, vem no cruzamento, no segundo pau, sai do gol, Ayrton, e faz a catada, o amarelo, se eu não me engano, foi pro 37, Davi.
0: 37 é ele, César Martins, estava pelo lado direito, fez a falta, já deu um bicão pra cima agora também.
1: Amarelado, 3 amarelos no jogo. Olha o Felipe Matheus, saiu jogando meio esquisito. Segovia não conseguiu dominar. E vem perdendo o time do América no campo de ataque. Cruzamento do Vagninho. Tira dali o Dalbert e joga para escanteio. Escanteio pro Criciúma. Passamos 6 minutos do segundo tempo. A bola vem pela lateral direita. Scorpion Otero no cruzamento. Vejo ali 1, 2, 3, 4 jogadores, o Criciúma se encaminhando para a grande área. Confirmando, portanto, o amarelo do César Martins, confirma aqui o telão do jogo. 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Escanteio para o Criciúma, o América tem que se segurar. Vem chuveirinho na grande área americana. Otero no cruzamento, no primeiro pau, a cabeça do William! No ângulo esquerdo faz uma bela defesa, Davi, joga para escanteio.
0: Muito bem o goleiro do América, uma cabeçada bem próxima, do gol do goleiro William, camisa de número 19, ele sobe, dá um tapinho na bola, é outro escanteio para a equipe do Criciúma, vem Otero na bola.
1: A primeira já entrou, a segunda não, hein? Na segunda não pode, olha a Edna, conversa ali com o César e o Segovinha. Segovinha não, ali é o Everton Brito. O Brito tentando segurar o Rodrigo. O cruzamento do Otero na marca do pênalti. Manuel tirou, sobrou. Na segunda bola, sempre com o Guilobo. Lobo toca a bola para o Eduardo. Eduardo contemporiza no círculo central. Gira o jogo na esquerda com o Hermes. Hermes mais à frente tenta o passe na ponta esquerda. Vem avançando o Luciano Castan. Driblou o zagueirão. Passou dele. Jogada valendo. Cruzamento no segundo pau. Escorou, meu Deus do céu. Tira dali a defesa do América. Sobra com o Ricardo Silva. Mais sorte que juízo. E tome-lhe contra-ataque do América. Bola com o Johnny. Johnny com o Segovinha. Minha nossa. Nossa senhora, Segovia, Matias Segovia, tomou um tijolo ali no calcanhar, não conseguiu fazer o domínio, e tem um jogador do Criciúma caído sozinho, hein, Davi?
0: Tem jogador caído e já vai ter justamente a alteração dele, né? No caso, me parece o zagueiro de número 37, César Martins, né? Então, o zagueirão que acabou de tomar um cartão amarelo já está de saída reclamando de questões físicas e entra o 34, Bruno Alves. Aquele mesmo, viu, Guilherme? Aquele por Grêmio, São Paulo, enfim, Cuiabá, jogou bastante na Série A do Campeonato Brasileiro, hoje reserva da equipe do Criciúma, agora entrando na vaga do camisa de número 37, César Martins, o 34, Bruno Alves.
1: Eu lembro em tempo de São Paulo, colocava o Bruno Alves no cartola, o camarada roubava 5 bolas por jogo e garantiu alguns pontinhos no cartola. Enfim, não vai ser hoje, né, Bruno Alves? Pelo amor de Deus. E olha o lateral da esquerda, a bola com o Felipe Matheus, Matheus não consegue fazer o domínio, sobrou a bola com o Mastriani, Mastriani sai jogando, jogou a bola pra fora. É lateral para o time do Criciúma. O América, o Navi, não consegue trocar 3-4 passes. Eu vou me atentar até aqui na narração. Não consegue concatenar uma jogada com maior qualidade, né, Davi?
0: Fica muito difícil de você conseguir empatar a partida se você não consegue trocar passes, né? O América com uma dificuldade imensa de manter a bola no seu pé. Agora há pouco a gente viu um lançamento, um passe, na verdade, do Johnny. Segue daí, Gui.
1: E olha a bola na ponta esquerda, lançamento do Castan para Hermes. Hermes, o cruzamento, trava o Johnny. Joga para a lateral, é lateral para o time do Criciúma, pertinho da bandeirinha de escanteio, lá na esquerda de ataque do Criciúma, direito de defesa do América. 1, 2, 3, 4 jogadores do América postados na grande área, tentou ali, olha o Peston jogando para escanteio, não tinha necessidade, hein, Peston? Não tinha necessidade, jogou para escanteio, e quem vem para a bola, Davi? Sempre um perigo.
0: É sempre ele, Rômulo Otero, camisa de número 91, teve uma passagem brilhante aqui no Atlético, muito importante no Atlético anos atrás, e a bola parada dele é diferente, viu, Gui? Vem ele na cobrança.
1: Escanteio lá na esquerda do Criciúma, todos os jogadores na pequena área, o trenzinho da alegria ali, na pequena área, defendida pelo goleiro William Otero, autorizado. Vem pra cobrança, de escanteio, olha o gol olímpico, William, no segundo pau, seguro, faz a catada e não dá rebote, e tenta sair jogando, não tem ninguém, naquela que poderia ser uma oportunidade de contra-ataque, o América para, e trava no bonde da história. A bola vem com o Ricardo Silva, e Ricardo Silva tenta o drible, se complica, joga a bola pra frente, despacha, tira o perigo dali, já já alteração dupla na América, eu vejo o Felipe Amaral e também Iago Santos. É o Iago, enfim, camisa 10, ali do lado de fora. A bola com o Rodrigo, Rodrigo tenta jogar a bola, toca a bola para Bruno Alves, Bruno Alves tenta fazer o giro, fez o giro ali, Felipe Alves, sofreu falta não, juizão mandou seguir, e agora quem sofre a falta é o Barros. Barros sofre a falta no campo de ataque, as alterações sendo processadas. Davi Luiz da informação.
0: Alteração neste momento, quem cobrou a falta agora rapidamente e já saiu foi o Jimenez para a entrada do camisa de número 8, Felipe Amaral, e também sai o camisa de número 7, Gabriel Barros, para a entrada do Iago, que é o Souza, tá, Guilherme? Iago Souza. Sei. Iago Santos, o América no passado tinha o Iago Santos e o Souza, agora quem entrando é o Souza, saindo do camisa de número 7, Gabriel Barros. Recapitulando, saiu 93, Jimenez, e o 7, Gabriel Barros, entra o número 8, Felipe Amaral, e 10, Iago, justamente o que eu havia falado no intervalo.
1: Tá aí, tá com o microfone não, o fone de ouvido na Inconfidência, Humberto Louser. 12 minutos, às vezes eu não entendo, né? 12 minutos poderia já começar o segundo tempo com essas alterações, não entendo que 12 minutos vão mudar na trajetória da partida, sobretudo no início do segundo tempo. Enfim, olha a bola com o Otero, tentou fazer fila, não conseguiu, Peça roubou na boa na bola, vai ligando o contra-ataque, na meia esquerda conduziu, passou do primeiro, passou do segundo, ia passar do terceiro, falta em cima dele! Falta na intermediária da Albert, tenta cobrar rapidinho, Edna Alves marca a falta, Davi!
0: Falta em cima do Peço, ele tentou arrancar pelo lado esquerdo, não conseguiu sair, foi parado pela falta da equipe do Criciúma. E agora quem sabe, viu, Gui? Agora na bola parada, eu vejo o Segovinha, eu vejo o Eduardo Peço. Quem sabe na bola parada, o América chega no empate.
1: Peço e Segovinha, de pé na canhota, o Segovia de pé na direita, o Peço. Vem a cobrança, Segovinha. Minha Nossa Senhora, Segovinha. Pelo amor de Deus, mano. Aí você não me ajuda. Mas a bola fica viva na grande área, sobrou com o Felipe Amaral. Opa! Caiu o pé de pênalti, o América, mas vem no contra-ataque o time do Criciúma. A bola com o Magninho. Tocou a bola para Felipe Matheus. Matheus vai devolver com o Magninho. Acelerou o jogo, sofreu falta. Juizão manda o seguinte: Magninho vai tomando a falta em cima dele. É falta, é falta, é falta de ataque. Falta no ataque do Criciúma. Na intermediária.

0: Tocou curtinho para Segovinha, Segovinha na ponta esquerda, saiu driblando, saiu da esquerda, traz para o meio, toca a bola para Felipe Amaral, é bom de bola, tentou o lançamento na direita, Marcelo Emes no peito, na grama, tira o perigo dali, o América vai perdendo por 1-0, gol marcado aos 31 da primeira etapa, por César Martins, que já até deixou o gramado, e a bola vem com o Eduardo, Eduardo sai jogando, toca a bola para Castan, Castan sai jogando mais à frente, ainda com o Felipe Matheus, Matheus tem jogado caído, tem um corpo estendido no gramado, em Davi Luiz.
1: E o corpo veste a camisa de número 13, Vagninho, na equipe do Criciúma, disputou no alto, Vagninho que, como no nome, não é um dos maiores jogadores em estatura, pulou contra o Ricardo Silva, que esse sim é bem mais alto, aí acabou, segundo o Vagninho, acabou sobrando um braço, reclamando bastante de dores na região do rosto, já se levantou, a Edna já conferiu, tá tudo bem, com a camisa de número 13, segue 1-0 para o Criciúma.
0: E na Inconfidência, o tempo corre mais rápido. Brasileirão, 16 minutos do segundo tempo. Campeonato Brasileiro da Série B no Independência tem 1 para o Criciúma, 0 para o América.
1: Pela 14ª rodada, o Vila Nova venceu o Náutico por 4-3 e o Avaí venceu o Cuiabá por 1-0.
0: Eu sou o Guilherme Reis, eu tenho a missão de narrar esse jogo da Série B para vocês, tem os comentários e reportagens de Davi Luiz, os trabalhos técnicos de Juliana Moura, alô Gilmoura, Gilmoura Fox no comando da nave mãe, aqui no seu AM880, você mais cedo acompanhou uma edição especial da Hora do Fazendeiro, direto do IEF aqui na Praça da Liberdade de Belo Horizonte, e quem tá tentando a liberdade no campo de ataque é o América com o Iago Souza, meu Deus, ele levou as mãos, a cabeça no próprio lance, como quem diz, fiz caquinha, fiz bobagem, perdeu o domínio, ela sai, a posse de bola é do time Carvoeiro, já já mais alterações no time do América, vejo o William do Bigode se preparando, mas vem alteração no time catarinense, Davi.
1: Neste momento, alterações, duas alterações na equipe do Criciúma. Sai o número 13, Vagninho, e entra o 88, Cauê Santos. Sai um atacante pelo outro atacante. E o outro jogador que vai entrar é o 10, Jonathan Robert. Neste momento, saindo camisa de número 91, Rômulo Otero. Jonathan Robert também jogou no Cruzeiro naquelas épocas de Série B, na primeira Série B do Cruzeiro. Recapitulando, sai o 13, Vagninho, e o 91, Otero. Entram o camisa 88, Cauê Santos, e também o número 10, Jonathan Robert.
0: O Cauê Santos tem um cabelo ali interessante, ali meio trancinhas, meio Jaden Smith no Karate Kid. Tira casaco, bota casaco. Acho que você se daria bem com essas trancinhas aí, viu, ô Davi?
1: Eu acho que a minha questão capilar não me deixa chegar nessa trancinha, mas realmente muito estiloso o camisa de número 88 do
0: Criciúma. A gente tá rolando aqui porque eu tava esperando um glorioso quarto árbitro ali, o Kieger Túlio Cardoso, processar as alterações saindo Mastriani e Segovia, em Davi.
1: Exatamente, duas alterações também no América, saindo o 77 Segovinha, entrando o 20 Paulo Vitor e saindo o 17 Mastriani para a entrada de número 9, o William do Bigode.
0: Me confirma o número do Paulo Vitor, por favor, 20,
1: Paulo,
0: né?
1: Vitor é 20.
0: Devidamente anotado. E olha, vem o Criciúma no campo de ataque. Sobrou pra Cauê, Cauê pra Felipe Matheus. Opa! O Jonathan Robert tentava o arremate. Felipe Matheus sobrou a bola na entrada da pequena área, pedindo pênalti. Juizão não foi na dele. E o América, quem vem tentando se lançar pro campo de ataque? O Johnny paga geral aqui na lateral direita do América. Não tem ninguém no ataque. O Paulo Vitor, o PV, ele entra como se fosse um ponta-direita. Eu não sei mais nada de futebol aqui, pelo amor de Deus. A bola vem com o Manuel e a torcida do América vem junto. O lançamento do Dalbert encontrou o William do Bigode, detou o domínio, tira dali. O Bruno Alves, ela sobra com o Eduardo. Eduardo toca a bola na lateral esquerda para Marcelo Hermes. Hermes na lateral esquerda vem dominando, 19 minutos passados. Hermes passou do primeiro marcador, sofreu a falta. É falta em cima dele, é falta em cima dele. Davi Luiz continua aquela máxima. A América 1, 2...

0: dois, três toques lançamento pra ninguém. Um, dois toques lançamento pra ninguém. Um toque lançamento pra ninguém. O que falta pro América chegar nesse gol de empate, hein, da visão?
1: Tá nervoso, né, Gui? Tá claramente nervoso. Jogadores queimando a bola no pé, não conseguem segurar ela por muito tempo. Os zagueiros tendo que sair jogando, os volantes meio-campistas não aparecem tanto assim. O Johnny pagou geral agora há pouco e com razão, né? O jogador simplesmente não tem opções no ataque. Os pontas também não aparecem tanto assim. Agora o Paulo Vitor entrou pela direita, na esquerda tem o Everton Brito. Precisam aparecer, ir pro meio de campo, buscar a bola. Enfim, não tá acontecendo. O América tá sofrendo bastante com essa retenção da bola, principalmente no setor ofensivo.
0: E vem fazendo a triangulação pela direita o time do Criciúma. A bola sobrou no campo de ataque com Cauê. Cauê, o cruzamento na grande área com o Hermes. Tira ali, Paulo Vitor ajudando na defesa. Ela bateu por último no jogador do Criciúma. Não, tentava enganar ali a Etna, o goleirão William. É escanteio pro Criciúma, Davi.
1: Escanteio, a bola lançada pelo Guilherme Lobo. A bola passou, Paulo Vitor encostou nela. Apenas escanteio. Não tem mais o Otero, mas tem ele, Felipe Matheus, na cobrança.
0: Felipe Matheus com a perna canhota. Tendência de um cruzamento aberto. Um, dois, três, quatro, cinco, seis jogadores do Criciúma na grande área. O cruzamento vem na saída da pequena área. Luciano Castan cabeceou, sobrou pro América. Que sofre a falta o Paulo Vitor. Aqui. Se o Paulo Vitor jogar desse jeito aí como defensor, daqui a pouco ele vai ver lá lateral direito, vai sair do ataque, hein, da visão. Tá bem na defesa o PV.
1: Foi muito bem no lance, conseguiu travar o que seria um chute perigoso. Travou e tá sentindo bastante dores, viu? Os dois, inclusive. Chute do Marcelo Hermes, ele encheu a barrinha do especial, né, Guilherme, no videogame. E acertaram o chutaço de esquerda, o Paulo Vitor. Muito voluntarioso, entrou na frente, tomou a pancada ao invés da bola, enfim, mas realmente, ofensivamente não entrega, né? Quem sabe defensivamente consegue ajudar um pouco mais a equipe do América.
0: E curiosamente, Paulo Vitor é um dos artilheiros do time nesse campeonato, com dois gols, se eu não me engano, é isso mesmo?
1: Três.
0: Três, aí, melhorando ainda. Três gols, uma quantia pouca do América na Série B, três gols para o Paulo Vitor. Tentando ali, como 14 rodadas, um gol a cada 5 jogos.
1: Os artilheiros, inclusive, tem 4 artilheiros na temporada. Mastriani, Paulo Vitor, Val Soares e Paulinho. Dois jogadores que já não estão mais na equipe americana. Quem sabe o Paulo Vitor pode se tornar o maior artilheiro do América nessa temporada.
0: E olha o América bobeando na lateral direita. Manuel bobeou na ponta. Vem Jonathan Robert, conduziu, partiu. É falta! É falta pela meia direita. O Jonathan Robert fez o que quis ali pra cima da marcação do Dalbert. A falta marcada em cima do 10. Pertinho na bandeirinha de escanteio. É melhor que um escanteio. 22 minutos 23 agora passado no relógio da Inconfidência. O América buscando nos céus talvez um empate, mas quem tem a oportunidade de ampliar o marcador é o Criciúma. Tem que tirar daí, Coelhão. No contra-ataque pode ser em América. Mas vem Jonathan Robert no cruzamento, no primeiro pau, tirou o William. Agora o contra-ataque, eu falei. A bola com o Everton. Everton por elevação, tocou a bola para Iago. Iago, vai, Iago! Dominou, meu Deus do céu, vai tirando. Dominou. Chapéuzinho para cima do marcador. Vai pintando o golaço. Invadiu a grande área, sobrou no segundo pau. Cruzamento, ela desvia, vai para escanteio. Escanteio pro América. Eu tô sentindo o cheiro do gol de empate, Davi.
1: Quem sabe agora, você pediu e veio o contra-ataque. Iago, nos trancos e barrancos, conseguiu dar um chapéu no defensor, correu bastante, cruzou dentro da área, ganhou o escanteio. Eu vejo o Persson na bola, eu vejo o Persson na bola. Quem sabe o gol americano de empate.
0: Eu tô sentindo o cheiro do gol, Coelhão. Persson vem pela cobrança do escanteio pela ponta esquerda. A cobrança do escanteio no primeiro pau. A bola vem entrando pra fora. O ataque do América acusa o desvio. Eu aqui de longe vi que o Bruno Alves quem tirou essa de cabeça. Uma marcação meio confusa da Edna. Mas parece que vai ser o tiro de meta concedido, né, Davi?
1: Pelo visto ficou a Edna e a assistente número 1, a Fabrini. É, as duas realmente não conseguiram se entender muito bem. Uma ficou olhando para a outra, perguntando, e aí na dúvida deu tiro de meta para a equipe do Criciúma, já cobrado.
0: A bola vem no campo de ataque, vem tentando ali o William do Bigode vem conduzindo, não conseguiu fazer o domínio, a torcida do América reclama de falta, o jogo fica tenso, o jogo fica brigado do jeito que precisa, a Série B do jeito que pede, e olha o Johnny bobeando, Cauê dominou com o Jonathan Robert, tocou na ponta esquerda com o Cauê, tá livre, leve e solto, tocou pra trás, sobrou a bola, dominou, Jonathan Robert, melhor, para... O Everton Brito, que vem saindo jogando, toca a bola para Felipe Amaral. Felipe Amaral na intermediária, jogou na ponta direita com o PV. Lá vem Paulo Vitor, olhou para a extensão na grande área. Tem ninguém, o Johnny tá sentindo ali, tá manquitolando. Reclama com o quarto árbitro de falta, o Ried de Souza. Mas a bola vem com Paulo Vitor tocou a bola para Persson. Persson tenta devolver com Paulo Vitor, melhor para a defensiva da equipe do Criciúma. Sai em lateral, lateral americano, continua manquitolando ali. Tô fundo, tô raso. O Johnny, e a bola vem com... No arremesso manual, sobrou uma bola para Felipe Amaral. Amaral toca a bola para Ricardo Silva toca a bola no círculo central, na roda grande, no meio de campo. A bola com Manuel, Manuel abre o jogo na esquerda com Dalbert. Vamos, Dalbert! A bola vem com Felipe Amaral na intermediária, tenta o lançamento, escorregou e dá o contra-ataque de graça para o Criciúma. A bola vem com o Guilobo, Lobo toca a bola na lateral direita com o Lepo, que para, tranquilo, prende, livre, leve, solto, devolve a bola com o Lobo. Lá vem meu xará Guilobo, toca a bola para o seu companheiro de zaga ali, que é o Rodrigo. Rodrigo toca a bola para Castan. Castan no meio de campo, toca a bola ali para o Lobo. Lobo, a bola vem de novo nele no círculo central. W jogo na esquerda para aquele que é o Marcelo Hermes. Hermes prende, para, joga a bola mais atrás para aquele que é o Luciano Castan. Luciano Castan vem conduzindo no intermediário. Toca a bola ali para aquele que é o Lobo. Lobo, Guilherme Lobo, toca a bola no campo de defesa. Encontra aquele que é o Rodrigo. Rodrigo na lateral direita tem o Bruno Alves. Bruno Alves escapou a marcação. Escapou do domínio dele. Vai sobrar com o Manuel. Manuel no alto não ganhou. Vai disputar no alto. O Cauê primeiro, chega o Felipe Amaral e sai jogando, toca a bola para Ricardo Silva, que vem conduzindo, acelera Ricardo, e tocou a bola na lateral direita com Johnny, Johnny dominou, parou, prendeu na intermediária, toca a bola para Iago, Iago domina, a bola escapou dele, vai sobrar com o Eduardo, parou, prendeu, recupera a bola com o Iago, Eduardo Batista fala assim, calma meu filho, tá bom. Eduardo quase conseguiu roubar a bola no campo de ataque. E toma a América no campo de defesa, trocando passe. Olha o Manuel, pedalou. Tá ganhando, né, Manuel? A bola vem com o Iago. Iago vem dominando na intermediária. Saiu do meio de campo, trouxe pra meia esquerda. Invadiu, tocou a bola pra Everton Brito. Parou, prendeu, tocou curtinho pra Persson. Persson pra Dalbert. Pintou o gol do América. Tocou pra Persson no bico da grande área. Quem sabe agora, Coelhão? Cruza essa bola, meu filho. A bola vem com o Dalbert. Dalbert cruzou, devolveu com o Dalbert. Dalbert tocou a bola pra Brito. Brito toca a bola mais atrás pra Iago. Iago na meia esquerda, toca a bola para Persson. Persson, Persson olhou para a grande área, o cruzamento no primeiro pau, tira dali, o César, não, não foi o César, já saiu de jogo, Guilherme, a bola vem com o Rodrigo, Rodrigo tenta fazer o passe, mas é o Iago quem domina no campo de defesa, a bola continua com o América, 27 minutos passados do segundo tempo, o América busca o gol de empate para continuar pontuando nessa Série B. Busca uma campanha heróica, o que seria uma campanha homérica do Coelhão. A bola vem com o Persson. Persson toca a bola na meia esquerda para aquele que é Dalbert. Dalbert mais à frente, contou com o Bigode. Bigode escorou, tocou a bola para Iago. Iago de intermediária, tocou a bola para Persson. Persson na esquerda tem Brito. Brito pedalou, tocou mais no linha de fundo para aquele que é o Iago. Iago pedalou para lá, para cá. Tenta ali na marcação do Bruno Alves em cima dele. Sofre a falta, a juizão mandou seguir. Bate contra a marcação, a defensiva do Criciúma. E sai em tiro de meta. Davi Luiz.
1: Tiro de meta para o goleiro William cobrar. Ayrton, né? Ayrton, goleiro Ayrton. O América estava no ataque, buscou, não cruzou, não finalizou. Acabou que a bola sobrou na lateral. Aí foi muito bem o zagueirão Bruno Alves, com toda a sua experiência. Finalizou a jogada chutando em cima do Everton Brito. Ganhou apenas o tiro de meta para o goleirão Ayrton cobrar.
0: E por aqui vem trocando passes, a bola não sai do domínio do Criciúma, impressionante. Cauê tocou a bola, pé Eduardo no meio de campo, Persson vem na marcação, faz a falta. Ô Davi, nós já vimos 4 alterações da equipe americana, tem mais uma para fazer o Humberto Louser. Alterações surtiram efeito até o momento, hein Davi?
1: É, não muito, não muito, o América não conseguiu melhorar exponencialmente na partida. melhora levemente, o Iago tenta participar mais das jogadas, enfim, mas muitos erros técnicos, né, gestuais realmente, errando passes, né, voluntarioso, tentando, mas realmente parando um pouco algumas jogadas, né. Gostei apenas da entrada do Felipe Amaral, é um jogador que acho muito seguro, errou agora o lançamento há pouco, mas principalmente porque escorregou, mas o América mais do mesmo, William e Mastriani, 6 por meia dúzia, os dois não conseguiram atuar, Paulo Vitor ou também, né, o próprio Gabriel Barros, não mudaram tanta coisa. Gostei basicamente apenas do Felipe Amaral, e o Iago eu espero um pouco mais ainda, por volta de mais 15, 20 minutos que ainda teremos nessa partida.
0: Não à toa é o camisa 10, você espera mais o 10, e a bola vem a triangulação do time do Criciúma na lateral esquerda, tira dali arrepiando o zagueirão Ricardo Silva, jogou direto para arremesso manual, Inconfidência 90 anos, a mais de 80, levando as emoções do futebol mineiro para você, onde quer que você esteja, em Belo Horizonte, Minas Gerais, no Brasil e no mundo. 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Muito obrigado pela sua audiência, pelo privilégio da sua preferência. E por aqui vem Manuel tocando a bola, toca a bola para Iago Souza tenta fazer o domínio, toca a bola mais atrás para Ricardo Silva. A torcida do América aumenta o volume nesse momento, grita coelho, é na força da torcida que vem o América para o campo de ataque, mas vem tocando passes ainda no campo de defesa, com Manuel ergue os braços, como quem diz, não tem ninguém perto de mim, ele toca a bola na lateral esquerda com o Dalbert, ainda isso tudo no campo de defesa, viu gente, tocando a bola com Persson para Ricardo Silva, até que enfim ultrapassa a linha de vídeo gramado, vem avançando, tenta o lançamento, a bola por elevação, tentou o passe para Johnny, melhor para a marcação do Marcelo Hermes, que vai deixar a bola sair, saiu com tranquilidade, mandando um abraço para meu amigo, irmão Léo Martiniano, ligado conosco no AM880, valeu, Davi Loureiro também, meu companheiro de outra emissora, ligado conosco aqui no AM880. Valeu pela audiência, pelo privilégio da preferência de vocês na Inconfidência. 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E olha o América brincando aqui no campo de ataque com o William do Bigode, tentou o chapeuzinho, a bola sobra com o Iago. Iago Souza tenta fazer domínio, volta a bola mais atrás para aquele que é o Johnny, como se fosse um terceiro zagueiro, toca a bola ali para o Ricardo Silva na entrada da grande área. O Criciúma tá vencendo, mas coloca 5 jogadores seus no campo de defesa do América. O América não sabe sair jogando, hein, Davi?
1: É, o América pressionado, mas mesmo sem pressão, o América com uma dificuldade muito grande. Quem sabe agora consiga criar um pouco mais.
0: Quem sabe agora, escapou, Paulo Vitor dominou, escapou da primeira marcação, Persson fica no chão reclamando de falta. A bola sobra com o domínio do Criciúma, lá vem o time Carvoeiro, escapou da falta, roubou na boa, o time do América, com o Everton Brito na ponta direita, não sabe o que faz com a bola, pedalou pra alô, pendeu, tocou a bola para Johnny, cruzamento, vem no segundo pau com o William do Bigode, cabeceou pra grande área, tira dali Jonathan Robert, faz o domínio, Norbert vem na marcação, adianta Robert, vem levando pra linha de fundo, saiu com o boleto da lateral americano, lateral pertinho da bandeirinha de escanteio, cobrado rapidamente com o Felipe Amaral, olhou pro gol, bateu de longe pra fora! Se eu não me engano, aos 32 do segundo tempo, é o primeiro chute do América na segunda etapa, Davi, e a alteração sendo processada no gigante do Horto.
1: Alteração agora, neste momento, na equipe americana, sai o 26, Manuel, para a entrada do 39, Ítalo Charbage, né, Ítalo, para ficar mais fácil para a gente aqui, mas apenas uma curiosidade, o Ítalo é o jogador da base americana, o América com muitos garotos, mas o Ítalo é um atacante, um ponta principalmente. Vamos ver qual que será essa formação, já vejo uma formação diferente. O Johnny foi para a lateral esquerda, o Dalbert vira o zagueiro, o Ricardo Silva se mantém e o Everton Brito desce para ser esse lateral pela direita. Enfim, corajoso, no mínimo corajoso, Humberto Luzer.
0: O momento exige coragem no América, a bola vem com o Iago Souza na intermediária, tocou a bola na lateral esquerda, vem tocando a bola com o Johnny, toca a bola para Iago Souza no meio, escapou da primeira cação, é falta nele! É falta em cima dele na intermediária pela meia esquerda, com 34 do segundo tempo, Nami!
1: Falta uma boa oportunidade para o América lançar a sua bateria aérea dentro da área, já vejo o Ricardo Silva, vejo também Paulo Vitor, atacantes como o William do Bigode. E eu vejo também Persson com a bola. Quem sabe não saia dos pés dele o empate americano agora no Independência, chegando próximo dos 35 minutos da segunda etapa.
0: Eu vejo 6 jogadores do América naquela posição de quem vai invadir a grande área. A falta é pela intermediária, pela meia esquerda, Persson com a perna direita. São 34 do segundo tempo, o América vai perdendo por 1-0. Persson autorizado, o cruzamento na entrada da área, tira dali a defesa, meu Deus do céu. E a bola vem com Dalbert, como se fosse um zagueiro, toca a bola ali para Persson. Persson na direita, encontrou o Iago, Iago na direita mais ainda, tem o Everton Brito como se fosse um lateral, recuou, toca a bola ali para Iago, Iago devolve no círculo central para Dalbert, Dalbert ajudando nessa construção desde o campo de defesa, toca a bola na esquerda para Johnny, Johnny prende para, contemporiza, toca a bola, devolve a bola para Persson, Persson gira o jogo da esquerda para a direita como se fosse um para-brisa, o América para lá, para cá, para lá, para cá, gira o jogo na direita com o Everton Brito, não toca mais à frente, prefere recuar no círculo central para aquele que é o Dalbert, Dalbert toca a bola na lateral esquerda com Johnny, Johnny devolve a bola para Dalbert, minha nossa senhora, Dalbert olhou para a grande área, pendeu, parou, esperou o cruzamento no segundo pau, cabeceou o Ítalo, ela fica viva na grande área, sobrou com Paulo Vitor, tira dali, perdeu o ângulo, a bola sobra com Persson, Persson cruzamento nas mãos do goleiro Ayrton, que já sai jogando a bola na ponta direita com Jonathan Robert, vem avançando, lá vem o Jonathan, o camisa 10 buscou o passe para Cauã, Cauã bateu no segundo pau, travado pelo Felipe Amaral. Imprescindível o corte americano, ela sai em escanteio, Davi.
1: Uma bela jogada pela direita no contra-ataque, muito rápido da equipe do Ayrton, do Criciúma, saiu das mãos do Ayrton, a bola chegou no pé do Jonathan Robert, carregou, tocou para o Cauê dentro da área, ele finaliza e apenas escanteio, Jonathan Robert na bola, quem sabe agora o segundo gol do Criciúma.
0: Escanteio para o Criciúma, o Criciúma que é o segundo gol, hein? Bateria era na grande área americana. Jonathan Robert vem no cruzamento no primeiro pau, ela fica viva, sobrou com Marcelo Hermes, bateu, travado, imprescindível o corte do Persson. Ela fica viva no campo de ataque do Criciúma. Ali o Guilobo deixou ela sair. É lateral para o time do Criciúma, o time carvoeiro vai conquistando 3 pontos importantes para a sua sequência do campeonato, que está no atual 8ª colocação, vai a 24 pontos com esses 3 conquistados. Já já vem alteração dupla no time de Santa Catarina. As duas que faltam para a técnica Eduardo Baptista. A bola vem na direita com Lepo. Lepo toca a bola para Cauê. Cauê tenta escorar. Ganhou do Dalbert de sobra a bola. O que marcou ali? Parou por quê? Porque parou em Davi.
1: Marcou impedimento pelo lado defensivo do América. E o América já cobrou este impedimento.
0: E lá vem o Everton Brito tendo lançamento direto, buscando o William do Bigode. A bola vai sobrar com Cauê. Cauê dominou, tirando do Ricardo Silva. Ali na cobertura da zaga, tio Dalbert, que toca a bola para o William. William está jogando na lateral esquerda com o Johnny. Johnny na lateral direito, virou lateral esquerdo. Não se confunda, torcedor americano. A bola vem com o Persson. Persson na intermediária pelo lado defensivo. Toca a bola mais atrás para Dalbert. Dalbert toca a bola para seu companheiro de zaga agora, que é o Ricardo Silva. Silva toca a bola, o capitão América na direita com o Everton. Everton tem ali o Felipe Amaral. O passe é nele, devolve a bola de primeira com o Everton Brito na linha que divide o gramado, tenta fazer o passe, toca a bola ali para o Dalbert. Dalbert vem dominando o círculo central, toca a bola para Ricardo Silva, 38 minutos passados no relógio, o América busca esse gol de empate, a bola aberta na direita com Felipe Amaral, Amaral passe de primeira, encontrou o Everton Brito, o passe é bom, Brito não domina. A torcida americana leva as mãos à cabeça, seria uma grande oportunidade, Davi.
1: O Everton Brito jogando agora de lateral pela direita, avançou, ocupou espaços no ataque, quase chegou na bola, não conseguiu, ficou melhor para o goleiro Ayrton. E o Everton Brito já dando um pouquinho de pitaco, ele como lateral é um pouco do sintoma do América nessa temporada, né? Um atacante que jogando como lateral não fez tanta diferença, digamos assim, né? No questão ofensiva.
0: Lá vem a mudança no time de Santa Catarina. Sai o 5, entra o 7-7 no time do Criciúma.
1: Mudanças, viu, Gui?
0: Vai lá.
1: Duas mudanças. Saiu o 97, William Lepo, para a entrada do 6, Marcinho. aquele, viu, que teve um caso polêmico, digamos, no mínimo, digamos assim, né, infelizmente um caso muito triste na sua carreira, Marcinho entrando na vaga do William Lepo com a camisa de número 6 e entrada do 77 Diego Gonçalves, no caso, na vaga do 5 Eduardo.
0: O Gonçalves é o 77, né?
1: 77 para Gonçalves e também número 6, Marcinho. Sai 97 e número 5, entram 6 e 77.
0: Gonçalves, inclusive, que é ex-América. A bola vem com o Eduardo Persson. Persson toca a bola para Felipe Amaral. Felipe Amaral na intermediária defensiva. Toca a bola na lateral direita para Everton Brito. Brito toca a bola para Persson. Persson no campo de defesa, tenta fazer o domínio. Olha, o time do Criciúma bem postado. A gente fala do América, mas o Criciúma jogando bem. Joga bem, muito seguro. Mas o América não tem nada a ver com isso. A bola vem com o Dalbert. Dalbert na lateral esquerda encontrou o Johnny. Johnny prende para contemporiza. Toca a bola para Dalbert. Dalbert recuo. Passe errado. Sobrou com o Cauê. São 3 contra 2 agora, minha Nossa Senhora. A bola com Gonçalves. Pintou a lei do ex. Bateu travado. Salva Ricardo Silva. Tenta ajudar ali o Ítalo no campo de defesa, como se fosse um lateral. Toca a bola para Ricardo Silva. Ricardo Silva no campo de defesa. Se reconstrói defensivamente o time do Criciúma. O Ricardo Silva ergue os braços, toca a bola, curtinho ali para Felipe Amaral. Amaral toca a bola para Ricardo Silva. Silva toca a bola para William. William goleirão, toca a bola no campo de defesa, ali na grande área defensiva para Dalbert. Dalbert toca a bola na lateral esquerda para Johnny. Johnny vem avançando, toca a bola ainda no campo de defesa para Iago. Iago Souza tenta avançar na linha de vídeo gramado, acelerou o jogo, tenta um lançamento por elevação, passe para Brito, dominou bem, olhou para a grande área, tem ninguém. Olha a bola alçada com Persson. Persson dominou, pintou o gol da América, bateu. Golaço, tira na trave a cabeçada, defendeu Ayrton! Quase um golaço do América! Um voleio, Davi, me ajude, eu confesso, não vi de quem foi. Mas vem o Criciúma no contra-ataque, a bola com Cauê. Cauê para Jonathan, Jonathan Robert de cavadinha tentando buscar o Diego Gonçalves. Melhor para o goleiro William. O jogo fica bom, trocação sincera, é boxe puro aqui no Independência. A bola na esquerda, quem foi esse voleio? De quem foi?
1: Iago.
0: Do Iago. Iago quase fez um golaço. Olha a bola na intermediária, encontrando a linha de fundo, o William, cruzamento, cruzou toda a extensão da grande área, sobrou aqui na direita, na linha de fundo com o Everton. Então encontrou ali o Ítalo tocou pra trás, pra ninguém. Pra ninguém, mas a bola fica viva com o Iago bateu de longe pra fora. O William do bigode domina na entrada da grande área. No que ele dominou, ele caiu, pediu o pênalti, a Edna falou, segue o jogo, o Iago bateu para fora, Davi.
1: O Iago buscando, viu, Gui? Quase acertou um golaço, aço mesmo. Buscou um voleio numa bela jogada com o Persson, levantou, o Iago chegou finalizando, o Paulo Vitor tentou de cabeça, não conseguiu. O goleirão Ayrton foi muito bem, fez a defesa. Depois, na sequência, o William Bigode reclamou bastante, a Edna já mandou seguir. Na sequência, aí sim, novamente, o próprio Iago finalizando pra fora. O América tendo as suas melhores oportunidades, chegando no finzinho dessa segunda etapa, viu, Gui?
0: E na Inconfidência, o tempo corre mais rápido. Olha o América no campo de ataque com Persson, driblou, 1, 2, 3, a juíza marca a falta, 43 minutos do segundo tempo, Brasileirão Série B, 14ª rodada do Independência, tem 1 para o Criciúma, 0 para o América.
1: Outros jogos desta 14ª rodada, o CRB ficou no empate por 1-1 contra o Fortaleza e o São Bernardo perdeu para o Juventude por 1-0.
0: Eu sou o Guilherme Reis, eu tenho os comentários e reportagens de Davi Luiz, os trabalhos técnicos de Juliana Moura, no comando da Nave Mãe, direto nos estúdios da Inconfidência, no Barro Preto, em Belo Horizonte, 44 minutos do segundo tempo, a falta na intermediária, ali aproximadamente 10 metros da risca da grande área, um pouquinho mais para a esquerda. Para você ilustrar aí na sua cabeça quem está nos acompanhando apenas no radinho. Persson vem para a cobrança. Quase todos os jogadores do América na grande área. Seis jogadores do América na grande área. Persson, a bola é levada na marca do pênalti, a cabeçada sobrou com Felipe Amaral de frente pro crime, tentou dominar, sofre a falta, a Edna manda seguir, a bola sai em lateral, lateral para o time do América. Ricardo Silva deixa a cobrança ali para o Everton Brito, que vai deixar para o Felipe Amaral. Um, dois, três, quatro jogadores do América na grande área. Iago Souza saiu agora um pouco. A bola vem na lateral direita com Felipe Amaral. Felipe Amaral escorou a bola. Ela fica viva na entrada da área. Falta marcada. Falta de ataque do América. E pinta cartão no jogo. Davi!
1: Subiu o cartão amarelo para o volante de número 8, Guilherme Lobo. Camisa de número 8 da equipe do Criciúma. Amarelado neste momento. Jogo parado, coleirão Ayrton, de número 32, cai no chão reclamando de dores e também, neste momento, sobe a plaquinha. Vamos até, principalmente, inicialmente, no caso, até os 50, mais 5 minutinhos nessa segunda etapa.
0: Vamos até os 50 minutos, portanto, goleirão Ayrton. Ali acusou dores, a Edna falou assim, meu filho, vamos jogar. O Criciúma não tem nada a ver com isso. Torcedores do América já deixam as arquibancadas aqui do Independência. Aquele público tradicional americano, cerca de 1.500 a 2.000 torcedores do América aqui no Gigante do Horto. Estamos com 45 e 30, vamos até 50. Lateral para o time do Criciúma. Criciúma, que é bem verdade, né, Davi? Não deixou o América jogar. Lógico, o América escapa na sua própria falta de qualidade técnica, mas o Criciúma vem bem nesse jogo, né?
1: O América tem deméritos, mas o Criciúma tem méritos. Uma equipe bem treinada, bem postada ainda pelo treinador Eduardo Batista, o experiente Eduardo Batista, fez uma boa partida e está conseguindo uma vitória muito importante no campeonato, na tabela para a equipe do Criciúma.
0: E o América... Enquanto a vida é esperança, a bola com o Felipe Amaral, quem sabe em Coelhão, um pontinho pode ser importante, pode ser não, é importante, ainda mais nas circunstâncias do jogo. Já vamos com 46 e 20, Juizão prometeu, Juizona prometeu até 50, a bola com o Felipe Amaral, na intermediária direita, traz para o meio, parou, prendeu, volta para a direita, toca a bola para Persson, Persson sai jogando, toca a bola com o Brito devolve a bola para Persson, linda triangulação na linha de fundo, vem o Brito, o cruzamento vem na entrada da área, nas mãos do goleiro aí. Ayrton, que faz uma acrobacia e sofre a falta, Davi.
1: Era tudo que ele queria, viu, Gui? Há poucos minutos se queixou de dores, a Edna mandou seguir. Agora, no toque mínimo, no toque sutil do William. Aí, realmente, o goleirão Ayrton caiu no chão, reclamou de dores. Falta marcada, já levantou, já vai cobrar.
0: E que coisa, hein, Davi? Até dando meu pitaco, se você me permite, você comentarista.
1: Por favor.
0: Como é que pode mudar do vinho pra água, no caso, né? Faz um 3-0 colossal em cima do Fortaleza, que pra mim é melhor do que o Criciúma, e agora faz isso. Mas pode vir um empate. A bola com o Persson. Persson abriu o jogo pra Ricardo Silva, nada consta. Sai em lateral, lateral para o Criciúma. Continuando, Davi. Você faz um 3-0 fora de casa. Primeira vitória no campeonato. Em casa, nos seus domínios, o que, que a gente imagina? Pô, vai pelo menos jogar bem, né? Pelo menos jogar bem. É lógico que a gente espera a vitória, mas pelo menos jogar bem. Não é isso que a gente vê, né, Davi?
1: É, o que mostra que a vitória contra o Fortaleza foi um ponto fora da curva, né?
0: É verdade.
1: É a vitória contra o Fortaleza. É, o América conseguiu jogar bem lá na capital cearense, muito bem, enfim. Mas foi um ponto fora da curva dessa Série B do América, infelizmente.
0: E olha o cruzamento na grande área, sobrou com o Everton Brito, fora dela, na linha de fundo, pelo lado direito, tocou a bola para trás para Iago, Iago, cruzamento no segundo pau, sai do gol, Ayrton catou largo, pegou de novo! O Ítalo! Não acredita, a bola ia sobrar no pé dele. Tome-lhe contra-ataque do Criciúma, tentando matar o jogo. A bola sobra com o Marcinho. Marcinho prende e para, faz o giro, toca a bola ali para Cauê. Cauê dominou, dá 8-8, sofre a falta. Edna mandou jogar, mandou seguir o jogo. A bola com o Felipe Amaral. 48 e 30, menos de 2 para acabar o jogo. O América busca-se um pontinho que vai ser importante para o fim da tabela. Na bola com o Felipe Amaral. Felipe Amaral toca a bola ainda na linha que divide o gramado para Dalbert. Dalbert toca a bola para Johnny. Johnny, um passe totalmente esquisito. Dalbert recuperou. Encontrou Paulo Vitor. Paulo Vitor tenta o passe uma, duas vezes. Não foi na primeira, vai na segunda. A bola com o Dalbert, escorou, tocou para Ricardo. Ricardo Silva abriu o jogo na direita com Brito. O cruzamento vem na marca do pênalti, tira dali o Rodrigo. E ela sobra com o Jonathan Robert, que tenta sair na... no contra-ataque. Ali era o Guilopo. Guilopo perdeu o domínio e ela sai em lateral. Lateral, e a Edna mandou tocar a bola mais para trás. Que preciosismo também, Edna. 49-20. Pode ser o último ataque do jogo. A bola com o Dalbert. Na linha de vídeo gramado, Eduardo Batista ansioso para comemorar essa vitória. Humberto Louser também roendo as unhas, querendo esse um pontinho, esse gol de empate. A bola na direita com Everton Brito, pode ser agora, o passe é bom, escorou, encontrou Iago Souza, sobrou com Paulo Vitor, com o William do Bigode para Ítalo. Ítalo na entrada da grande área, tentou o drible, sobra com Paulo Vitor, faz a falta. Faz a falta e amarelo para ele, Davi.
1: Falta marcada para a equipe do Criciúma. Paulo Vitor, com muita vontade de recuperar a bola, vontade demais, faz a falta, uma entrada mais dura, subiu o cartão amarelo para o número 20, Paulo Vitor. Já chegamos aos 50.
0: 50 minutos, a Edna pede a bola da partida e apita pela última vez. 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Fim de papo no Gigante do Horto, no Independência, estádio Raimundo Sampaio. O América conhece a sua décima vitória em 14 jogos nesta Série B. Uma partida que se inicia com expectativa positiva, a esperança de uma mudança de chave até que enfim, mas ela não veio. A chave entrou na ignição, mas travou nela própria, não girou. E o América segue emperrado nesta lama, que é a 20ª colocação, a lanterna da Série B. Com esse jogo de hoje, o América com apenas uma vitória, 3 empates e agora 10 derrotas na Série B. Um horizonte dos mais nebulosos, por assim dizer. Arrisco-me, com perdão à audiência americana e mineira como um todo, a maior decepção do futebol mineiro nesta temporada. É bem verdade, teve o Atlético que caiu para o módulo 2 do Campeonato Mineiro, mas teve uma campanha gloriosa não, mas respeitosa e de peito aberto na Copa do Brasil, caiu na última fase, na quinta fase, antes das oitavas, vem bem na Série B, obrigado, tentando ali no grupo dos 6, o Cruzeiro e Atlético que começam meio titubeante, mas vão se encontrando, se movimentando na janela de transferências, agora com a pausa da Copa do Mundo, e o América não pausa, né? Feliz ou infelizmente, o América não pausa com essa Copa do Mundo aí nos Estados Unidos, México e Canadá, e amarga a sua décima derrota. Davi Luiz, retornando ao que eu comecei falando nesse pré-jogo. A gente não nesse pós-jogo, desculpe. Nós não tivemos a oportunidade de pré-jogo, mas você ao longo, pelo menos, os 15 primeiros minutos, projetou um jogo melhor, um jogo mais vívido no América, como eu bem diria, com uma mudança de chave, não aconteceu. A chave trava na ignição e o carro não arranca, o carro americano, como gosto de dizer, a Kombi americana não arranca. É, horizonte futuro tenebroso aqui à frente, na nossa reta. Eu vejo o torcedor americano sozinho, isolado, tá nem imaginando ir embora, ele só tá ali cabisbaixo, coitado. Dá até dó aqui, não que seja digno de dó, com todo respeito a esse torcedor, mas cabisbaixo o torcedor, sozinho, solitário, certamente veio sozinho para acompanhar esse jogo, numa terça-feira, numa fria Belo Horizonte, no Independência, que faz frio pra caramba. Não consegue ver o seu time vencer. Sai cabisbaixo o torcedor, mas merecida derrota, né, Davi? Perdão, preâmbulo.
1: É, Gui, você foi muito bem, justamente. O América hoje era muito mais para se provar. o América, o Humberto Luzer, os jogadores que chegaram, os jogadores que estão se provando para ficar. Porque foi aquilo que a gente comentou durante o jogo, né? Você levantou um ponto sobre a partida do América passada, venceu por 3-0 a equipe do Fortaleza, fora de casa, uma vitória surpreendente. E eu fui e alertei, né, Gui? Realmente, é um ponto fora da curva. Esse jogo de hoje contra o Criciúma poderia mostrar que o jogo contra o Fortaleza não foi um ponto fora da curva, mas se mostrou neste momento. O América não é que perdeu. O América perdeu 10 jogos no campeonato, ou seja, perder, né, de certa forma, o América já perdeu outras vezes no campeonato, mas perdeu sem tentar, sem criar. O América, os momentos mais perigosos, foi nesse abafo aqui, basicamente, nos 15 minutos finais, 10 minutos finais.
0: Ayrton não fez uma defesa, teve uma bola na trave, mas o goleiro deles não fez uma defesa.
1: Agora no final, uma cabeçada do Paulo Vitor, mas assim, muito pouco, né? Muito pouco para quem precisa desesperadamente voltar a vencer, né? Eu tava olhando aqui a tabela, o América, novamente, com 6 pontos estacionado, né? Mais uma vez não vence, sequer empata. O CRB é a primeira equipe fora, com 16 pontos, Gui. 16 pontos, são 10 pontos a mais. 10 pontos a mais num campeonato que quase a metade já foi. É uma campanha quase de título que o América tem que fazer.
0: E se tudo der certo, a gente sempre tem que ver se o campeonato é de rodadas.
1: Sim.
0: Ou seja, são 10 pontos. Então o América precisaria de no mínimo 4 rodadas para sair da zona de rebaixamento. Não é só 10 pontos, não. Você pensa 10 pontos? Ah, beleza. Mas são 4 rodadas e o campeonato tá rolando.
1: É, o América basicamente se garante, entre aspas, né? 4 rodadas na Série B. Ó, na Série B. Na zona de rebaixamento da Série B. Enfim, já adiantando um pouco, o América tem outros confrontos, né, Gui? Tem o Operário, próxima partida no próximo sábado. Um horário um pouco diferente, às 11 horas da manhã. Operário, 7º colocado no campeonato. Buscando o acesso, quem sabe. Depois joga contra um Cuiabá, fora de casa, quinta-feira, dia 2, 7 horas da noite. Também Cuiabá, 10º colocado, brigando também. Lembrando que a Série B alterou esse ano, né? Tem os playoffs, então mais equipes se classificam para disputar os playoffs. E finaliza, volta a jogar aqui no Independência. Na segunda-feira, dia 13, às 7 horas da noite, contra o Londrina. Londrina, esse que está dentro da zona de rebaixamento. Primeiro dentro da zona. Enfim, o América precisa sobreviver aos jogos de Operário e Cuiabá e sonhar fazer bem melhor contra a equipe do Londrina aqui no Independência. Uma pena pro torcedor, né? Ele agora levantou. Estou olhando ele também, viu, Gui? Você levantou agora, tá olhando aqui no estádio, para um lado, para o outro.
0: Acabou isolado, dar o último, né, golão ali na cerveja que ele tá exatamente tomando.
1: É, exatamente, é uma forma realmente. Enfim, torcedor de isolado, veio aqui um público tradicional do América, né? Normalmente os mesmos torcedores, muito mais tradicional a equipe do América. Enfim, uma derrota que o torcedor já dá pra dizer que tá acostumado, mas a forma que jogou, a expectativa que criou, volta de novo, né? O torcedor que já tinha desistido, ganhou um balde de esperanças e agora um balde de água congelada realmente novamente aqui no Independência. Uma pena para esse torcedor.
0: Mandando um abraço, ligado conosco também, Pedro Velasquez. Alô, sou Pedro. Brilhantemente coordenando a transmissão especial do Hora do Fazendeiro. Antes, pouco antes da nossa transmissão, você acompanhou a Voz do Brasil, tradicional aqui também na Inconfidência, e antes da Voz do Brasil, teve a exibição especial direto do IEFA na Praça da Liberdade, da Hora do Fazendeiro, com Tessia Gonçalves, com Tina Gonçalves, atrações musicais ao vivo. Davi, obrigado por mais essa jornada, meu amigo.
1: Muito obrigado, Gui. Mais uma jornada esportiva aqui no nosso AM880, que venham muitas outras.
0: 10 horas e 2 minutos, horário oficial de Brasília, aqui em Belo Horizonte. Eu sou o Guilherme Reis e tive a missão de narrar mais esta jornada esportiva para você, ligado no AM880, pela 14ª rodada da Série B. O América, dentro dos seus domínios, no Gigante do Horto, Independência, encarou a equipe do Criciúma. E o Criciúma, time visitante, saiu vencedor. 1-0, gol marcado ainda na primeira etapa, aos 31 minutos Gol de letra, bonito, como se fosse um atacante, o zagueirão César Martins dando números finais a este jogo, repetindo: 1 para o Criciúma, 0 para o América. Eu sou o Guilherme Reis, eu tive as reportagens e comentários de Davi Luiz, trabalhos técnicos de Juliana Moura, na mesa de áudio, nos estúdios da Inconfidência, no Barro Preto, Belo Horizonte, capital de todos os mineiros. Muito obrigado pela sua audiência, pelo privilégio da sua preferência aqui na Inconfidência. Fica agora com mais música no seu AM 880. Toda a repercussão desse jogo e mais esportes amanhã, às 11 da manhã, no Primeiras Esportivas, no rádio e também na TV. Aquela transmissão em cadeia com a Rede Minas, o canal 9 da Rede Minas, aqui para nós Belo Horizontinos e para toda Minas Gerais, o Brasil e o mundo, através do Minas Play. Um grande abraço. Abraço, bom restinho de terça-feira. Fui!
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7: Muito bem, começando então mais uma edição do Seleção em Confidência AM nesta noite de terça-feira, 23 de junho, para a gente, claro, encerrar bem demais este dia. A partir de agora, a programação musical da Lúcia Carneiro. São 2 horas com sucessos nacionais e internacionais. A gente já começa o programa hoje com Agostinho dos Santos.

0: Esse foi Barry Manilow com Ships. Também Calbi Peixoto, Bastidores, música do Chico Buarque. Ângela Maria, Fósforo Queimado, de Paulo Menezes, Milton Leguei e Roberto Lamego. Quem abriu o programa foi Agostinho dos Santos, Balada Triste, de Dalto Vangelaire e Esdras da Silva.
1: Olá, ouvintes da Rádio Inconfidência. 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
1: O consumo frequente de bebidas açucaradas e sucos de frutas desde a infância pode elevar em cerca de 52% o risco de hipertensão na vida adulta, de acordo com um estudo liderado pela Universidade de Toronto, no Canadá, e publicado esses dias na revista da Associação Americana do Coração. A pesquisa acompanhou mais de 25 mil pessoas durante 25 anos e identificou uma relação consistente entre a ingestão desses alimentos e o desenvolvimento de pressão alta ao longo da vida. Caso você não tenha ouvido direito ou não prestou muita atenção, e eu tive que reler o início da reportagem onde achei essa notícia pelo mesmo motivo, eu vou repetir. O consumo frequente de bebidas açucaradas, até aí tudo bem, mas agora vem a parte que me surpreendeu. O consumo frequente de bebidas açucaradas e suco de fruta pode aumentar o risco de hipertensão em até 52%. Suco de fruta, galera! Exatamente o que a gente acha que é a alternativa mais natural, mais saudável e coisa e tal, pode aumentar o risco de ter pressão alta. E pressão alta, como a gente já sabe, é a principal causa de ataque do coração e acidente vascular cerebral, ou AVC. E essas coisas matam. Agora, descobrir que aquele suquinho de laranja natural, espremido de manhã, pode ser perigoso para a saúde, me deixou completamente boquiaberto. A explicação científica para isso é que quando você transforma a fruta em suco, existe uma perda significativa das fibras da fruta e você consome uma quantidade maior de açúcares naturais com rápida absorção. Tanto que os participantes da pesquisa que relataram que consumiam uma porção e meia de suco de frutas em geral por dia apresentaram um risco 35% maior de desenvolver pressão alta em comparação com aqueles que consumiam uma dose semanal ou menos. No caso do suco de laranja, cada copo diário foi relacionado a um aumento de 20% de chance de ter hipertensão. Então, qual é a solução? Os modelos estatísticos indicaram que trocar uma porção diária do líquido açucarado por uma fruta inteira está associado a uma redução de 22% na probabilidade de hipertensão. Outras trocas também apresentaram benefícios. A substituição de refrigerantes, bebidas esportivas e produtos similares por água ou leite foi relacionada a uma redução de até 13% no risco de pressão alta. Já quando o suco de fruta entra na cena, essa redução não foi observada. Eu fiquei de cara. Mas é claro que faz sentido. Comer a fruta é muito melhor do que beber o suco dela. Os autores da pesquisa observaram que a quantidade total de frutose consumida é menos importante do que a forma como esse açúcar é ingerido.

proibido. Especialmente no caso das crianças, a melhor opção é sair das bebidas doces para água e fruta inteira. Mas também é importante não demonizar as frutas. O problema não são elas, o problema é transformá-las em uma bebida rápida, calórica, pouco saciante e consumida todos os dias como se fosse inofensiva, de acordo com os endocrinologistas. Olha que loucura! E já que a gente está falando de suco, a música de hoje é Suco Suco, do sensacional Poli e seu conjunto. Eu sou fã de Poli desde que ia na Mesbla comprar coisas de Natal com minha mãe nos anos 70 e tocava o disco de Natal dele nos alto-falantes da loja inteiro. Eu sou velho, eu sou o Claudão e você tá ouvindo Bota Pilha na Inconfidência. Um abraço, faço bem e até semana que vem.

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5: Música boa no seu fim de noite, claro, aqui no Seleção Inconfidência AM, agora com Carlos Galhardo.

0: foi Alexandre Flores, Maria Dolores, Jair Rodrigues, Velho Realejo, Joana, Esses Moços, de Lupicínio Rodrigues, e Carlos Galhardo, que abriu o bloco cantando A Pequenina Cruz do Teu Rosário. A música é do Paulo Barbosa e do Francisco Célio. Ó, intervalo rapidinho, hein? Já tô de volta.
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0: Muito bem, de volta. Falei que era rápido. A gente continua com Seleção Inconfidência aqui no Gigante do Ar. Agora o destaque é Selma Reis.

0: Orlando Silva, Malandrinha de Freire Júnior, Andy William com Born Free, também Tadeu Franco, Lábios que Beijei de Leonel Azevedo e Selma Reis abriu o bloco com Sombra em Nosso Olhar. A música é uma versão de um famoso sucesso de uma canção estadunidense, Smoke Gets in Your Eyes.
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0: A música, claro, continua aqui no Gigante do Ar. Agora tem a voz poderosíssima de Altemar Dutra.
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0: Esse foi Carlos José com Lembrança. Andrea Bocelli e Laura Pausini com Viva por Orelha. Ainda Tânia Alves, Onde Estás Agora? A música do Anísio Silva e essa gravação da Tânia teve a participação do trio Iraquitã. A gente abriu o bloco com o Temar Dutra, Que Queres Tu de Mim? A música é do Evaldo Gouveia e do Jair Amorim.
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0: Ótima noite para você sintonizando o Gigante do Ar. Muito bom ter a sua companhia em Confidência AM, comunicação pública de qualidade. Roberto Carlos.

0: The Beatles Girl, também Márcio Greik, Infinito, de Bigazzi, Polito e Sávio, e abrindo o bloco Roberto Carlos, Na Paz do Seu Sorriso.
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0: A música continua aqui na Inconfidência AM. Agora a gente recebe Nana Caymmi cantando Noel Rosa.

0: Frank Sinatra, New York, New York, canção de 1979. Toquinho, Eu Sonhei Que Tu Estavas Tão Linda, de Lamartine Babo e Francisco. Ainda Chico Buarque, Marina, de Dorival Caymmi. Nana Caymmi, a filha do Dorival, abriu o bloco cantando Último Desejo, música do Noel Rosa. Tem intervalo, mas eu volto daqui a pouquinho.
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0: Muito bem, estamos juntos aqui no Gigante do Ar e é bom demais ter você por aqui. Agora a gente ouve Emílio Santiago.

0: Hugh Grant com The End. Maísa, Se Todos Fossem Iguais a Você, de Tom Jobim e Vinícius de Moraes. Emílio Santiago, A Saudade Mata a Gente, de Antônio Almeida e João de Barro.
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0: Bom, é o último bloco do Seleção desta noite. Vamos caprichar, hein? Para começar, tem Tereza Cristina.

0: Frequência M que esteve com você nesta noite de terça-feira. Eu, Márcio Hanna, me despeço. A programação musical foi da Lúcia Carneiro e os trabalhos técnicos, sempre ela, imbatível, inigualável, Juliana Moura, e também a não menos potente Ronilda Mendes. Na sequência, quem vai com você até às 5 da manhã é Valesca Falso apresentando Memória Nacional. Uma ótima madrugada, se cuide, fique bem. Te espero amanhã à noite às 8h30 com o Flashback, ok? Não falta não, até lá.
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1: Meia-noite.
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3: Olá, uma ótima madrugada. Você está ouvindo a rede Inconfidência de Rádio, AM 880, FM 100,9. A partir de agora, você ouve o programa Memória Nacional, que toca para você clássicos da música popular brasileira contemporânea. Eu sou Valesca Falsi, a programação é da Lúcia Carneiro, trabalhos técnicos de Agnaldo Silva e Washington Bittencourt. Na mesa de sons é Carlos Figueiredo. O programa de hoje começa com Dominguinhos cantando com Nando Cordel.

0: Alceu Valença, Coração Bobo, música do Alceu Valença, Gal Costa, Festa do Interior, com Moraes Moreira e Abel Silva. Gilberto Gil, Eu Só Quero um Xodó, de Dominguinhos e Anastácia. Dominguinhos e Nando Cordel, Olha pro Céu, música do Luiz Gonzaga e José Fernandes.
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0: Seguimos com Elis Regina, Corsário.

0: MPB4, Amigo é para essas coisas, de Aldir Blanc e Silvio da Silva. Ivan Lins, dele e do Vitor Martins, somos todos iguais nesta noite. Marcos Valle, Cobaia, música dele do Paulo Sérgio Valle, Elis Regina, Corsário, de João Bosco e Aldir Blanc.
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2: Quem canta agora aqui no Memória Nacional, Caetano Veloso, com Trem das Cores.

0: Marina Lima, dela e do Cícero Fulgaz, Ney Mato Grosso Vira, de João Ricardo e Luli. Marisa Monte na Estrada, a música da Marisa, do Nando Reis e do Carlinhos Brown. A primeira foi o Caetano Veloso com Trem das Cores. 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
0: Vamos ouvir Ângela Rorô cantando Simples Carinho.

0: Nana Caymmi, Suave Veneno, de Aldir Blanc e Cristóvão Bastos. Danilo Caymmi, O Bem e o Mal, de Dudu Falcão e Danilo Caymmi. João Bosco, Quando o Amor Acontece, música do Bosco e do Abel Silva. Ângela Rorô, Simples Carinho, de João Donato e Abel Silva.
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0: Meia-noite 59.
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0: Este é o Memória Nacional, programa que toca para você clássicos da música popular brasileira contemporânea. Obrigada pela sua audiência. Memória Nacional te faz companhia todos os dias de meia-noite às 5 da madrugada. Chegando heróis da resistência.

0: Paralamas do Sucesso, Romance Ideal de Herbert Viana e Martin Cardoso. Paula Toller, Saúde Só Love. Músicas da Rita Lee, do Roberto, Claudinho e Buchecha. Hit, Cantou Só Pro Vento, parceria dele com Bernardo Vilhena. Heróis da Resistência, Só Pro Meu Prazer.
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0: A próxima sequência começa com Cássia Eller, Lanterna dos Afogados.

0: Fato Fu, depois, música do John. Frejá, Segredos, Legião Urbana, por enquanto. Cássia Eller cantou Lanterna dos Afogados, música do Herbert Viana. 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
0: Vamos ouvir agora o grupo Capital Inicial.

0: Skank, Eu Disse a Ela, de Samuel Rosa e Chico Amaral. Cazuza, O Nosso Amor a Gente Inventa, de Rogério Meanda, Cazuza e João Rebouças. Léo Jaime, Pobre, música do Léo Jaime. Capital Inicial, A Sua Maneira, de Dinho Ouro.
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0: Obrigada pela sua audiência. Chegando Lobão com Noite e Dia.

0: Esse foi o grupo Sempre Livre, Eu Sofri, música da Patrícia Travassos e do Ruban. Titãs Enquanto Houver Sol, de Sérgio Brito, RPM A Cruz e a Espada, de Paulo Ricardo. Lobão, Noite e Dia, de Lobão e Júlio Barroso.
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0: 1h59.
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0: Você está ouvindo a rede Inconfidência de Rádio AM 880, FM 100,9. Estamos transmitindo também pela internet no inconfidencia.com.br, que você pode ouvir de qualquer lugar do mundo. Memória Nacional agora traz Adriana Calcanhoto, Fico Assim Sem Você.

0: Lulu Santos, Popstar de Leandro, Nausete cantou Atlântida da Rita Lee do Roberto, Claudinho e Buchecha Conquista e Adriana Calcanhoto Fico Assim Sem Você de Abdula e Cacá Moraes. 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
0: Chico César chegando com A Primeira Vista.

0: Cidade Negra, Onde Você Mora, de Nando Reis e Marisa Monte. O Rapa, A Minha Alma, Chico César, À Primeira Vista.
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0: A justiça da democracia. 2:30.
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2: Obrigada pela sua audiência. Lady Zu agora canta A Noite Vai Chegar.

0: Ronaldo Rezedá, Kit Zona Sul de Robson Jorge, Lincoln Olivetti, Frenéticas, Dancing Days de Nelson Motta e Ruban, Zé Rodrigues, Soy Latino-Americano, música dele Live e Lady Zul, A Noite Vai Chegar de Paulinho Camargo.
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0: E agora tem Erasmo Carlos com Minha Superstar.

Tim Maia, dele do Rio, dão a fim de voltar. Rita Lee, dela e do Roberto, flagra. Erasmo Carlos, dele e do Roberto, minha superstar.

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1: 3 e 2.
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3: Uma ótima madrugada, este é o Memória Nacional, que traz para você clássicos da música popular brasileira contemporânea. Vamos ouvir a Vanderléia com Te Amo.

0: Guilherme Arantes, Meu Mundo e Nada Mais. Verônica Sabino, Demais, de Zé Rodrigues e Miguel Paiva. Roberto Carlos, Dele do Erasmo, Portão. A primeira foi a Vanderléia com Te Amo, de Roberto Correia e Silvio Sion.
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0: Vamos seguir com Luiz Airão, Bola Dividida.

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0: Luiz Américo, Gás Acabou, de Braguinha e Luiz Américo, Jair Rodrigues, Bloco da Solidão, a música é do Jair Amorim e Evaldo Gouveia, Vando cantou Moça e Luiz Airão, Bola Dividida.
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0: 3h31.
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0: Chegando Vinícius Cantuária no Galho do Manacá.

0: Flávio Venturini e o Grupo 14 Bis no Trem do Amor, de Flávio Venturini e Ronaldo Bastos. Túlio Mourão, dele do Milton Nascimento, Teia de Renda. Jane do Boque, Que Outro Dia Amanheça. Vinícius Cantuária, no Galho do Manacá, música dele e do Juca Filho.
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0: Obrigada pela sua audiência. Vamos ouvir o João Nogueira, Eu Não Falo Gringo.

0: Esse foi o grupo Fundo de Quintal, só pra contrariar, de Arlindo Cruz, Sombrinha e Almir Gneto. Zeca Pagodinho, Verdade, de Nelson Rufino e Carlinhos Santana. Leci Brandão, Isso é Fundo de Quintal, de Leci e Zé Maurício. João Nogueira, dele do Ney Lopes, Eu Não Falo Gringo.
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2: 4 e 1. 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
0: Uma ótima madrugada, este é o programa Memória Nacional, que vai ao ar todos os dias da semana, de meia-noite às 5, aqui na rede Inconfidência de Rádio, AM 880, FM 100,9. Um bom começo de dia para você, agora tem Netinho, a vida é festa. Música.

0: The Fevers com Elas por Elas, de Augusto César e Nelson Mota. Sidney Magal, Me Chama Que Eu Vou, de Torquato Mariano e Cláudio Rabelo. Débora Blando, Somente o Sol, de Dudu Franca, Eric e Graham. A primeira foi o Netinho com A Vida é Festa, música do Dido.
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0: E seguimos com Maria Bethânia, Gostoso Demais.

0: Açaí Guarabira, cheiro mineiro de flor, Tavinho Moura e Fernando Brant, Paixão e Fé, a música dos dois. Novos Baianos, Preta Pretinha, de Moraes Moreira e Galvão, Maria Bethânia cantou Gostoso Demais, de Dominguinhos e Nando Cordel.
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2: 4h32.
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0: Agora você ouve Zé Ramalho com Avo Rai.

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0: Edinardo, Receita de Felicidade, Amelinha, Galope Rasante, Zé Ramalho, Avô Rai, música do Zé Ramalho.
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0: Vamos ouvir Renato Teixeira com Amanheceu, Peguei a Viola.

0: Alceu Valença, Leque Moleque, de Alceu Valença e Carlos Fernando. Renato Terra, Bem Te Vi, de Renato Terra. Fagner, Lembrança de um Beijo, de Acioli Neto. Renato Teixeira, Amanheceu, Peguei a Viola. Memória Nacional termina aqui. Muito obrigada pela sua companhia, pela sua audiência. Este programa vai ao ar todos os dias da semana, de meia-noite às 5, tocando clássicos da música popular brasileira, aqui pela Rede Inconfidência de Rádio, AM 880, FM 100,9, diretamente de Belo Horizonte. Eu sou Valesca Falsi, a programação é da Lúcia Carneiro, trabalhos técnicos de Washington Bittencourt e Aguinaldo Silva. Na mesa de sons é Carlos Figueiredo. Muito obrigada pela sua companhia. Daqui a pouquinho tem mais Memória Nacional. Então eu volto daqui a pouco à meia-noite.
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4: Bom dia, Minas. Bom dia, Brasil. Pela Rede Inconfidência de Rádio no AM 880. Começa agora mais um Estação Caipira, o programa que toca o sertanejo raiz e a música regional. Seleção musical do Cristiano Batista. Eu sou o Tarcísio Lopes. Meu abraço a todos e a todas que acompanham a gente. Começamos então com Caçula e Marinheiro.

0: Estação Caipira, você ouviu? Orquestra de Violeiros de Uberlândia, Tristeza do Jeca, de Tonico e Angelino. Dino Franco e Muraí, Sertaneja, de René Bittencourt. Bento João Batista, Saudade por Onde Passei. Caçule Marinheiro, Casinha Pequenina, adaptação de Rodolfo Villa e Roberto Stanganelli.
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0: Olá, você está ouvindo em Confidência o Gigante do Ar. Aí agora a sequência musical: Daniel, Edino Franco e Mouraí.

0: 5:20.
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0: Jacó e Jacozinho, peão da cidade de Ted Vieira, Dombar e Delei, saudade de Tião Carreiro de Dombar, Daniel e Dino Franco e Mouraí, minha mensagem.
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0: Olá, você está ouvindo a Rádio Inconfidência, o gigante do ar. Aqui, Estação Caipira, você ouve o sertanejo raiz.

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0: Estação Caipira, você conferiu? Divini Donizete, Comitiva Caipira, de Donizete Santos, de Paulo e Paulino, Meu Violão, de José Fernandes, Alarico Rezende, Cabocla Tereza, de Raul Torres, João Pacífico, Adailton e Rangel, Amanhecer no Sertão, de Adailton e Rangel.
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0: Olá, esta é Inconfidência, hein? Seguimos em frente então, agora chamando Jacó e Jacozito.

0: Você conferiu Mocoque e Paraíso, Meu Orgulho é Ser Caipira, de Théo Azevedo, João Goiano e Goiazinho, Saudade de Carreiro, de João Goiano, do Siriema, O Vai e Vem de Carreiro, de Carlos César e José Fortuna, Jacó e Jacozito, Filho e Pai, de Lucimar e Pedro Jacó.
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0: Olá, você está ouvindo Estação Caipira, é o programa que toca o sertanejo raiz e a música regional. E vamos em frente, chamando agora Nonô e Naná.

0: Olá, você conferiu Lady Laura com Peão Carreiro, Rodeio do Amor, de Jesus Belmiro e Paraíso, César e Paulinho, Artista das Estradas, de Edinho da Mata, Marcão e César, Jorge, Luiz e Fernando, Pobre de Segunda a Sexta, de Giacomo Bizzini e Luiz Renato, Nonô e Naná, Uma Casa de Caboclo, de Nonô Basílio, 6:14.
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4: Bom dia para você, ouvinte em Confidência. Tem destaque do trânsito agora para o anel rodoviário bem pesado no sentido Rio de Janeiro, passagem pelo bairro Olhos d'Água, pelo excesso de veículos. Não há informação de ocorrência e a opção de rota alternativa neste caso é acessar o Betânia e depois passar pelo Palmeiras e Buritis para chegar à região do Belvedere. No sentido Vitória, boas condições agora. 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Diego Costa para a Rádio Inconfidência.
0: Estamos aí com Estação Caipira, programa que você também pode acompanhar nas redes sociais aí da internet. Nós seguimos em frente agora, chamando João Mineiro e Marciano.

0: Estação Caipira, nós tivemos aí Mato Grosso e Matias na hora do adeus de Chico Buarque e Carlos Colla, Teodoro Sampaio, Boate Azul, de Benedito Severo, Milionário José Rico faz um ano, de Miltinho Rodrigues, João Mineiro e Marciano, Amor e Amizade, de Darcy Rossi e Marciano.
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2: Muito bom dia para você, ouvinte em Confidência. Começa o meu destaque da manhã desta quarta-feira, falando de anel rodoviário no sentido Rio de Janeiro, que tem lentidão. Motorista já pisando freio desde o encontro do anel com a Avenida Cardeal Eugênio Pacelli. Lentidão que se estende até a chegada ao anel rodoviário. Relato de uma ocorrência por lá, ainda sem mais detalhes. Motorista que segue rumo ao Rio de Janeiro, a dica é paciência mesmo para enfrentar essa lentidão. Agora quem dirige rumo ao Buritis, rumo ao Betânia, na altura do Trevo do Betânia, vale acessar a rua Úrsula Paulino e seguir por vias internas do bairro Avaí e também do bairro Buritis. 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Eliseu Júnior para a Rádio Inconfidência.
3: 6:30.
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7: Olá, bom dia para todos. Aqui Estação Caipira. Seguimos em frente chamando agora Miranda e João do Rio.

0: Você conferiu Irmãos Andrade, História do Tico-Tico, de Jadir Ambrósio e Rômulo Paes, Velhos Amigos do Passado, João Mulato e Pardinho, Capial, de Tião do Carro e Caetano Erba, Gaúcho da Fronteira, Saudade de Querência, de Adelar Bertucci, Miranda e João do Rio, Herança de Boiadeiro, de Sulino e Doutor Antônio Carlos.
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4: 6h47.
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6: Gente, essa é a Rádio Inconfidência. Seguimos em frente, então, agora chamando Barrinha.
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1: chorar. 6 horas e 50 minutos.
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0: Almir Sater, peão. Alexandre Luiz, saudades de minha terra, de Goiás e Belmonte. Belmonte Amaraí, terra querida. Barrinha, vida de tropeiro, declamado por Barrinha. Gente, não é que o tempo passou e o programa acabou. Ficamos por aqui agradecendo o carinho e a atenção de todos. Voltamos amanhã, se Deus quiser. Até lá.
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3: E o destaque agora para você, ouvinte, em Confidência, é a Avenida Pedro I, motorista que deixa a região da Pampulha e segue rumo ao centro de Belo Horizonte. Encontra lentidão na Pedro I, desde a altura do Parque Lagoa do Nado. Lentidão chegando até a barragem da Pampulha, excesso de veículos por lá. A dica para você, motorista, é insistir mesmo com paciência. Na sequência, na Avenida Antônio Carlos, tem pequeno ponto de lentidão na passagem pela portaria da UFMG, mas não há relatos de ocorrências. É o excesso de veículos, vale motorista insistir. Na sequência, trânsito fluindo bem até a chegada ao Complexo da Lagoinha. 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

0: Horizonte, são 7 horas. Bom dia, hoje é quarta-feira, dia 24 de junho de 2026. Eu sou Regina Pala.
1: Bom dia, eu sou Renato Silveira. A temperatura agora em Belo Horizonte é de 16 graus. Confira os destaques de hoje no Jornal da Inconfidência.
0: Suspeito de integrar a rede de distribuição de material de pedofilia é preso no norte de Minas.
1: Governo prepara projeto de lei para aumentar o teto de faturamento de mês.
0: Brasil define hoje vaga na segunda fase da Copa do Mundo com mistério na escalação.
1: Estas e outras notícias você confere agora no Jornal da Inconfidência.
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0: 7 horas e 1 minuto. Minas Gerais já recebeu as doses da Pneumovax, a nova vacina contra as doenças causadas pela bactéria pneumococo. O início da aplicação será no público indicado pelo Programa Nacional de Imunizações. Crianças menores de 5 anos com esquema vacinal incompleto.
1: A informação foi confirmada pelo subsecretário de Vigilância em Saúde da Secretaria de Estado de Saúde, Eduardo Campos Prosdocimi. Segundo ele, já foi feito o repasse das doses e algumas cidades começaram a disponibilizar a novidade na rede pública.
0: De acordo com o Ministério da Saúde, a Pneumovax agora integra o calendário nacional de vacinação e protege contra doenças como pneumonia, meningite e otite. Além das crianças, a Pneumovax também será oferecida a povos indígenas, idosos acamados e pessoas atendidas pela rede de imunobiológicos.
1: 7 horas e 2 minutos. Suspeito de integrar rede de distribuição de material de pedofilia é preso em operação da Polícia Federal no norte de Minas. A reportagem é de Leandro Siqueira.
3: Uma operação contra a exploração sexual de crianças e adolescentes resultou na prisão de um homem de 22 anos nesta terça-feira em São Francisco, no norte de Minas Gerais. Conforme a Polícia Federal, foi cumprido um mandado de busca e apreensão na casa do jovem, que já vinha sendo investigado suspeito de armazenar material de exploração de abuso sexual de crianças e adolescentes. Durante a ação dos agentes federais, foram encontrados no telefone celular do investigado cerca de 1.600 arquivos com fotos e vídeos suspeitos que podem conter conteúdo de abuso e exploração sexual de menores. A Polícia Federal informou ainda que o homem é reincidente. Em fevereiro deste ano, foram encontrados 139 arquivos com conteúdo sexual mantidos por ele em servidores de armazenamento online. Há suspeita de que o investigado faça parte de uma rede de armazenamento e distribuição que utiliza redes sociais e sites ocultos na internet, a chamada Deep Web, para compartilhar e comercializar os arquivos no Brasil e no exterior. Além do telefone celular, um computador e outros equipamentos eletrônicos foram apreendidos e serão periciados em busca de mais provas. O homem preso foi levado para uma unidade prisional da região e pode responder por armazenamento de material de abuso e exploração sexual de criança ou adolescente. As penas previstas podem chegar a 4 anos de prisão e multa por cada arquivo ou material apreendido. As investigações continuam para identificar possíveis outros envolvidos com os crimes. Reportagem Leandro Siqueira.
0: Jornal da Inconfidência 74. Uma operação da Receita Federal, em parceria com a Anvisa, apreendeu mais de 25 mil cigarros eletrônicos e 107 mil maços de cigarros convencionais em todo o país. A ação, batizada de Rede de Fumaça, mobilizou mais de 150 servidores e teve como foco o combate ao contrabando e à comercialização irregular desses produtos. Além dos cigarros, foram apreendidos cerca de 600 celulares e ampolas de um medicamento sem autorização para venda no Brasil.
1: O valor estimado das mercadorias retiradas de circulação supera R$ 6.500.000. Segundo a Receita Federal, os cigarros eletrônicos são proibidos pela Anvisa e representam riscos à saúde, especialmente entre jovens e adolescentes. A operação contou ainda com apoio de órgãos de segurança pública e integra uma ação internacional coordenada pela Organização Mundial das Aduanas.
0: 75. Empresário indiciado em Belo Horizonte por oferecer serviço de consultoria para facilitar a obtenção de vistos para os Estados Unidos. O repórter Leandro Siqueira tem os detalhes do caso.
4: Um homem de 37 anos foi indiciado pela Polícia Civil suspeito de enganar pelo menos duas pessoas, oferecendo consultoria para facilitar a obtenção de vistos para ingressar nos Estados Unidos. De acordo com a polícia, o investigado é sócio e administrador de uma empresa que oferece consultoria consular, com sede em Belo Horizonte, e teria oferecido serviço às duas vítimas que pretendiam ir aos Estados Unidos para acompanhar os jogos da Copa do Mundo. Após as negociações e o suposto agendamento de entrevistas para obtenção dos vistos, as vítimas teriam pago cerca de R$3 mil para uma conta bancária vinculada à empresa. Ainda de acordo com a polícia, no dia agendado, as duas pessoas foram para Brasília para participar das entrevistas na Embaixada Americana. Porém, ao chegarem no local, descobriram que não havia nada agendado, nem mesmo o processo para a requisição dos vistos havia sido aberto. Durante as investigações, a polícia teve acesso à troca de mensagens, extratos e saldos de pagamentos e documentos que comprovam que o suspeito utilizou a estrutura da empresa para simular os serviços e enganar as vítimas. O homem foi indiciado duas vezes por estelionato. A polícia solicitou também à justiça outras medidas cautelares, como a suspensão das atividades da empresa e o afastamento do suspeito das atividades no estabelecimento. A justiça ainda analisa os pedidos. Em relação às duas vítimas, o inquérito foi concluído e remetido à justiça, mas a polícia acredita que outras pessoas podem ter sido lesadas com o mesmo tipo de golpe e solicita que elas procurem uma delegacia e formalizem a denúncia. O visto de entrada para os Estados Unidos deve ser requisitado na página oficial da Embaixada e Consulados Americanos. Ao preencher o formulário em inglês, o solicitante deve escolher entre os vistos de turista, intercâmbio estudantil e de trabalho. Atualmente, os Estados Unidos suspenderam a emissão de visto para imigrantes para 75 países, incluindo o Brasil. Reportagem Leandro Siqueira.
1: Jornal da Inconfidência, 7 e 7. Moradores de Belo Horizonte que precisam de orientação jurídica gratuita poderão buscar atendimento nesta quarta-feira na Praça 7, no centro da capital. A ação tem início daqui a pouco, às 9 horas, e vai contar com atendimento nas áreas de direito previdenciário, trabalhista, sucessões, penal, família, consumidor, direitos da pessoa idosa e da pessoa com deficiência.
0: Até às 14h, os participantes poderão tirar dúvidas, receber orientações e ser encaminhadas para os serviços adequados. A iniciativa é promovida pela OABMG e tem como objetivo ampliar o acesso da população à informação e à justiça.
1: 7h08. A FAOP, Fundação de Arte de Ouro Preto, realizou nesta terça-feira, na Igreja Matriz de Nossa Senhora de Nazaré, em Cachoeira do Campo, a entrega de 11 imagens sacras restauradas pertencentes à Igreja de São Bartolomeu, um dos templos religiosos mais antigos de Minas Gerais. Entre as obras está a imagem de Nossa Senhora do Carmo, do século XVIII, atribuída a Antônio Francisco Lisboa, o Aleijadinho.
0: A devolução do conjunto representa mais uma etapa do processo de preservação do patrimônio cultural da localidade, cuja igreja passa por obras de restauração desde 2024. As peças retornam aos retábulos históricos do templo, considerados alguns dos exemplares mais antigos da talha do estilo nacional em Minas Gerais.
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1: Sete e nove, Copa do Mundo 2026. Neymar está liberado para jogar pela seleção hoje contra a Escócia. Mas quem será o substituto de Rafinha? O técnico Carlo Ancelotti esconde a escalação. Quem tem as informações é Daniela Esperon.
5: Tudo pronto para o último jogo da seleção brasileira na fase de grupos da Copa do Mundo. O Brasil fez o último treinamento antes de enfrentar a Escócia em Nova Jersey, nos Estados Unidos. O goleiro Alisson, que foi poupado do treinamento de segunda-feira por controle de carga, treinou normalmente e não é problema. O atacante Neymar também participou da atividade junto com o grupo, mas não será titular neste jogo. Ele vai ser relacionado e deve entrar no decorrer da partida, fazendo apenas alguns minutos contra a Escócia para iniciar um retorno à equipe principal. O técnico Carlo Ancelotti fez os últimos testes para definir a escalação, lembrando que vale o primeiro lugar do grupo C. Rayan e Luiz Henrique foram testados na vaga de Rafinha, mas o técnico italiano não deu indícios se vai poupar alguns jogadores, principalmente os pendurados, que são Douglas Santos e Casemiro. O treinador também chegou a observar Léo Pereira no lugar de Gabriel Magalhães e Endrick no ataque ao lado de Matheus Cunha. Portanto, pode ser que o Brasil esteja mexido para essa partida diante da Escócia, principalmente por controle de carga. Alguns atletas demonstram já um desgaste físico muito grande. A principal dúvida nesse time mesmo é quem será o substituto do Rafinha, aquele que deixou a partida contra o Haiti com uma lesão muscular. Então, Luiz Henrique, Rayan e Endrick são as principais opções. A verdade é que momentos antes do jogo é que conheceremos a escalação oficial do técnico Carlo Ancelotti. Agência Rádio Web com informações da seleção brasileira, Daniela Esperon.
0: No encerramento da segunda rodada da fase de grupos da Copa, Cristiano Ronaldo marcou duas vezes e liderou a goleada de Portugal contra o Uzbequistão, 5-0. Já os demais placares do dia foram magros. Inglaterra e Gana ficaram no 0-0. A Croácia ganhou do Panamá por 1-0 e a Colômbia venceu o Congo também por 1-0.
1: Lembrando que hoje, com o início da terceira e última rodada, as seleções de cada grupo se enfrentam no mesmo horário. Enquanto Escócia e Brasil estiverem jogando a partir das 19h, também vão estar em campo Marrocos e Haiti.
0: Antes, às 16h, tem Suíça e Canadá e Bósnia e Herzegovina contra o Catar. A programação termina às 22h, com África do Sul e Coreia do Sul e Tchequia e México.
1: 7h12, a seguir no Jornal da Inconfidência, governo prepara projeto de lei para aumentar o teto de faturamento de mês.
0: CNJ discute fim da aposentadoria compulsória como punição para juízes. A gente já volta.
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1: A atuação de uma frente fria provoca tempo nublado e chuvoso no Triângulo Mineiro e no sul de Minas, além de possibilidade de chuva isolada no oeste, Zona da Mata e região central do estado. Nas demais regiões, a previsão é de variação de nebulosidade e tempo mais estável.
0: A quarta-feira será de céu claro a parcialmente nublado em Belo Horizonte, com temperatura máxima de até 28 graus e umidade relativa do ar em torno de 35% durante a tarde. As informações são do IMET, Instituto Nacional de Meteorologia.
1: 7:16, a Anvisa, Agência Nacional de Vigilância Sanitária, aprovou o Fesolinetanto, primeiro tratamento não hormonal em comprimidos para ondas de calor e suores noturnos associados à menopausa. O medicamento será comercializado no Brasil com o nome de Veosa.
0: Segundo o fabricante, os chamados fogachos afetam até 80% das mulheres entre 40 e 65 anos. No Brasil, mais de um terço das mulheres nessa faixa etária sofre com sintomas moderados a intensos, que podem comprometer o sono, a qualidade de vida e a produtividade.
1: O INSS publicou uma nova portaria que amplia a exigência de cadastro biométrico para a concessão de benefícios previdenciários e assistenciais, como aposentadorias, auxílios e o benefício de prestação continuada.
0: O objetivo é confirmar a identidade do beneficiário e impedir que terceiros recebam valores de forma indevida. A partir de agora, quem solicitar benefícios ao INSS deverá comprovar o registro biométrico em bases oficiais do governo, como carteira de identidade, título de eleitor e carteira nacional de habilitação.
1: 7:17, com instabilidade mundial, o Comitê de Política Monetária do Banco Central se abstém de indicar os próximos passos da Selic, a taxa básica de juros. A reportagem é de Gabriel Brum.
12: Em meio a fortes incertezas internacionais, o Copom decidiu manter a trajetória da taxa básica de juros próxima à previsão do mercado financeiro. Além disso, não indicou os próximos passos da Selic. O Banco Central publicou nesta terça-feira a ata da última reunião do Comitê de Política Monetária, que reduziu a taxa para 14,25%. O comitê destacou que o cenário da inflação piorou desde a reunião anterior. Os membros chegaram a discutir trajetórias alternativas que não estavam presentes nas expectativas de especialistas. No entanto, a decisão foi por uma opção menos discrepante ao que avalia o mercado financeiro para evitar volatilidade muito forte em preços na economia, o que poderia, inclusive, ter efeito contrário ao esperado. O comitê, então, decidiu por não reagir integralmente a variações de preços por choques de oferta, como os causados pela guerra no Irã e que podem ocorrer por causa do El Niño. Por isso, a magnitude do ciclo de calibração dos juros vai depender da evolução desse cenário. A ata também traz um alerta sobre a política fiscal, porque o aumento de crédito direcionado e incertezas sobre a dívida pública têm o potencial de elevar a taxa de juros. Da Rádio Nacional em Brasília, Gabriel Brum.
0: Jornal da Inconfidência, 7:19. O Comitê Executivo de Gestão da Camex manteve o cronograma de elevação das tarifas de importação para veículos elétricos e híbridos. Ao mesmo tempo, o órgão recriou uma cota temporária com imposto zerado para a importação de veículos desmontados e semidesmontados destinados à montagem no Brasil.
1: A medida valerá por 6 meses, a partir de julho do próximo ano. com limite de 463 milhões de dólares. Pelas regras aprovadas, as tarifas para veículos semi-desmontados chegarão a 35% em julho, enquanto os modelos desmontados terão a mesma alíquota a partir de janeiro de 2027. Os veículos importados já montados não foram incluídos na decisão.
0: 7:20. O governo vai enviar à Câmara um projeto de lei para aumentar o teto de faturamento das MEIs. Atualmente, o limite é de R$ 81 mil reais de receita anual, ou R$ 6.750 ao mês. As informações chegam de Brasília com Daniela Longuinho.
13: O governo federal se comprometeu a encaminhar até esta quarta-feira um projeto de lei para aumentar o limite de faturamento dos MEIs, microempreendedores individuais. Atualmente, o limite de faturamento da categoria, formada por trabalhadores autônomos e pequenos empreendedores, está fixado em R$ 81 mil reais de receita anual, ou R$ 6.750 ao mês. A medida também propõe elevar o limite de contratados para pelo menos 2 funcionários, o dobro do que é permitido hoje. Nesta terça-feira, o presidente da Câmara dos Deputados, Hugo Mota, informou que levará o texto à comissão especial que já discutiu o tema. Este colegiado foi instalado há 2 meses para analisar um projeto de lei complementar de 2021, que propõe elevar para R$ 130 mil reais a receita bruta anual para o enquadramento como MEI, proposta que já foi aprovada pelo Senado. Os trabalhadores autônomos que conseguem se enquadrar nos limites de faturamento do MEI têm vantagens em relação a tributos e encargos previdenciários. Se o faturamento superar o teto atual de R$ 81 mil anual, o autônomo passa a ser enquadrado como microempresário, sendo tributado pelo regime do Simples Nacional. Com informações da Agência Brasil, da Rádio Nacional em Brasília, Daniela Longuinho.
1: Jornal da Inconfidência, 7:22. O Conselho Nacional de Justiça, o CNJ, discute o fim da aposentadoria compulsória como punição para juízes. Quem traz as informações é o repórter Gabriel Brum.
12: O Conselho Nacional de Justiça começou nesta terça-feira a discutir a regra que vai substituir a aposentadoria compulsória como pena máxima para juízes que cometem crimes graves como venda de sentenças e assédio. Em maio, a primeira turma do Supremo Tribunal Federal confirmou a decisão do ministro Flávio Dino, que extinguiu a aposentadoria compulsória. De acordo com ele, a emenda constitucional número 103 de 2019 deixou de prever o benefício. A proposta inicial de regulamentação foi apresentada em sessão ordinária pelo relator, o conselheiro Ulisses Rabaneda. Ele sugeriu a criação da disponibilidade com perda de cargo. Segundo ele, se o processo administrativo disciplinar decidir pela medida, o magistrado já seria afastado do cargo imediatamente.
14: Se entendendo pela hipótese de disponibilidade com proposta de perda do cargo, ter-se-á então o afastamento imediato do magistrado de seu cargo, o pagamento de vencimentos proporcionais ao tempo de contribuição, que perdurará até o trânsito em julgado da respectiva ação civil de perda do cargo, e a vacância da unidade jurisdicional ocupada, permitindo ao tribunal de origem deflagrar os trâmites para o preenchimento da vaga.
12: Após a decisão, os autos iriam então para o Conselho Nacional de Justiça para reexame. Se confirmada a disponibilidade com perda do cargo, a Advocacia Geral da União vai levar o caso ao Supremo Tribunal Federal, que dará a decisão final para aplicar a penalidade. Após a apresentação, o julgamento foi suspenso. A discussão vai ser retomada no dia 4 de agosto. Da Rádio Nacional em Brasília, Gabriel Brum.
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0: flagrou a Operação Parasitas nesta terça-feira. Foram cumpridos ainda 10 mandados de busca e apreensão em sedes de associações no Distrito Federal e em Minas Gerais. Segundo o delegado Henrique Galdino, é o mesmo esquema que funcionava nacionalmente e que resultou na suspensão dos contratos e numa CPI lá no Congresso no ano passado, uma versão regionalizada. Era assim, as associações ligavam para a pessoa oferecendo o serviço, mesmo que a pessoa não aceitasse, eles firmavam o acordo de consentimento. E em vez de apresentar um áudio de autorização do beneficiário, apresentavam a transcrição desse áudio, uma transcrição falsa de uma autorização que nunca ocorreu. As buscas foram feitas na Casa de Servidores do BRB, o Banco de Brasília, que está colaborando com as investigações, segundo o delegado. As buscas ocorreram em diferentes áreas da cidade, tanto no plano piloto quanto no Recanto das Emas, Braslândia e região do Jardim Botânico. O delegado responsável pela operação explica que eles foram conduzidos à delegacia, mas neste momento não são indiciados.
1: Buscas em residências de servidores do BRB. Eles não estão indiciados e tivemos mandado de prisão para eles. Então não posso afirmar, no atual estado da investigação, que eles estão efetivamente envolvidos.
0: Os débitos automáticos eram, em média, de R$ 40. A governadora do DF, Celina Leão, determinou uma auditoria na folha de pagamentos do GDF para apurar irregularidades. Um procedimento interno também foi aberto. Ela ainda determinou a devolução do que foi descontado irregularmente. Da Rádio Nacional em Brasília, Priscila Mazenotti.
2: Agora são 7h26. O Banco Digimais, controlado pelo bispo Edir Macedo, líder da Igreja Universal do Reino de Deus, foi alvo de uma operação da Polícia Federal nesta terça-feira. Foram 9 mandados de busca e apreensão expedidos pela Justiça Federal em São Paulo. A reportagem é de Dima Soldi, da TV Brasil.
3: Os alvos da Operação Miragem são pessoas ligadas ao Banco Digimais, que pertence ao bispo Edir Macedo, fundador da Igreja Universal do Reino de Deus. A justiça bloqueou 670 milhões de reais em bens e valores dos investigados e decretou a quebra do sigilo bancário e fiscal.
4: Segundo as investigações, os suspeitos teriam manipulado balanços contábeis para ocultar a real situação financeira do banco e assim conseguir realizar operações fraudulentas. Os suspeitos teriam também manipulado informações inseridas em sistemas oficiais do Banco Central.
3: Os investigados poderão responder por gestão fraudulenta, inserção de dados falsos e operações de crédito vedadas.
5: 7h27, o Jornal da Inconfidência fica por aqui. A apresentação foi de Regina Pala e Renato Silveira.
2: Editores Gustavo Abreu, Marcos Tadeu e Renato Silveira. Na mesa de áudio, Reginaldo Silva.
5: Gerente de Jornalismo e Esportes, Rodrigo Balbino.
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5: De hora em hora, o jornalismo também volta com o repórter Inconfidência. 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
2: Agradecemos a sua audiência. Bom dia.
5: Bom dia.
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1: E o destaque agora para você, ouvinte Inconfidência, é a região da área hospitalares, porque tem ocorrência envolvendo dois veículos que deixa o trânsito bem complicado na Avenida do Contorno, à altura do encontro com a Avenida Carandaí. Você motorista que deixa a região do Santa Efigênia, segue rumo à região central de Belo Horizonte, ou vai ficar mesmo ali na região da área hospitalar, a dica deste momento é evitar a Avenida do Contorno e dar preferência por seguir caminho pela Avenida Brasil, que apresenta trânsito melhor nesta manhã. 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
2: Bom dia, 7:30 em Belo. Eu sou Emerson Rodrigues. Tô chegando nesta quarta-feira, dia 24 de junho de 2026. Obrigado a você que está na Rádio Inconfidência. A temperatura agora em Belo Horizonte está na casa dos 15 graus e a nossa viagem pelo tempo hoje começa com Barbra Streisand.

0: O ano de 1991, The Show Must Go On com Queen, fechando essa primeira parte, esse primeiro terço, digamos assim, do nosso flashback desta quarta-feira. Daqui a pouco tem mais, 7h59 em Belo.
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2: O destaque agora para você, ouvinte em Confidência, Avenida Cristiano Machado, no sentido centro, motorista já enfrenta fila. Desde a passagem pelo bairro Silveira, na altura do encontro ali com a Avenida José Cândido, lentidão chegando até o túnel da Lagoinha. Não há relatos de ocorrências, é mesmo o excesso de veículos da manhã desta quarta-feira. Para ganhar tempo, o motorista que ainda está na altura do Ipiranga, na Avenida Cristiano Machado, vale desviar por rua Jacuí. Já quem passou deste ponto, aí sim vale insistir nessa lentidão da Cristiano Machado. No sentido contrário, deixando o centro e seguindo rumo a Confins, tem pequeno ponto de lentidão na passagem pelo bairro São Gabriel e também na chegada à Venda Nova, na altura da Catedral Cristo Rei. Excesso de veículos e reflexo de obras vale insistir. 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Eliseu Júnior para a Rádio Confidência.
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0: House Martins, Build, música de 1987, só pra você, aqui no Flashback em Confidência, 8h33.
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2: O destaque agora para você, ouvinte em Confidência, é a Avenida Amazonas, quem deixa a região oeste e segue rumo ao centro de Belo Horizonte. Encontra lentidão neste momento na Amazonas desde o encontro com Tereza Cristina. Lentidão que se estende até a Avenida do Contorno. Você que sai de casa neste momento, a melhor opção é seguir caminho por Via Expressa e Tereza Cristina. Agora, se você motorista já está na Avenida Amazonas, a dica é na altura do bairro Nova Suíça, desviar pela Tereza Cristina. 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Eliseu Júnior para a Rádio Inconfidência.
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0: Owner of a Lonely Heart com Yes, fechando o nosso flashback desta quarta-feira. Obrigado, 8h53.
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2: Olá, bom dia. O mercado distrital do Cruzeiro, região centro-sul de Belo Horizonte, recebe hoje um ponto de vacinação contra a gripe. A aplicação das doses será feita das 10 da manhã às 5 da tarde. Toda a população a partir de 6 meses de idade pode ser imunizada. A entrada é pela rua Ouro Fino, 452, bairro Cruzeiro. Vale lembrar que a vacina contra a gripe também está disponível nos centros de saúde, postos extras e no serviço de atenção à saúde do viajante. Os endereços e horários de funcionamento podem ser consultados no portal da Prefeitura, pbh.gov.br. Um pedreiro diabético que precisou amputar a perna esquerda deverá ser indenizado pelo município de Belo Horizonte devido a falhas no atendimento. A justiça determinou o pagamento de danos morais e estéticos e de pensão vitalícia. A repórter Sandra Pedrosa tem os detalhes.
3: Um paciente que teve a perna amputada em decorrência de falhas no atendimento na rede pública de saúde será indenizado em R$ 75 mil reais e pensão vitalícia pelo município de Belo Horizonte. A decisão é do Tribunal de Justiça de Minas Gerais. Segundo a ação, em novembro de 2020, enquanto estava trabalhando em uma obra, o pedreiro feriu o pé esquerdo após pisar em uma brita. Portador de diabetes, ele argumentou que recebeu tratamentos superficiais no centro de saúde, apesar da evolução negativa do quadro clínico. Após 84 dias do atendimento inicial, o centro de saúde recomendou que ele procurasse atendimento de emergência. Como a situação estava grave, o pedreiro precisou ser internado na Santa Casa de Misericórdia da capital e passou por uma cirurgia para amputação da perna esquerda, diante do quadro de infecção no pé. Ao ajuizar a ação, o pedreiro pediu indenização de R$ 500 mil por danos morais, R$ 300 mil por danos estéticos e pensão vitalícia. Em recurso, o município alegou que a responsabilidade pelo agravamento do quadro seria exclusiva da vítima, que teria sido negligente com o próprio tratamento e com o controle da diabetes. Em primeira instância, o município de BH foi condenado ao pagamento das indenizações e pensão vitalícia equivalente a um salário mínimo e meio. As duas partes, então, recorreram. O relator do recurso, desembargador Alberto Diniz Júnior, rejeitou o pedido de nulidade apresentado pelo município de Belo Horizonte e manteve a sentença. Do Tribunal de Justiça de Minas Gerais, Sandra Pedrosa.
2: A Prefeitura de Belo Horizonte ainda não se pronunciou sobre a decisão. O Supremo Tribunal Federal retoma hoje, às 14h, o julgamento sobre o vínculo de emprego entre motoristas, entregadores e plataformas de aplicativos. Os ministros começam a votar duas ações relatadas por Edson Fachin e Alexandre de Moraes, movidas pelas empresas Rappi e Uber. As plataformas contestam decisões da Justiça do Trabalho que reconheceram o vínculo trabalhista. A Uber alega ser uma empresa de tecnologia e não de transportes, e que a imposição de carteira assinada viola o princípio da livre iniciativa. A Procuradoria-Geral da República já enviou parecer contrário ao vínculo de emprego. O desfecho do caso servirá de diretriz para todo o país. Repórter em Confidência, redação Renato Silveira, apresentação Tarcísio Lopes.
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4: E o destaque agora para você, ouvinte, em Confidência, é anel rodoviário no sentido Rio de Janeiro. Motorista pisa no freio desde o Engenho Nogueira. Lentidão que se estende até a Praça São Vicente. O motivo é o estreitamento de pista. Vale o motorista seguir com paciência e, se possível, dirigir aí pela via marginal para... para ganhar tempo. No sentido contrário, quem dirige rumo à Vitória, neste mesmo ponto, tem lentidão também na Praça São Vicente. O motivo é o mesmo, o estreitamento de pista. O motorista já vai pisando no freio desde a passagem pelo bairro Alto dos Pinheiros. A dica também é optar por via marginal para ganhar tempo. 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Eliseu Júnior para a Rádio
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0: Bom dia, 9 horas em Belo Horizonte, Emerson Rodrigues chegando nesta quarta-feira, em boa companhia, tá começando na sua rádio Inconfidência. Hoje é 24 de junho de 2026. 9 horas mais um minuto em Belo. A produção é de Pedro Henrique Vieira, os trabalhos técnicos da Tânia Alves, Renata Toledo é a nossa assistente de estúdio e a temperatura agora em Belo Horizonte é de 20 graus. Fique à vontade, você está na Inconfidência, inclusive para participar do Em Boa Companhia, pedindo músicas, músicas avulsas, músicas para os quadros também. Fique à vontade, o nosso WhatsApp é 31 982 76 2663. Destaques de hoje para você que está ouvindo a Inconfidência. No Trilhas Inesquecíveis, vamos tocar uma música da trilha sonora do filme Jesus Cristo Superstar. No Meio a Meio tem Barbra Streisand e Renato e seus Blue Caps. No quadro Versão Brasileira, tradução da música Chasing Cars, com a banda Snow Patrol. No Cantinho do Rei, você vai ouvir três músicas do Roberto Carlos. Hoje é dia dele, o chefe Peninha tá na área com papo, brasa e cozinha. E hoje ele vai dar a receita de sueco de parmesão. Ídolos de Sempre fala sobre a vida e a obra de Nelson Gonçalves. Tudo isso e muito mais para você no Em Boa Companhia. E daqui a pouco tem a pergunta do dia, hein? Daqui a pouco tem a pergunta do dia. E eu vou tomar a iniciativa aqui também de deixar você à vontade, você que é ouvinte do Em Boa Companhia, para dar o seu palpite para o jogo da seleção brasileira pela Copa do Mundo contra a Escócia. O jogo hoje, qual é o seu placar? É apenas uma brincadeira, fique à vontade se você quiser arriscar aí um placar para esse jogo do Brasil hoje lá na Copa, tá bom? Fique à vontade. 9-2, a primeira música tá chegando com Fala Mansa.

No filme Perfume de Mulher, há uma cena inesquecível em que um personagem cego, vivido por Al Pacino, tira uma moça para dançar e ela responde: "Não posso, porque meu noivo vai chegar em poucos minutos." E ele responde: "Mas em um momento se vive uma vida, conduzindo-a num passo de tango." E essa pequena cena é o momento mais bonito do filme. Algumas pessoas vivem correndo atrás do tempo, mas parece que só o alcançam quando morrem enfartados ou algo assim. Para outros, o tempo demora a passar. Ficam ansiosos com o futuro e se esquecem de viver o presente, que é o único tempo que existe. Tempo todo mundo tem por igual. Ninguém tem mais nem menos que 24 horas por dia. A diferença é o que cada um faz do seu tempo.

0: 98.
1: Responda se puder.
0: Qual destas cores não está presente no arco-íris? A. Laranja. B. Violeta. C. Rosa. Ou D. Verde? É a pergunta de hoje para você participar aqui do Em Boa Companhia pelo 31982762663. Repetindo, qual destas cores não está presente no arco-íris? A. Laranja. B. Violeta. C. Rosa. Ou D. Verde. Seguindo com Em Boa Companhia, para dizer que hoje, 24 de junho, é dia de São João, uma das celebrações mais populares do calendário brasileiro. A data homenageia São João Batista, considerado o santo precursor de Jesus no cristianismo. No Brasil, o dia é marcado pelas festas juninas, com fogueiras, quadrilhas, comidas típicas, músicas e danças tradicionais, especialmente nas regiões Nordeste e Sudeste.

Luiz Gonzaga, porque hoje, 24 de junho, é dia de São João e o Luiz Gonzaga cantou Fogueira de São João. Bom, 24 de junho é também o dia do disco voador aqui no Brasil. Essa data dedicada ao fenômeno dos OVNIs, objetos voadores não identificados, e as discussões sobre avistamentos e pesquisas relacionadas à vida extraterrestre. A comemoração ganhou força entre grupos interessados em ufologia.

0: Raul Seixas, aqui no Em Boa Companhia SOS, porque hoje, 24 de junho, é o dia do disco voador no Brasil. Agora em Belô, 9h15.
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0: Agora no Em Boa Companhia da Rádio Inconfidência, aniversariantes de 24 de junho, começando com a apresentadora de TV, pedagoga e escritora argentina Cris Poli, a Super Nani do programa de TV exibido no Brasil pelo SBT. Hoje a Cris está completando 81 anos de idade. E no mundo da música, hoje é aniversário da cantora e compositora americana Syda Garrett. Ela é lembrada pela colaboração, dueto com Michael Jackson na canção I Just Can't Stop Loving You, e também por escrever sucessos para Patti Austin, Aretha Franklin e Paula Abdul. Hoje, Syda Garrett completa 66 anos.

Michael Jackson, I Just Can't Stop Loving You. Essa música o Michael canta, gravou, aliás, né? Ele tá cantando essa versão de estúdio. Foi gravada ao lado da cantora Syda Garrett, aniversariante de hoje, cantora e compositora, completando 66 anos de idade. Bom, mais aniversariantes deste 24 de junho. O radialista e humorista Marcos Chiesa ficou famoso como Bola do programa Pânico. O Bola completa 63 anos. E hoje também, voltando ao mundo da música, é o dia do aniversário do cantor Glenn Medeiros, 56.

0: Nothing's Gonna Change My Love For You, com Glenn Medeiros, que hoje está fazendo aniversário, 56 anos desse cantor americano. Bom, hoje também é aniversário do ator Eric Marmor, 50 anos, da cantora americana Solange Knowles, irmã da Beyoncé. Hoje a Solange completa 40 anos de idade. E hoje também é aniversário do jogador de futebol argentino Lionel Messi, 39, em Belo, 9:26.
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0: Você confere aqui no Em Boa Companhia fatos marcantes de 24 de junho. Em 1374, um súbito surto de dança de São João faz com que as pessoas nas ruas de Aachen, na Alemanha, experimentem alucinações e comecem a pular e contrair-se incontrolavelmente até desmaiarem de cansaço. Em 1779, Guerra da Independência dos Estados Unidos. Começa o Grande Cerco de Gibraltar. Em 1947, Kenneth Arnold faz o primeiro avistamento de OVNIs, amplamente divulgado perto do Monte Rainier, em Washington. Em 1948, na Guerra Fria, começou o bloqueio de Berlim. A União Soviética torna impossível viajar por terra entre a Alemanha Ocidental e Berlim Ocidental. Em 1982, o incidente de Jakarta, o voo da British Airways 9, entrou em uma nuvem de cinzas vulcânicas lançada pela erupção do Monte Galunggung, resultando na parada de todos os quatro motores. Em 2002, aconteceu a colisão de trens em Igandu, na Tanzânia, e essa colisão matou 281 pessoas. Foi o pior acidente de trem da história da África. Em 2010, John Isner, dos Estados Unidos, derrotou Nicolas Mahut, da França, em Wimbledon, na partida mais longa da história do tênis profissional. Em 2013, o ex-primeiro-ministro italiano Silvio Berlusconi foi considerado culpado de abusar de seu poder e ter relações sexuais com uma prostituta menor de idade e foi condenado a 7 anos de prisão. Em 2015, no dia 24 de junho, morreu o cantor Cristiano Araújo. Ele tinha 29 anos de idade, foi vítima de acidente de carro. Em 2023, na Rússia, grupo de mercenários Wagner, liderado por Yevgeny Prigozhin, se rebelou contra o governo. E em 2025, o corpo da brasileira Juliana Marins foi encontrado sem vida e resgatado do interior de um vulcão no Monte Rinjani, na Indonésia, depois de 4 dias desaparecida. Agora em Belo Horizonte, 9:29.
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3: O destaque agora para você, ouvinte em Confidência, a saída de Belo Horizonte rumo ao Rio de Janeiro pela BR-040. Motorista enfrenta fila desde a passagem pelo viaduto da Mutuca, lentidão que se estende até a chegada ao Jardim Canadá. Há relatos de uma ocorrência por lá, também obras na pista. Você que segue rumo ao Rio vai precisar de paciência, já que rotas alternativas dariam muito mais trabalho. Agora, no sentido contrário, quem deixa o Jardim Canadá e dirige rumo à capital tem ponto de lentidão na MGC-356, lentidão que se estende até a chegada à MG-30, devido a uma ocorrência no acesso ali à estrada de Nova Lima, mas vale insistir. 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
6: Bom dia, ótima quarta-feira. Obrigado a você que tá na Inconfidência, curtindo em boa companhia. Pergunta de hoje: qual destas cores não está presente no arco-íris? A, laranja; B, violeta; C, rosa; ou D, verde? Fique à vontade, o nosso telefone é 31-3254-3441. Agora em Belo, 933.
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6: Hoje relembramos um dos musicais mais marcantes da história do cinema, Jesus Cristo Superstar, filme lançado em 1973, dirigido por Norma Gilson e baseado no famoso musical de rock criado por Andrew Lloyd Webber e Tim Rice. A produção apresenta uma releitura moderna dos últimos dias de Jesus Cristo, desde sua chegada a Jerusalém até a crucificação. Com uma linguagem marcada pela estética dos anos 1970, o filme acompanha os conflitos entre fé, poder, fama e política, destacando principalmente a relação entre Jesus e Judas Iscariotes, que aparece como uma figura complexa, dividida entre admiração e preocupação com o rumo do movimento liderado pelo seu mestre. No elenco, o destaque fica para Ted Neely, que interpreta Jesus com intensidade vocal e dramática, e Carl Anderson, em uma atuação memorável como Judas. Também participam Yvonne Elliman como Maria Madalena e Barry Dinan como Pôncio Pilatos. Um dos maiores atrativos do filme é a trilha sonora, que mistura rock, música orquestral e elementos do teatro musical. Canções como Superstar, I Don't Know How to Love Him e Gethsemane, I Only Want to Say, tornaram-se clássicos, levando uma narrativa bíblica a uma nova geração por meio da força da música. Mais do que uma adaptação religiosa, Jesus Cristo Superstar é uma obra sobre escolhas, dúvidas e dilemas humanos. Um filme que permanece atual por transformar uma história milenar em uma experiência musical ousada e inesquecível.

0: Trilhas inesquecíveis, para você aqui no Em Boa Companhia. Hoje destacamos a música Jesus Christ Superstar, com Cole Anderson, do filme Jesus Cristo Superstar, grande sucesso da década de 1970. Bom, agora em Belo, 9h39.
1: Meio a meio.
0: Mixadas Woman in Love com Barbra Streisand e Sou Apenas Alguém com Renato e seus Blue Caps.

0: mixadas pra você aqui no quadro Meio a Meio do Em Boa Companhia, Woman in Love com Barbra Streisand e Sou Apenas Alguém com Renato e seus Blue Caps. E o WhatsApp tá liberado pra você participar aqui do Em Boa Companhia, 31 982 76 2663.
1: Que prazer imenso, Tércia Gonçalves, ouvir.
0: Deixa eu voltar aqui, porque eu coloquei uma mensagem que, na verdade, foi enviada ontem para o programa A Hora do Fazendeiro com a Tércia Gonçalves. Então, corrigindo, colocando tudo em ordem aqui, vamos para as mensagens do WhatsApp que chegaram hoje para o Em Boa Companhia.
2: Eu, Emerson, Marcilei de Betim. Um abraço para todos aí, os ouvintes de vocês do programa. Um programa super bom demais. E vamos para cima, Brasil. Deixa eu falar com você. Manda mensagem para pensar para mim. Eu gostei muito. E saúde e paz para todos.
3: Bom dia, meu querido amigo Emerson. Uma quarta-feira com muita saúde, amor, paz, alegria, sabedorias e vitórias. Para você com toda a família, Pedro Henrique com toda a família, todos os queridos ouvintes e família e toda essa equipe maravilhosa ao seu lado aí diariamente. Jesus abençoando a cada um de vocês sempre. Beijo para todos, fiquem com Deus.
4: Bom dia, Emerson. Bom dia, Pedro Henrique. Boa quarta-feira para vocês. Abraço aos ouvintes e a todos da Inconfidência. Fiquem com Deus, que Ele o proteja, hoje, agora e sempre. Toca para mim com qualquer música, com Vicente Celestino. Pode ser qualquer uma, eu não vou escolher não, porque eu não estou sabendo o nome. Ah, Ouvindo-te, a lembrei. Ouvindo-te com Vicente Celestino. Bom dia e muito obrigado.
5: Bom dia, Emerson. Bom dia, Pedro. Bom dia, as meninas aí que trabalham aí com vocês aí. Nessa minha é muito importante, porque ajuda, né? Nós, sozinhos, não fazemos nada, mas você precisamos de ajuda, né? Mas igual o Emerson falou, meu filho, eu não sei não. Eu acho que a nossa seleção brasileira não tem brasileiro jogando. E os que estão lá tá ruim. Entendeu? Só tem seleção estrangeira, os caras jogam tudo lá fora. Acho que eles vão pôr o pezinho lá para dividir, pôr uma periodia lá fora. Não vai. Entendeu? Então, eu acho que o Brasil perde de 2-1. Né? Deixa para lá. Mas esse negócio aí dessa pergunta do dia tá difícil pra caramba. Vou tentar responder. Tá melhorando o frio aqui em Santa Luzia. Aqui vai dar um monte de manga aqui, ó. Vou dar tudo pros outros, tá bom? Deus abençoe vocês aí. Fiquem com Deus e vamos trabalhar, né? Que Deus ajude nós todos. Amém.
6: Bom dia, família Confidência. É a Cândido do bairro Falamar, tudo bem? Bom dia, Pedro Henrique. Bom dia, Emerson Rodrigues. Ontem eu estava ouvindo pela rádio em Confidência, parece que lá na Praça da Liberdade estava muito bom, viu? Ou se eu pudesse ter ido, eu ia adorar. Parece que estava bom demais. Mas vai ter outra oportunidade ainda, né? Estou passando aqui para desejar uma ótima quarta-feira para todos e para todas. Que Deus continue abençoando a vida de cada um. Que Deus abençoe a vida sua, Pedro Henrique, sua família, de sua família também, o Emerson Rodrigues. Continue sendo essa pessoa maravilhosa. Passando aqui, mandar um abraço para Marcilene, Wanda, Célia, Olga, os netinhos da Marcilene, o genro, a filha. Um abração para o maridão dela também. Que Deus abençoe a vida de cada um de nós. Fique com Deus, vai ter outra oportunidade ainda.
0: Obrigado, Canda, do bairro Floramar. O Clóvis de Santa Luzia, mandou a resposta da enquete de hoje. Ô Clóvis, sua resposta está correta. Muito obrigado pela participação na enquete. Graça do Betânia. Ô Graça, perdão, ontem eu fiquei devendo a mensagem para pensar, mas já enviei aí no seu WhatsApp, viu? Um grande abraço e muito obrigado por estar em boa companhia sempre aqui nas manhãs da Inconfidência. Eu quero também registrar a participação da Cássia. Ela mora no bairro Santa Cruz, em Contagem, e respondeu corretamente a pergunta de hoje. O Washington, Ribeiro, mora no bairro Palmeiras e tá dizendo que hoje vai dar 3-1 pro Brasil. O Brasil vai vencer por 3-1 a Escócia, segundo o palpite do Washington Ribeiro, do bairro Palmeiras. Muito obrigado, um grande abraço. Bom, quero também registrar a participação do Antonino, de Vera Cruz de Minas, que mandou a resposta correta. A Olga, de Pedras Sete Lagoas, também acertou. E tem o nosso ouvinte, Célio Romais, que está na cidade chamada, em uma cidade chamada Pancas, no Espírito Santo. E ele diz que está escutando a Inconfidência nas ondas curtas. E responde corretamente a pergunta de hoje. Muito obrigado, Célio Romais, de Pancas, Espírito Santo. Em Belô, 9h49.
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0: Chegou a hora de traduzir a música Chasing Cars com Snow Patrol, atendendo Cristiane do bairro Lagoa. Nós faremos tudo. Simplesmente tudo. Por nossa conta. Não precisamos de nada. Nem de ninguém. Se eu me deitar aqui, se eu simplesmente me deitar aqui, você deitaria comigo e esqueceria do mundo? Eu não sei bem como dizer o que eu sinto. Aquelas três palavras são ditas demais, mas elas não são suficientes. Se eu me deitar aqui, se eu simplesmente me deitar aqui, você se deitaria comigo e esqueceria o mundo? Você esqueceria o que eles nos ensinaram antes que fiquemos velhos demais? Mostre-me um jardim que esteja explodindo em vida. Vamos passar o tempo olhando carros nos nossos pensamentos. Eu preciso da sua graça para me lembrar de encontrar a minha própria. Se eu me deitar aqui, você se deitaria ao meu lado e esqueceria o mundo? Esqueça o que nos disseram antes que fiquemos velhos demais, e mostre-me um jardim desabrochando em vida. Tudo que eu sou, tudo que já fui, está aqui nos seus olhos. E eles são tudo o que eu consigo ver. eu não sei onde. Também confuso. Apenas sei que essas coisas jamais mudarão para nós. Se eu me deitar aqui, se eu me deitar exatamente aqui, você deitaria ao meu lado e esqueceria o mundo? Chasing Cars, Snow Patrol, aqui no versão brasileira do Em Boa Companhia. Quem pediu essa tradução foi a Cristiane, do bairro Lagoa. Agora são 9h54 em Belô. Mais participações aqui no Em Boa Companhia pelo WhatsApp 31 982762663. Vamos lá.
7: Bom dia, Emerson Rodrigues, Antônio Marcos Nova Lima. Bom dia para o Pedro Henrique na produção do programa. Tana na mesa de áudio, Renato Toledo na assistência de estúdio, Marcelino de Pequim, Sousa Antônio, Ciela Rocha, Arena do Barroca, Nive Ribeiro das Neves, Fafri Asmin, Tamar na Bahia, Devani na Bahia, Teles Barreto, Maurício de Corinthians, Antônio Dolito Melo, Marina e Betim, Lucilene e sua esposa Cid em Tabira, Railanda, Turma do Barreiro, Nelson Raposo, Geraldo Asmaro Campos, Brasil de Sorocaba, Juliano Barra em Confidência em Contagem, sua mãe, Dona Maria de Fátima, seu pai, seu Mário Penedo, Maurício de Corinthians, Dona Antônio Dolito Melo, as meninas de limpeza vão aqui na Valima, Rosa e toda a equipe. E sobre o jogo do Brasil, Emerson, eu sou igual Toscano, não consigo mais torcer para o Brasil, seleção masculina, só torço para a feminina. E Escócia 1-0 hoje. Gostaria de ouvir no Dose Dupla as músicas de Yahoo, Volta para Casa e Zezé de Camargo e Luciano, Antes de Voltar para Casa. Rede Tag em Confidência, AM 880, tamo juntos.
0: Registrando também, obrigado, viu, Antônio Marcos. Antônio Marcos é de Nova Lima e eu quero também registrar a participação do Maurício de Corinto, que está pedindo a música Every Woman in the World, do Air Supply, no versão brasileira, e está dizendo que o jogo do Brasil vai ser 3-2 para o Brasil hoje contra a Escócia. Obrigado, viu, Maurício. Maria das Graças, do Riacho em Contagem, dizendo que o Brasil vai vencer por 2-1. É o palpite da Maria das Graças e está pedindo músicas do Roberto Carlos aqui para o Cantinho do Rei. Um abraço, muito obrigado pela participação. Quem mais está por aqui? Geraldinho, que está em João Monlevade, pedindo para o meio a meio Frank Sinatra e César Menotti e também a música My Way, né? E ele está dizendo que vai ser 2-1 para o Brasil. É o palpite do Geraldinho de João Monlevade, 9h56. Em Boa Companhia, atende José Brasil, de Carmo do Rio Claro. O José Brasil pediu Fagner.

0: Fagner, cartaz para José Brasil de Carmo do Rio Claro. Em Belô, 10 e 1.
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2: Bom dia. Uma partida nessa terça-feira concluiu a 14ª rodada do Campeonato Brasileiro de Futebol Masculino da Série B. No estádio Independência, aqui em Belo Horizonte, o América recebeu o Criciúma e perdeu mais uma. 1-0. César Martins fez o gol dos catarinenses. Esta foi a 10ª derrota dos americanos em 14 partidas disputadas. Com este resultado, o Coelho segue na lanterna da competição, 20º colocado com apenas 6 pontos ganhos em 42 disputados. Na próxima rodada, 15ª, os comandados de Humberto Louser vão a Ponta Grossa, interior do Paraná, enfrentar o Operário. Confronto este previsto para o próximo sábado, às 11 horas da manhã. Reportagem José Augusto Toscano.
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4: Bom dia, 10 e 5 em Belô, conferindo a temperatura 21 graus.
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1: Hoje, no Cantinho do Rei, aqui do Em Boa Companhia, a programação foi feita pelo Paulo Nonato, que mora em Açailândia, Maranhão.

0: Cantinho do Rei, hoje com a programação do Paulo Nonato de Açailândia, Pássaro Ferido, Papo de Esquina, dueto do Roberto com Erasmo Carlos e Eu Sou Terrível. Fique à vontade para pedir a sua música aqui no Cantinho do Rei. Se quiser pedir três de uma vez também, pode ficar à vontade. 31 98276 2663 é o nosso WhatsApp. Em Belô, 10 e 19.
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2: Saudações, queridas e queridos ouvintes da Inconfidência. Principal razão desse nosso trabalho por aqui. Aqui é o Peninha, seu fiel amigo das delícias. Hoje, continuando a nossa listinha de petiscos e acompanhamentos práticos para você preparar para seus amigos e família, ou nos jogos da Copa ou em outros momentos festivos, vou ensinar uma receitinha que dá até para empreender com ela, fazer uma renda extra, tamanha a simplicidade na execução, aliado ao sabor. Chama sueco de parmesão, também conhecido simplesmente como sueco. É um biscoito finíssimo e amanteigado. Na verdade, uma casquinha crocante e saborosa de queijo. Vamos precisar somente de três ingredientes: massa de pastel, azeite e parmesão ralado. De preferência, a massa de rolo costuma vir com aproximadamente 1 quilo. Muitas pastelarias vendem. Você vai disponibilizar elas em assadeiras e cortar em tiras. Sugiro com aproximadamente 20 por 3 centímetros, mas fique à vontade. Se for massa redonda, cortar como se fossem fatias de pizza. Detalhe, não precisa untar a assadeira. Em seguida, pincele toda a massa com azeite e salpique o parmesão ralado por cima. Não precisa exagerar na quantidade, só para cobrir mesmo a massa. Para uma melhor qualidade da sua casquinha, compre e rale você mesmo seu parmesão. Evite aqueles comprados nos saquinhos. Se quiser daquele gostinho e aroma de quero mais, salpique um pouco de orégano por cima. Agora é só aquecer o forno e assar por 160 graus por 18 a 20 minutinhos. E como os fornos têm comportamentos bem diferentes, na primeira rodada fique vigilante até ficar pronto e marque o tempo que gastou. Já na airfryer, fica pronto um pouco antes. Vai ficar sequinho, dourado e crocante. Uma delícia! Sirva como snack ou para acompanhar patês ou frios. Sueco de parmesão, uma verdadeira casquinha que vai conquistar toda a torcida. Faça ainda hoje no Jogo do Brasil e fala comigo o que achou lá no meu Insta, chef.peninha com 2 N's. E baixe o aplicativo da Rádio Inconfidência Oficial para ouvir novamente esta e também minhas outras receitas e dicas. Bora e bola pra frente, seleção! Afinal, ainda estamos todos esperando uma bela atuação do nosso time, à altura da nossa tradição. Abração, beijo com carinho e que Deus nos abençoe. Delícias e gentilezas sempre!
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0: Quarta-feira que vem tem mais Peninha para você que não é em boa companhia com as delícias no Papo Brasa e Cozinha. 10h22, registrando a participação da Rose do bairro Durval de Barros em Ibirité. Tá dizendo feliz Jogo do Brasil, gol! Ela não falou o placar, mas pelo visto aqui ela tá animada. A Rose tá animada, tá com uma perspectiva positiva do Brasil hoje na Copa contra a Escócia. Janaína Martins tá em Ipatinga. Pediu a mensagem para pensar de hoje, já enviei para ela. Um abraço, muito obrigado pela participação, viu, Janaína. Cristiane está no bairro Lagoa, foi atendida hoje no quadro Versão Brasileira, diz que a tradução da música é muito bonita, Chasing Cars com Snow Patrol. E a Neide do Teixeira Dias, bom dia Emerson, bom dia a todos, sei que o objetivo É, não, eu sei que o objetivo é esse, mas eu quero fazer um alerta aos ouvintes, principalmente aos mais idosos iguais a mim. Tá rolando na praça um novo tipo de golpe. Suposto funcionário da CEMIG querendo agendar uma visita e trocar o relógio antigo por um digital e pedindo o número da conta para devolução de um valor cobrado indevidamente pela CEMIG. É golpe. Não acreditem e não passe o número da conta. Esse alerta é importantíssimo, viu, Neide? É muito importante essa sua informação. Você está compartilhando esse risco, né, que todos nós estamos sujeitos, que é um golpe. Então, muito obrigado mesmo. E já está feito o alerta aqui pela Rádio Inconfidência, por intermédio da Neide, lá do Teixeira Dias. Cuidado com esse golpe aí de falso funcionário da CEMIG querendo agendar uma suposta troca de relógio. Muito cuidado, viu, gente? Muito cuidado. 10h24. Vale a pena ouvir de novo. Atende hoje Zé Luzia de Ibirité. A música que ele pediu é Qualquer Jeito. Primeiro com a Kátia e depois com Bárbara Eugênia.

0: qualquer jeito, destaque no Vale a Pena Ouvir de Novo, aqui do Em Boa Companhia, atendendo Zé Luzia de Ibirité, ouvimos Kátia e Bárbara Eugênia, 10h33.
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2: E o destaque agora para você, ouvinte em Confidência, é o anel rodoviário no sentido Rio de Janeiro. O motorista vai enfrentar lentidão na passagem pelo viaduto São Francisco. Não há ocorrências registradas por lá, é mesmo o excesso de veículos e também obras de manutenção que acontecem nesse ponto, vale motorista insistir. Na sequência, trânsito fluindo bem, motorista volta a enfrentar uma pequena lentidão. Apenas na passagem pela Praça São Vicente, o motivo é o estreitamento de pista. No sentido contrário, quem dirige rumo à Vitória, neste momento, anel rodoviário tem trânsito bom. 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Eliseu Júnior para a Rádio Inconfidência.
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0: Rádio Inconfidência, Belo Horizonte, em boa companhia, 10h36.
7: Conceição, eu me lembro muito bem.

0: Gosta mais.
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2: Para Marília, do bairro Alípio de Melo, hoje o Em Boa Companhia presta homenagem a uma das vozes mais marcantes da música brasileira, Nelson Gonçalves. Nascido em 1919, no interior do Rio Grande do Sul, Nelson superou dificuldades na juventude até alcançar o estrelato com um timbre inconfundível e interpretação apaixonada. Com uma carreira iniciada nos anos 1940, ele se consagrou como um dos maiores intérpretes do samba-canção, imortalizando sucessos como A Volta do Boêmio, Fica Comigo Esta Noite e Meu Vício é Você. Ao lado de compositores como Adelino Moreira, sua voz deu vida a letras carregadas de emoção e melancolia. Mesmo enfrentando momentos difíceis, Nelson Gonçalves ressurgiu várias vezes, mostrando sua força e carisma inabaláveis. Com mais de 80 milhões de discos vendidos, seu legado permanece vivo na memória dos fãs nas ondas do rádio. Nelson Gonçalves morreu em 1998, mas sua voz segue eterna, símbolo de uma era dourada da música brasileira.

0: Nelson Gonçalves, naquela mesa. Hoje, Nelson Gonçalves, estrela do Ídolos de Sempre, aqui do Em Boa Companhia, para Marília, do Alípio de Melo. Já estamos na reta final do Em Boa Companhia, mas, claro, tem muitas participações a serem registradas ainda nesta edição de hoje.
1: Bom dia! Aqui, eu queria pedir uma música, eu não sei se vai dar para passar, que eu sou católica, religião não interessa, cada um segue aquilo que o coração pede. Mas hoje eu tô assim bem agoniada e queria ver a família com o Padre Zezinho, teria como? Um abraço, um bom dia para todos.
2: Bom dia, Emerson, Pedro e todos. Antônio de Caratinga. Salvador palpite aí, acho que o jogo Brasil, nem que essa seleçãozinha assim, deve ganhar de um 2-1, 2-0. Tô ligando só para comunicar que hoje é feriado aqui, feriado em Caratinga, 24 de junho, dia de São João, é dia do aniversário da cidade, 178 anos, só isso. Vou fazer uma imagem da praça que nós temos aqui, não sei se pode, se recebe imagem aí, vídeo, da nossa praça aqui, da maior praça do Brasil, Palmeiras Gigantes. Vou fazer daqui uns dias, vou mandar para vocês. Não sei se eu abri aí, ok? É Antônio de Caratinga. Obrigado.
0: Um abraço para você, para todos aí de Caratinga, 178 anos, que maravilha aí, festa em Caratinga. Obrigado, viu, Antônio? E a nossa ouvinte que pediu a música aqui, mais cedo, só para dizer, ela não falou o nome, mas só para esclarecer que os pedidos precisam ser feitos com antecedência. Só para a senhora entender, o Pedro é o produtor do programa, né? O Pedro Henrique Vieira é o jornalista aqui do setor de produção. Ele deixa tudo organizado com antecedência, porque eu sou apresentador, tem a Tânia aqui que é operadora de áudio, tem que ficar tudo prontinho, a gente chega bem cedo, já deixa tudo prontinho, tudo esquematizado, e às vezes o Pedro faz várias edições com antecedência. Então, o pedido está anotado, vai tocar em breve, mas é o jeito com que nós trabalhamos aqui para o pro programa ficar certinho, para ficar bonito para vocês que acompanham em Confidência, né? Então fica essa explicação, tá bom? Muito obrigado. Depois manda o nome também. É muito importante, gente, quando você mandar o áudio, você se identificar. Fala o seu nome no início ou no final da mensagem. Fica muito bacana isso, viu? E eu quero também, né? Já estamos na reta final, 10h44, agradecer Delvair e Persília, de Conselheiro Mairinque, Paraná, Eustáquio de Itabirito, que acertou a resposta de hoje e mandou o palpite dele para o jogo. Segundo ele, vai dar Brasil 2-1. Paulo Nonato, de Açailândia, também acertou a resposta da nossa enquete. Muito obrigado. Washington já tinha falado aqui mais cedo, né? Tem o Sérgio de Três Marias também. Maria Aparecida, do bairro União, muito obrigado. Quem mais? A Marcilene de Pequi, muito obrigado, um grande abraço. Osmar Maia, do Morro das Pedras, está pedindo aqui Trilhas Inesquecíveis com o filme Armagedon. E está mandando saudações celestes e Dali Argentina. O recado do Osmar do Morro das Pedras. E é isso, gente. Já estamos na reta final, o tempo está esgotado. Todas as mensagens serão lidas e ouvidas pelo Pedro Henrique Vieira e os pedidos serão colocados na programação em breve. 10h45.
3: Responda se puder.
0: Qual destas cores não está presente no arco-íris? A, laranja, B, violeta, C, rosa ou D, verde? Atenção para a resposta. O arco-íris é formado por 7 cores. Elas aparecem sempre na mesma ordem, de fora para dentro. Vermelho, laranja, amarelo, verde, azul, anil, também chamado de índigo, e violeta. Esse fenômeno óptico acontece porque a luz branca do sol atravessa as gotas de chuva e se divide por refração, revelando o espelho de luz visível. Então, a resposta correta, rosa, não faz parte do arco-íris. Em Boa Companhia, teve produção de Pedro Henrique Vieira, trabalhos técnicos de Tânia Alves, assistente de estúdio Renata Toledo, apresentação de Emerson Rodrigues. Spice Girls, as Spice Girls estão chegando para fechar o programa de hoje, 10h46. Continue na Inconfidência, fique à vontade, um grande abraço, tudo de bom para você.

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1: Olá. Alguns bairros das regiões Centro-Sul e Oeste de Belo Horizonte podem ficar sem água nesta quarta-feira. Desta vez, o motivo não é obra de manutenção da Copasa, mas uma ocorrência de furto e vandalismo em uma unidade de bombeamento da companhia. Por causa disso, deve ser afetado o abastecimento para os bairros Alpes, Buritis, Conjunto Santa Maria, Das Mansões, Estoril, Gutierrez, Leonina, Luxemburgo, Nova Granada, Nova Suíça, Pantanal, Santa Lúcia e São Bento. Segundo a Copasa, a previsão é que o fornecimento seja normalizado gradativamente no decorrer da noite de hoje. Homem armado com faca promove chacina em Visconde do Rio Branco, na Zona da Mata. Repórter Leandro Siqueira tem os detalhes deste caso bárbaro.
2: 5 pessoas morreram e uma ficou ferida durante uma série de ataques na tarde desta terça-feira em Visconde do Rio Branco, na Zona da Mata, em Minas Gerais. De acordo com a Polícia Militar, um homem armado com uma faca atacou diversas pessoas nos bairros Coronel Joaquim Lopes e Formiga. Ele foi cercado pelos militares, teria resistido à prisão e acabou baleado. Conforme a polícia, o homem foi levado para um hospital, mas não resistiu. A sequência dos ataques teria começado na casa da ex-companheira do autor. A mulher, de 31 anos, foi morta a facadas. Em seguida, o homem, utilizando uma moto, saiu pelas ruas atacando pessoas de forma aleatória. Um homem de 34 anos foi esfaqueado na rua, conseguiu fugir e pedir socorro em uma UPA. Depois, o autor invadiu uma casa e assassinou o morador de 31 anos. Em uma obra, atacou um trabalhador de 46 anos, que morreu devido aos ferimentos. A última vítima foi um homem de 55 anos, que estava na porta de um bar. Há informações de que o autor, entre um ataque e outro, teria assaltado um supermercado e um posto de combustíveis. Durante os crimes, circularam diversas mensagens pelas redes sociais alertando sobre os ataques. A Polícia Militar foi acionada e conseguiu localizar o suspeito. Os corpos das vítimas foram levados para o Instituto Médico Legal em Ubá. O corpo do autor foi levado para o ML de Juiz de Fora. A Polícia Civil informou que peritos estiveram nos locais dos crimes e os trabalhos de coleta de vestígios e as investigações já estão em andamento para esclarecer as motivações e circunstâncias dos crimes. A Prefeitura de Visconde do Rio Branco decretou luto oficial de 3 dias na cidade. Reportagem Leandro Siqueira.
1: Mercado financeiro. A Bolsa de Valores brasileira, B3, iniciou negócios no dia em queda de 0,38% no Ibovespa, aos 170.609 pontos. No câmbio, o dólar comercial abriu em alta de 0,42%, cotado a R$ 5,21. O euro é negociado em torno de R$ 5,90. A volta do tráfego de navios pelo Estreito de Hormuz, no Oriente Médio, gera otimismo no mercado internacional de petróleo. Na abertura, o barril do tipo Brent apresentava queda de quase 3%, cotado perto de US$ 75. Na véspera, o canal registrou o fluxo mais intenso de navios desde o início da guerra entre Estados Unidos e Irã. Repórter em Confidência, redação Renato Silveira.
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3: E o destaque agora para você, ouvinte em Confidência, é a situação da Via Expressa de Contagem, que segue com trânsito complicado devido a uma ocorrência envolvendo uma carreta que derrubou um poste. Motorista que deixa Betim neste momento e segue rumo a Contagem, rumo a Belo Horizonte, vale evitar a Via Expressa, que tem trânsito complicado na altura do Petrolândia. A melhor opção para ganhar tempo é seguir caminho por Fernão Dias, na sequência Cardeal Eugênio Pacelli. 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
5: A derrota do América ontem no Independência, 1-0 para o Criciúma, aliás, a décima derrota em 14 jogos disputados, ela tem duas interpretações, infelizmente. A primeira delas, e essa é a parte infeliz desse comentário, é mais do mesmo. Um América que, desde que começou o campeonato, faz uma apresentação pífia, né? Repito, são 10 derrotas em 14 jogos, uma única vitória até então. Mas era essa única vitória, foi no jogo anterior. E uma vitória expressiva, marcante, determinante. 3-0 sobre o Fortaleza, Fortaleza candidato ao acesso. E aí, cria-se até uma expectativa para o jogo seguinte, que no caso foi ontem, de um América com uma outra postura. Eu não vou aqui ser mal intencionado e dizer que não houve vontade. Vontade é o que não falta nesse elenco do América. Justiça seja feita, há que se reconhecer. Agora, a ansiedade, o desespero, né? Essa ansiedade, ela, durante uma partida, ela caminha para o desespero que bate no time do América, é algo assustador. São homens que estão jogando bola ali, são profissionais, são pais de família, são seres humanos com sentimentos, mas que estão numa situação em que vão ter, e somente eles terão que fazer isso, buscar uma forma de superação que muitas vezes vai passar pelo sobre-humano. No intervalo do primeiro para o segundo tempo, o zagueiro Manuel, o experiente zagueiro Manuel, em entrevista à companheira Natália Andrade, da ESPN, que transmitiu o jogo, falou da ansiedade do time no primeiro tempo. Tomou um gol e ficou ansioso muito rápido. Então, eu não vou aqui apontar, criticar, falar, pô, os caras têm que fazer. Se eu soubesse isso, eu ia lá, oferecia meu serviço, faturava e tirava a América dessa situação. Mas a gente tem que dizer. São esses jogadores, ou alguns que ainda cheguem, ou que já chegaram agora recentemente, é que vão ter que tirar o América dessa situação. Como? O primeiro passo, eu acho que o Humberto Louser, na coletiva pós-jogo ontem, deu, ou reforçou, porque ele já tinha falado isso, é a resiliência e a resistência e buscar o resultado. Ontem, o América, mais uma vez, não conseguiu colocar o seu melhor futebol, inclusive quando esteve melhor durante a partida, e acabou sendo derrotado. O certo é que aos jogadores do América só resta uma coisa: tirar o América dessa situação da forma mais dura, dolorida, mas não há outra opção. Eles, e somente, tão somente eles, é que poderão tirar o América dessa situação. Ainda há tempo e matemática para escapar do Z4. E paralelo a isso, ou acima disso, e para dar a esses jogadores a condição mínima para conseguirem escapar do rebaixamento, cabe à diretoria do América ter, acima de tudo, paciência, inteligência e compreensão. A situação vai ficando cada dia mais crítica. Vamos que vamos, Coelho. Boa sorte e sigamos, ou pelo menos eu sigo torcendo. Até amanhã. Black Sus.

0: Muito boa tarde, muito bom dia, aliás, a você ligado aqui na tela da Rede Minas, 11 horas, muito bom dia também a você ligado na nossa Rádio Inconfidência. Segundo dia que eu já ia falando boa tarde, né, Toscano? Mas é costume, é bom dia ainda, a gente também está se adaptando, se acostumando ao Primeiras, tanto na versão da rádio, que você já conhece há tanto tempo, como também na versão televisiva, de volta agora às 11 da manhã. Então, mais uma vez, é uma honra estar no seu radinho, no seu dispositivo, na sua casa, no sinal potente da Rede Minas, em mais de 600 municípios de Minas Gerais. Eu até parei a conta no 610, porque cada dia que passa a Rede Minas está em mais cidades. Na Inconfidência, você já sabe, você ouve a gente em qualquer lugar desse planeta azul. Então, para não perder o costume, hoje, 24 de junho, o Primeiras Esportivas já está começando. Você me pergunta, mais uma vez, bom dia, por que que eu falei que hoje é 24 de junho? Porque hoje é um dia especial para todos nós, aniversário de Lionel Messi, de Juan Román Riquelme, aniversário de José Augusto Toscano. Um bom dia, mestre.
1: Muito obrigado.
0: Parabéns,
1: bom dia.
0: Deus te abençoe.
1: Amém nós todos.
0: Siga te iluminando.
1: Amém,
0: viu?
1: Nós todos. Um abraço,
0: Fred.
1: Um abraço a todos que nos acompanham pela tela da Rede Minas e pelo sinal forte do AM880. É mais um dia, mais um ano na minha condição de sexagenário. Muito obrigado a todos.
0: Bom dia, Fred e Ângelo conosco.
2: Dia.
0: Bem-vindo mais uma vez agora ao Primeiros aqui na TV. Uma honra ter você aqui conosco. Daqui a pouco nós vamos falar tudo do jogo da seleção. Mas mais uma vez, bem-vindo. Uma boa tarde. Um bom dia. Boa tarde.
1: Isso que importa é que você está desejando.
0: Bom dia, gente. Bom dia. Para mim é difícil. Eu tenho uma dificuldade com isso. Eu lembro quando a gente estava na sede velha ainda da Rede Minas, lá na Nossa Senhora do Carmo, onde eu cheguei, bom dia, era 9 horas da noite.
1: É, viu?
0: Aí rolando alguns números. O que, que é isso,
1: mas pessoal? O dia não tinha acabado.
0: Mas um bom dia para você novamente, viu, Fred?
2: Ah, obrigado, bom dia para você também, Pedro. Parabéns, Toscano, né? Viva São João, viva José Augusto Toscano.
0: Graças a Deus. É bom de gente importante, né?
2: Só gente importante, né?
1: Então vou acrescentar Messi. Um que faz parte aí da minha...
0: Paulo Azeredo,
1: nosso companheiro Paulo Azeredo. E no mundo do rock, para quem gosta como eu, Mick Fleetwood, baterista do Fleetwood Mac, um dos fundadores da banda, uma das principais bandas do pop rock mundial.
0: Meu
1: tempo de franja.
0: Não, é bom lembrar de São João Batista também, por tudo que ele fez, o sacrifício que ele fez para que Jesus pudesse ser quem foi. Enfim, dia realmente muito marcante, esse 24 de junho. E sem perder tempo, nós já vamos fazer aquela conexão com os Estados Unidos, porque hoje é dia de seleção, 7 horas da noite, Brasil, Escócia, Escócia e Brasil, mando escocês lá em Miami. E quem está nos Estados Unidos trazendo as últimas informações, tudo que está rolando lá nos Estados Unidos, é o Chico Maia. Muito bom dia para você, Chico, um abraço. Como é que está o clima aí nos Estados Unidos?
3: Alô, meu caro Pedro Rocha, alô, Toscano, alô, amigos da Rede Minas, Brasil e Escócia, 7 da noite de hoje, jogo importante, porque vai definir se o Brasil vai continuar aqui nos Estados Unidos ou se vai para o México. E vai enfrentar quem? Provavelmente Holanda, Suécia ou Japão. Quem ficar em segundo lugar do outro grupo, grupo F. Por isso, é importante que o Brasil vença por uma diferença de gols boa, porque no mesmo horário estarão jogando Marrocos e Haiti em Atlanta e possivelmente o Marrocos vai dar uma goleada no Haiti. A provável seleção brasileira do técnico Carlo Ancelotti: Alisson, Danilo, Marquinhos, Gabriel Magalhães e Douglas Santos, Casimiro, Bruno Guimarães e Paquetá, Luiz Henrique ou Rayan ou Endrick, Matheus Cunha e Vini Júnior. Essa provável escalação da seleção brasileira. Ontem, o pessoal achou diferente a entrevista do capitão da seleção escocesa, o Andy Robson, defensor. Ele é um jogador gozador, brincalhão, e muita gente ficou na dúvida se ele estava falando sério ou se estava brincando. Ele disse que considera o Alisson, goleiro da seleção brasileira, o melhor goleiro do mundo ainda. Os dois jogaram 8 anos juntos no Liverpool, são muito amigos. Então ficou aquela: será que ele estava dando uma moral ou brincando? Mas de toda forma chamou a atenção essa entrevista do capitão da Escócia, o Andy Robson. O Brasil fica nessa expectativa de dar uma goleada na seleção da Escócia, é um time que joga defensivamente muito bem, e há uma expectativa em torno também de Marrocos e Haiti no mesmo horário em Atlanta, o Brasil jogando em Miami. A imprensa ontem, hoje, comentando muito sobre as performances dos veteranos Messi, Cristiano Ronaldo. Cristiano Ronaldo meteu 2 gols na partida de Portugal ontem. O Messi, 5 gols da Argentina, 5 gols do Messi, que aliás hoje completa 39 anos de idade, o craque argentino. É isso aí, meus amigos, aquele abraço direto de Nova York, Chico Maia para a Rede Minas.
0: Tá aí o Chico Maia agradecendo a ele, agradecendo também ao Eugênio Sávio nas imagens e belíssimas,
1: ele é mestre,
0: de Nova York.
1: Né?
0: O Eugênio foi meu professor de fotografia. O Eugênio é muito fera. 11:05. Um abraço a ele, ao Chico, trazendo as últimas informações. Nova York, naquele clima de verão lá, já chegou o verão no Hemisfério Norte. 319-8299-2204, sua mensagem também já chegou, né, Toscano?
1: Então vamos lá, bom dia a todos, feliz São João. O América está a passo largo para ter a Série C. Feliz aniversário, Toscano, é o Capa, lá do Salgado Filho, sempre nesse... Obrigado, Capa.
0: E daqui a pouco tem América no
1: a
0: programa.
1: A situação é delicada.
2: E o América tá na capa, né?
0: Tá, nossa, Toscano, lê mais uma mensagem, por favor, depois.
1: Não, eu me recuso.
0: Não, lê, por favor, porque até para desconversar, sabe?
1: Mandando um abraço aqui também pro Campos, do bairro Itatiaia. Bom dia para todos, tenho muita saudade do Campeonato Mineiro, que era o ano todo, e os pobres podiam ir ao Mineirão. É um registro interessante do Campos. É porque até meados dos anos 80, o Campeonato Estadual é que fechava a temporada, né? Agora, a questão financeira, social, isso é verdade, Campos, o estádio era democrático. O simples fato de existir a geral, ela permitia que as pessoas de menor poder aquisitivo frequentassem o estádio. Agora, com a arenização, isso fica quase impossível. Sim. Mas Campeonato Mineiro o ano inteiro aí também não tá não, né?
0: Tem uma mensagem chegou aí que você não tá querendo ler, que eu sei. Pode ler, que é de uma colega nossa.
1: Não, aí
0: pode
1: aí,
0: ler.
1: Aí
0: pode
1: ia
0: ler.
1: Ser muito capcioso.
0: Não, mas pode ler.
1: Não, então eu não vou ler.
0: Eu vou ler então. Vai, até gravando, acho que... Bom dia, aqui é a Andresa Brito, que inclusive estará na apresentação do Jornal Minas, primeira edição hoje, nossa aqui, grande amiga Andresa Brito. Gostaria de dar os parabéns ao Toscano pelo aniversário e dizer que é uma honra trabalhar na mesma redação que ele. Felicidades, mestre, tá vendo? Vai ficar emocionado hoje sim, 11:07.
1: Obrigado, Andresa.
0: E também...
1: A honra, você sabe que é muito maior minha, né?
0: E só registrando, nosso colega Lucas Maciel, lá da TV Alternativa de São Lourenço.
1: Olha.
0: Tá ligado conosco, o pessoal tá em rede conosco, do Sul de Minas.
1: Demais.
0: Um abraço
1: a São Lourenço, querido André Cristina.
0: Um abraço a todo mundo também, de Circuito das Águas, Lambari, Caxambu, todas as cidades, Cambuquira, ali são cidades formidáveis, cidades lindas. Você que... eu quero um destino para minhas férias, Circuito das Águas. Vale muito a pena.
1: Muito.
0: Vamos falar então da seleção brasileira, para deleite José Augusto Toscano, às 11:08, aniversário dele, mas não tem como fugir da seleção, viu, Toscano?
1: É muito profissionalismo.
0: Hoje não tem como fugir. Vamos lá, ô Fred, começando pela provável escalação de hoje, porque hoje o Carlo Ancelotti vai ter que fazer uma mudança necessariamente.
1: Sim.
0: Vai sem o Rafinha. Coloca pra gente aí na tela a provável escalação do Brasil, porque ele vai com o Alisson no gol, Danilo, Marquinhos, Gabriel Magalhães e o Douglas Santos. O meio de campo funcionando como um losango, porque o Matheus Cunha é aquele famoso 9 construtor que o pessoal adora falar. O Casimiro gostou dessa?
1: Gente, o Pedro, eu sou apaixonado pelo Pedro, é um dos melhores profissionais que eu conheço, estou falando de coração.
0: Ah, obrigado.
1: E ele ainda tem essa criatividade. Como é que chama?
0: O pessoal que fala, 9 construtor. É porque eu não gosto de tatiquês. Isso agora eu vou ser um pouco chato, Toscano. Eu não gosto desse vocabulário. Vocabulário de quebra de linha ainda vai, mas vocabulários modernos. Só que o pessoal usa esse 9 construtor para definir o Matheus Cunha. Por que acontece? Ele é aquele que a gente conhecia como falso 9, que ele sai da área e volta para ajudar na construção de jogo. Logo, fica aquele meio de campo com Casimiro, Paquetá, opção de jogo. Logo, fica aquele meio de campo com Casimiro, Paquetá pela direita, o Bruno Guimarães pela esquerda, o Casimiro mais protegido. Com isso, o Matheus Cunha voltando para que funcionem como lanças pela direita o Rayan, que deve ser o substituto, pela esquerda o Vini Júnior. Eu prefiro o Rayan hoje ao Luiz Henrique por característica. Eu estou pensando especificamente na característica da Escócia.
2: Sim.
0: Você vê por essa linha também, Fred?
2: Vejo também, ô Pedro. Por quê? Porque o Rayan, principalmente nessa temporada de Premier League, ele atuava da ponta caindo para o centro. E isso, por ter uma força física, né, avantajada e de privilégio, ele consegue também ser aquele homem de área, né, numa jogada de contra-ataque, por exemplo, com o Vini Júnior ter alguém dentro da área. E sendo esse o Matheus Cunha vindo para ajudar na construção da jogada e pegando esses dois pontas bem abertos, fechando, é uma possibilidade que o Ancelotti encontrou para ter uma equipe mais equilibrada, principalmente no meio de campo, onde a Escócia tem uma forte marcação e promete fazer um jogo muito duro contra o Brasil.
1: Pois é, aí eu só queria então apresentar, contrapropor uma questão. Imagino que a Escócia, até pelo que vocês já disseram, e pela característica do futebol inglês, de uma maneira geral, mas principalmente o escocês, vem mais fechada.
0: Sim, sim.
1: E aí há meio que uma fórmula pronta, a roda já foi inventada, que uma das melhores maneiras de você conseguir vencer um sistema muito sólido é pelas pontas. Aí o Luiz Henrique não teria a possibilidade de maior êxito? Fica esse meu questionamento.
0: É um bom questionamento. Vou deixar o Fred primeiro responder, depois eu posso...
1: Que ele é um ponta das antigas mesmo, é aquele que vai...
0: Mas eu tenho...
2: O problema é a características dos jogadores. O Luiz Henrique precisaria de ter um lateral que jogasse junto a ele. Tendo o Danilo sendo um lateral que defende mais e apoia muito pouco, Luiz Henrique, nos últimos jogos da seleção, ficou muito isolado pela ponta. Então ficava Luiz Henrique numa ponta isolado, Vinícius de um outro, dependendo muito de uma jogada individual. Talvez isso faça com que o Rayan, né, por ter essa característica, né,

0: mais ponta para o centro, ganha a posição do Luiz Henrique, para fazer esse homem também, como o Pedro disse, um falso 9 também, na falta do Matheus Cunha.
1: E tem um detalhe, 11-12, pedindo sua mensagem no 319-8299-2204, que o detalhe é o seguinte, Toscano Ryan também centraliza em determinados momentos, então ele troca de posição mais fácil que o Luiz Henrique, não só pela ausência de um lateral mais ofensivo, e aí o Carlo Ancelotti errou sim ao não levar outro lateral, agora a Inês é morta, não adianta eu ficar falando disso, já teve a missa de sétimo dia da Inês, já tá com camisa de saudade eterna dela, não tem mais jeito.
2: Nossa,
1: mas, em compensação, se tivesse um Wesley, hoje era jogo pro Luiz Henrique, sim. Mas não tendo esse lateral, e o Danilo é praticamente um terceiro zagueiro pela direita, acaba consequentemente tendo que fazer essa função de voltar um pouco mais o Ryan. A recomposição é algo que se preocupa muito o Carlo Ancelotti, o Rafinha, por mais que não tivesse rendendo, fazia essa recomposição, e o lado esquerdo ele tem um lateral mais defensivo que é o Douglas Santos. Sim. Então, para a estratégia de jogo dele, hoje a presença do Kaique é mais interessante. O Luiz Henrique.
3: Do Ryan.
1: O Luiz Henrique não centraliza, como o Ryan centraliza. Então, o Ryan hoje. E eu acho que hoje o Ryan faz um dos gols, eu já vou até cravar o meu palpite: 2-1 para o Brasil, Ryan e Vini Júnior.
2: Ué, agora você me surpreendeu, eu tô mais otimista. 3-0 Brasil.
0: 1-1.
1: Você acha que empata?
0: Eu acho que empata.
1: Ó, o Fred...
0: Acho que empata.
1: Ó, teve coragem, hein? Aqui tem coragem. Vamos ler mensagem, Toscano? 319-8299-2204.
2: O nosso querido Itamar, o Itamar Araújo, em Jucuruçu, na Bahia.
1: Um abraço para a Bahia.
2: Bom dia, Toscano, equipe. Sempre estou ouvindo vocês. Abraço a todos os ouvintes. Ele que nos acompanha pelo AM880, o gigante do ar. E o nosso Campos complementou que na época que poderia, que tinha mais, os clubes não eram falidos. Talvez nem tanto, né, Campos? Mas tinham problemas financeiros também.
1: O problema naquela época, Campos, é que o pessoal rolava sempre a dívida para a administração posterior. Então, como era uma SAF, não era SAF, era associação, o pessoal ficava, vou fazer todas as estripulias possíveis no meu mandato, e aí, depois, o próximo presidente que assume essa bomba.
2: Que,
1: então,
2: por sua vez, rolava essa bomba para o outro.
1: E depois rolava para o outro, depois rolava para o outro. Enfim, funcionava assim, 319-8299-2204. Toscano, então, já que você falou, a gente já falou de alguns personagens. Hoje tem.
2: Tem.
1: Então, Neymar. A expectativa é que ele jogue cerca de 20 a 30 minutos. Já é uma evolução, e até estão falando muito bem da condição física dele. Nas imagens, para quem tá na TV, que nós vamos ver daqui a pouco, ele aparece.
2: Que sorte que você não tá na TV.
1: No treinamento. Ele aparece no treinamento, a gente tá vendo imagens. O Brasil, antes de decolar, teve até um atraso no voo para Miami, por causa da situação climática. Tem todo aquele trâmite nos Estados Unidos, suspender tudo quando tem situação de raios. Até fui ler depois que era por causa de um evento na NASCAR. Mas, ô Toscano, o detalhe mais importante disso tudo é o seguinte: o Neymar hoje, você acha que é o jogo ideal mesmo para ele ganhar alguns minutos? Ele apareceu aí na imagem, já, ó, tá bem o Neymar, hein, fisicamente.
2: Ele apareceu, viu, gente, fazendo ginástica. É isso.
1: Treino, Toscano.
2: Não,
1: pra mim é treino, ginástica.
2: Eu sou raiz.
1: Você é raiz.
2: É um jogo para ele entrar, né, gente? Até porque, convenhamos, ele não foi convocado para ser esse diferencial. Fica no ar, e aí, brincadeiras à parte, o que que ele vai fazer? Tem uma coisa, e eu já falei aqui, vou repetir. Tecnicamente, eu acho que ninguém, nem quem não goste dele, é louco de não reconhecer talento no Neymar. Ponto. O Neymar... que quando quis jogar bola, sei lá, Barcelona.
1: No PSG você também, no início ele foi muito bem.
2: Paris Saint-Germain. Fora isso, é uma pessoa que optou por fazer da carreira dele, colocá-la em segundo plano e tomar outras atitudes. O que é legítimo e é um direito dele, diga-se de passagem.
1: Certo.
2: Ninguém vai questionar isso. Agora, não é um jogador que... em qualquer circunstância, em qualquer outra seleção do mundo, seria convocado. Pensando no futebol. E aí, para concluir, é por isso que eu acho que, e digo e afirmo, seleções, aí falando só da brasileira, é antes de tudo negócio, depois um pouco de entretenimento e depois vem o futebol. Agora, o jogo para entrar é hoje. até para saber se na próxima etapa, que assim, todo mundo já está falando assim, ah, o Brasil está na próxima etapa. Tá, só uma catástrofe.
1: É, tem que ser uma hecatombe, né? Hoje. Perder
2: Teria que ter um outro 7-1.
1: Teria que perder para um saldo grande também.
2: Teria que ter um outro 7-1 e isso a gente sabe que a Escócia, nem se tivesse um grande time, faria. Resumo da ópera, é o jogo para ele entrar. E ver o que ele vai fazer. Aí, a questão é, o próximo jogo.
1: Perfeito, Toscano. Antes, o Fred, 11:17, reforçando 39-8299-2204, até ainda no assunto Neymar, o Toscano tocou num ponto importante sobre a situação de, em outras seleções, ele talvez não fosse convocado até mesmo pelo rendimento dele no Santos. A gente vê jogadores importantes, inclusive, em seleções protagonistas. Eu vou citar a Argentina porque é quem está numa realidade acima, mas dá para a gente fazer algumas comparações. O Messi, eu não preciso falar, está jogando, fez um plano de carreira para estar nessa Copa, está no auge. A ida dele para o Inter Miami foi pensada nisso, depois a mesma coisa, para que todos tem um melhor momento físico. Mas o Otamendi, que está indo para o River Plate, e o Montiel, que é o lateral direito, são dois jogadores remanescentes do ciclo de 22 que estão também pelo grupo. A gente pode apontar zagueiros na Argentina que estão numa performance que poderia questionar, por exemplo, a convocação do Otamendi. O Acuña não foi, citando de exemplo, que também está no River. Você não acha que também parte das críticas à convocação do Neymar, que na minha concepção é uma parte legítima, vem do fato de ele render talvez menos num Santos, que está brigando contra o rebaixamento, do que o Matheus Pereira, do que o Andrés Pereira, do que o próprio Lucas Paquetá, que querendo ou não está num time que está apresentando, mas ele mesmo tem números comparáveis aos do Neymar?
0: Ah, olha, Pedro, o Neymar são dois pontos que você colocou bem. O primeiro ponto, né, que é uma escolha do Ancelotti. Então nós não podemos, assim, é uma escolha do treinador. Assim como o Tuchel, por exemplo, na Inglaterra, deixou Palmer e Foden de fora. Né? É legítimo. E eles estão jogando uma performance bem maior do que o Neymar.
1: Sim.
0: Ele deixou por escolha Neymar.
1: O Grealish também.
0: Então levou o Neymar por escolha. A Argentina, pegando já esse ponto também da Argentina, Scaloni pensou muito no grupo, né? Então, assim, Otamendi é um zagueiro que já está, né, ambientado, já está treinado, já compreende todo o processo do Scaloni.
2: E vinha jogando.
0: E também vinha jogando no Benfica, que quer queira ou quer não. Sim. Futebol português, né? É um futebol também muito forte, né? Está entre as principais ligas da Europa. O Neymar, o problema do Neymar não é nem tanto estar jogando no Santos, né? Ou em qualquer outra equipe do futebol brasileiro. O problema do Neymar é, você quer jogar? Né? Então, assim, você se preparou para isso? Você está apto a isso? Porque o Neymar tem a mesma idade do Salah. Olha como está jogando o Salah, a performance do Salah e a performance do Neymar. E se for pegar outros jogadores que estão um pouco acima da idade do Neymar, como Messi e Cristiano Ronaldo, vemos também, assim, que é o gol que você bem colocou. É um projeto, né, que se coloca. Eu acho que faltou isso ao Neymar. Né? Faltou o Neymar se preparar melhor para essa Copa do Mundo. Que não adianta se você querer jogar uma Copa do Mundo faltando 6 meses.
1: Só 11:20, só para a gente passar mais participações, porque o nosso WhatsApp hoje está bom, né?
2: Então vamos lá.
1: Vamos falar mais seleção.
2: O nosso querido Daniel, da cidade de Bom Despacho, ele é atleticano.
1: Grande Bom Despacho.
2: E está nos cumprimentando e dizendo que gosta muito do programa e está assistindo.
1: Você não falou o que ele é. Tá aí no nome dele aqui, ó. Ele é
2: o pastor Daniel.
1: Nós estamos abençoados. Obrigado, viu, pastor?
2: Ele é lá da cidade de Bom Despacho.
1: Amém, o padre, o pastor.
2: Gosta muito do programa. É uma mensagem de voz aqui. Eu vou só registrar, Geraldo, porque não dá pra gente conseguir
0: reproduzir,
2: mas o Geraldo, do final do telefone 5577, que mandou pra gente aqui. Muito obrigado. Depois vou ouvir e te respondo aqui via texto. E o Pedro Rocha, Toscano e demais, não resisti. Neymar está esperando melhorar para jogar a Copa do Mundo. Só que aqui, não sei qual ano. Um abraço, eu daria de 7 anos. Deixa eu ver com o nosso querido. Vê se dá para pegar aqui.
1: Pera que você está deixando na.
2: Aqui.
1: Pera que está.
2: Aqui,
1: escureceu.
2: Esse
1: pede
2: é o Neymar.
1: Tio Black.
2: Tio Black, vê se você consegue aqui para nós.
1: Dá um foquinho aí.
2: Olha aqui o Neymar, segundo o Dario de Sete Lagoas. Aqui, aí,
1: aí, aí, aí, aí, aí, aí é dureza, viu, gente? Aí é dureza, viu, Dari? Aí é dureza.
2: Valeu,
1: Dari.
2: Obrigado, obrigado, tio Black.
1: Valeu, tio Black. É. Só pra reforçar também, lembrando.
2: Ah, pra quem tá no rádio, é um Dario aqui com a barba. Um Dario. Neymar. O Neymar com a barba maior que a minha. Só que ele tem cabelo, eu. Né, você já sabe, né?
1: Só... O Neymar também tá entrando pro nosso time, viu, Toscano? Tá ficando caos aqui.
2: Nosso
1: gente.
2: Time é um gênio, viu?
1: É demais, né? Aqui. Só para passar uma informação, o Brasil não termina a fase de grupos desde 78. Então, mesmo com seleções questionáveis, o Brasil tem um histórico positivo na fase de grupos. Eu acho que o Brasil passa na primeira posição. E lembrando que o outro jogo do grupo, mesmo horário em Atlanta, Marrocos e Haiti, Marrocos precisa golear e que o Brasil não vença por uma grande diferença de gols para o Marrocos passar na primeira posição. Ou seja, se o Marrocos bater por 4-0 e o Brasil vencer apenas por um, o Marrocos poderia passar no critério de cartões. Se o Marrocos fizer um 5-1 ou um 4-0, por exemplo, ele passa, o Brasil vence por 1-0, enfim. E o contexto é o seguinte, se o Brasil passar em primeiro, ele joga na segunda-feira, às 14h, na cidade de Houston, nos Estados Unidos, no Texas. Se o Brasil passar na segunda posição, 22h, segunda-feira também, em Monterrey, no México. Só para eu falar de uma maneira mais explicativa de passar na primeira ou segunda posição, o Marrocos tem um gol de saldo, o Brasil tem 3. Então, se o Brasil vencer por 1-0 e o Marrocos vencer por 4-0, o Marrocos passou em primeiro. Qualquer combinação, tipo, 4-1 para o Marrocos e 1-0 para o Brasil, aí vai para os critérios de desempate, fora confronto direto, porque foi empate entre as duas equipes, cartões, etc. Mas se o Brasil vencer, por exemplo, por 3-2 e o Marrocos por 3-0, o Brasil passa na primeira posição pelos gols marcados. É essa a situação do grupo. 11-23, 319-8299-2204. A gente vai para o primeiro intervalo. Daqui a pouco vamos falar do América. América que perdeu, está numa situação complicada. Parecia que ia reagir, não reagiu. Mas a gente vai num pé e volta no outro.
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1: 11h26, de volta com Primeiras Esportivas, 319-8299-2204. Tem mais mensagens, né, Toscano?
2: Tem, nosso querido Eduardo Chagas, de Sabará. Parabéns pelos 90 anos da Rádio Inconfidência. É, e o home office do Neymar na seleção vai acabar? Tomara que faça um bom jogo. Se fosse mais profissional, ficaria do lado de grandes jogadores como Messi, Cristiano Ronaldo. Falou tudo, Eduardo, é isso mesmo. Mas é um direito dele também, né? Fez essa opção. O Pedro Vicente de Itaúna, Minas Gerais. Meu palpite para o jogo de hoje é o Brasil ganhando por 3-1. Vou vestir minha amarelinha, botar minha vuvuzela em campo e torcer pela nossa seleção. E pular bastante. Haja coração. Estou assistindo...

0: E ele fala que é pastor. Não, não é.
1: Não é.
0: O Zico com a perna só, né?
1: Jogava
0: o único equívoco ali foi no lance, no jogo do Brasil e França, aquele famoso pênalti que ele perde ainda no tempo normal. Ele tinha acabado de entrar, ele estava se recuperando de uma lesão gravíssima. Então, ele estava frio, por mais que o jogo fosse no México, meio-dia. Então, o equívoco foi ele bater aquele pênalti naquele momento.
2: E tinha outro jogador.
0: E tinha outro jogador, já estava no pique. Mas não é não. O Zico, respeitando a todos, está num patamar, umas 3 ou 4 prateleiras acima do Neymar.
1: Perfeito. Vamos falar então agora do América. O América que jogou ontem, foi superado pelo Criciúma. Para quem está na TV, nós vamos ver as imagens. Teve, aliás, um golaço do César Martins. Mas antes, Fred, solta pra gente as imagens. E o pessoal do nosso controle mestre, sempre muito brilhante. Muito aquém esse desempenho do América, né, Fred? Um desempenho que eu não gostei. Até pegando as estatísticas, eu não sou aquele cara que analisa o jogo só com números, mas eu acho que foi um retrato que o América criou muito pouco pro desespero que ele tá, né?
2: Olha, Pedro, o América está num patamar que, na vitória contra o Fortaleza, o América não precisou propor o jogo.
1: Uhum.
2: Contra o Criciúma, quando o América necessita fazer essa propor mais o jogo, partir para cima, mostrou suas fragilidades.
1: Aí,
2: né?
1: O golaço de letra, recebeu cruzamento, mostrou recurso.
2: Recurso, né? E frieza, né? Para conseguir
0: zagueiro,
2: fazer o lance,
0: né?
2: É um zagueiro, né? Então, quando o América tem que propor o jogo, mostrou suas fragilidades. Fragilidade na criação dessas jogadas, na saída de bola e principalmente no ataque. O América, após esse gol, né, belíssimo gol, o psicológico do América foi pro espaço. O América não conseguiu mais, né, se impor na partida, criar jogadas. O Criciúma ficou muito mais próximo de fazer o segundo do que o América conseguiu um empate. E, assim, o Loser, infelizmente, olhava para o banco e não tinha o que fazer. Essa que é a verdade. O banco do América era muito pobre para tentar alguma coisa diferente. Então, infelizmente, aquela vitória contra o Fortaleza foi um sonho de um outono, né?
1: Não foi nem de uma noite de verão.
2: Nem foi de
1: uma
2: noite, não. Foi de um outono que se passou. Então, infelizmente, o América voltou à sua realidade, né? Que, infelizmente, é a lanterna do Campeonato Brasileiro.
1: 11-6-31-9-8299-2204. Antes de ouvir o Toscano sobre o jogo, a gente vai ouvir o Humberto Louser, técnico do América, trazendo a explicação desse resultado. Ver e ouvir. Ver para quem está na Rede Minas, ouvir apenas para quem está no nosso gigante do ar.
3: Falta justamente, vou falar o óbvio, né? De a gente conseguir uma sequência, né, de vitórias. Né? Trabalhamos muito a semana, nos preparamos muito bem para esse embate de hoje, sabíamos tudo que iríamos enfrentar. É uma equipe que vem com o seu treinador há bastante tempo, está desde o ano passado, uma equipe que já tem as suas características bem definidas. É um jogo de muita imposição, de muito duelo, de jogo aéreo e de muita velocidade, né? É um time muito vertical nas suas ações ofensivas. Então, a gente procurou neutralizar essas ações. Infelizmente, ainda demos ao adversário, principalmente em bola parada, que nós tivemos dificuldade, mas essas bolas paradas foram oriundas. Quando a bola estava no nosso domínio, nós acabamos deixando de nos movimentar e até mesmo tendo algum erro técnico em algum momento e ofertando essas possibilidades no que o adversário é forte, né? Então, é claro que o jogo, a gente sofre o gol no momento que a gente está melhor, a gente começa um pouco desencaixado, conseguimos encaixar muito em função da perda da primeira e segunda bola. Depois dos 15 ali, nós tomamos o controle da partida, 12, 15. Estávamos melhor que o adversário e nessa situação acabamos ofertando um escanteio nessa bola de retorno, acabamos sofrendo esse gol. Depois do gol, aí é claro que a gente não está dentro da mente do atleta, mas por tudo isso que a gente vem vivido, está vivendo aqui dentro, o emocional, em determinado momento, a dúvida veio no atleta, aí a gente desencaixou um pouco do jogo, tentamos corrigir no intervalo, com as trocas também, fomos ter um pouco mais de contundência, um pouco mais de jogada elaborada no final da partida, mas não foi suficiente para a gente empatar pelo menos o jogo.
1: Aí Humberto Louser, técnico do América, falou para você no nosso áudio, no Gigante do Ar, falou também na tela da Rede Minas. Toscano, Eu esperava pelo menos um América querendo mais. Não vou dizer que seja falta de vontade, que não é isso, isso, mas

0: propositivo bem, por jogar em casa, observado. Pelo desespero, pelo senso de urgência. Às vezes eu acho que falta um senso de urgência no América, na situação na qual ele se encontra.
1: E eu acho que emblemático e bem significativo disso que você falou, assistindo o jogo, eu gosto de futebol raiz. Eu assisti, foi América e Criciúma na ESPN.
0: Que você não assistiu Croácia e Panamá?
1: Não, assisti a América.
0: Eu assisti também, aliás, baita trabalho. Um beijo pra Nath Andrade. Pessoa que eu sou encantado.
1: Sou suspeito,
0: adoro
1: apaixonado com a Nath. Profissional e pessoalmente é uma figura maravilhosa e o pessoal da ESPN fazendo um trabalho muito legal. Só que eu faço, né, no bem raiz. Imagem e ouvindo o Guilherme e o Davi Luiz, que nós estávamos lá, a Inconfidência lá. A Nath entrevistou o Manuel, o zagueiro Manuel, no intervalo do primeiro para o segundo tempo, e ele falava justamente esse ponto que você abordou. Tomou o gol, beleza, a situação da América é delicadíssima, mas a afobação e a ansiedade tomam conta imediatamente.
0: Uhum.
1: E é um elenco do América que não é tão novo.
0: Sim.
1: Né? Dá para você trabalhar isso um pouco mais. Entendemos que é complicado, você está pressionado, já são. Quantos a diferença para o.
0: 10 para sair da zona.
1: 10 pontos para sair da zona, é muito grande e tal. Mas é preciso, não há alternativa. O Pedro falou, enquanto eu me comentava dos lances, que o elenco, o Loser, o Pedro, o Fred, enfim, olhava e não tinha opção. Mas é o que tem. Os jogadores vão ter que fazer e buscar a saída. É uma situação muito delicada, muito delicada.
0: Perfeito. 11:34, 319-8299-2204. Vamos atualizar Cruzeiro e Atlético. Vamos começar falando brevemente do Cruzeiro. Cruzeiro, Fred, ontem confirmou mais um jogo treino, jogo amistoso. Uhum. Jogo treino seria se fosse fechado na Toca da Raposa 2. É um jogo amistoso contra o Grêmio lá em Brasília, dia 12, um domingo, Mané Garrincha. Comunidade mineira que estiver ligada conosco pode ir lá no Mané Garrincha. Cruzeiro sempre tem bons públicos lá em Brasília. Mas duas novidades que balançaram os bastidores. A primeira, mais recente, que o Gabriel Peck teve a primeira aposta rejeitada pelo Galaxy, o LA Galaxy, lá de Los Angeles, por $8 milhões. E a segunda, uma informação do Pedro Rocha, do GE, que o Nottingham Forest teria interesse no Otávio, €13 milhões. Vou começar pela do Otávio, do PEC eu deixo pro Toscano. Porque eu acho 8 milhões ainda no PEC caro pela liga que ele tá jogando.
1: Então já respondeu por mim. Voto contigo.
0: Obrigado.
2: Eu acompanho o relator.
0: 13 milhões no Otávio, de euros. E aí, para um goleiro de 20 anos, 14 partidas no profissional. É difícil, é tentador.
2: É tentador, Pedro. E nós temos que pensar uma coisa, né? Quando o Cássio voltar? Tem essa grande pergunta, né? Quando o Cássio voltar, será que você vai tirar um goleiro como Otávio e voltar ele para o banco? Ou vai permanecer um goleiro com o lastro do Cássio no banco de reservas? É uma coisa que você tem que se pensar também. Nesse valor para goleiro na América Latina é um valor muito alto. Muito alto. Assim, Otávio merece. É um goleiro em desenvolvimento.
0: Uhum.
2: Né? Tem muito a crescer. Basta ver qual vai ser o plano de carreira que o Cruzeiro vai oferecer a ele. Se vai compensar para o Otávio ficar ou não. Eu acredito que só ter a chance de disputar uma Premier League já balança e muito o jogador. E muito. Não se sabe se ele vai ter uma outra oportunidade de experimentar uma Premier League, um jogar fora. Acredito que não só o Cruzeiro, mas como o Otávio balançado com essa proposta, se for realmente confirmado.
0: Agora, Toscano, para a gente passar brevemente pelo Atlético também, para não ficar sem atualização dos times mineiros, o Galo está lá treinando, amanhã tem aquele treino aberto para a imprensa e para os influenciadores. O Atlético manda assim um comunicado. Eu considero os influenciadores, muitos deles, nossos colegas,
1: sim,
0: tá?
1: Sim.
0: São pessoas que produzem trabalho bacana, são muito mais guerreiros que a gente. Se a gente que está num veículo que tem a Rede Minas e a Rádio Inconfidência, tem as nossas dificuldades, as nossas limitações, imagina eles. Estão lá se matando todo jogo, cara que sai de cidade do interior, de cidades da grande BH para fazer o trabalho deles.
1: Eu só abro um parênteses aqui. Erro é o Atlético em distinguir.
0: É todo mundo, imprensa.
1: E aí sim, você pode até fazer uma triagem, porque existem influenciadores e influenciadores. A partir do momento que oficialmente você, Clube Atlético Mineiro, faz essa distinção aí, eu sou contra.
0: Tá. Aí o que eu ia te perguntar é justamente sobre isso, do Atlético ainda talento no mercado. Agora, a nova discussão do lado alvinegro, Toscano, é sobre as possíveis saídas. Igor Gomes, Scarpa. E aí, sai a notícia, o Atlético até tem a situação no Igor Gomes. Eu vou voltar no Igor Gomes, porque estava analisando ontem. O Igor Gomes, o contrato dele termina no fim do ano. Se ele ficar, ele vai ficar sem jogar no Atlético. Uhum. É uma forma até de, por mais que seja de graça, ficar pagando um salário para ele até o fim do ano é complicado. É um espaço que falta no elenco, né?
1: É, e não é legal com o trabalhador,
0: que é profissional,
1: né?
0: Muito profissional.
1: Se ele não atende, as expectativas do clube ou do treinador, é uma coisa. Agora, ele tem o direito de seguir a carreira dele. E é sabido, já até mesmo antes do Barba Domingues, que o Igor Gomes sempre foi muito questionado e que provavelmente não continuaria no Atlético. Então, se houver proposta, evidentemente que não seja nenhum apreço de banana, apesar de que a banana subiu no mercado.
2: Subiu demais.
1: Enfim, que seja dada a oportunidade para ele seguir a carreira dele. Agora, do Scarpa, eu já falei isso aqui trocentas vezes, o Atlético precisa de um jogador com o perfil do Scarpa. Não dá para você dispensar um cara como o Scarpa sem esgotar todas as possibilidades.
2: Concordo com você.
1: Não dá, cara. Eu acho isso.
2: Concordo.
1: Enfim.
0: Ô, Fred, para ter uma opinião, sua 11:38, antes da gente ir pro intervalo, quais são, para você, as duas maiores carências do Atlético em 30 segundos? Quais posições deveriam ser as mais urgentes, as duas mais urgentes?
2: Atacante e volante.
0: Atacante, primeiro volante? E para você, Toscano?
1: É, eu penso assim também. E um ponta, né?
0: Um ponta? É. Mas o atacante centroavante ou o Cacierra atende?
1: Eu acho que ele pode atender. Eu ficaria com esse atacante mais de, como gostam de dizer atualmente,
0: de beirado, extremo.
1: De beirado, os extremos. Para mim, ponta.
2: É, e se manter essa do centroavante do Atlético, né? Pode ser que ele vai caindo a serra, né?
0: Perfeito. Nossa, então dessa vamos pro intervalo 11:39. Daqui a pouco voltamos com mais primeiras. Vamos ter esquenta pro jogo do Brasil, direto do Mercado Central com a Carola Monier.
1: Tô
0: vamos
1: quase esquentando
0: também
1: a orelha de alguém. É.
0: Vamos falar do módulo 2 Mineiro. Hoje, inclusive, tem jogo na nossa multiprogramação. E o recorde de Cristiano Ronaldo. O único jogador a marcar em 6 Copas diferentes.
1: É brincadeira.
0: A gente vai pro intervalo e volta já.
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0: 11:41, 319-8299-2204, nosso WhatsApp, para você no nosso sinal potente da Rádio Confidência, nos aplicativos parceiros, Rádios Net, o Taninho, aplicativo da Rádio Confidência, no Minas Play. Tá com imagem? Telinha da Rede Minas. Nós vamos ler sua participação, sua mensagem, sua contribuição, porque você também é parte do Primeiras Esportivas.
1: Com certeza.
0: Vamos falar do que somos casa do futebol mineiro do interior, a Rede Minas e a Rádio Inconfidência. Os gols de ontem do Módulo 2, começando justamente pela primeira vitória do Mamoré. O Mamoré venceu por 1-0 a Caldense, gol do Matheus de cabeça, ele estava estreando, estreia também Toninho Peso treinando o Mamoré. Lá em Uberaba, jogo eletrizante entre o Guarani e Uberaba. O primeiro gol foi do Leandro Córdova. O Guarani empatou com o Jackson. Jackson que apareceu ali bem próximo à segunda trave. E o David Buiú mais uma vez fazendo gol contra a equipe do Guarani de cabeça, 2-1. Valério empatou com o Ipatinga. O primeiro gol foi do Igor Bádio ali, batendo na saída do goleiro. E o Josimar fez o primeiro gol do Ipatinga, o único 1-1. Lembrando que com esse resultado, Ipatinga passou o primeiro jogo sem perder. Uhum. Agora está com menos 5 no módulo 2. Eu vou pedir para o Arthur trocar os gols que estão sendo repetidos para quem está na TV pela tela da classificação, que nós vamos passar a classificação do módulo 2 atualizada. O Boa Esporte momentaneamente, na verdade, na segunda posição do grupo A, porque o Uberaba é o líder com 11 pontos, tem um jogo a mais. O Mamoré subiu para a quarta posição, tem 7 pontos. Quem está na lanterna agora é o Guarani. Lembrando que Boa Esporte e Patrocinense ainda se enfrentam por este grupo A. No grupo B, o Valério subiu com empate para a terceira posição e o Ipatinga agora tem menos 5. Vamos ver os jogos de hoje, porque temos 3 jogos nesta quarta-feira. Como já dissemos, Coimbra e Amorés hoje, às 3 da tarde, na tela da Rede Minas, jogo realmente que você acompanha na nossa multiprogramação. Não vai ao ar no Gigante do Ar. Às 4h30, Democrata de Sete Lagoas e Vila Nova, lá na Arena do Jacaré, e às 9h30, Patrocinense Boa Esporte, esse jogo lá em patrocínio, todos fugindo do horário do jogo da seleção brasileira. Eu vou fazer um contato aqui com o meu VAR. Já temos a Carola Munier direto do Mercado Central ou não? Ainda não? Então vamos falar de Cristiano Ronaldo, o homem que desafia o tempo, que desafia os recordes. O pessoal vai falar: nossa, Pedro, você é Ronaldete e Messizete ao mesmo tempo. Sou. Fã dos dois, sim.
1: É, tá? O que a gente disse aqui, é um privilégio. É um privilégio. Poder assistir,
0: vamos assistir aos dois gols do Robozão, ele que se tornou o primeiro atleta a marcar em 6 Copas diferentes. O tempo realmente luta, mas Cristiano Ronaldo dá briga. Ele apareceu aproveitando o cruzamento do João Cancelo com a perna direita. 1-0, Nuno Mendes fez de falta 2-0. O Uzbequistão, que tentou uma retranca, não deu certo. Bruno Fernandes soltou ali. Cristiano Ronaldo bateu na saída do goleiro. 3-0, segundo gol dele na partida, 10º na história de Copas do Mundo. Teve o gol contra do Nematov para Portugal. E aí, o 5º gol português, para alegria de Carlos Augusto Soares, está falando que Portugal vai ser campeão do mundo. No rebote, Rafael Leão bateu. Gosto muito do Rafael Leão, tá? Joga muita bola esse Rafael Leão. Agora, José Augusto Toscano, a gente fala tanto de Cristiano Ronaldo, tanto de Messi. Cristiano Ronaldo é um caso a ser estudado. Primeiro, ele chegou na era Messi e foi o único a fazer frente. Segundo, ele mudou a característica de jogo. Ele se adaptou. Sim. Ele soube se readaptar. Terceiro, tem uma falta todo mundo. Nossa, o Cristiano vai ser fominha e querer fazer o segundo gol. Vai lá o Nuno Mendes, que nunca bateu uma falta, e faz um gol. Ou seja, Cristiano Ronaldo também, o que ele entrega para o esporte chamado futebol é outro patamar, né?
1: Perfeito. E por isso, né, eu reitero aquilo que eu já disse anteriormente. Ele, Messi, Maradona, Pelé e outros tantos estão no mesmo patamar.
0: No mesmo panteão.
1: No mesmo panteão. Ótimo. E aí, para nós que estamos vivendo esta era, com este privilégio, eu não vou me cansar de dizer essa palavra, de ter no mesmo espectro de tempo, né?
0: Sim.
1: Cristiano Ronaldo, Messi,
0: Neymar,
1: Luis Suárez e outros tantos, né? Sim. Não adianta esse seu risinho de canta de boca. Porque o Neymar, gente, eu falei aqui, ninguém questiona o talento dele. É uma pena que ele tenha optado em deixar a carreira de lado, mas também é um direito dele. Então é um privilégio.
0: Ô Fred, eu vou querer te ouvir daqui a pouco, porque antes, nossa Carola Munir já está posicionada lá no Mercado Central.
1: Essa hora,
0: eu já estaria fazendo outra coisa. O que a Carol está fazendo? Vamos junto ver. Do Fred Oliveira. Carol, mais uma vez, muito bem-vinda ao Primeiras Esportivas aqui na Rede Minas e também na nossa Rádio Confidência. Um abraço para você.
8: Olá, Pedro. Olá a todos. Pois é, olha só, Mercado Central mais uma vez em ritmo de Copa. Fred, mostra pra gente aí. Olha, olha o bar aqui, Pedro, já com as bandeirinhas aí em formato de camisa. O pessoal já tá aqui no aquecimento. A gente até bateu um papo antes pra saber sobre a expectativa. Olha só, eu achei um atleticano aqui, Pedro. Mostra a camisa aí. Ele acha que o Brasil está jogando como galo, Pedro. Vai falar isso pra gente agora. Qual que é a sua expectativa para o jogo de hoje?
9: Bom dia. Olha, eu tô pessimista. O Brasil tá jogando, tá muito individualista. O pessoal tá querendo, né, puxar a bola para si. Antigamente, né, o time do Brasil era mais, né, competitivo. Hoje o Brasil tá decepcionando. Eu não tô com muita expectativa para esse jogo hoje, não. Pode até ganhar, mas não tá confiando, não tá passando confiança, não.
8: Qual o placar?
9: Vou fazer um pra cá magro. 2-1.
8: Você acha que o Brasil chega aí pra frente ou vai parar semana que vem? Qual que é a sua expectativa?
9: Eu até apostei com meu filho, que é atleticano também, eu tô apostando até com o pessoal aqui, que ele vai chegar nas quartas. As quartas não passa, não. Eu já até fazendo uma projeção. Vai entrar entre França e Argentina esse campeão, essa Copa desse ano. Porque o Brasil está muito individualista. O pessoal está, deu aquela briga interna. Já começou com o Casemiro, né, tirando o Hendrick do grupo. O menino hoje que está estourando aí, vai carregar o Brasil. E está, né, futuramente. Eles estão podando ele. O menino está entrando sem aquela vontade de jogar. Isso é tudo também de máfia, né, do futebol, porque os patrocinadores, a Nike, a Puma, que patrocina o jogador, tá?
8: Mas assim, Galo e Brasil?
9: Galo sempre. Galo, Brasil não chega nem no pé do time do Galo.
8: Isso aí. Gente, vamos ver aqui mais. Tem mais gente. Vem aqui, Fred, comigo. Tem mais gente por aqui, olha só. Cada hora, cada minuto chegam mais pessoas se preparando. Vamos ouvir ali quem trabalha aqui todo dia recebendo os torcedores para o jogo. Qual que é a expectativa de hoje?
10: Expectativa de hoje? Hoje vai ser ótimo, é o Brasil hoje. Hoje vai dar Brasil.
8: Quanto? Qual vai ser o placar?
10: 3-0.
8: Você acha que o Brasil ainda vai pra frente ou vai parar na semana que vem?
10: Vai pra frente sim, ué. Não pode parar, não. Tem que ir pra frente.
8: O que o senhor está preparando aí hoje para receber os torcedores aqui?
10: Uai, é o fígado com giló e o barriga.
8: E aqui está enchendo muito?
10: Aqui enche, daqui a pouco vai encher. Nós estamos esperando.
8: Então, o movimento tá bom.
10: Se Deus quiser, vai melhorar.
8: Aí. E o senhor tem alguma expectativa para o jogo de hoje? Como é que está o Brasil, na sua opinião?
11: O Brasil está precisando de mais impacto, né? Está precisando mostrar mais impacto, mais para que ver jogar. Agora, eu espero hoje que o Brasil ganhe e que Marrocos perca, né? Eu estou mais torcendo para Marrocos perder do que para o Brasil vencer, entendeu? Se o Brasil sair 0-0 e o Marrocos perder, tá de bom tamanho.
8: Tá joia. Então é isso, Pedro. Fica aqui a nossa torcida, né? Se Deus quiser, segunda-feira tem jogo do Brasil contra o Japão às 14h. Nada de 22h, né, Pedro?
0: E Carol, um beijo pra você, um abraço pro nosso Fredinho, um abraço pra todo mundo aí no Mercado Central. Aquele fígado com giló, nota 11 do Mercado Central. Mercado Central que tem o melhor fígado com giló do mundo. Então, é isso aí. Um abraço para Carol e também para o Fred. 319-8299-2204. Toscano, uma mensagem que eu tô devendo um comentário do nosso Fred aqui, hein?
1: Tá bom, lá o Geraldo, que mandou a mensagem de áudio, mandou o texto aqui. Muito obrigado, Geraldo. E ele disse que a Escócia vence. 2-1.
0: Pode ler mais uma.
1: Então vamos lá. Rápido. Bom dia. Não entendo o bigode no banco. Parabéns pelo programa. É o Sidão do bairro Alípio de Melo, ele se referindo ao William do Bigode, que ontem começou no banco. Valeu, Sidão!
0: Fred, 11h51, daqui a pouco a gente lê mais mensagens. E sua percepção sobre o time de Portugal? Gostou do que viu? Porque é um time que tem um meio de campo que poucas seleções já se apresentaram numa Copa do Mundo com um meio de campo tão bom, né?
2: Com um meio de campo tão bom assim, se vamos pegar, né, os dois volantes, né? Pode podem ser considerados os melhores do mundo, João Neves e Vitinha, né, que se completam como no meio de campo, com o Bruno Fernandes, que organiza muito bem essa estrutura, dois excelentes laterais, né, tanto João Cancelo como Nuno Mendes, e ainda você pode ter, né, dar o luxo de ter um Semedo e um Matheus Nunes ali também, na reserva. Um ponto fraco de Portugal, poderia dizer que até que é um gol, mas Diego Costa é um bom goleiro, assim, e na frente, né, não podemos, né, dispensa comentários.
1: Sim.
2: Ter o Pedro Neto, um Francisco Conceição no banco.
0: Bom jogador.
2: Ter um Rafael Leão também
0: até
2: no banco.
0: Até o Trincão eu acho bom.
2: É, Trincão, bom jogador. E Cristiano Ronaldo, que pra mim é o maior atleta, na concepção da palavra, do futebol, né, maior jogador é o Messi, mas o maior atleta, Cristiano Ronaldo. É uma seleção estelar, né, com excelentes jogadores, se credencia o título da Copa do Mundo. E, assim, é difícil de bater, viu?
0: É difícil.
2: Um meio de campo tão bom assim como o de Portugal.
0: 11:53, Toscano, 39-8299-2204. Antes da gente falar brevemente da Inglaterra também,
1: então, vamos
0: dos
1: lá.
0: Outros gols.
1: O Marcelo do Ermelinda, nos cumprimentando, dizendo: mesmo com toda a má vontade e pessimismo com a seleção, fico feliz com o aumento de audiência e principalmente de participação depois que também passou a ser na televisão. É o ouvinte fiel, Marcelo do Ermelinda. Muito obrigado, Marcelão.
0: Um abraço, Marcelão.
1: Vladimir de Paula, aqui de Paraisópolis, no sul de Minas. Oi, bom dia, um abraço a toda a equipe da Rádio Inconfidência, da qual sou fã e sempre estou de rádio ligado nas transmissões e narrações de jogos do futebol. Agora estou curtindo sempre que posso e assistindo o Primeiras Esportivas para saber o meu galão da massa. Vai, Galo! É o Vladimir de Paraisópolis, no sul de Minas. Valeu, Vladimir!
0: Aí, um abraço pro Vladimir, pro Marcelão, pra todo mundo ligado conosco. A Inglaterra empatou 0-0 com o Gana, bela retranca do time do Carlos Queiroz. Nossa. A Inglaterra, então, tendo algumas falhas na execução ontem, mas tivemos gols em dois jogos. Vamos começar pelo gol do jogo do grupo da Inglaterra, 1-0 pro time croata, o The Last Dance de Luka Modric. O Budimir fez o gol, lembrando que a Croácia tem uma geração mais experiente, e aproveitando o cruzamento, saiu ali o goleiro, deu uma falha, e o Daniel Muñoz fez o gol colombiano, lateral, recebeu ali pelo corredor, fez o gol. Se a seleção do Congo tá dando uma trabalheira, hein? 1-0 apenas pra Colômbia. Todo mundo achava que o Congo seria presa fácil. Uhum. Tá dando batalha. Lembrando que hoje nós temos definições no grupo do Brasil às 7 da noite, já citamos, tanto o Marrocos e Haiti como o Brasil e Escócia. Às 4 da tarde, Suíça e Canadá e Bósnia e Catar. Suíça e Canadá e Bósnia e Catar. Esses jogos vão definir o grupo do Canadá. Canadá pode passar em primeira, Suíça também. E às 10 da noite, África do Sul e Coreia e México e Tchequia. Lembrando que por estar com 6 pontos, o México necessariamente passa na primeira posição do grupo. A gente tem 2 minutinhos de programa, Toscano. Mais mensagens, por favor, 319-8299-2204.
1: Então, vamos lá. E a opinião polêmica aqui do nosso querido Edson, do bairro Floramar. O Ancelotti, o Brasil não tem intensidade. Atualmente tem aberto mão da posse de bola. Mal sinal ou normal de futebol evoluído? Daqui a pouco vocês respondem. E ele diz: ok, o assunto é a seleção, mas o momento, olha isso, hein, é de tirar o barba e colocar Renato Gaúcho.
0: Eu discordo.
1: É o Edson do Floramar. E aí a questão da posse de bola aí?
0: A posse de bola é característica do que o Ancelotti levou. Se ele tivesse levado um meia mais clássico, um Andrés Pereira, um Matheus Pereira, poderia jogar diferente. E tem um minuto, Toscano, tem tempo para mais uma mensagem.
1: Tarcísio Cerqueira: bom dia, Toscano e amigos. O árbitro brasileiro mostrou o quanto ele é péssimo. Valeu, Edson.
0: Valeu.
1: Tarcísio, tá registrado aqui.
0: Perfeito. 11:56, agradecendo a você mais uma vez, mestre Toscano, parabéns.
1: Um abraço.
0: Deus te abençoe.
1: Boas férias.
0: Obrigado. Fred,
1: boas férias,
0: obrigado,
1: Pedro,
0: por ter vindo. O Toscano vai marcar com você os outros dias, mas as portas são sempre abertas. Mais uma vez agradecendo a você de casa, a você do rádio, a você do carro, pela companhia, você do dispositivo também. Muito obrigado. Hoje na nossa equipe técnica da Rádio Inconfidência.
1: A escalação está pronta aqui, ó. Tânia Alves, Renata Toledo, Rodrigo Carlos Ferreira e Cláudio Afonso.
0: Muito obrigado.
1: Além do Dagmar Fonseca fazendo ali a cabeça de rádio.
0: Perfeito. Muito obrigado, então. Eu vou sair de férias, estou de volta dia 6. O Toscano estará com a nossa equipe da Rádio Inconfidência e da Rede Minas aqui no Primeiras Esportivas. Amanhã toda a repercussão de tomar uma vitória da seleção brasileira. Então, um abraço. Fiquem todos com Deus. O Primeiras volta amanhã. Eu tô de volta no dia 6. Tchau.

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1: Bom dia para você, ouvinte Confidência, na região metropolitana da capital. A Via Expressa de Contagem, perto do bairro Petrolândia, permanece fechada por conta de uma carreta que colidiu em um poste e depois arrastou a fiação. A fila já passa dos 5 quilômetros, afetando o trânsito no Jardim das Alterosas. Rodovia Fernão Dias é a opção de desvio. Depois de anos de espera, as estações Nova Suíça e Amazonas saíram do papel e entraram nos trilhos. É mais mobilidade para a nossa cidade. 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
1: Jornal Minas, primeira edição no ar pela Rede Minas e também pela Rádio Inconfidência. Hoje é dia 24 de junho, dia de São João. Vem comigo conferir os destaques da edição de hoje.

0: arrecada agasalho para pets no frio. Seleção brasileira entra em campo hoje para enfrentar a Escócia e no clima da Copa a gente traz dica de série imperdível. E hoje é dia de São João, um dos santos homenageados nas festas juninas. E o Jornal Minas faz o alerta para os cuidados com as queimaduras, principalmente entre as crianças.
1: Essas e outras notícias agora no Jornal Minas, que está no ar.

0: A seleção brasileira volta a campo hoje para enfrentar a Escócia no terceiro jogo da Copa do Mundo. A nossa torcida está aí querendo ver essa partida, empurrar o Brasil rumo ao Hexa e para isso tem que chegar com tranquilidade em casa ou no local onde vai acompanhar a partida, não é mesmo? Por isso tem esquema especial de ônibus na capital e quem vai trazer os detalhes para mim que está chegando aqui é a Pâmela Dias. Pâmela, uma ótima tarde para você. Conta para a gente quais são as orientações para quem quer chegar em casa ou em outro local para assistir o jogo com tranquilidade.
1: Ei, Andresa, boa tarde para você, boa tarde para todo mundo que nos acompanha aqui no Jornal Minas. E olha, é isso mesmo, ó. Jogo da seleção hoje, BH vai ter reforço no transporte coletivo nesta quarta-feira e por causa do jogo da seleção brasileira na Copa do Mundo. A medida ela foi adotada, Andresa, para atender o aumento da demanda de passageiros antes mesmo da partida entre Brasil e Escócia, marcada para hoje, no início da noite. Esse esquema especial, no entanto, ele vai ser realizado apenas entre os horários das 16 horas e às 18 horas, horários em que muitos trabalhadores deixam aí o expediente mais cedo para acompanhar esse confronto. Segundo as informações também divulgadas, as empresas operadoras do sistema de ônibus deverão disponibilizar viagens extras e também monitorar o fluxo de passageiros nos principais corredores da capital. A expectativa também é evitar superlotação e garantir mais agilidade no deslocamento desses torcedores e principalmente após as 18 horas, né, que o sistema volta a operar dentro da programação regular. Olha, a partida ela é decisiva, né, Andresa, para a pretensão da seleção brasileira na competição e deve movimentar bares, praças e principais pontos turísticos aqui durante essa transmissão por toda a cidade. As autoridades de mobilidade também recomendam que os usuários planejem seus deslocamentos com antecedência e também fiquem atentos a possíveis ajustes operacionais ao longo aí do dia. Andresa, volto com você aí no estúdio.
0: Muito obrigada pelas informações, Pâmela. Isso aí, todo mundo mandando energia positiva para o Brasil. E olha só, uma operação da Receita Federal em parceria com a Anvisa apreendeu mais de 25 mil cigarros eletrônicos e 107 mil maços de cigarros convencionais em todo o país. A ação, batizada de Rede de Fumaça, mobilizou mais de 150 servidores e teve como foco o combate ao contrabando e à comercialização irregular desses produtos. Além dos cigarros, foram apreendidos cerca de 600 celulares e ampolas de um medicamento sem autorização para venda no Brasil. O valor estimado das mercadorias retiradas de circulação supera aí a casa dos 6 milhões e 500 mil reais. E olha só, o crescimento das startups e o impacto na economia mineira é o tema de hoje do programa Opinião Minas. O jornalista Samuel Guimarães recebeu a gestora do Sebrae Minas, Manuela de Assis, e o presidente da Minas Summit, Paulo Justino, principal evento aí de inovação e tecnologia de Minas Gerais e um dos maiores do Brasil. Acompanhe um trechinho do que vem por aí.
2: Minas Summit é um grande evento de inovação de Belo Horizonte, Minas Gerais. É um evento que reúne mais de 11 mil pessoas com o foco principal de debater inovação, empreendedorismo e, sobretudo, fazer negócio. Porque o evento ele não é um evento só de encontro, ele é um evento de geração de negócio, né? De estímulo do pequeno, do médio e do startup, né? Da startup como de uma forma geral. Então, para nós é uma felicidade estar aí, é um dos quatro maiores eventos hoje do Brasil.
3: E quando você fala que é um dos quatro maiores eventos hoje do Brasil nesse setor, nesse mercado, quanto que isso movimenta para a gente ter uma noção?
2: Olha, a nossa expectativa é que a gente deve gerar em torno de 80 milhões de reais, né, durante e pós o evento, porque muitas das vezes ali na feira não dá tempo de se cenar o pedido, né, como a gente chama no interior, aí sai com contato para posteriores fazer.
3: Vamos explicar para quem está em casa, né, o que é uma startup? Eu sei que o Sebrae está muito envolvido com isso, né?
4: Sim, sim. Hoje o Sebrae tem um polo, né, específico, nós temos aí o Sebrae Startups, e uma startup nada mais é do que uma empresa jovem, uma empresa que vem com a proposta de solucionar um problema real, né, do dia a dia aí, da sociedade, e que tem ali um potencial de escala, um crescimento rápido e escala. Então, basicamente, né, isso é uma startup, normalmente de bases tecnológicas, e para nós hoje, né, o Sebrae, quanto instituição aí tão consolidada, a gente vem se fortalecendo cada vez mais na atuação para esse tipo de negócios, né, para nós é fundamental.
0: E às 8h30 da noite, você pode conferir a entrevista completa na tela da Rede Minas. E para acompanhar os debates que o Opinião Minas traz, é só ficar ligado de segunda a sexta, às 7h30 da manhã e, claro, na plataforma de streaming Minas Play. E já estamos no inverno e com a chegada do frio, a OAB Minas realiza uma campanha solidária para arrecadar agasalhos para os pets. Em Belo Horizonte, em várias regionais do estado, há pontos de coletas de mantas, casinhas, roupinhas e outros objetos importantes para aquecer aí cães e gatos. A campanha vai até o dia 30 de junho. As informações sobre os pontos de coleta estão no Instagram da Comissão Estadual de Direito dos Animais da OAB, que é o @cdaoabmg.oficial. E com a queda das temperaturas, os pets, como a gente estava comentando antes, ficam mais vulneráveis a problemas respiratórios e outras complicações de saúde. Por isso, os tutores precisam ter alguns cuidados e observar o comportamento dos animais de estimação. A reportagem é da nossa parceira, a TV Alfenas.
5: O clima frio costuma modificar hábitos dentro de casa e com os animais não é diferente. Nessa época do ano, a orientação é reforçar os cuidados, principalmente para prevenir as doenças mais comuns entre os pets.
6: Assim como o ser humano, as doenças respiratórias, né? A gripe e as infecções respiratórias são mais comuns nessa época nos cães e gatos também, assim como outros animais, principalmente aqueles que estão expostos ao tempo, como o equino, o bovino. Mas em cães e gatos a gente tem que ter especial atenção. A gripe, né, a infecção respiratória é bastante comum. Existem vacinas que previnem contra isso, então é importante manter as vacinas sempre atualizadas para que isso não ocorra. Mas alguma secreção nasal, tosse, espirro, alguma coisa que chama atenção, procurar o médico veterinário para poder checar o que está acontecendo.
5: Durante a mudança de estação, manter uma dieta adequada ajuda os pets a enfrentar o frio com mais saúde e equilíbrio corporal. Além disso, ambientes aconchegantes garantem mais conforto aos animais. As roupinhas, neste caso, são opcionais.
6: A roupa é legal, né? Quando ele é adaptado, quando ele acostuma, senão vira uma coisa estressante. O animal de pelo longo só pode usar roupa se depois ele for escovado, então coloca a roupa para dormir, no outro dia de manhã escova ele com escova específica, com pente específico, senão isso enche de nó e acaba causando outro transtorno, tá? O de pelo curto pode ou não usar. De maneira geral, ele estando, né, aquecido na casinha, na caminha ou em algo que eles se sintam confortáveis, é o suficiente. A roupa não é obrigatório, mas ressaltando, o animal de pelo longo, se ficar muito tempo de roupa, depois o problema é maior.
5: No inverno, o acompanhamento e observação dos tutores são fundamentais. Por isso, qualquer alteração no comportamento dos pets merece atenção.
6: Principalmente mantê-los, né, longe do frio extremo, fora de casa, por exemplo. Aquele animal que vive no sítio, aquele animal que vive na fábrica, buscar, né, sempre algo livre do vento, então uma casinha, um canil protegido, aquele animal que não gosta de coberta, papelão, estrado de madeira, algo que não fique diretamente com o chão, o próprio cão vai direcionar aquilo que ele sente mais confortável ou não. E dentro de casa, né, ele vai ter ali sua caminha, ou sofá, ou a cama, da maneira mais aquecida possível.
0: E a quarta-feira tem tempo nublado e chuvoso no Triângulo Mineiro e sul de Minas Gerais, devido à atuação de uma frente fria que também trará nebulosidade e possibilidade de chuva isolada no oeste, zona da mata e área central do estado. Na faixa leste, a quarta-feira será de sol entre nuvens devido à umidade oceânica. No restante do estado, apenas variação de nebulosidade. A temperatura máxima cai nas áreas com previsão de chuva. Vamos ver aqui no mapa como é que ficam as temperaturas? A gente tem aqui em Frutal, mínima de 14, máxima de 18. Em Manhuaçu, mínima aí de 14, máxima de 26. Em Pirapora, mínima de 13 e máxima de 30 graus. E em Belo Horizonte, mínima de 14, máxima aí de 28 graus. Você acompanha aí que na capital, à tarde, é de céu claro a parcialmente nublado, com sensação de frio pela manhã e à noite, além de tempo seco no período da tarde. E crianças de até 5 anos podem, a partir de hoje, se vacinar em Belo Horizonte com a pneumocócita conjugada, que protege contra 20 tipos de bactérias, a Pneumo 20. De acordo com o Ministério da Saúde, a Pneumovinte agora integra o calendário nacional de vacinação e protege contra doenças como pneumonia, meningite e otite. Além das crianças, a Pneumovinte também será oferecida a povos indígenas, idosos acamados e pessoas atendidas pela rede de imunobiológicos. Então, bora vacinar. Agora vamos para o intervalo? A seguir, hoje é dia de Brasil em Campo e para animar ainda mais a gente traz dica de série imperdível que fala do nosso tricampeonato. Agora, imagens ao vivo da capital, você vê aí um céu bastante limpo, bem azul, céu claro, sem nuvens, a gente volta já já. Agora, 12:11.
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0: volta ao vivo com o Jornal Minas, pela Rede Minas e pela Rádio Inconfidência. Está liberada a consulta do segundo lote de restituição do Imposto de Renda Pessoa Física 2026. O crédito bancário será realizado no dia 30 de junho. Para saber o valor, é só entrar no site da Receita Federal, receita.fazenda.gov.br, e clicar na opção Meu Imposto de Renda e depois consultar Minha Restituição. Também é possível consultar pelo aplicativo da Receita Federal para tablets e smartphones. Com 16 bilhões em créditos e, olha só, 9.585.797 contribuintes, este aí é o maior lote da história. E agora a gente fala de Rádio Inconfidência, porque o Gigante do Ar está completando aí 90 anos, uma história aí de muito sucesso e uma exposição no Prédio Verde da sede do IEFA, na Praça da Liberdade, conta um pouco dessa história. E o repórter Carlos Augusto Soares foi até lá e mostra pra gente as curiosidades da exposição. Vamos ver?
1: Os 90 anos da emissora, que ficou popularmente conhecida como Gigante do Ar por causa da potência e alcance de seu transmissor, são celebrados em grande estilo com esta exposição que mostra a história da rádio ao longo de 9 décadas.
2: Ela, durante muitos anos, foi a emissora padrão de Minas, porque foi uma das mais importantes emissoras do Brasil. Ela tinha duas orquestras, dois maestros, tinha orquestra de câmera, tinha orquestra sinfônica, programa de auditório, novelas, programa de humorismo, jornalismo. O jornal da Rádio Confidência, de 7 horas da manhã, era líder de audiência em Minas Gerais. Então, a Rádio Confidência é um marco no rádio mineiro, né? Não só para os profissionais do rádio, como também da música e etc.
1: O público pode conferir equipamentos que marcaram diferentes épocas da radiodifusão, fotografias e documentos relacionados ao funcionamento da emissora. Tem o primeiro microfone, um Marconi Heinz, utilizado na primeira transmissão em 1936. A rádio que também sempre se destacou por lançar novos artistas. Por isso, a exposição também tem um espaço dedicado exclusivamente a Clara Nunes. Reúne vários itens que evidenciam a carinhosa relação da cantora com a emissora.
3: O vestido que foi recriado e a faixa original relembram o início da carreira, quando Clara foi coroada como rainha do Jubileu de Prata da rádio em 1961.
1: A mostra também reúne muitos discos produzidos entre as décadas de 1940 e 1980, além de partituras manuscritas que foram usadas nas apresentações da famosa orquestra da Rádio Inconfidência. Hoje, a preservação de todo este material que marca a memória da emissora está a cargo da Escola de Música da UENG, num projeto desenvolvido em conjunto com o IEFA e coordenado pelo professor de música da universidade, Domingos Brandão.
4: São aproximadamente 2.200 obras. É muita coisa, né? O objetivo nosso lá, além de preservar, né, higienizar, guardar, também é editar música para ser tocada, né?
1: A abertura da exposição também contou com grandes personalidades ligadas à história do rádio e teve transmissão ao vivo do programa A Hora do Fazendeiro, o mais longevo do rádio brasileiro, que também faz 90 anos. O programa foi apresentado por Técia Gonçalves, na companhia da mãe, Tina Gonçalves, que ficou na apresentação do programa por mais de 50 anos.
5: É uma exposição histórica, como histórica, né, é a vida da Rádio Confidência. Ela faz parte da vida do mineiro nos últimos 90 anos de uma maneira muito intensa. Não existe nenhum mineiro que não tenha a Rádio Confidência no coração. Então a gente está mostrando aqui um pedaço dessa história, desses 90 anos, né, que estão chegando os 90 anos agora. que de uma maneira ou de outra nunca deixou de estar dentro da casa de todos os mineiros. Desde aqueles rincões de Minas Gerais, aqueles rincões onde antigamente não existia luz, mas existia um rádio Sabiá com uma pilha e a Rádio Confidência sendo sintonizada em determinados horários, na hora que chegava da roça, na hora que chegava lá para poder descansar, e aí a Rádio Confidência era a companhia ideal.
0: Legal demais, né? Parabéns à Rádio Inconfidência. E a gente volta a falar da seleção brasileira, que volta a campo hoje para enfrentar a Escócia aí nesse terceiro jogo. E no clima da Copa, o nosso colega do cinematógrafo, Fernando Tiburcio, o Tiba, tem uma dica que vale a pena conferir. Vem acompanhar comigo.
6: Félix, Carlos Alberto, Brito, Piazza e Everaldo, Clodoaldo, Gerson e Rivelino, Jairzinho, Tostão e Pelé. Essa é considerada a maior equipe da história do futebol. No dia 21 de junho de 1970, eles venceram a 9ª edição da Copa do Mundo e conquistaram definitivamente a Taça Jules Rimet. E é exatamente essa história que a gente acompanha na minissérie Brasil 70, a Saga do Tri.
7: Vinga, brava gente! Chegou a tão esperada hora! A estreia do Brasil na Copa do Mundo!
6: Quando eu fiquei sabendo que a Netflix estava fazendo uma produção sobre a seleção de 70, eu pensei que a coisa não ia funcionar muito bem. Bom, a boa notícia é que ela conseguiu quebrar esse tabu e realizou uma produção impecável e que posso te garantir que vale muito a pena assistir. Brasil 70 foi criada por Naná Xavier e Rafael Dornelas e tem como eixo narrativo três personagens lendários. O jornalista João Saldanha, o João Sem Medo, membro do Partido Comunista, ele foi técnico da seleção brasileira durante as eliminatórias para a Copa do Mundo e acabou demitido depois de um desentendimento com o presidente Médici.
8: O que você acha da sugestão do presidente?
9: Nem eu escalo o ministério, nem o presidente escala time.
6: Temos também Mário Jorge Lobo Zagallo, bicampeão do mundo como jogador. Ele assumiu o comando técnico do Skret Canarinho depois da demissão de Saldanha. E por último, Edson Arantes do Nascimento, o Pelé. Maior jogador de futebol da história, mas que em 1970 estava desacreditado por muita gente.
10: Saldanha, você não está entendendo. Meu tempo na seleção acabou.
6: A direção dos episódios ficou a cargo do trio Paulo Morelli, Pedro Morelli e Kiko Meirelles. E o trabalho técnico deles foi impecável. A reconstrução de época é riquíssima em detalhes e consegue transportar o público perfeitamente para a década de 70. A ação do jogo também é um destaque. O dinamismo das partidas convence e comove.
11: Tem que ter a garra.
12: É isso que o time precisa.
13: Manter a cabeça erguida.
14: Você vence nada baixando a cabeça.
6: É bom que se diga que a minissérie trata da glória daquele timaço, mas sem deixar de lado a conturbada situação política da época. Mas ao final a produção faz questão de evidenciar uma coisa que muita gente parece ter esquecido. A camisa da nossa seleção, o nosso futebol, não é propriedade de nenhuma empresa, entidade, marca ou ideologia. Eles fazem parte da nossa cultura, da nossa essência. E eles pertencem única e exclusivamente ao povo paulista.
15: Só tem um jeito da gente fazer isso aqui dar certo. É nós estarmos juntos.
0: Bacana demais, né? E o programa Cinematógrafo tem nova temporada prevista para começar amanhã às 18h, na Rede Minas e, claro, na plataforma Minas Play. E hoje é dia de São João. E uma tradição nesta época do ano são as fogueiras e fogos de artifício, o que aumenta o risco de queimaduras. Aí, segundo dados do SUS, mais de 14 mil crianças e adolescentes foram internados por esse tipo de acidente no ano passado. A maioria dos casos acontece dentro de casa e poderia ser evitada com medidas simples de prevenção. Vamos conferir?
12: Entre 2024 e 2025, o SUS registrou quase 14 mil internações de jovens por queimaduras graves. O dado mais preocupante é que mais da metade dessas vítimas são crianças com menos de 5 anos. É uma fase em que elas estão explorando o mundo, mas ainda não entendem o perigo de uma panela quente ou de uma fogueira. No ano passado, São Paulo e Paraná foram os estados com mais registros, mas o risco está em todo o país.
16: Teoricamente, mais de 50% das queimaduras acontecem. E não é só festa junina, porque é o frio e mais as férias escolares. É uma associação de coisas, né? Claro que a festa junina, pela quantidade de fogueira e as bombas, né? Piora.
12: Neste mês, com as festas juninas, o cuidado precisa ser redobrado com os tradicionais fogos de artifício e as fogueiras.
17: Até mesmo aquele pequeno que chama de estalinho, né? Um estalo, que ele joga e dá um estalinho, aquele lá é o que as crianças podem usar. Portanto, exige um cuidado, porque se a criança jogar ele no olho da outra criança, ela pode ter uma pequena lesão no globo ocular da outra criança. Se fizer uma fogueira, que ela fique isolada, com uma proteção para que as crianças não cheguem até lá, e as crianças devem estar sempre monitoradas.
12: Se o acidente acontecer, o recomendado é manter a calma, mas agir rápido, e nada de receitas caseiras.
17: A única coisa que é recomendado utilizar no caso de queimaduras é água, água em abundância, lavar com água fria somente, não deve ser gelo nem água gelada, nenhum tipo de substância, nem pasta de dente, nem clara de ovo, nem borra de café, nada disso vai ajudar, pelo contrário, pode agravar a situação da queimadura.
12: Observar a gravidade da lesão também é importante para saber como agir.
17: Se uma queimadura for pequena, coisa mínima, perceptível que se trata apenas de uma vermelhidão, por exemplo, não precisa ter nenhum direcionamento de hospital ou corpo de bombeiros, apenas lavar com água fria, manter observando. Porém, se a queimadura for maior, tiver bolhas, for do tamanho da palma de uma mão, ou se for queimaduras no rosto, ou nas genitálias, ou nos pés, aí sim requer um cuidado hospitalar.
12: No dia a dia, cabos de panela devem ficar sempre virados para dentro do fogão e produtos inflamáveis como álcool bem longe do alcance dos pequenos. Nas festas, o isolamento das fogueiras e o cuidado com a euforia do momento garantem que a celebração termine bem.
0: Isso aí, todo cuidado é pouco. E é isso por hoje, outras notícias às 6h30 da noite no JM2. Boa tarde para você, o telespectador da Rede Minas fica agora com o programa Minas em Ação, com Ronerson Pinheiro, e o ouvinte da Rádio Inconfidência acompanha agora a Revista da Tarde com Débora Rajão. Uma ótima tarde para você e até amanhã ao meio-dia em ponto. Tchau!
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20: Boa tarde para você, ouvinte em Confidência. Na BR-040, agora, reta do Califórnia, tem lentidão no sentido BH até a chegada ali ao trevo com o anel rodoviário. Inicialmente, você pode insistir, motorista, nessa rota, ou então, se quiser, tem o desvio pela Via Expressa. No sentido Sete Lagoas, trânsito bom na BR-040 e também nas duas direções. Quem dirige passando pela região de Nova Lima encontra tranquilidade na 040. 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Diego Costa para a Rádio Inconfidência.
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4: Olá, uma ótima tarde. Está no ar pela rede Inconfidência de Rádio, o Revista da Tarde, o seu programa de variedades. Bem-vindo você que nos ouve pela M880, Gigante do Ar, e também pela FM 100,9, a Brasileiríssima. Eu, Débora Rajão, agradeço a sua audiência e conto com você ligadinho comigo até as 14h nesta quarta-feira, 24 de junho de 2026. Hoje vamos ter aqui o quadro Revista Musical. Vamos conversar com o cantor e compositor Fred Boni. Ele apresenta o trabalho autoral com influências da MPB, música clássica e rock dos anos 80 e vem consolidando seu nome aí na cena autoral mineira. Também teremos muita música bacana aqui para você. Tudo isso e muito mais agora no Revista da Tarde, que está só começando. Fique ligado. Nos trabalhos técnicos, Juliana Moura, assistência de estúdios da Renata Toledo, programação musical do Wilson De Luca, produção executiva do Vladimir Penido. Começamos o programa de hoje destacando para você Legião Urbana.

0: Tocamos para você Titã, Sonífera Ilha, composição é do grupo. Baby do Brasil e Pepeu Gomes, masculino e feminino, a composição é da Baby, do Didi Gomes e Pepeu. Antes, Elba Ramalho e Tony Garrido, Abrir a Porta, de Dominguinhos e Gil. A primeira, abrindo Revista da Tarde de hoje, Legião Urbana há Tempos, de Dado Villa-Lobos, Marcelo Bonfá e Renato Russo. Agora, 12:45, e você vai conferir a coluna Papo, Brasa e Cozinha.
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2: Saudações, queridas e queridos ouvintes da Inconfidência. Principal razão desse nosso trabalho por aqui. Aqui é o Peninha, seu fiel amigo das delícias. Hoje, continuando a nossa listinha de petiscos e acompanhamentos práticos para você preparar para seus amigos e família, ou nos jogos da Copa ou em outros momentos festivos. Vou ensinar uma receitinha que dá até para empreender com ela. Fazer uma renda extra, tamanha a simplicidade na execução, aliado ao sabor. Chama sueco de parmesão, também conhecido simplesmente como sueco. É um biscoito finíssimo e amanteigado. Na verdade, uma casquinha crocante e saborosa de queijo. Vamos precisar somente de 3 ingredientes: massa de pastel, azeite e parmesão ralado. De preferência, a massa de rolo costuma vir com aproximadamente 1 quilo. Muitas pastelarias vendem. Você vai disponibilizar elas em assadeiras e cortar em tiras. Sugiro com aproximadamente 20 por 3 centímetros, mas fique à vontade. Se for massa redonda, cortar como se fossem fatias de pizza. Detalhe, não precisa untar a assadeira. Em seguida, pincele toda a massa com azeite e salpique o parmesão ralado por cima. Não precisa exagerar na quantidade, só para cobrir mesmo a massa. Para uma melhor qualidade da sua casquinha, compre e rale você mesmo seu parmesão. Evite aqueles comprados nos saquinhos. Se quiser daquele gostinho e aroma de quero mais, salpique um pouco de orégano por cima. Agora é só aquecer o forno e assar por 160 graus por 18 a 20 minutinhos. E como os fornos têm comportamentos bem diferentes, na primeira rodada fique vigilante até ficar pronto e marque o tempo que gastou. Já na airfryer, fica pronto um pouco antes. Vai ficar sequinho, dourado e crocante. Uma delícia! Sirva como snack ou para acompanhar patês ou frios. Sueco de parmesão, uma verdadeira casquinha que vai conquistar toda a torcida. Faça ainda hoje no Jogo do Brasil e fala comigo o que achou lá no meu Insta, chef.peninha com 2 N's. E baixe o aplicativo da Rádio Inconfidência Oficial para ouvir novamente esta e também minhas outras receitas e dicas. Bora e bola pra frente, seleção! Afinal, ainda estamos todos esperando uma bela atuação do nosso time, à altura da nossa tradição. Abração, beijo com carinho e que Deus nos abençoe. Delícias e gentileza sempre!
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0: Estamos de volta, obrigada pela sua companhia. Vamos juntinhos até as 2 com muita música bacana aqui para você. Agora chegando a Cor do Som.

0: Você acabou de ouvir Beto Guedes, Feira Moderna, dele, Fernando Brant e Lô Borges. Antes, Gupe, Balada do Amor Inabalável, de Fausto Fawcett e Samuel Rosa. Abrindo a sequência, A Cor do Som, Menino Deus, de Caetano Veloso. Agora, meio-dia e 59, você vai conferir o Repórter em Confidência.
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2: Boa tarde. Uma partida nesta terça-feira conclui a 14ª rodada do Campeonato Brasileiro de Futebol Masculino da Série B. Às 8 horas da noite, no estádio Independência, aqui em Belo Horizonte, o América, 20º colocado com 6 pontos ganhos, recebe o Criciúma, 8º com 21 pontos. 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Reportagem José Augusto Toscano.
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5: Atualizando agora para você, ouvinte Inconfidência, a situação da Via Expressa em Contagem, na altura do bairro Petrolândia, com pista liberada no sentido BH. Segundo a Transcom, mais cedo teve uma ocorrência com uma carreta que acabou derrubando um poste. A pista chegou a ser totalmente fechada, apesar do desbloqueio, o trânsito ainda muito lento. Desde a rodovia Fernão Dias, na altura do bairro São João, também no sentido Betim, o motorista enfrenta dificuldades. O trecho ainda exige mais paciência. 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
0: Estamos de volta, eu sou Débora Rajão, agradeço muito você ligadinho comigo nesta tarde gostosa aí de quarta-feira aqui no Revista da Tarde. Vamos juntinhos até as 2 com muita música bacana aqui para você, daqui a pouquinho teremos entrevista e agora a gente toca Maria Rita.

0: Vírus Paralamas do Sucesso, Cuide Bem do Seu Amor, de Herbert Viana. Antes, Paula Toller e Fernanda Abreu, Na Rua, na Chuva, na Fazenda, de Hildon. E abrindo a sequência, Maria Rita, Lanterna dos Afogados, de Herbert Viana. Agora 1h13 e você confere a coluna Ativa Beleza.
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2: Olá, ouvintes da Rádio Confidência e da Brasileiríssima. Hoje é dia do nosso quadro, um dia maravilhoso. 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Olha, agora eu vou dar um parabéns especial aqui pro Cia Pop. Gente, essa é outra dica maravilhosa. O Cia Pop ontem foi inaugurado. Eu recebi os convites em especial. Foi maravilhoso. A desembargadora Luísa Marilac, que é a autora desse projeto, junto com todos os embargadores, juiz, as três instâncias lá estavam do poder público, galera. Aí é o poder público inteiro juntos para uma causa nobre. É ajudar e proteger o morador de rua e as pessoas simples, pessoas necessitadas. Fica ali na rua Curitiba, número 632. 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Olha, Jesus te ama, Ivan Cândido também. Fique ligado que semana que vem eu volto com dicas maravilhosas pra você. Beijo, obrigado, poder público! Valeu, amo vocês!
0: 1h15.
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0: Fred Boni é cantor, compositor e um artista mineiro que vem construindo a sua trajetória com autenticidade, emoção e profunda conexão com a música brasileira. Ele que começou a sua paixão aí pela música aos 12 anos, quando ganhou do seu pai o seu primeiro violão, instrumento que se tornaria uma extensão de sua alma e sua principal forma de expressão no mundo. Ele que é economista e hoje é apenas músico. Fred Boni, seja bem-vindo. Bem-vinda aqui ao Revista da Tarde, é um prazer tê-lo aqui com a gente, tudo bem?
4: O prazer é todo meu.
0: Então, Fred, você que é cantor e compositor, eu queria que você contasse um pouquinho dessa história pra gente, como é que você começou na música aí aos 12 anos, né? Conta isso pra gente, esse presente que você recebeu do seu pai.
4: Então, aos 12 anos eu ganhei meu primeiro instrumento e meu pai, na época, era regional do Banerje, no Rio de Janeiro. Uhum. E ele colocava muitas músicas pra gente escutar na vitrola, no vinil. Música clássica, música bossa nova. E isso foi me estimulando. E desde então eu nunca mais me separei do violão.
0: Quer dizer que seu pai sempre foi um apoiador, né?
4: Sempre.
0: Aham, uhum. E aí, como é que tá essa carreira? Já tem quanto tempo que você está aí na música?
4: Como você falou, né? Eu tenho a formação em economia, eu trabalhei no mercado financeiro quase 15 anos. Em 2009, foi minha última instituição, que foi o Citibank.
0: Uhum.
4: Aí eu defini, não dá pra mim. Eu quero é a música, a arte. A linguagem, a minha conexão com o mundo é através da música.
0: Uhum. E aí você começou a cantar e a tocar, escrever, participou de bandas?
4: Eu fiz como parte de uma banda chamada Ozex aqui de BH, quase 20 anos. E o nome Ozex vem de Ozeis, cada um tinha uma profissão. E à noite a gente, todos eram músicos, né? Mas da banda, o único que continua e hoje segue a carreira artística sou eu.
0: Você é o único da banda?
4: Sou o único.
0: E aí você compõe as músicas que você...
4: Componho. Recentemente, eu fui um dos vencedores do Festival Encantos, em Brumadinho.
0: Sim.
4: E eu ganhei com essa música que chama chamada Milagre.
0: Mostra pra gente.
4: Ela canta a beleza e a força da mulher mineira.
0: Que legal.
4: Menina faceira.

0: Olha, que legal! E aí, você já tem muitas músicas assim?
1: É, eu já tenho algumas composições, sim. Tem algumas composições.
0: E quem são suas referências na música, Fred?
1: É como eu falei, sempre escutei muita música brasileira. Djavan, Lenine, Maria Bethânia, Joana.
0: Uhum.
1: São as músicas que eu escutava quando era pequeno. O rock dos anos 80, que é a época da minha juventude. Renato Russo, Cazuza.
0: Uhum.
1: Tem uma música minha que ela chama O Som. Ela é mais ou menos assim.

0: Aê, que legal, muito bom.
1: Essa música me lembra, desde 2012, que eu tava comentando contigo antes da gente entrar no ar, eu fiz um show chamado Criança Feliz.
0: Uhum.
1: E o intuito desse show era arregimentar músicos para fazer arrecadação de brinquedos para crianças carentes no mês de outubro.
0: Uhum.
1: Ele começou de maneira tímida no Teatro Dom Silvério e foi tomando uma proporção bastante gratificante, e nossa última edição foi em 2019, antes da pandemia, né? E esse show foi muito interessante porque a música cria conexões, né?
0: Com certeza.
1: E ela faz esses encontros. Um dos músicos que veio para esse projeto é o Paulinho Rimé, que mora no Rio de Janeiro. Ele faz parte daquele Play for Change, que é um músico de cada lugar do mundo gravando simultaneamente.
0: Ah, que legal!
1: E ele veio para esse show. Aí depois a gente foi para um show. Ele veio para o Rio de Janeiro. Ele veio do Rio para cá, acompanhando Chico Chico, o filho da Caçaela. E a gente se conheceu nesse show. Aí no final, Chico Chico falando comigo: pô, Fred, eu gosto é disso. A música provoca encontros.
0: Uhum,
1: e isso ficou
0: legal.
1: Marcado pra mim. Então eu transformo sentimentos em canções, tá, Débora? E canções em encontros.
0: Muito bom.
1: Essa o meu coração.
0: E você faz shows em vários lugares, né?
1: Faço uhum. show em vários lugares. Inclusive, hoje é dia de São João, né?
0: Isso.
1: Dia 24. E eu gosto muito dessas festas onde a comunidade se envolve. E eu fiz sábado agora o Arraiá do Rosário. E eu fiz uma versão justamente para essa festa. É mais ou menos assim.

0: E naquela época, hein, meu amor, que eu tava quebrado, você foi a única que acreditou em mim. Então agora cola, vamos gastar, fofinha?
1: Aê, que ótimo. Muito bom, Fred, muito legal, viu? Então, agora, infelizmente, assim, o nosso tempo está acabando, mas eu queria que você falasse assim, como que as pessoas podem conhecer o seu trabalho. Você tem música, não tem? No Spotify?
0: Tem.
1: Você também faz shows?
0: Faço
1: como que as pessoas
0: shows.
1: Fazem para contratar para shows?
0: Então, no telefone 31 999 810972. O meu Instagram é fredbone1. Eu vou estar agora, domingo, na Copa de Tênis Super Nosso, no Minas Country. Dia 4 de julho, vou estar numa super casa chamada Madalena, no Santa Efigênia. E aí é só curtir a música. Aham. Sou mineiro, eu tenho uma ligação muito afetiva com essa música, porque ela fala da nossa mineiridade, sabe? Da capacidade simples do mineiro observar o mundo no silêncio. Ela fala de futebol e ela fala que, independente do time que a gente torça, a gente tem orgulho de ser mineiro.
1: Muito bom, muito bom. E o seu Instagram, então, repete para os ouvintes.
0: Fredbone1.
1: Ok. E através do seu Instagram as pessoas podem contratar para
0: shows. Podem me contratar.
1: Tá ótimo. Ô Fred, olha, foi muito bom receber você. Eu quero agradecer muito, desejar muito sucesso.
0: Sou eu que agradeço, Débora.
1: Parabéns pelo seu trabalho. E a gente vai encerrar aí com essa música que você falou aí, que é o Sou Mineiro. Você compôs há quanto tempo essa música?
0: Ela é 2015.
1: Uma homenagem, né, a Minerada?
0: É uma homenagem a Minas Gerais.
1: Obrigada, Fred Boni,
0: cantor agradeço,
1: e compositor.
0: Eu agradeço, Débora, tá nesse programa maravilhoso.
1: Obrigada, viu? Então a gente encerra aqui a entrevista com Fred Boni, Sou Mineiro.

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8: O novo livro da escritora e professora universitária de Belo Horizonte, Camila Nicásio, já tem data de lançamento.
9: Olá, ouvintes da Rádio Inconfidência. Eu sou a Camila Nicásio, sou escritora e professora universitária. Em 2024, eu lancei o meu primeiro romance, É Tudo Inventado, Mas Não É Mentira. Agora, eu lanço o meu segundo, continuação do primeiro, e ele se chama Nas Dobras da História. É um livro que fala sobre livros e sobre as portas muito abertas que os livros deixam para nós. Portas abertas para a gente conversar com sentimentos como a solidão, o amor, o medo da morte, a confusão entre a realidade e a ficção. Convido vocês para conhecer o meu trabalho. Um abraço.
8: Obrigado, Camila. O evento de lançamento do romance Nas Dobras da História é no dia 27 de junho, no Espaço Comum Luiz Estrela, das 10 da manhã à 1 da tarde. A entrada é gratuita. Para mais informações, acesse o perfil da Camila Nicásio no Instagram. Eu sou o Pedro Henrique Vieira e essa foi mais uma edição do Plug. Nos trabalhos técnicos, Washington Bittencourt.
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0: Estamos de volta, eu, Débora Rajão, agradeço você ligadinho comigo nesta tarde gostosa de quarta-feira. E agora a gente vai tocar para você Roupa Nova.

0: excelente tarde, 1h40.
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Você ouviu no Feita em Minas, Ina Magdala, para ter o sol de autoria dela. Antes, Lô Borges, Nenhum Mistério, a primeira roupa nova, Lumiar, de Beto Guedes e Ronaldo Bastos. Agora 1h44, e olha só, será lançado em Caratinga, entre os dias 26 e 27 de junho, o festival Projeto, aliás, Cidade Inclusiva, tá? Que terá... serão 4 festivais acessíveis e gratuitos previstos aí nesse Cidade Inclusiva. Esse projeto ele vai passar por Jaboticatubas, Pará de Minas e Três Marias entre junho e agosto. Mas o primeiro espaço principal a receber essas atividades vai ser lá em Caratinga, na Casa Ziraldo de Cultura, que fica na Avenida Benedito Valadares, 15A, no centro da cidade de Caratinga, que fica apenas a 200 metros aí do Marco Zero da cidade, na Praça Cesário Alvim. Esse espaço aí, essa Casa Ziraldo de Cultura. Também Jaboticatubas, Pará de Minas e Três Marias também vão receber esse projeto Cidade Inclusiva entre julho e agosto. E esses festivais nessas cidades ocorrem logo após aí essa etapa de Caratinga, tá? O projeto ele conta com um site construído dentro das normas internacionais de acessibilidade, onde todas as pessoas conseguem acessar informações completas da programação e do projeto. É um projeto de acessibilidade, né? Um legado aí de acessibilidade para todos os espaços culturais. Então, quem quiser saber mais sobre essa programação completa aí desse projeto, é só acessar o cidadeinclusiva.arte.br. É isso, então vai começar nesse espaço aí de Caratinga, de segunda a sexta, de 8 da manhã até de 8 às 18, tá bom? E o evento de destaque vai ser então essa exposição Tocar e Sentir, com abertura na noite do dia 26, na Casa Ziraldo de Cultura, em Caratinga. E agora 1h46 e a gente toca para você Ed Mota.

Você acabou de ouvir Ed Mota, Um Jantar para Dois, de autoria dele. E agora 1h50 e termina aqui o Revista da Tarde desta quarta-feira, 24 de junho de 2026. Eu, Débora Rajão, agradeço muito você que ficou ligado comigo. Agradeço ainda a nossa operadora de áudio, responsável pelos trabalhos técnicos, a Juliana Moura, Renata Toledo, assistente de estúdios, Wilson De Luca, programador musical, e Vladimir Penido, produtor executivo. Você vai ficar agora com o Repórter em Confidência, depois tem o Bazar Maravilha na comunicação do Tuti Maravilha. Eu volto com você amanhã a partir das 11, com o melhor da MPB na Brasileiríssima e ao meio-dia e meia em rede com Revista da Tarde. E pra gente fechar o programa de hoje, eu ofereço para você que ficou ligado, Zeca Veloso, com a participação do Caetano Veloso. A música se chama Salvador e é do Zeca Veloso. Um beijo grande, então, tudo de bom e até amanhã. Tchau!

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2: A Polícia Militar de Minas Gerais lançou a Operação Linha Segura para combater o uso e a comercialização de cerol e linhas cortantes em todo o estado. A ação, que vai até o dia 31 de julho, aproveita o período de férias escolares para intensificar a fiscalização em áreas urbanas, rurais, praças e rodovias. Além de abordagens educativas, a corporação vai fiscalizar estabelecimentos comerciais. O uso ou venda desses materiais acarreta apreensão e multa. A PM alerta que a prática pode caracterizar crime de perigo para a vida, lesão corporal ou homicídio. A população pode denunciar os infratores de forma anônima pelos telefones 190 ou 181. Operação da Polícia Federal combate grupos criminosos ligados ao contrabando de migrantes para os Estados Unidos. Os detalhes com o repórter Leandro Siqueira.
3: Duas pessoas foram presas nesta quarta-feira suspeitas de envolvimento na migração ilegal de brasileiros para os Estados Unidos. De acordo com a Polícia Federal, foram cumpridos 2 mandados de prisão preventiva e 9 de busca e apreensão em Minas e outros estados. Um dos alvos da operação é suspeito de comandar o sequestro de um casal de brasileiros na região da fronteira entre os Estados Unidos e México. As vítimas foram mantidas em cativeiro por cerca de 1 mês e só foram libertadas depois do pagamento de um resgate pela família. Conforme a Polícia Federal, o suspeito é um criminoso considerado altamente perigoso, com diversos registros envolvendo armas de fogo, violência doméstica, incêndio e ameaça. O outro suspeito preso é apontado como um dos líderes de uma quadrilha que atua no esquema de imigração ilegal de pessoas para os Estados Unidos. Segundo a Polícia Federal, o investigado atua diretamente nas articulações com quadrilhas dos chamados coiotes no México, estabelecendo rotas para o deslocamento de imigrantes legais desde o interior de Minas Gerais até a fronteira americana. As investigações revelaram que o suspeito já possui uma extensa rede de conexões na região, teria realizado dezenas de incursões e até mantém uma residência no México para facilitar os contatos. A quadrilha possui uma estrutura bem organizada com divisão de tarefas, núcleos especializados na logística das rotas, aliciamento, cobrança de valores de vítimas e familiares e lavagem de dinheiro, com uso de empresas de fachada para movimentar os valores arrecadados com os crimes. A Justiça Federal determinou o bloqueio de contas bancárias e o sequestro de bens móveis e imóveis em valores que chegam a cerca de 20 milhões de reais. Durante a operação foram apreendidas 2 armas de fogo, mais de 700 munições dos calibres 38, 45 e 9mm, um veículo de luxo, joias, relógios e cerca de 60 mil reais em dinheiro. Os envolvidos podem responder por sequestro ou cárcere privado, promoção de imigração ilegal, participação em organização criminosa, porte ilegal de arma de fogo e munição, lavagem de dinheiro, entre outros crimes. Reportagem Leandro Siqueira.
2: Após 17 dias de uma contagem voto a voto, a conservadora Keiko Fujimori foi eleita presidente do Peru nesta quarta-feira, superando o candidato de esquerda Roberto Sánchez por uma margem estreita de 50,11% contra 49,88%. Ela se torna a primeira mulher eleita por voto direto na história do país. Sánchez declarou que não vai reconhecer o resultado e acionou a justiça, alegando fraude. Keiko, filha do ex-ditador Alberto Fujimori, venceu após ser derrotada em 3 eleições anteriores. Ela vai assumir o cargo como a 9ª presidente do Peru em um período de 10 anos. Repórter em Confidência, redação Renato Silveira.
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1: Eba, eba, eba, ó o sininho aí, tá batendo o sininho. O que que quer dizer isso? Quer dizer o seguinte, dois pontos, um em cima, outro embaixo, que tá na hora de começar a hora do recreio. Relaxe, que você vai ter agora 2 horas, até as 4 da tarde, com o melhor da música brasileira e também vai saber um pouquinho mais sobre a nossa cultura. Fique ligado. Hoje, dia 24 de junho de 2026, quarta-feira, signo de Câncer. Lua crescente, e estou falando de Belo Horizonte, BH, Minas Gerais, capital de Minas Gerais, Brasil, América do Sul, planeta Terra, hemisfério sul, e a temperatura agora onde eu estou é de 25 graus, tempo limpo aqui em BH, Minas Gerais. Boa tarde para todo mundo e para o mundo todo, e viva, viva São João! Hoje é dia de São João, eba, eba! Viva a cidade do Porto, em Portugal. É, hoje não, desde ontem, lá na cidade do Porto, começa uma festança. É uma das maiores festas populares de rua da Europa. E é tudo gratuito. As ruas da cidade do Porto ficam lotadas de shows, acontecem em cada rua, e shows de todos os ritmos. Tem funk, tem samba, tem rock nas ruas do Porto, desde ontem à noite. E tem também as sardinhadas, claro, né? As comidas maravilhosas portuguesas e os bailaricos também à beira do Rio Douro. Tem, inclusive, eles brincam muito, é o carnaval deles. O São João na cidade do Porto, em Portugal, é o carnaval deles. Eles têm um martelinho que eles vão batendo na cabeça das pessoas, que já aconteceu muito isso aqui no Brasil, né? De plástico, aquele martelinho, as pessoas vão batendo uma nas outras e pulando e cantando. E tem também, olha que genial, porque pra mim, gente, vou ser sincero, festa junina pra mim tem que ter fogueira. Todas as festas que eu fui na minha infância tinha fogueira. Hoje em dia, alguns lugares, ah, não pode, é proibido. Ah, não, gente. E lá na cidade do Porto tem algumas fogueiras espalhadas pelas ruas, pela cidade, e as pessoas ficam fazendo campeonato de pular a fogueira. Não, é genial. Eu dei a sorte de passar um dia de São João na cidade do Porto e recomendo, tá? E o mais interessante, que São João não é o padroeiro da cidade do Porto, não é. É uma santa. Eu até peguei o nome dela, a padroeira do Porto é Nossa Senhora da Vendoma. É uma santa e não é São João. Mas eles comemoram essa festança porque é o solstício de verão deles. Tá começando o verão, né, no hemisfério norte, e aí tem essa festança. Pronto, falei, viva São João. E viva a nossa Rádio Inconfidência, que esse ano tá comemorando 90 anos. Ô, gente, 90 anos, não são 9 anos, são 90 anos que a Rádio Inconfidência existe. E para comemorar, as comemorações já começaram, e começaram ontem com a abertura de uma exposição, com a coordenação da nossa produtora querida Velize Maciel, que conseguiu arrebanhar, olha a palavra, arrebanhar várias histórias e memórias da nossa rádio. Parabéns, Velize, e a exposição foi aberta ontem no prédio do IEFA. Isso. Velize, parabéns.
2: Muito
1: querida.
2: Obrigada, Tucci, né? Eu dou aqui boa tarde aos ouvintes da Inconfidência, do Bazar Maravilha.
1: Como é que foi fazer essa pesquisa de uma rádio que você trabalha há anos, que você é produtora? Eu imagino que muitas surpresas. Muitas.
2: Vou começar falando que o IEFA, gente, é aquele prédio verde na Praça da Liberdade. Uhum. Então, do lado do CCBB, muita gente me perguntando, onde que é o IEFA? É o prédio verde da Praça da
1: Depois
2: Liberdade.
1: Depois do CCBB, né, indo ali para João Pinheiro, é aquele prédio isso. verde. Esquina com Gonçalves Dias, não é isso?
2: Exatamente.
1: Yes. Aquele prédio lindo,
2: também,
1: lindo, tem uma escadaria linda.
2: E aquele prédio, ele é muito simbólico, porque ele era o prédio da Secretaria de Agricultura e também já foi o prédio da Secretaria de Viação. que foi justamente a secretaria que deu origem à Rádio Inconfidência, né? A Inconfidência surgiu de uma super secretaria, que era Agricultura, Viação, Obras Públicas e Indústria, que
1: e
2: era do Israel Pinheiro.
1: E a Agricultura que deu força para a rádio,
2: exatamente,
1: né?
2: Exatamente. A Agricultura é super importante. Tem o histórico Hora do Fazendeiro, né? Nosso programa aí, que é o mais antigo que está no ar. A gente acredita realmente que ele seja o mais antigo do mundo, né? Então teria que realmente assim ser feito um trabalho de pesquisa para a gente conseguir colocar ele no livro dos recordes, né? Mas ele é super importante.
1: Agora você conseguiu microfones, faixa de Clara Nunes. Clara, a primeira rádio que ela cantou na vida foi aqui em Inconfidência.
2: Descoberta pela Inconfidência.
1: Fotos incríveis que essa Belize achou. Feliz, parabéns mesmo, viu?
2: É muito difícil, né? Você falou aí 90 anos, não são 9 anos, e não são mesmo. É muito difícil você conseguir contar, né? 9 décadas. São muitos programas, assim, são muitos e muitos funcionários. Eu que realmente queria homenagear cada um deles na exposição. Mas a ideia foi justamente essa, de conseguir fazer uma coisa mais neutra, sabe, Tuti? Que incluísse a história mesmo da Inconfidência, sem destacar nenhum funcionário, sem destacar nenhum programa, mas ao mesmo tempo contar, né, dos principais marcos.
1: Não, Feliz, você acaba de fazer, sabe o quê? De registrar uma das mais importantes rádios desse Brasil e do mundo, que é a nossa Inconfidência.
2: Com certeza.
1: Você acabou de fazer isso.
2: E você me pergunta como surgiu isso, né? Eu vou fazer 22 anos de Rádio Inconfidência,
1: 22 anos?
2: É muito tempo, mas eu particularmente, eu só comecei a me interessar pela história da Inconfidência foi quando eu fui fazer o mestrado em 2018. E aí eu comecei a perceber assim, a importância do veículo que eu trabalhava. Então, acho que uma exposição como essa, eu estou realmente muito feliz que os meus companheiros de trabalho, né, vocês todos da rádio, estão me dando força, estão indo lá, porque eu acho isso, assim, a importância de uma exposição para nós, enquanto funcionários. É muito importante também para reconhecer, né, o valor do nosso trabalho, do que a gente faz.
1: E a importância dessa rádio quando se fala em entretenimento e o homem do campo, né? A Inconfidência, a gente falou agricultura, que a secretaria na época, na inauguração, a rádio, o papel da rádio era esse, de informar o homem do campo. Por exemplo, eu me lembro que o Pacífico foi nosso produtor, ele fez produção durante um tempo da Hora do Fazendeiro, e eu ria muito que ele falava assim, tô aqui vendo agora o preço da batata. Vou falar qual é o preço da batata hoje. E é isso, né, que é da maior importância.
2: E a gente teve os jornais falados que foram importantíssimos para levar notícia. O ESO, né, o Rádio ESO, que também tinha a sua versão com um locutor da Inconfidência, levando aí a informação realmente, né? E é isso, eu espero que todo mundo aí veja um pouquinho, né?
1: Que horas que pode visitar a exposição, Veliz?
2: A exposição está aberta até às 17 horas, de 9 às 17 horas.
1: De 9 da manhã às 5 da tarde, no prédio do IEFA, aquele prédio verde, na Praça da Liberdade, isso, do lado do CCBB.
2: E aproveito para convidar os ouvintes para verem a beleza que está ficando já, a Praça da Liberdade, os IPs estão florescendo. Hoje eu consegui.
1: Tem um tempo que eu não passo
2: reparar,
1: ali.
2: Eu falo, nossa, que legal. Que é muito bonita, né?
1: Aquela praça é linda, é linda. Feliz, outra vez, parabéns para você.
2: Muito obrigada. E eu convido aos ouvintes aí que guardam memórias da rádio, porque você sabe, né, Tuti, que os ouvintes são os verdadeiros guardiões dessa rádio. Quando a gente tem um post no Facebook, eu fico impressionada que eles lembram de nomes de apresentadores e de programas que às vezes a gente não acha na história, né? Eles sabem tudo, assim, tudo mesmo.
1: Não, e são carinhosos, são maravilhosos. E é isso que você falou. Eles guardam essas lembranças que a gente às vezes nem lembra.
2: Não lembra.
1: Eles me param na rua, contam histórias da rádio maravilhosas.
2: Então você que tem uma história.
1: E eles que mandam, vamos falar a verdade. Quem manda nessa rádio.
2: Tem o cantinho do ouvinte lá, viu, gente? Tem as fitas da Valéria, Valéria.
1: E tem um livro de ouro que as pessoas podem escrever. Eu visitei a exposição?
2: Tem. Eu, inclusive, deixei um bloco de cartas lá no, né, na. no cantinho do ouvinte. Quem quiser escrever uma carta ali pra gente,
1: pra
2: ao
1: gente
2: vivo,
1: pode escrever. Vai lá, vai lá.
2: E aí, então, você aí, ouvinte, que tem alguma memória da Inconfidência, não deixe de compartilhar com a gente. Não usa as redes sociais, fotografa, filma, porque isso tudo é importante pra gente agora nessa construção do acervo.
1: Com certeza.
2: Obrigada,
1: Tuti
2: Maravilha.
1: Parabéns.
3: Agradecer ao Adalberto, né, que é parceiro da Viviz na curadoria do IEF. Qual que é o sobrenome dele?
2: Matheus. Adalberto Matheus, indispensável.
3: Colunista aqui da rádio há 12 anos, né? Antes era do Revista da Tarde, depois passou pro programa do
2: Em Boa Companhia. Agradecer muito a Bianca, que é funcionária aqui da Rede Minas, agora da EMC, né?
1: Você agradecia todo mundo, porque muita gente
2: cooperando. O Instituto Clara Nunes cooperando, né? A UENG. Também que tem o acervo das nossas partituras. E agradecer duas pessoas em especial, que são filhas de ex-funcionários da rádio, que é a Ana Vono, filha do Bentinho do Sertão, e também Regina Belisário, filha de Celso Garcia, que foram também muito importantes, né, as coisas que elas compartilharam para estar expostas lá.
1: Porque são as famílias desses radialistas que têm, de repente, um material de memória da nossa rádio, né?
2: Sim.
1: E eles ajudaram muito a Velize. Velize, parabéns por esse trabalho. Eu acompanhei ela no dia a dia, catando essas memórias aí pelo mundo afora. Parabéns.
2: Obrigada,
1: e a exposição, olha, é só o começo, tá? Essa exposição vai rolar até o final do ano, aguarde, tá? Beijos, Velize Maciel, nossa produtora maravilhosa. Beijos, parabéns. Flávio Henrique, é o seguinte, meu nome é Tuti Maravilha, mas você pode me chamar hoje até a meia-noite de Zé Tigrão.
3: Tigrão. Não é tigrinho, não. Não é do jogo, não.
1: Não,
3: né? Deus me livre.
1: Tigrão.
3: Deus me livre.
1: Deus me livre, guarde.
3: Esses jogos aí que as pessoas ficam viciadas.
1: E que absurdo,
3: aí,
1: né? Tanto de propaganda de jogos hoje nas televisões, nos canais.
3: E é constrangedor, né? Às vezes a pessoa é jornalista, tem que ir fazendo propaganda dessas coisas.
1: Que
3: assim,
1: absurdo,
3: né?
1: Não.
3: É constrangedor.
1: Né? E vicia, né? O jogo vicia as pessoas.
3: Não, famílias sendo dilaceradas pelo vício aí. A pessoa deixa de comer pra jogar nesses negócios aí.
1: Absurdo.
3: A pessoa fica devendo, tem gente que se mata. Enfim, é uma
1: isso
3: tragédia.
1: Isso não é proibido, né?
3: Não,
1: isso
3: infelizmente não.
1: É liberado. É absurdo, absurdo. Boa tarde, então, Flávio Henrique Silveira, nosso produtor.
3: Boa tarde, Vossa Excelência. Boa tarde. Hoje, Juliana Moura e equipe.
1: Juju Tentem.
3: Zé Lu chega no segundo tempo.
1: Juju Tentem está fazendo regime. Ela vai
3: ajudar
1: a Miss Minas Gerais o ano que vem.
3: Que susto, achei que ela ia candidatar a deputada. Ainda
1: não,
3: bem que não, né?
1: Imagina. Não. O Flávio, gente, é aquele que sabe quais as três maiores festas de São João aqui no Brasil.
3: Você quer que eu fique estudando em casa, né? Eu não tô na escola mais, não, tá bom? Todo dia é um aperto diferente, né?
1: Não, mas essa é fácil.
3: Aí ontem eu olhei, eu fiquei surpreendido com os estados que tem as faixas litorâneas maiores, né? Mas até que eu não fiquei tão ruim, não, que eu falei, Rio Grande do Sul é a quarta, eu errei por pouco, né? Você queria as três, né?
1: É.
3: E São Paulo é a quinta, então eu fiquei mais ou menos ali
1: vem
3: perto.
1: Mas quais são as três maiores festas de São João no Brasil? Que acontece
3: Campina
1: hoje?
3: Grande, Caruaru e Aracaju.
1: Quase!
3: Não
1: quase,
3: é? Então,
1: acertou duas.
3: É? Não era Aracaju, mas não, achei que era Aracaju.
1: É Campina Grande, Paraíba,
3: isso.
1: Caruaru, Pernambuco
3: isso.
1: E...
3: Eu achava que era Aracaju.
1: Não é.
3: Não é mais.
1: Não é.
3: Quando eu era menino pequena Barbacena, era o terceiro. Vou chutar aqui então, hein? É no Nordeste, claro, né?
1: Claro, claro.
3: João Pessoa.
1: Não.
3: Não vou saber.
1: Uma cidade...
3: Recife,
1: não.
3: Não. É interior ou é capital?
1: Pergunta difícil, interior.
3: Interior.
1: É uma cidade que a gente não conhece muito. Maracanaú, que fica no Ceará.
3: Nunca ouvi falar.
1: Eu também não. Fica no Ceará. E a previsão esse ano é que essas festas devem atrair 10 milhões de visitantes. Porque a festa já começou e vai até final de semana.
3: Uma semana antes e uma semana depois, né? Inclusive, algumas capitais do Nordeste são feriado. É feriado hoje. Maceió é feriado, Aracaju, João Pessoa.
1: Campina Grande deve ser.
3: E
1: são festas com grandes shows, festivais de quadrilhas, claro, canjica, quentão, que mais? E mais um detalhe importante,
3: moleque,
1: as festas movimentam a economia do Nordeste, né? Pensa bem, 10 milhões de visitantes, né? Nesse período
3: milho
1: lá
3: cozido,
1: no
3: pamonha, só coisa deliciosa.
1: Tudo. Só não tem fogueira. Fogos e fogueiras
3: essa
1: são
3: tradição
1: proibidos.
3: Diminuiu, né? Ou até acabou, né?
1: Sniff. Então, muito parabéns, Flavinho, que você acertou duas cidades.
3: E o carnaval, que me desculpa, mas pra mim a festa mais bacana é a junina, as nossas festas populares. É gosto, né? É a festa festa, que eu mais, é a festa que eu mais gosto do nosso calendário, é a festa junina.
1: Né? Flávio Henrique, hoje você vai à noite nos representando no aniversário da cidade de São João do Tigre.
3: Ah, por isso que você é o Tigrão.
1: Você é Tigrão, entendeu? Do Tigre, você vai? Vai, né?
3: São, como é que é?
1: São João do Tigre.
3: Do Tigre.
1: É o nome da cidade.
3: São João do Tigre.
1: Fica onde a cidade?
3: Fica no Mato Grosso.
1: Exatamente errado.
3: Fica em São Paulo, então.
1: Exatamente errado.
3: Fica no Rio Grande do Sul.
1: Exatamente errado. Fica no sertão do Cariri.
3: Do Cariri,
1: Paraíba.
3: Sim, Paraíba.
1: Paraíba, cara. 64 anos de fundação hoje, fica a 243 quilômetros de João Pessoa, capita da Paraíba. Possui 4 mil habitantes, uma cidade pequena, só que a cidade ela fica acima de 1.000 metros do nível do mar. Isso quer dizer o seguinte: o lugar registra temperaturas que enganam. De dia, muito quente, de noite, frio.
3: Frio.
1: Você acredita?
3: Na Paraíba.
1: Na Paraíba, cara.
3: Olha só.
1: As pessoas à noite usam agasalhos. Usam agasalhos. Diferente de Belém do Pará. Belém do Pará, como é nível do mar, é muito quente, as pessoas não têm roupa de frio de inverno. Porque elas não usam, não tem frio em Belém do Pará, sabia? Não tem.
3: Não tem.
1: Quando faz frio é assim, é 28 graus, pô, 26, 27.
3: Eu tava tentando virar empreendedor e abrir uma loja lá de roupa de couro lá em Belém, não vou fazer sucesso então não, né?
1: Não vai não, vai não. Mas lá em São João do Tigre você vai fazer sucesso.
3: Então tá, vou pra lá.
1: Lá na Paraíba, né? Quem falou que Nordeste não tem frio? Na Paraíba tem, nessa cidade de São João do Tigre. E quem nasce é... fácil.
3: Tigrão, tigrinho,
1: não,
3: tigrense.
1: Não. Tigrense.
3: Tigrense.
1: Tigrense. Parabéns para a cidade de São João do Tigre, na Paraíba, aniversariando hoje. E Flávio Henrique, no clima das festas juninas, quero saber, sem falar nas comidas e bebidas, que você... é engraçado isso. Eu ontem conversando com três amigos... Você fala festa junina, você também que no início já falou. As pessoas vão direto na gastronomia
3: maravilhosa,
1: criada,
3: né?
1: Nas festas juninas.
3: Não, e um produto que às vezes a gente não dá valor no dia a dia, mas o tal do milho só gera coisa gostosa, não, né?
1: Tudo
3: milho,
1: de milho,
3: milho
1: é bom.
3: Cozido, pamonha, tudo. Mingau, qualquer coisa que rola milho. E ele temperando a salada, tudo é bom.
1: É.
3: Tudo
1: é
3: bom.
1: Mas eu quero saber, Flávio Henrique, sem ser comidas e bebidas, o que você mais gosta numa festa junina?
3: A música também eu agrado, né? Porque hoje em dia mudou tudo, né? Mas a base é o forró,
1: eu,
3: né?
1: Eu tava vendo a lista.
3: Ou então aquela música viola mais ponteada, assim, também, né? Mas hoje em dia tocam qualquer coisa, né?
1: Você falou que eu ia falar. Eu vi o playlist dessas grandes festas hoje, lá na Paraíba, Campina Grande, Caruaru. Cara, tem um ou dois artistas que realmente são do forró, do baião, sabe?
3: Isso é uma reclamação que eles fazem há muitos anos, que a praia deles, digamos assim, foi tomada por esses outros ritmos, né? E às vezes eles têm tão pouca oportunidade para ter um festival, um evento com mais evidência, e perdem espaço para sertanejo, até
1: rock,
3: né? As coisas que não tem nada a ver, né?
1: Não tem nada a ver com a história.
3: Mas o capitalismo é isso, né? Ele pega uma coisa e o problema é que poucos que ganham dinheiro, né? E o resto fica à mercê desse povo, né? Geralmente é isso.
1: E vão com isso sujando a memória de uma grande festa junina.
3: Caracterizando.
1: Exatamente.
3: É
1: um absurdo, também acho. Mas bacana. Então eu também gosto muito da música. E gosto, sabe de quê? Das quadrilhas. É divertido aquele momento
3: ali, né?
1: Muito divertido, muito engraçado, né? Lembrando, nós estamos sorteando hoje para a festa junina. Lá no...
3: Não, hoje não. Mirante. Hoje não. Hoje estamos sorteando para outras
1: que
3: coisas.
1: Que acontece sábado
3: isso,
1: de novo.
3: Isso.
1: Meu irmão, que é ator, o Anderson Machado, está lá de prefeito. Se você for na festa junina lá no Mirante, procure ele lá. E fica lá só com uma faixa de prefeito tirando foto com a galera.
3: Fala com ele para tomar cuidado com quem ele assina, já que ele é prefeito, e com os puxa-saco que aparecem. Toma cuidado.
1: Tá ouvindo, Anderson?
3: Toma cuidado.
1: Tá ouvindo. Ô, Flávio, então a pergunta é essa. Ouvinte pode responder no nosso zap 982-99-1282. Além da gastronomia, das comidinhas deliciosas, do quentão, das bebidas, o que você mais gosta numa festa junina? Responda aí no nosso zap 982-99-1282. E você respondendo, Mande seu nome completo, porque você vai concorrer hoje é o que mesmo?
3: Hoje nós temos ingressos para o projeto Café com Vivaldi, da Orquestra 415 de Música Antiga, que é a orquestra aqui de Belo Horizonte, que reproduz no, na sua sonoridade, né, a música barroca, que teve seu auge ali mais ou menos entre 1600 e 1750. E claro, nesse concerto, alguns dos principais sucessos do Vivaldi. E eles aproveitaram, tentando reproduzir esse ambiente. Uma hora antes de cada concerto, eles abrem um café, então você pode saborear cafés e produtos relacionados ao café. Café já era moda naquela época, tá? Nunca saiu de moda e tá na cultura aí do mundo há muitos e muitos tempos. Enfim, é o Café com Vivaldi da Orquestra 415 de Música Antiga. Eles estão em cartaz de amanhã até sábado lá no Teatro da Biblioteca Pública Estadual, na Praça da Liberdade, sempre às 8 da noite. Hoje estamos sorteando ingressos para a sessão de sexta-feira, tá? Ontem sorteamos para quinta, hoje estamos sorteando para a sessão de sexta-feira. E também temos ingressos para o musical Elsa. É um musical que estreou um pouco antes da pandemia, né? Fez muito sucesso
1: no Rio de Janeiro.
3: E veio em Belo Horizonte, São Paulo, circulou pelo Brasil, ganhou vários prêmios. Tem três cantoras e atrizes mineiras no elenco. Nós vamos falar com uma delas hoje, com a Jana Amor. E elas voltam, né, em cartaz nesse final de semana aqui em Belo Horizonte, sábado e domingo, lá no Grande Teatro do Sesc Paládio, Rua Rio de Janeiro, 1046, no centro. Hoje estamos sorteando ingressos para a sessão de domingo às 5 da tarde. O horário é esse mesmo que o musical é grande, tá? São 2 horas e meia, então por isso que é mais cedo no
1: contando
3: domingo.
1: Contando a história de Elza Soares.
3: Maravilhosa, né? Às 5 horas da tarde, tá? Então, você que for participar da pesquisa Maravilha, já indique qual que é o ingresso da sua preferência, tá
1: bom? A filha do nosso querido Maurício Tizumba, do
3: também
1: Tiza,
3: tá no elenco,
1: participa,
3: né,
1: também desse musical maravilhoso, a Júlia. Flávio Henrique, o seguinte, a área cultural, posso dar um toque bacana? Que vai rolar o terceiro arraial de Dona Lucinha. E acontece, sabe aonde? Sábado que vem, agora a partir das 3 da tarde até as 9:30 da noite, nos jardins do Palácio da Liberdade. Aqueles jardins lindos ali atrás do palácio, ali que acontece a festa, terceiro arraial de Dona Lucinha, com a entrada gratuita, não paga nada. E olha a participação, sabe de quem? De Caboclada do Cerro. A Dona Lucinha era do Cerro, né? Marcinha, filha dela, que vai representando ela. Dona Lucinha já virou estrela. E vai ter também Guisadinho Mineiro, Trio Bem Brasileiro, Trio Petronilho, Cordel do Paulinho Ferreira, Quadrilha São Gererê, Ambiente
3: Instagramável.
1: Traduz isso.
3: Isso é que eles fazem. Essa coisa que eu critiquei ontem, que as pessoas fazem espaço para a pessoa tirar foto e postar no Instagram.
1: Beleza.
3: Isso aí tudo que é evento hoje em dia.
1: Ah, e tem esse nome esquisito?
3: Isso é espaço instagramável.
1: Por que que não fala assim, espaço para tirar fotos?
3: É, pro Instagram. É porque pegou o nome do Instagram, instagramável, né? Espaço instagramável, né?
1: Se podemos complicar, para que simplificar?
3: tudo que é evento, festival, tem isso agora.
1: Olha, vai ter estandartes de Léo Piló, Marcelo Brant, festança, tá? Essa. E de graça, a partir das 3 horas da tarde, no sábado, nos jardins do Palácio da Liberdade, entrada gratuita. Agora, eles sugerem a doação de 1 quilo de alimento não perecível. Se você puder levar para doar, vai ser maravilhoso também. Pronto, falei.
3: Devido ao adiantar da hora, vou dar um toque só no máximo aqui, ou dois. Esse ano estamos comemorando o centenário do Jerry Lewis, que foi um dos grandes atores aí do cinema norte-americano, grande comediante, e por conta disso o Cine Humberto Mauro está realizando a mostra a partir de sábado agora, dia 27 de junho, do dia 27 ao dia 5 de julho, né, uma semana, a mostra A Invenção do Caos, 2 pontos, Jerry Lewis, né, que
1: Jerry
3: foi
1: Lewis,
3: um grande comediante, grande ator, que fez
1: foi
3: muito sucesso,
1: foi meu ídolo, cara,
3: nos anos
1: e
3: 50
1: eu falava
3: e 60
1: Jerry Lewis, Leves,
3: né,
1: que é com W e S, né,
3: isso.
1: E é Lewis, e ele, eu vi outro dia uma matéria com ele, ele já veio velho e tal, gênio, porque ele cantava, dançava, ator.
3: E virou diretor também, né?
1: Humorista, diretor, sabia tudo, né? Maravilhoso.
3: Isso. E essa mostra tem filmes realizados entre 1960 e 1965, como O Rei da Comédia. Uhum. Não, O Rei da Comédia não, desculpa. O Rei da Comédia é um filme que ele participou mais tarde, que também vai estar, que é do Martin Scorsese. Mas tem o filme aqui, O Mensageiro Trapalhão, O Terror das Mulheres e O Professor Aloprado, entre outros grandes sucessos do Jerry Lewis, tá? Se você gosta de cinema clássico e gosta de assistir assistir na telona ainda. Então a mostra começa no próximo sábado, lá no Cine Humberto Mauro, no Palácio das Artes. 50% dos ingressos são distribuídos de forma online, a partir do meio-dia de cada, do dia de cada sessão, e metade você chega meia hora antes e retira lá na bilheteria. Minto, uma hora antes, tá? Não meia hora antes, uma hora antes de cada exibição. Então você tem que olhar a programação para ver quais filmes interessam a você, no site FCS de Fundação Cláudio Salgado .mg.gov.br, tudo entrada franca, tá bom?
1: Lá vem aí, que como hoje tem Jogo do Brasil com a Escócia às 19 horas, hoje a partir das 5h30 da tarde os músicos Ronaldo Leon e Tunico Villani estão com o show Convocados.
3: Convocados.
1: O nome do show. Convocados. E acontece hoje a partir das 5h30 da tarde no Bar do Bigode, aqui no bairro do Prado, Rua Esmeralda, 604. A partir das 5h30 da tarde, claro, e o Bar do Bigode, o Bigode é atleticano, gosta muito de futebol, claro que vai ter um telão lá também transmitindo o jogo. E antes tem os músicos Ronaldo Leon e Tunico Villani.
3: Ronaldo Leon, que comandou durante muitos anos a roda de samba do Cartola aos sábados à noite,
1: mesmo.
3: É uma das melhores rodas de todos os tempos.
1: Teu amigo chama Flávio Henrique, que morava lá.
3: Era Ronaldo Leon no violão e na voz, e Ricardinho do pandeiro, e depois entrou o Batatinha, só os três pareciam uma orquestra de samba, era maravilhoso.
1: Olha.
3: Muitos sábados aí nos anos 2000.
1: Uhum.
3: Isso quando a gente era chofem, né?
1: Chofem.
3: Muitos anos, né? Já que você deu um toque de copo, então quem gosta de assistir com outras pessoas, na festa, na muvuca, hoje o pessoal da Regional Norte, lá no bairro Heliópolis, pode assistir num telão de graça na Praça Padre Lage, o Jogo do Brasil Escócia, a partir de 5 da tarde. Tem a apresentação da cantora Marina Rosa antes do jogo. Depois você assiste o jogo, vai ter um telão enorme. Lá às 5 da tarde, entrada franca, Praça Padre Lage, bairro Heliópolis, região norte de Belo Horizonte, perto ali de Floramar, Guarani,
1: Quanto vai ser o jogo pra você?
3: Quanto?
1: É.
3: Acho que vai ser 1-0 pra Escócia.
1: 1-0 pra Escócia. É. Vamos ver, viu? Falou, Flávio Henrique, muito obrigado. Você é muito bom pra
3: até
1: nós.
3: Até amanhã.
1: Valeu, até amanhã. Zé Lu chegou, Zé Lu. Começamos? Eba! E a gente hoje, dia de São João, a gente começa com um disco maravilhoso chamado São João ao Vivo. Foi gravado em 2001, ele gravou 18 faixas nesse disco. Tô falando de Gilberto Gil. E a gente começa musicalmente com esse disco. Solta aí, Zé Lu, por favor.

0: Vem morena, com seu suor sargado. É bonito isso, né? Seu suor sargado e gostoso e tem sabor, pois o teu corpo suado com esse cheiro de fulô. É lindo, cara. É Gonzagão isso aí. Gonzagão e Zé Dantas. Ouvimos aí com Gilberto Gil. Vem, vem morena. E antes, Gil fez dele Na Casa Dela. Essas duas gravações que acabamos de ouvir fazem parte do álbum São João ao Vivo, que o Gil gravou em 2001. São 18 faixas, eu recomendo, é um disco lindo. Quer comemorar hoje à noite festança de São João? Coloque o disco e aumenta o som. E vamos para um pequeno intervalo e eu volto já, já.
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0: Perguntinha de hoje: do que você mais gosta numa festa junina? Sem ser comidas, sem ser bebidas. O que é que você gosta? É da quadrilha? É do encontro da galera toda da sua cidade? Porque atrai, né? As festas juninas no Brasil têm esse poder, né, de atrair. Você vê que lá no Nordeste, 10 milhões de pessoas participam das grandes festas juninas que acontecem lá no Nordeste. E você, qual é a parte da festa junina que você mais gosta? Não vale falar comidinhas, não vale falar bebidinhas, nem quentão, nem canjica, nem milho assado, não vale. É o outro lado da festa. O que é que você mais gosta? Conta pra gente aí no nosso zap 98299-1282. Se você estiver fora de BH, coloque 31 na frente, ok? E olha, contando aqui pra gente, pensa pena que ele não colocou o nome dele. Coloque sempre seu nome para você concorrer hoje a ingressos para o Café com Vivaldi, para ouvidos de finíssimo trato. O espetáculo é sexta-feira, com a Orquestra 415 de Música Antiga. Sexta-feira, 8 da noite, Teatro da Biblioteca Pública, ali na Praça da Liberdade. E tenho também 2 ingressos para o musical Elsa, contando um pouco da trajetória da querida Elsa Soares. Os ingressos são para domingo, 5 da tarde, no Teatro do Sesc Palladium, ali na Rua Rio de Janeiro. Então coloque seu nome completo sempre que você escrever aí pra gente no zap, para você poder concorrer aos ingressos. Ele não colocou o nome, mas ele dizendo que ele é da cidade de Sabinópolis, aqui em Minas Gerais, dizendo: boa tarde, Tuti. Na minha cidade, Sabinópolis, ainda tem uma tradição da fogueira de São João. Até pouco tempo tinha uma pessoa que à meia-noite atravessava a fogueira descalça, de pé no chão, e não queimava. Aí eu já vi essa cena. Era o momento mais esperado da noite. Um abraço, muito bom ouvir o seu programa. Um abraço. Falou. Valeu. Ele não colocou o nome. Coloque seu nome aí completo aí no nosso zap. E obrigado aí pelo toque. O nosso zap é 982991282. E agora, José Luiz. Ô, Zé Luiz. Ô, José Luiz, você gosta que te chama de José Luiz ou de Zé Lu? Zé Lu, fofo. Ele gosta de dizer Zé Luzinho. Zé Luzinho. Ô, Zé Lu, o seguinte, eu queria agora, por favor, uma salada com torresmo. Deixa eu ver o que mais. Banana, pode ser? E alface. Agora, o molho, você, por sua conta, tá? Você coloca o molho, tá? Ouvinte, o molho também por sua conta, mas vamos ouvir agora uma salada com torresmo, banana e alface.

Salada boa, hein? Alface, banana, torresmo, a milanesa. Acabamos de ouvir Adriana Calcanhoto, fez aí Alface, que é do Edward Lear, numa versão do Cid Campos. E antes, Rita Benedito, era Rita Ribeiro, e ela fez Vendedor de Banana, que é do Jorge Benjor, com participação do DJ 1. E antes, ouvimos Adoniran Barbosa, Clementina de Jesus e Carlinhos Vergueiro, fizeram aí do Carlinhos Vergueiro, torresmo à milanesa. E agora no bazar você vai ouvir um disco que tem exatamente 50 anos que foi lançado. Ele foi lançado em 1976 com o título Rosa do Povo. 11 faixas e foi lançado pelo maravilhoso Martinho da Vila, com produção do Rio do Hora. Vamos ouvir 3 faixas desse disco que está comemorando 50 aninhos que foi lançado.

0: Você acabou de ouvir Martinho da Vila, do álbum Rosa do Povo, que ele lançou em 1976, está comemorando 50 anos o disco, e ele fez aí Ai Que Saudade Que Eu Tenho, que é dele, e antes ele fez Choro Chorão, também dele, e abrimos com Quem Me Dera, que é do Candeia. As três músicas, as três faixas, fazem parte do álbum Rosa do Povo, está comemorando 50 anos de lançamento. Salve, salve, Martinho da Vila. 15 horas no prego, vamos para um pequeno intervalo e eu volto já, já.
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2: Pelo menos uma pessoa foi presa durante uma operação da Polícia Civil de Minas que investiga um esquema de manipulação de jogos de azar e lavagem de dinheiro que teria movimentado mais de 11 milhões de reais. De acordo com a polícia, um mandado de prisão preventiva e 28 de busca e apreensão foram cumpridos em Pirapora, no noroeste de Minas, Teresina, no Piauí, Timon, no Maranhão e Rondon, no Pará, onde seriam as bases de comando do esquema criminoso. Conforme as investigações, o grupo criou um esquema de apostas através da venda ilegal de bilhetes numerados, com a divulgação dos resultados pelas redes sociais. Ainda conforme as investigações, os sorteios eram manipulados através do controle da sobra dos bilhetes não vendidos. O grupo possuía uma estrutura organizada para a promoção das apostas e o recrutamento de vendedores. Havia ainda um núcleo responsável pela criação de empresas de fachada e recrutamento de pessoas que emprestavam nomes e dados bancários para serem usados na movimentação dos valores e na lavagem do dinheiro resultante do esquema. Segundo o delegado de Pirapora, Diogo Matos, quem fosse sorteado e buscava o pagamento era ameaçado.
3: Vende rifas, só que nunca é sorteado essas rifas, né? Eles manipulam as sobras que não são vendidas e sempre tá acumulando o prêmio. E aí, então, quando algum apostador acaba ganhando, eles pegam e ameaçam, né, essa vítima.
2: Com base nas investigações, a justiça determinou o bloqueio de 43 contas bancárias, o sequestro de 12 veículos de luxo.

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1: 15 horas e 3 minutinhos.
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1: Você está ligado no Bazar Maravilha, programa de rádio que eu criei e apresento há 38 anos. Muito obrigado você pela audiência. Eu estou aqui todo dia, de segunda a sexta, de 2 às 4 da tarde, ao vivo. Sábado e domingo tem não, tá? Cá para nós, sábado e domingo não tem. E olha, lembrando a você que ontem, como registro, foi lançado o livro Cavalo de Pau e Outros Causos, da minha querida amiga Suzana Leal Santana. Sabe de quem ela é filha? Ela é filha do pai e da mãe dela, sabia? E sabe de quem ela é irmã? Ela é irmã de Léo Santana, artista plástico, escultor maravilhoso. Léo que fez o Drummond, né? Aquele Drummond lá na praia de Copacabana, que é ponto turístico, né, do Rio de Janeiro. Foi feito o Drummond por ele, pelo Léo Santana, que é irmão dela, da Suzana. Ela é sobrinha, sabe de quem? Da poeta Guiomar Santana Murta. E ela também é sobrinha, sabe de quem? Do tio Nestor Santana. Só gente fina, cara. Né não, Su? Um beijo aí, Suzana. Ela lançou o seu livro ontem, Cavalo de Pau e Outros Causos, Suzana Leal Santana. O lançamento aconteceu ontem no Espiral com Café. Beijão aí pra você, Suzana Santana. Beijo aí pra toda a família que eu amo, tá? Beijão, beijão, beijão. Mas a maravilha, agora a hora sagrada do programa Hora da Baixinha, como eu faço todos os dias, coloco no ar 2 gravações com ela e é a sessão mais especial do programa, por isso a gente oferece sempre para aniversariantes que a gente ama. E hoje é aniversário de um que não só eu amo, mas vocês também, os ouvintes adoram ele, escrevem no zap palavras carinhosas sempre para ele. Sabe quem faz aniversário hoje? José Augusto Toscano, meu parceiraço no Bazar Esporte Clube, toda segunda-feira Toscano tá aqui comigo no Bazar Esporte Clube e hoje é aniversário dele. José Augusto Toscano, parabéns pra você nessa data querida. E ele faz aniversário juntinho, sabe com quem? Com o argentino Lionel Andrés Messi Cuttini, que é o Messi, jogador Messi, também aniversariante do dia. Parabéns, Lionel Messi, parabéns. E hoje também é aniversário da tia Mirtes, Mirtes, que é tia do nosso ouvinte D.I. do Castelo. Então parabéns para tia Mirtes nesse dia de hoje, e é dia de São João, viva São João. Então eu ofereço para o Toscano, para o jogador Messi, para a tia Mirtes, eu ofereço 2 gravações com ela.
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Uau, Nada Me Fará Mudar. Ela fez aí duas gravações do mesmo disco, um álbum que ela lançou em 1965 com o título Samba Eu Canto Assim. Ela fez aí Resolução, que é do Edu Lobo e do Luiz Freire, e antes ela fez do Dorival Caymmi, João Valentão. Ofereço para você que é João, temos vários, né, do Brasil que tem esse nome de João porque nasceram hoje, dia 24 de junho, dia de São João. Salve, salve! E hoje eu ofereço as duas gravações da Baixinha para os aniversários.

nessa data querida. Perguntinha de hoje: sem ser as comidinhas, sem ser as bebidinhas, do que você mais gosta numa festa junina? Responde aí no nosso zap 982-99-1282. Olha, a galera tá respondendo, a maioria dizendo quadrilha, repertório musical, instrumentos musicais, dançar forró, poder dançar forró, figurinos, fogueira, quadrilha de crianças me encanta, disse uma ouvinte, correio elegante, olha que ótimo. Eu fiz na época do Lambinho com Cachaça, um grupo musical que eu produzi, eu fazia o correio elegante durante os shows. Eu tinha, a minha irmã fez para mim um coração enorme de isopor forrado de cetim vermelho. Eu colocava esse coração no pescoço, ficava andando no meio da plateia e pegando os recados do Correio Elegante, e aí os correios mais engraçados. Era um sucesso. E teve um ouvinte que disse aqui, o que ele mais gosta na festa junina é o Correio Elegante. Falou e disse: se você quer responder, entre no nosso zap e responda. O zap é 982-99-1282 e você concorre a ingressos, tá? Para o Café com Vivaldi e também para o musical Elsa, em homenagem a Elsa Soares. Participe pelo zap. E agora vamos voltar no tempo, vamos ouvir um álbum que foi lançado em 1998 com o nome de Siderado, e nesse álbum foi lançada a música Resposta. Lembra? Tô falando de quem? Skank.

0: Acabamos de ouvir duas faixas do álbum do Skank, Siderado. Nesse álbum que eles lançaram Resposta. E eles lançaram esse disco em 1998. E você ouviu aí Mandrake e os Cubanos, que é do Samuel Rosa, do Chico Amaral, e os arranjos do Jacques Morellenbauer. E antes, ouvimos Calypsoe, que é do Samuel Rosa, Chico Amaral, também com arranjos de Jacques Morellenbauer. Esse álbum é de 1998. Skank, Siderado. E agora uma notícia bacana. Eu adoro dar notícia boa, notícia bacana. O nosso amigo jornalista Wagner Merige. Ele é doutor em letras pela Universidade de Coimbra, jornalista, e ele está lançando hoje, em Lisboa, o seu livro Um Furacão em Lisboa. É um livro, segundo ele, em ritmo de música e aventura, e falando da rainha do pop, Madonna. Madonna tem uma história com Portugal, né? E aí ele escreveu esse livro e está lançando hoje, às 18 horas, lá na Feira do Livro de Coimbra e Lisboa. Está acontecendo essa feira e ele está lançando em Coimbra, desculpe, errei, não é em Lisboa não, é em Coimbra, que ele está lançando o livro Um Furacão em Lisboa. Wagner Merige, um beijo aí para você em Coimbra, e ele é doutor em letras pela Universidade de Coimbra. Beijos aí, Wagner Merige, parabéns. E agora vamos para um pequeno intervalo e voltamos já, já.
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0: Quem quer, levanta o dedo. Quem quer, levanta o dedo, dá três pulinhos pro lado de cá, pro lado de lá. Quem quer? Quem quer ingressos para o Café com Vivaldi, com a Orquestra 415 de Música Antiga, sexta-feira agora, no Teatro da Biblioteca Pública Estadual, Praça da Liberdade. E olha, Vivaldi, para quem não sabe, é

0: Antiga, Orquestra 415 de Música Antiga, se apresenta sexta-feira tocando Vivaldi, e o nome do espetáculo é lindo, né? Café com Vivaldi. E o local é o Teatro da Biblioteca Pública Estadual, na Praça da Liberdade, sexta-feira, às 8 horas da noite. Eu tenho dois ingressos. Se você quer, mande seu nome completo agora para o nosso zap e diga: quero ingressos para o Café com Vivaldi. O nosso zap é 98299-1282. Repetindo, 98299-1282. E acaba de entrar aqui no estúdio agora uma torcedora do Brasil, fantasiada toda de brasileira.
1: Brasileiríssima.
0: Brasileiríssima. Jana Amor, pronunciei certo?
1: Certíssimo.
0: Jana, agora é seu nome mesmo ou é nome artístico?
1: Nome artístico.
0: Ah, beleza.
1: Eu sou Janaína Moreno. Algumas
0: Uai, Janaína, eu lembrei de você agora,
1: a gente
0: claro.
1: Fez algumas vezes aqui.
0: Anos atrás.
1: É verdade.
0: Eu era lindo, você lembra?
1: Tá até hoje, era que eu entrei, eu pensei, gente, mesma pessoa.
0: É a pessoa é a mesma, mas os cabelos, quanta diferença. Que prazer te ver.
1: Prazer todo meu, uma alegria enorme estar aqui, né?
0: Também,
1: ainda mais
0: pra querida.
1: Falar desse espetáculo lindo que a gente tá trazendo pra BH, mas vou deixar você anunciar
0: tá.
1: aí.
0: Jana, bom, eu tenho até o seu disco. Você
1: é
0: tem
1: verdade.
0: Dois ou um disco, me
1: eu
0: lembra?
1: Eu tenho um disco e tô preparando o segundo agora. Aliás, todas as Elzinhas estão em fase de produção, eu vou deixar um presente pra você
0: pois
1: depois.
0: É, porque ela faz parte, gente, do elenco do espetáculo Elza. Mas só, antes, só relembrando um pouquinho, eu quero essa figura, já que você tá toda de Brasil, quanto vai ser o jogo hoje pra você?
1: Eu acho. Eu quero 3-1. Eu tenho dó do time quando ele não faz nenhum gol.
0: Aí você deu um de.
1: Deu um pra eles. Pode ser 3-1.
0: 3-1 para o Brasil.
1: 3-1 para o Brasil.
0: É assim, empurra que pega, né? Quem sabe, né? Ô, Jana, amor, me conta, você vivendo um momento único, eu imagino.
1: Sim.
0: Eu fui muito amigo dessa Elza Soares, conheci muito a Elzinha, a gente falava muito por telefone, a gente se amava, a gente falava, a gente se ama, né? E desde a primeira vez que eu vi a Elza, a primeira vez que eu encontrei com a Elza, a gente se olhou e pronto, sabe aquela história? Fica amigo para sempre. E aí, quando eu soube desse musical, estava sendo montado no Rio, antes da Covid, eu achei ótimo, que homenagem maravilhosa para ela, né? E você faz parte desse elenco agora. Como é que é? Porque eu ficaria arrepiado todo dia de pensar nisso.
1: Não, a gente fica.
0: Fica.
1: Fica, com certeza. Até hoje. Eu faço parte do primeiro elenco, né?
0: Você está desde o início.
1: Estou desde o início. Então, teve um cuidado e uma presença muito grande da Elza desde o início do espetáculo, da montagem, né?
0: Uhum.
1: Da idealização da Andréia.
0: Me conta, em poucas palavras, como é que foi feito? Fizeram uma pesquisa, a direção é do... me lembra?
1: A direção é da Duda Maia.
0: Duda Maia.
1: Da Duda Maia.
0: E a dramaturgia?
1: E a dramaturgia do Vinícius Calderone.
0: Vinícius Calderone.
1: Isso.
0: Famosíssimo,
1: isso.
0: Premiadíssimo, maravilhoso.
1: Isso.
0: Como é que o Vinícius fez? Ele foi contando pra vocês a história dela, como é que foi?
1: Foi uma loucura, porque a Duda tinha uma premissa, ela tinha um ponto de partida, ela tinha a ideia da lata d'água, né, a presença dos baldes, ela queria isso no nosso cenário.
0: Na cenografia.
1: Então ela trouxe isso pra cena, e a partir de algumas improvisações, o Vinícius se escondia dentro de um armário, literalmente,
0: uhum.
1: E ficava... escrevendo, fazendo rúbricas, né? Assim, buscando referências ali também, tudo que a gente tinha de matérias, biografias.
0: Vídeos, vocês assistiram muito?
1: Muito, muito, muito. E aí essa dramaturgia foi nascendo e a gente foi ganhando. Dividiu-se o espetáculo em três momentos, né? A gente tem o primeiro momento que é a infância, a gente tem o momento do amor e a gente tem o momento ascensão, passando por várias quedas e levantes e quedas e levantes, nascer
0: vida.
1: E morrer, nascer.
0: Uma saga, a vida de Elza é uma saga.
1: Então o espetáculo partiu desse lugar, dessa encenação. Então a lata trouxe pra gente muita, muita corporeidade, né? Então uma das indicações da Duda é que a gente não precisava buscar uma referência que fosse mimética, que fosse mimeses em relação a Elza. Ela queria buscar esses desafios. Qual é o desafio do meu corpo em relação a esse balde, né? A gente sabe que muito dessa voz que a Elza achou
0: para
1: cantar...
0: O balde é para fazer uma metáfora com lata d'água na cabeça?
1: Com lata d'água, que ela acha o granido para cantar, uhum. Né? A partir da força que ela precisava fazer do balde na cabeça.
0: Entendi.
1: Né? E aí a voz ganha um outro sustentação, o gutural...
0: E não é imitação?
1: Não.
0: Isso que eu acho genial, né?

0: quando imita, vira a caricatura. E não é. É mais.
1: A gente tem uma atriz fazendo mimes corpórea. É, pra nós que estamos com ela em cena, é um desafio, porque a gente de fato vê Elsa. E ela é uma atriz fenomenal, que é a Naruna Costa.
0: São quantas em cena?
1: Nós somos 7 Elsas.
0: 7 Elsas. Cada uma vive um pedaço da vida dela.
1: Mais ou menos um pedaço.
0: É, gente... E vive a família também,
1: exatamente.
0: Parentes.
1: Somos amigos. Todas Elsas servindo.
0: Quem faz Ari Barroso?
1: Eu!
0: É você! Acertei!
1: Inclusive,
0: bingo.
1: Inclusive, eu contar uma fofoca que eu encontrei o filho do Ari um dia num café na Lapa. E fiquei super feliz de ter encontrado ele. Falei, nossa, eu faço Ari Barroso. Ele ficou chateadíssimo.
0: Ele ficou uma mulher.
1: Porque a história que conta do Ari, ele, não gosto dessa história. Eu falei, mas você tem que ir lá assistir a peça. Ele falou, vou ver se eu vou lá assistir a peça.
0: Olha, puxou o pai. Eu, mas, o pai era assim, o pai era bravo.
1: Bravo, né?
0: É.
1: E eu faço esse momento de transição.
0: Você faz momento tão de Elsa, de caloura no programa do Ari.
1: Sim, toda amarrada de alfinete, né? Que ela pega uma roupa da mãe e vai cantar.
0: E ela dá aquela... o táxi também, tem a história do táxi?
1: Não, me conta, não. Agora eu que quero saber.
0: Quando ela saiu do programa do Ari, foi a vencedora do programa, mas ela não tinha um tostão e morava longe. Ela morava onde mesmo? No Meia? Não, depois do Meia, eu acho. E ela, de madrugada, ela pegou um táxi e falou com o cara, olha, um dia eu te pago, mas eu não tenho dinheiro hoje. E diz ela que pagou esse cara depois.
1: Adoro, a gente não sabia dessa história.
0: Tem essa história do táxi.
1: Cada pessoa que nos encontra nos traz um presente, que é um momento de pessoalidade muito profundo com a Elsa, né? A gente tem aqui da cena mineira Bebete, né? Elizabeth, uhum, que fez o My Name Is Now, né?
0: Fez um filme
1: também
0: sobre ela.
1: Também tem muitas histórias com ela.
0: E chama Bebete, Bebete Vambora.
1: Bebete Vambora. E, inclusive, um beijo pra ela, que assim,
0: beijão,
1: que ela tá sempre sintonizada,
0: Bebete,
1: com a gente aqui. Acabou de perder a mãe.
0: Agora, o Janamu... Elsa, você conhecia como a gente conhece, quer dizer, eu fui mais íntimo, porque do meio e tal, ali colado nela, mas quem era a Elsa quando você te chamaram para fazer o musical? Te veio a imagem dela qual?
1: Olha, eu já tinha sorte de ser afilhada dela, né? Eu tenho uma festa que se chama Baile Moreno, Afro Tupiniquim, que era uma festa que misturava ritmos... influências de composições indígenas e negras na nossa música brasileira. Então eu fui à casa dela.
0: Você já conhecia ela?
1: Já. Então eu frequentei a casa dela antes de virar Elsa, né? E aí eu tenho um vídeo desse dia até, onde eu faço o convite. Então, Elsa, queria te convidar para ser madrinha da festa. Aí ela responde: eu já sou sua madrinha, ser madrinha de tudo que você faz para mim é delicioso, maravilha. Alguma coisa nesse sentido. E então a gente tinha essa relação mais estreita. Ela conhecia meu trabalho, ela é muito apaixonada por Minas Gerais, pelos artistas mineiros, né? Ela teve uma relação muito abençoada ali com Vanderlei também,
0: madrinha,
1: né?
0: Madrinha também.
1: Era o Renegado também, uhum, teve muita atenção do carinho, né? Da atenção do artístico dela, né? Ela dava pitaco, ela dava conselhos.
0: Ah, então você já conhecia.
1: Já conhecia. Mas fazer Elsa chegou pra mim como... Eu tinha acabado de mudar de nome... Eu era Janaína Moreno e tinha lançado um disco e tava bem frustrada assim com a carreira, querendo mudar de ares, e tinha decidido que não ia mais ser artista. Tinha sido uma decisão assim,
0: sempre assim, último... na hora que você fala não quero mais fazer isso,
1: não
0: vem,
1: não quero mais. E aí a Leila Moreno, que é uma das produtoras, junto com a Andréia, né, que é a idealizadora do espetáculo, me ligou. Eu fazia uma temporada de shows no Rio de Janeiro, que numa casa que chamava Carioca da Gema, então meu nome corria ali a boca miúda ali, cantava no Semente também, tinha uma carreira de uhum, apresentações ali, rapa, mas estava bem desmotivada, assim, cansada, falou, uhum, não, eu quero fazer outras coisas e não quero mais cantar. E aí elas me ligaram, eu lembro de ter visto uma chamada pro musical, mas não me despertou nenhum interesse. Eu tinha acabado de fazer o Rio Mais Brasil, que era um outro espetáculo. Eu queria mesmo acabar com a carreira.
0: Esse telefone mudou a sua vida.
1: Esse telefonema mudou a minha vida.
0: Que maravilha.
1: Mudou muito. O espetáculo chega pra mim num momento assim de uma fragilidade pessoal muito grande. Então ele foi me dando muita força, né? A gente sabe, não é um espetáculo terapêutico, mas não é terapia, mas foi muito terapêutico para mim estar com aquelas mulheres incríveis na ocasião.
0: É, porque você está no palco, vou te falar, com um time de cantoras
1: incríveis,
0: maravilhosas.
1: É. Né? E desde o primeiro elenco, né? O primeiro elenco a gente...
0: Mudaram algumas. A Júlia está desde o início?
1: Está desde o início. Eu e a Júlia Tizumba somos as que estão desde o início, desde a primeira montagem, desde o primeiro dia de ensaio. E as outras mudaram. A Naruna faz a Larissa agora faz a direção musical com os arranjos do Letieres.
0: Ah, saudoso.
1: Então a gente teve a oportunidade de conviver com o Letieres e perceber.
0: Ele viu a estreia, ele pegou?
1: Ele viu, ele assistiu, ele fez a direção, né? Ele dirigia a gente, e muito lindo, assim. Ele não chegava no ensaio com nenhuma partitura, ele só passava partitura para os músicos depois deles aprenderem no corpo o que ele esperava do arranjo. Então, isso foi uma experiência maravilhosa. E agora a Larissa dando seguimento a esse legado dele. Temos músicas também do Pedro Luiz, né? Músicas inéditas compostas para o espetáculo, que eram super parceiros.
0: E são arranjos novos, né?
1: São
0: músicas.
1: As pessoas podem se preparar para se emocionar muito. São músicas, são arranjos que beneficiam a cena, né? Além de ser, eu brinco que o espetáculo, além de ser um musical, ele é musicado, né? Ele que tem uma diferença.
0: Jana Amor, me conta, a música é que faz o espetáculo existir, não é isso? Agora você vê como que a música conta a história de Elza, o repertório que ela fez.
1: O repertório que a Elza carregou, né? Por que que o espetáculo eu acho que emociona tanto? 9 anos aí, né, de carreira de espetáculo.
0: Nós somos 16 cidades. Isso. Gente, sabe quantas pessoas já viram? 100 mil pessoas.
1: 100 mil pessoas já assistiram o espetáculo.
0: Meu Deus, 100 mil pra mim, sabe qual é a minha medida? É o antigo Mineirão. O Mineirão cabia 100 mil torcedores. E eu vivi aquela época. Balançava até de tanta gente. Era aquele tanto de gente. Já assistiram você?
1: Assistiram.
0: Olha que louco.
1: Em vários momentos. A gente tem uma... A gente coleciona vários momentos de aplausos em cena aberta. Nós temos um recorde de 8 minutos de aplauso ininterrupto. Uau. Em que a gente não conseguia seguir adiante. O teatro lotado, todo mundo de pé aplaudindo muito.
0: E qual a cidade que mais te emocionou fazendo espetáculo?
1: Olha, eu amo estar aqui em BH.
0: Vocês,
1: né?
0: Já fizeram aqui,
1: a gente
0: a
1: já
0: segunda
1: fez
0: vez.
1: Aqui, vai ser a segunda vez. É bom ver rostinhos que a gente ama, pessoas que acompanharam
0: mas
1: a gente.
0: Mas não dá um frio na barriga, não, assim, meu amigo tá lá me vendo, minha mãe, minha tia.
1: Eu acho que é a coisa mais gostosa que tem. A gente fala que casa de ferreiro, espeto de pau, né? Que os artistas costumam acontecer fora pra depois acontecer. E isso não devia ser assim, porque pra gente é tão nutritivo. É como se a gente reafirmasse a nossa existência, sabe? É como se fizesse sentido aquela vez que a gente matou aula pra poder assistir alguma peça.
0: A gente tô aqui, vocês me ajudaram.
1: Vocês me ajudaram, vocês fazem parte disso, né? Sonhem, vocês também podem isso aqui é possível e tá pra todo mundo. É caminho, né? É caminhada.
0: Eu sou o contrário, tá? Fala que alguém amigo tá na plateia, tô apresentando um show, fazendo alguma coisa. Pronto, aí acabou. Eu erro o texto, caio no palco, faço tudo errado, fico nervoso.
1: Eu acho que parte de um lugar do artista, o que a gente quer é ser acolhido, né? Com as nossas criações, com as nossas ideias. Então, quando a gente volta, é como se a gente tivesse tido algum tipo de validação. Eu sei que a gente tem que, né, assim,
0: claro,
1: no nosso terapeuta.
0: Pertencimento, não... chama pertencimento. Tipo assim, olha, eu tô aqui no palco, você me conheceu desde menina, me carregou no colo e olha o que eu tô fazendo hoje.
1: Exato.
0: Né?
1: Acho que, então, eu tenho muita emoção de me apresentar em casa. Muito.
0: Pode crer. Agora, me conta, qual a imagem da Elza nesse espetáculo que você assustou, que você falou, olha, não sabia essa história de Elza. Tem alguma?
1: Das histórias eu mergulhei em todas, assim.
0: Mas qual que foi surpresa pra você?
1: Aí eu vou falar de atuação também, porque a Naruna, ela me atravessa muito quando ela faz quando ela tá tentando
0: vamos
1: convencer.
0: Falar o nome delas, pra não dar
1: Naruna
0: assim um
1: Costa, vamos. Naruna Costa, Júlia Tizumba, Josiane, Júlia Sanches, Sara Chaves e Sara Hanna.
0: Uau.
1: E eu, Jana Amor.
0: Então são 6.
1: 7, comigo 7.
0: 7. Ok.
1: E eu,
0: tá, mas estava contando da Nara aí.
1: Na Naruna, ela me dá uma emoção muito grande, assim, quando ela tá tentando fazer com que o Garrincha pare de beber.
0: Ai.
1: Essa, e é uma
0: cena... Eu lembro
1: cena,
0: do filme.
1: E é uma cena em que a Naruna, ela... Uma exímia atriz, assim, eu me arrepio só em lembrar.
0: Que era convidada, inclusive, né, da montagem.
1: É. E quando ela tá em, com aquele carrinho, a gente tem os carrinhos, né, com essa simbologia... Do que é esse trem...
0: A cenografia é toda linda, gente... Muito, todos de baldes lindo. E tal...
1: E aí, então, ela me emociona muito... E tem um outro momento que me deixa, assim... Extremamente... assim, acolhida... E que é um momento difícil... Porque a Sara Hanna canta de cabeça para baixo.
0: Tem duas Sara, né? Sara Chaves e Sara Hanna.
1: Sara Hanna. Nós tínhamos uma outra atriz, que é a primeira atriz que fez, que participou.
0: Convidada? Da,
1: que foi a primeira. Que fez a nossa. Na nossa montagem. E esse momento de cantar de cabeça para baixo.
0: Ah, é, um momento, tem essa hora, né?
1: É, assim, é um momento que me deixa num. A primeira atuação dessa peça, a primeira formação, a Laís Lacorte, que fazia essa cena, ela foi indicada como melhor atriz.
0: Não, os prêmios todos vocês já ganharam.
1: Ganhamos,
0: né?
1: 57 indicações, levamos algum, melhor elenco, a gente ganhou trilha, indicações como para Larissa, para música. Mas esse momento de cabeça para baixo, porque eu não sei se é a canção, né? Porque ela tá de cabeça para baixo, acabou de ter mais uma queda e ela canta: eu vou ficar aqui até raiar o dia. Eu vou permanecer. Então, esse momento do espetáculo é um momento em que a gente tá saindo de cena, a gente acabou de executar. Tô dando muito spoiler!
0: É a cena do Garrincha.
1: Tá com cena de comadre aqui, tá papo de comadre.
0: De Marisa para Marisa, de Marisa para...
1: A gente tá aqui, eu tô esquecendo que tá todo mundo ouvindo. Vou dar menos spoiler pra deixar curioso.
0: Tô vendo a cena.
1: Mas ela... Então, aquilo me deixa... Eu tô saindo de cena, a gente acabou de ter... São as metáforas das quedas, né? Então, eu tô me recuperando, então aquele canto da Sara já era assim com o canto da Laís. O que acontece? O espetáculo, ele tem um trunfo muito grande, assim, muito grande. É um espetáculo que, obviamente, cada uma de nós leva uma força muito grande, mas o espetáculo, ele existe, ele pode ser substituído por milhões de outras grandes atrizes, porque o espetáculo, ele tem uma força.
0: Tem que ser cantora também, tá? É atriz, cantora.
1: Tem que ser.
0: Tem que ser.
1: Então ele carrega essa força, assim. Então, esse momento me emociona muito.
0: A música é playback ou ao vivo?
1: Tudo ao vivo.
0: Tudo ao vivo.
1: Nós temos quatro pessoas na banda, quatro mulheres maravilhosas.
0: No palco, só mulheres?
1: Só mulheres.
0: Quem faz o Garrincha?
1: O Garrincha depende. Tem um momento que a Josiane faz o Garrincha, depois ele faz o pai. Mas o Garrincha... não vou dar esse spoiler, não. O Garrincha... vai lá pra você descobrir, sou. Você
0: claro.
1: É bom demais.
0: É teatro. Vamos dar o teatro. É teatro
1: vamos,
0: Sesc Paládio, gente. Nesse fim de semana agora. Sábado às 8 da noite, domingo às 17. Só duas apresentações.
1: Duas apresentações e no domingo nós temos um papo
0: bate-papo
1: aberto.
0: Após um bate-papo o espetáculo.
1: Após o espetáculo.
0: Não é isso? E os ingressos garanta agora pelo Simpla com y.com.br ou na bilheteria do Sesc Paládio.
1: Exatamente.
0: Ou Janamor, tô falando
1: Janamor,
0: certo.
1: Janamor.
0: É Janaína Moreno.
1: Janaína com amor.
0: Janaína do amor. E o Moreno foi ficou na gaveta.
1: A gente condensou a
0: experiência. Condensou, leite condensado.
1: Isso.
0: Ô, Janamor, que eu ia te perguntar? Não, outra história. Como termina Elza? Que época que termina o espetáculo? Elza tá... Que horas?
1: Elza agora.
0: Agora?
1: Now,
0: como ela dizia, né? A Amy Now.
1: O final do espetáculo é muito apoteótico.
0: É.
1: Eu posso garantir.
0: Não conta,
1: o
0: não.
1: Espetáculo termina no tempo presente.
0: A banda que a gente tá falando, vamos falar o nome das meninas que tocam na banda ao vivo no palco.
1: A banda tá ao vivo, nós temos...
0: Você quer? Eu tenho a cola aqui.
1: Por favor.
0: É a Lorena Martins.
1: Lorena Martins faz batera e programações.
0: Ana Maga faz
1: percussão com a gente.
0: Mafa Kurakina,
1: que é uma russa maravilhosa, russa mais mineira carioca.
0: Toca
1: faz
0: o quê?
1: Baixo.
0: Baixo. Isso. E Cris
1: e
0: Ariel.
1: E a Cris Ariel, que faz o violão.
0: Uau! Música ao vivo é outra coisa, né?
1: É, e é tudo playback. Executado ali. E nós também tocamos. A Josi toca em um momento patangoma, e no momento a Júlia Tizumba toca o tambor dela, que é, né, uma uhum. força que ela tem também.
0: Do pai,
1: ela,
0: né? O sangue do pai de Tizumba.
1: E eu toco pandeiro, a Júlia Sanches toca tamborim, a Sara toca. Tem um número em que a gente uhum. toca.
0: Agora, vocês foram escolhendo o que vocês queriam fazer no espetáculo durante a montagem, a primeira montagem lá atrás, ou não? O diretor já foi falando: não, você vai fazer essa, você faz aquela.
1: A dramaturgia foi sendo construída junto com a montagem, né? Uhum. A Duda e o Vinícius não dormiram nunca mais. Eles iam de um ensaio pro outro.
0: Pode crer.
1: Ele saía do armário, ia pro quarto trabalhar e chegava no outro dia com novos ajustes. Uhum. Então, muitas das coisas a gente foi trazendo e a gente foi provando, experimentando, entendendo qual é o momento que uma ia estar fora de cena e
0: mais
1: poderia
0: fácil
1: contar,
0: pra uma do que pra
1: mais
0: outra.
1: Fácil pra uma pra outra.
0: Maravilha.
1: Então, foi uma. Então, é um espetáculo que tem muita unidade, assim. A gente, não à toa, a gente uhum. levou.
0: São quantos na produção? Tô vendo tanto de nome aqui.
1: É muita gente.
0: Você sabe quantos? Ou não?
1: Olha,
0: mais
1: eu
0: ou
1: acho
0: menos uma média de?
1: Pelo menos 30 pessoas.
0: Ou mais,
1: ou mais.
0: Acho. É. Ou mais.
1: Acho que 40 bastidores. Pessoas com bastidor,
0: cenário,
1: com
0: design
1: cenário.
0: De som, diretor assistente, produção musical, figurinos. É muita gente. Visagismo. Coordenador de produção, produção executivo, assessoria de imprensa. Assessoria você.
2: Luz Comunicação,
0: que eu te conheço. Como é
2: eu
0: que
2: já vi outras vezes, eu sou Fernanda.
0: Fernanda, eu conheço. Eu já ia te perguntar, você tá também cantando?
1: Ela tá pavimentando pra gente vir cantando depois.
2: Tô preparando o terreno.
0: Perfeito. Tem que se preparar com delicadeza e amor sempre, né? Porque são maravilhosas, né? Que elenco maravilhoso. Gente, 100 mil espectadores já assistiram. Você tá super convidado, você nosso ouvinte. Somente sábado e domingo. Vão repetir os horários. Sábado.
1: Sábado às 20 horas, no domingo às 17. E logo após a apresentação de domingo, nós vamos ter um
0: bate-papo com o elenco todo, isso. lá depois do espetáculo. Tudo isso acontecendo no Sesc Paládio. Ingressos pelo Simpla, com y.com.br ou lá na bilheteria.
1: E três atrizes mineiras, né? Então tem que ir lá
0: você,
1: prestigiar.
0: Você, Júlia e
1: Josiane.
0: Josiane.
1: Exatamente.
0: E tinha quatro, a Laís.
1: Laís Lacorte.
0: Também daqui.
1: Fez parte da primeira montagem, né? Também. Uh-huh. Minas sempre presente aí no mundo de Elza.
0: Que maravilha.
1: E Elza sempre presente no mundo.
0: E qual
1: mundo
0: a gravação
1: mineiros.
0: De Elza que você gosta, Jana Amor?
1: Ah, e o do Cox até o Pescoço é um disco muito importante pra mim,
0: Zé Lu, acha aí pra nós, Elza Soares, qual que é a música?
1: A Carne, né?
0: A Carne, do Wisnicki.
1: Pra esse momento,
0: e tem
1: né?
0: um espetáculo, tá
1: tem
0: no repertório?
1: Um tá no
0: são
1: repertório.
0: Quantas músicas no musical?
1: Se eu não me engano, são 30, porque a gente faz algumas exceções, não necessariamente
0: pedaços,
1: canta tudo.
0: Uhum.
1: Pedaços, né?
0: Prefixo.
1: Se eu não me engano, são 22 músicas, mas
0: uau.
1: Não. Mas assim, com pedacinhos de uma, né? É um, uhum. é um espetáculo, talvez até mais. Eu até vou tirar essa
0: né?
1: dúvida hoje saindo daqui.
0: E o espetáculo tem o quê? Uma hora e meia ou mais?
1: São duas horas e cinco, entre duas horas e cinco e duas horas e quinze, e em que as pessoas juram que foi 40 minutos.
0: É
1: uma unanimidade.
0: Verdade.
1: Que a gente escuta falando: olha, como assim? Eu tô aqui há duas horas. Um espetáculo muito dinâmico.
0: Faça o convite, Jana Amor.
1: Por favor, público mineiro, bora lá prestigiar o espetáculo. A gente está muito feliz e honrada de estar nesse solo maravilhoso, tão nutritivo, com artistas incríveis que a gente ama. Então, poder fazer essa partilha vai ser muito importante. Então, esperamos todos vocês lá. Sábado às 20 horas, domingo às 17 e depois um bate-papo com a gente.
0: Falou,
1: fica que vai ter bolo.
0: Fica que vai ter bolo, Eva. Dá um beijo em todas e todo o elenco.
1: Obrigada, viu, pelo carinho e pela recepção. Até
0: breve.
1: Obrigado.
0: Vamos ouvir a Elzinha agora.
1: Vamos ouvir a Elzinha.
0: Solta aí, Zé Lu. Elzinha, a Carne.
2: A Carne.

0: querida, queridíssima Elza Soares, chamava ela de Elzinha. Elza Soares fez aí a carne do José Miguel Wisnik, fechando as portas do bazar. E quem ganhou dois ingressos para o musical Elza, em cartaz nesse fim de semana no Teatro Sesc Paládio, somente sábado e domingo, quem ganha para domingo, às 17 horas, dois ingressos, a ouvinte Maria do Carmo Henriques. E quem ganha dois ingressos para o Café com Vivaldi, com a Orquestra 415 de Música Antiga, sexta-feira agora, às 8 da noite, no Teatro da Biblioteca Pública, dois ingressos para o Mauro Almeida de Castro. Alô, alô, alô, Terezinha. Alô, alô, Mauro Almeida de Castro, Maria do Carmo Henriques. Flávio Henrique vai entrar em contato com vocês através do zap de cada um, ok? Combinado? Muito obrigado você pela audiência, você de ouvido de fino trato. Obrigado a todos que tornam possível o nosso trabalho. Fique agora na M880 com o programa Delírio e Companhia, com Everton Gontijo. Na FM 100,9 Brasileiríssima, você fica com o programa Almanac com Cristiano Batista. E obrigado hoje a participação da nossa produtora Velize Maciel, que organizou, coordenou e montou a exposição dos 90 anos da Rádio Inconfidência, que está em exposição. Você pode visitá-la de 9 da manhã às 5 da tarde, lá na Praça da Liberdade, aquele prédio do lado do CCBB. É ali que é o IEFA, a exposição sobre os 90 anos da Rádio Inconfidência. Fotos, microfones, textos, discos da época, tudo Velize Maciel montou. E Velize hoje participou do nosso bazar. Obrigado, Velize Maciel, e parabéns por esse trabalho lindo de resgate, né, da memória da nossa Rádio Inconfidência, 90 anos. Viva a Rádio Inconfidência, viva a cultura brasileira. Eu volto amanhã, às 2 da tarde. Combinado? Zé Lu, agora fecha as portas com o nosso querido Everton Gontijo, anunciando aí a nossa ficha técnica. Faltando um minutinho para as 4 da tarde. Fui!
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0: tarde, Brasil. Boa tarde, boa tarde. Estamos chegando. Boa quarta-feira. É o Delírio e Companhia no seu rádio, pela Inconfidência Belo Horizonte. Hoje conosco na mesa de áudio e programação musical, Juliana Moura. Eu sou Everton Contígio, agradeço muito e sempre a sua audiência. A produção é de Vladimir Penido e Maria Eduarda Leles. Daqui a pouco, seu Onofre, locutor oficial, seu Zé Aparecido, suas mensagens através do WhatsApp. E hoje tem entrevista, daqui a pouco você fica sabendo com quem. Vem aí a parada de sucessos de todos os tempos.
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Estamos de volta com o Delírio e Companhia pela Rádio Inconfidência, Belo Horizonte. Tivemos na parada de sucessos de todos os tempos, Belchior. Apenas um rapaz latino-americano. Agora são 4 horas e 10 minutos. Vem chegando o Moshiba.

0: Boa tarde para todos, Deus abençoa, ilumine e proteja a todos, principalmente os velhos e as crianças do vovô Onofre, né, Narigudo?
1: Isso, seu Onofre. Preparado para o jogo da seleção brasileira?
0: Eu não nem dormi essa noite, pra você ter uma ideia. Arrumar pra lá com seleção brasileira, cachorro.
1: Pois é, seu Onofre, eu sei que o senhor não torce e eu também não sou lá muito ligado em seleção brasileira já faz muito tempo, né? Desde 2002. Mas parece que precisa de uma forcinha, né? Precisa de uma força da gente. Vai pegar a Escócia agora, tem que fazer... Caramba, eu sabia que esse negócio ia tá fora hoje. Vamos ver se vai funcionar. Agora já tô falando é do notebook, viu, gente? Que é... Todo dia tem um tiltzinho aqui. Mas a seleção brasileira precisa vencer bem hoje, seu Onofre.
0: Arrumar pra lá, e as que arrumam pra lá, eles não é os bons. Quando falam nesses caboclos, uns nomes que eu nunca nem escutei. Rafinha, não sei quem, como é que chama um que dá no meio de campo, que não joga nada, um cabeçudo.
1: Ah, não lembro não, seu Onofre.
0: Aí eles falam, né? Acho que é Zemiro, Casemiro, um trem assim. Aí eles falam, ah, é bom, já jogou na Europa, já ganhou um tanto de título. É porque na seleção eles ficam ruins desse jeito então, né?
1: É, eu também não sei explicar isso não, mas vamos adiante. Tô aqui esperando a boa vontade do notebook, abrindo aqui os nossos contatos do WhatsApp. Opa, agora sim abriu e vem aí a voz de Sapo Rouco.
2: Aí

0: brincadeira?
1: Boa tarde. Estamos chegando. Muxiba, você estava reclamando de quê? E aí, Muxiba? É da seleção. Pois é, hoje eu gosto da seleção porque hoje tem, né? Conversas. Juliana Moura, como vai você? Tudo bem? Vai conversar hoje ou não? A Isabel Wright fazendo esse fundo musical maravilhoso para logo mais, né? Eu já estou esquentando as turbinas desde já. Na hora do almoço já foi uma talagada.
2: Sem vergonha, você não tem vergonha de contar isso na rádio, não?
1: Não, Muxiba, estava em casa, no meu horário de almoço, não é? Tomei dois conhaques, logo mais, o bicho vai pegar.
2: Pois é.
3: Tudo bem, locutor oficial?
1: Tudo bem, Narigoso? Hoje é dia de São João. Hoje é o Dia Internacional do Leite. Hoje é o dia do disco voador. E hoje é o dia do caboclo. Aliás, o caboclo d'água, Muxiba, mandou lembrança, disse que vai te buscar.
2: Vai tomar banho, você e ele. Cachorro, sem vergonha. Já abriu aí o tal do zap, WhatsApp?
3: Já abri. Deixa eu conversar aqui com a Peônia, que a gente já recebeu aqui no programa, né, Peônia? Boa tarde, como vai? Tudo bem?
4: Boa tarde, tudo jóia? Só bom
2: tá
4: demais
2: boa.
4: Estar de volta.
2: A senhora tá boa?
4: Eu tô sim, você tá bom?
2: Eu tô. Que a senhora veio, a senhora é de teatro, né?
4: É, eu sou de teatro.
2: E a outra vez era qual peça que a senhora
4: era
2: veio falar?
4: Era Pátria Minas, né? Que eu fazia um espantalho muito maluco.
2: Ah, é mesmo.
4: Contava agora, história.
2: Agora que eu tô lembrando. E agora, qual que é?
4: Agora é uma outra peça. É a Divina Comédia, de Dante Alighieri. Já leu esse livro?
2: Não, mas já vi falar bastante.
4: É, pessoal, os meninos conhecem mais como o Inferno de Dante, né?
2: Casquei fora. Qual de quem?
4: Qual do Inferno de Dante. Oh, mas nossa peça é bacana demais, que ela não fica só no inferno, não?
2: Ah, ainda bem, né?
4: É, não. A gente
2: vai
4: passa
2: pro purgatório
4: pelo inferno.
2: Também? O quê?
4: A gente passa pelo inferno, mas a gente vai pro purgatório e vamos pra paraíso também.
2: Ah, não. Então já melhorou bem, né?
4: É, eu...
2: Quem que é esse moço ali?
4: Ah, esse moço bonito aí, ele é o João Paulo Rocha, JP Rocha.
2: O senhor tá bom, eu sou JP?
5: Boa tarde, Adolfinho. Boa tarde, amigos em Confidência.
2: Boa tarde.
5: Estamos
2: você
5: aí.
2: Conhecia eu?
5: Muito prazer. Vocês estão falando aí, eu acabei conhecendo, né?
2: Os mais conhecidos chamam eu de Adolfinho.
5: É que a gente fica tão bem à vontade aqui, então me senti aí no direito.
2: Seja bem-vindo, viu?
5: Obrigado. É um prazer estar aqui com vocês e estar aí nas ondas da Rádio Confidência.
3: JP, né? Para os íntimos, não é isso, JP?
5: Isso.
3: Seja bem-vindo.
5: Obrigado.
3: E vamos falar sobre a parada, né, Peônia?
4: Sim. É o seguinte, essa peça, ela conta a história do Dante Alighieri, né? Que ele vai passando por várias fases. É como se fosse um game. Então, ele sai do inferno, vai passando pelo purgatório, até chegar ao paraíso.
2: Que é isso, game?
4: Game é jogo, é tipo um jogo que os meninos fazem lá no PlayStation.
2: Sim, então, sim.
4: PlayStation, sim. Lembrou? Aí é o seguinte, então essa peça ela é muito legal porque ela é um clássico. Então levar um clássico pro palco não é fácil. Mas o nosso grupo lá, o Serpente do Nilo, né, que tem mais de 20 anos...
2: O quê?
4: Serpente do Nilo é o nome do nosso grupo. Ele é sediado no Parque Lagoa do Nado, aquele lá na região norte, né? E é uma peça que foi um grande desafio pra gente. Nós
3: Imagino.
4: Estamos na terceira montagem
3: Como
4: dela.
3: Como você disse, é um clássico,
4: Sim,
3: né, Peônia?
4: Sim, um clássico então, da literatura mundial.
3: É verdade. Tem que ter coragem, né?
4: Sim, com certeza.
3: Disposição, coragem. Tem que din-din também, né? Tem que...
4: o din-din a gente tá querendo um patrocínio aí. Quem puder nos patrocinar, nós estamos
3: então,
4: recebendo com muito carinho.
3: Então é tudo na
4: carinho.
3: Fé, por enquanto.
5: Exatamente.
4: Nós somos atores profissionais, né? Mas assim, no grupo que já, como eu falei, tem mais de 20 anos. E esse grupo, ele tem uma história muito linda. E a gente só tá dando continuidade a essa história aí do Ricardo Rodrigues, né? Que é o nosso diretor.
3: Bacana. Então, a gente sempre fala aqui que o empresário mineiro, no geral, claro, gente, quando a gente fala... sempre tem as exceções, né? Mas parece não acreditarem, né? No retorno do comercial, nos patrocínios em arte, essa coisa toda, né? Porque é um retorno fantástico, mas aqui é difícil, viu?
4: É, em Belo Horizonte a gente é realmente guerreiro,
2: é,
4: né?
2: É povo pão duro, né?
4: E não tá tão caro os ingressos, são ingressos populares, né? Então, assim, é, uma pessoa pode muito bem deixar de ir no boteco, uma coisa assim, e ir no teatro, vai enriquecer muito mais.
2: Eu achava que teatro era trem só pra gente rico, sabe? Uhum. Que tinha que ir vestido de terno, que estranho, e que pagava um absurdo. Depois eu fiquei sabendo que qualquer pessoa pode assistir,
5: claro,
2: né?
5: Claro, qualquer pessoa pode assistir teatro, ainda mais aqui em Belo Horizonte, que nós temos aí uma grande quantidade de espaços onde nós podemos fazer nossos espetáculos, grandes teatros, espaços abertos. Temos políticas públicas que são voltadas para a arte, que cada dia que passa vai fomentando mais esse trabalho artístico.
3: Graças
5: então,
3: a Deus,
5: graças a Deus. E o que a gente pode fazer é divulgar cada vez mais os nossos espetáculos e daí em diante, como você bem disse, que os empresários possam olhar para nós atores, nós que
3: e
5: somos...
3: E saber que não é um favor, desculpa até te interromper, uhum. Saber que não é um favor que eles estão fazendo, é um retorno.
5: Exatamente, terão, né? É uma parceria. Nós entregamos a arte e automaticamente eles terão um retorno, tanto de prestígio quanto também o financeiro, que né, todo mundo está querendo. Mas o prestígio, a moral que esses empresários têm, podem ter ao apoiar a arte, é uma coisa, assim,
3: é
5: incrível,
3: verdade.
5: Incrível.
3: Verdade. Olha quem tá aqui, que figura, Zé Maria Canarinho, já mandando aqui as suas considerações. O que ele disse, locutor?
2: Ele disse o seguinte: boa tarde, Delírio e demais ouvintes, seu Onofre, não é o Brasil que tá ruim, as outras seleções é que melhoraram, Zé Maria e Graça. Não, senhor, o jogador brasileiro já foi bom demais, hoje é só peia. Esses caboclos aí com os nomes que existem, parece que eles não envelhecem, que eles não criam juízo, eles é menino a vida inteira, né? Ah, o menino Neymar diz que vai jogar hoje, onde aí não tem juízo.
4: Ele tá com medo da abdução, não?
2: De quem?
4: Ele não tá com medo da abdução, não?
2: O que é isso?
4: Uai, falaram que hoje aí vai abduzir a seleção.
2: Ah, uma mulher,
4: tá,
2: né, falou chorando,
4: aí,
2: né, na
4: isso.
2: Internet, cara, falando que hoje um dia voador ia levar um jogador, devia levar um ruim, né?
4: Deixar, deixar os bons,
5: né? Os ETs estão chegando.
2: Eu acredito bem nisso, viu?
5: Neymar.
2: Tem gente que não acredita, não.
5: Neymar, abre teu olho.
2: Olha aqui, ó, o Canarinho fala um abraço pra Peônia, o futebol tá mais caro que ir ao teatro.
3: É verdade.
5: É verdade.
4: Nem termo de comparação, Canari. E lembrando aí que a gente tem promoções aí, tanto para os melhor idade, quanto os estudantes.
2: É, eu, no caso, né, paga só meia, né?
4: Exatamente.
5: E o local também onde nós vamos realizar a peça é um lugar bem tranquilo de chegar, um fácil acesso.
3: Onde vai ser?
5: Vai ser no Teatro Nossa Senhora das Dores. Que é
3: na floresta,
5: bem próximo ali à Estação Central, próximo ali à Rua Sapucaí. Quem puder vir, por exemplo, da área hospitalar ou de metrô, ou pela Estação Central, pelo metrô também, o acesso é muito tranquilo. Então, quem for assistir vai ter fácil acesso e pode ter certeza que terá um grande espetáculo aí que nós estamos fazendo com muito carinho.
3: Bacana. Quantas pessoas no palco?
4: Ah, nós somos em torno de 13 atores, 13 a 14.
2: Olha, gente pra danar, né?
4: É gente,
5: gente
4: demais.
5: Pra danar.
4: E vai ser agora no sábado, né? Às 8 da noite.
3: Tá bom, deixa eu só... depois você passa de novo, por favor, o horário.
4: Claro,
3: que eu
4: certeza.
3: Faço uma confusão aqui, ó. Chegou mais uma mensagem. Por favor, locutor oficial.
2: Boa tarde a todos, um abraço nessa multifacetada Peônia, que dependendo da ocasião é Espantalho, Lúcifer, Beatriz decapitada e por aí vai. Um beijão da conquista para você.
4: Kelly,
2: e atenção,
4: Kelly.
2: E outra coisa, observação, JP, você também é um lindo.
5: Uai. Obrigado.
4: Kelly,
5: são seus olhos.
4: Do Pátria Minas.
3: Kelly,
4: a nossa égua.
5: Beijo, Kelly. Obrigado aí, viu?
3: Como é que é o negócio aí? Nossa égua? Que
4: é porque ela faz vários personagens, entre eles a égua que chama Conquista.
3: Tá certo, então. Um abraço pra você, Kelly. Muito bem, deixa eu ver o que mais aqui. Mais, locutor oficial.
1: É claro, Newton Reiser, Benegildo de Ponte Nova. Boa tarde, Everton Gutiz e ouvintes do Delírio e Companhia. Moxiba, sua bênção.
2: Deus te abençoe, cachorro.
1: O senhor vai subir no pau de sebo hoje ou vai nas bolsas assistir a seleção?
2: Nenhum dos dois.
1: Hoje é dia de São João, Newton Reis de Ponte Nova.
2: Vou ficar quietinho em casa, vendo televisão, assistindo o jogo. Eu sou e ouvi falar que tem aqui em Minas uma fogueira de 30 metros de altura. Os caboclos começam, o fogo começa lá em cima e vai rasgando, vai descendo, queimando tudo. Hoje é São João, né? Na roça tem demais. São João, Santo Antônio, São Pedro, uhum. Faz festa todo lado, uhum. Povo.
5: Então hoje é dia de São João. Sexta-feira é meu aniversário.
2: Joia, Deus
5: e
2: abençoe.
5: O meu nome é João Paulo. Uma das explicações para eu me chamar João é porque é próximo do dia de São João.
2: Então, e Deus viva abençoe. São João. Eia, os trem gostoso, né?
4: Bom demais, São João. Nossa, com as barraquinhas, aquelas coisas. Você nasceu no mês maravilhoso, viu?
1: Moxebinha, bom dia.
2: Nossa, mas é uma pessoa que tem que ser estudar. Bom dia. Nós está agora 4h20 da tarde, ô, lobisomem. Ajuda aí.
1: Já que o senhor foi amigo íntimo do santo casamenteiro, São Joãozinho, por que não pediu para arrumar uma santa mulher para o senhor?
2: Eu não gosto, não quero mexida com casamento.
1: Ah, Feliz Natal. Meu palpite para o jogo do Brasil perde de 3-2, o lobisomem.
2: Caboclo, você não pode escrever o que ele fala, não, viu?
1: Boa tarde, papai.
2: Quer?
1: Vamos lá nas bolsas ver o jogo e tomar champanhe? Que o Zé tanto fala. Vamos lá com ele, seu filhão João da Solda.
2: Vamos tomar banho na solda, viu?
1: Boa tarde, seu Adolfo. Minha filha vai ao campo ver o Brasil hoje. Eu disse a ela para não se iludir com a vitória e pensar na possibilidade de uma derrota. Ela lhe manda um abraço e pede a sua bênção. É o Erli da bateria.
2: Ah, dona Leila, né? Mora lá nos Estados Unidos, né? Então, tá bom. Um abraço. Deus abençoe vocês tudo, viu?
3: Deixa eu ver de quem é. O lobisomem mandou outra mensagem. Ele já não fica satisfeito de mandar três, não. Ainda mandou uma outra aqui por último.
1: Eu li e tenho o livro. Quem puder ler, leiam. É muito
4: parabéns.
1: Bom. Não tive o prazer de ver a peça, mas deve ser bom também. Pena que hoje não posso ir ver.
2: Não é hoje, não.
1: Estou passando a fazer um... Como é que é? Passando uma... uma fase complicada. O Highlander, viu? Nosso amigo. Viu, Perrone?
4: Ô, Highlander, é sábado, viu? Que
0: quem
4: bom que
0: sabe você melhora
4: livro.
0: Até lá.
4: Isso.
3: Sô Zé, boa tarde, Sô Zé. Você não pode ir entrando assim no meio da conversa, não.
0: Agora já falei, só tá boa.
4: Eu tô ótimo com você, seu.
0: Hoje eu tô roucozinho, bobão, ó. E o senhor tá bom, rapaz?
5: Tô bem, graças a Deus, e você, Sô Zé?
0: Oi,
5: prazerão te conhecer.
0: Prazer, bobo. Tô pelejando, né? Roucozinho, bobo.
4: Chazinho aí é bom, seu Zé.
0: De quê?
4: Ah, você qualquer chazinho.
3: Ô, seu Zé, calma.
5: Gengibre.
0: Ah, com pinga?
5: Exato.
0: Aí fica bom.
5: Melhora,
0: né?
5: Com a beleza.
3: É, tá certo.
5: Mas dá lagada só.
3: Eita. O Arley, lá de Pompeu, tá mandando aqui. Boa tarde, estamos na escuta do programa. Hoje a Maria Isabel está completando 15 anos. Já estava anotado aqui, seu Arley. Maria Isabel, que quando vocês começaram a ouvir o programa, ela nem era nascida ainda, né? Fazendo 15 anos. É... Tem a Crisma também, né? Então, um abração para você, para Cássia e para Maria Isabel. Que Deus abençoe, né, seu Onofre? Com muita saúde e felicidades.
2: Deus abençoe, ilumine e proteja, viu, Maria Isabel? 15 anos, essa menina, ela não é fácil não, né, Dona Juliana? Ela veio aqui, ela tem umas ideias pra frente mesmo, ela, personalidade que as fala, que Deus abençoe, ela vai conseguir tudo que ela quer, porque ela tem personalidade, né? Deus abençoe, um abraço pra vocês.
3: Muito bem. Um abraço. Tudo de bom aí, vamos adiante aqui.
5: Ô Everton.
3: Pois não?
5: Nós estamos falando aí de seleção brasileira, o Brasil vai jogar daqui a pouco aí, a torcida aí tá bastante forte. E quem for acessar as redes sociais do Serpente do Nilo vai ver a escalação da nossa seleção aí, ó.
3: Então tem a página lá?
5: Temos o nosso perfil oficial no Instagram, que é o Serpente do Nilo _. E quem for acessar a nossa página vai ver lá a convocação e a escalação de todos os jogadores da seleção brasileira. Eu tenho certeza que vocês vão gostar.
2: No Instagram?
5: Instagram. E o nosso Instagram é Serpente do Nilo _. Tudo junto.
2: Que é esse diabo desse tal de underline?
5: Underline é uma linhazinha, só que deve ser...
3: Ela é abaixo.
5: Ela é bem abaixo.
3: Isso, entendeu, seu nó?
2: Mais ou menos.
3: Mas o pessoal entendeu, né? Então isso. Vamos lá para dar uma conferida. Tem tudo lá sobre a peça?
5: Tem lá tudo sobre a peça, curiosidades, um pouquinho também sobre o elenco que vai fazer o espetáculo. E tá tudo lá, Serpente do Nilo _.
3: Bacana. E a data? Quando é que vai ser?
4: A data é agora no sábado, dia 27 de junho. E também a gente lembra aí, né, JP, que vai estar tendo agora o BH de Luz. Uhum. Então vai estar muito bonita a região lá, toda iluminada.
3: Ah, eu vi sobre isso na TV.
4: Isso, lá que a gente está pertinho ali do viaduto Santa Teresa, já colocaram os bichos pendurados uhum. ontem lá.
2: O quê?
4: É, bicho. O negócio foi bicho.
5: O trânsito já está começando a ficar, já estão começando a fechar os locais lá para fazer lá as intervenções. E
3: tem festa pra todo lado.
5: Exatamente.
3: Né?
4: Tem. Então, assim, quem for ver a peça, faz um combo, né? Vai ver a peça, vai na Sapucaí tomar uma e vai ver as luzes lá.
3: Vai, então, muito teatro bacana. Nossa Senhora das Dores, na floresta, viu,
4: gente? Isso, na Avenida Francisco Salles, número 77.
3: Isso. Muito bem.
5: Referência é a própria rua Sapucaí e a Faculdade Estácio de Sá.
3: Beleza, ali atrás da Praça da Estação, né?
5: Exato,
3: atrás...
5: isso. Ali, não tem erro.
3: Vamos aqui então para as mensagens. Tem mais aí, locutor oficial? Tem sim. Ah, meu amigo Tomate, lá de Arraial da Ajuda, mandou aqui. Boa tarde, amigos. Hoje, um asilo para o braseiro. Então, só um, Tomate. Já está no aquecimento aí, né, velho? Que beleza, hein? Quem dera, seu...

0: Márcia do Santa Lúcia.
1: Ô Márcia, que bom, muito obrigado pelo carinho e pela audiência de sempre, tá bom? Abração pra você. Que temos aqui?
0: Boa tarde, meus caros. Esta fogueira aí que vocês estão falando fica pertinho aqui do sítio, no município de Ingaí. Hoje, uma chuvinha o dia inteiro. Já estamos preparando um caldo de mandioca aqui e depois pegar uma quê? Aqui tá a beia debaixo da pia. Ah, é cachaça, não é? Pra tomar umas ferroadas. Marcos e Jane de Carrancas. Servido, seu Adolfo.
2: Ah, se eu pudesse estar aí, né, bô? Mas vocês ficam atiçando a gente aí de longe, né? Quem dera. Deus abençoa. São Marcos, Dona Jane aí em Carrancas. Deus abençoa. Vamos pagar esse diabo estranho aqui que eles voltam as mensagens tudo depois, né, narigudo?
1: É verdade. Que isso? Aqui é Lúcifer. Isso é coisa sua, né?
3: Credo.
1: Aqui é Lúcifer vindo convidar vocês para a Divina Comédia. Pé de Pato Mangalô, três vezes aqui, ó. Um abraço a vocês da rádio. Obrigado pelo apoio, atriz Regina Celi. É isso mesmo?
4: Isso mesmo, Regina.
3: Regina vai fazer o Lúcifer no inferno.
1: E ela tá dizendo aqui, ó.
3: Ela tá mandando o recado diretamente de lá. Então tem que ver a peça tá pra chegar doido. No paraíso. Aí eu estou lá no paraíso.
1: Eu
3: viu,
1: tô
3: gente?
1: Fora, mas eu vou passar o que ela tá falando. Eu, Lúcifer, aguardo vocês. Boa tarde, abraço a JP e Peônia. Meus
3: obrigada,
1: amores. Everton, faço parte do espetáculo. Ah, já tô sabendo agora. Um abraço para você.
3: Beijão, Regina.
4: Beijo, Regina. Tudo de bom.
1: Uma ação boa aí, hein? Ai. Na Praça da Estação tem uma passarela subterrânea que sai lá na Sapucaí. Adivinha quem mandou, que é o caboclo que mais dá palpite aqui nesse programa.
3: Zé Maria.
1: Zé Maria.
3: Canarinho, beijo.
1: Zé Maria, canarinho.
2: E ali o povo costuma mijar lá.
1: Oi. Para com isso, né?
2: Mas é verdade.
3: Não, mas com o BH de luz parece que deram uma geral, ah, lá, viu?
4: É.
3: Tá mais,
4: tá mais organizadinho lá agora.
3: Vai estar mais seguro lá agora.
2: Tem que pôr uns caboclos vigiando aquele túnel lá, que ali acontece.
3: Eu tenho medo em época normal de passar.
2: É perigoso.
3: Aí.
4: Estamos de olho.
1: Muito bem. Delvair está aqui na escuta. Abraço a todos de Conselheiro Mairink, no Paraná.
4: Opa.
1: Um abraço, dona Delvair. Tudo de bom. Deixa eu ver aqui.
4: Leva a Divina temos. Comédia pro Paraná aí, gente.
2: Pois é, quem vai pagar?
4: É. Alô, paranaense.
1: Pois é, tem que ter, né, gente? É, só lembrando que hoje, 24 de junho, dia de São João, é feriado aqui na Bahia. Festa a semana toda. Aí já tem festa, independente de ser feriado, né, meu amigo? Só pede para o Natal as festas nessa época. Forró e festa para todo canto do estado. Meu amigo Tomate lá. Que falação é essa dos seus dois aí?
2: É o Joiudo que tá ali conversando com a
3: Juliana. Everton, e na Bahia tem uma questão interessante, que as férias escolares lá são agora em junho. Em julho, se você vai viajar para lá, é muito tranquilo.
1: É mesmo, as férias são em junho.
3: As férias são em junho, por causa de São João, por causa das festas, em julho. É legal de viajar para lá, é bem mais tranquilo.
1: Em julho, a meninada estudando.
3: É.
1: Olha só. Levam a sério o negócio de São João lá,
3: eles
1: né?
3: Levam mesmo, é cada festão maravilhoso.
4: Cada festança.
1: No Nordeste. Muito bem,
4: mexe
1: gente.
4: Mexe com a economia lá de um jeito assim, impressionante.
1: Beijo pro pessoal inteiro,
3: da Bahia aí, gente fina demais.
4: Beijo para todos os baianos.
1: Bacana, deixa eu ver aqui quem é. Boa tarde, turma do Delírio. Senhores, cada brasileiro tem a sua seleção ideal na cabeça. É muito difícil agradar a todos. Todos os técnicos brasileiros foram rejeitados pelas torcidas. Eu vou torcer para o Brasil, sim. Saudações celestes, Geraldo Moreira, do bairro União. É aquela história, né? Cada cabeça uma sentença, né, Geraldo?
3: Pode mandar um recado pro Geraldo?
1: Claro.
3: Ô, Geraldo, minha seleção é o Galo, mas eu concordo com você.
5: Eu sou do Galo também.
4: Nós três, vamos então.
5: Galo!
3: Galo!
1: Muito bem. Mais uma mensagem aqui, uma boa tarde, Everton.
6: Na cabeça. Galo.
1: Vovô Nofre, PC, locutor oficial, hoje não é o PC, é Juliana Moura, é Zé Aparecido e aos visitantes de hoje aí, com a proteção de Deus, é o Eduardo lá de Goiânia. Eduardo, um abraço pra você, meu velho, tudo de bom.
4: Abraço, Eduardo, tamo junto, sucesso.
0: O Carlos de Ibirité está ouvindo a gente lá, boa tarde, saudações, cruzeirense.

0: passes. A Escócia 2-1 no Brasil.
1: Muito bem, Carlos de Ibirité. Bom, eu acho até que essa partida de hoje não deve ser tão difícil, mas a partir da próxima é que a gente vai sentir o clima, né?
2: Isso se também não for abduzidos, né?
0: É verdade. Boa tarde. Fogueira de 30 metros, cidade de Ingaí, próxima a Lavras. É o Paulo de Itutinga.
1: Ele mandou aqui uma foto, deixa eu tentar abrir isso aqui. Aquelas fogueiras imensas, altíssimas, uhum. Né? Bacana. Paulo, um abraço para você. Muito obrigado. Paulo de Itutinga, Minas Gerais. Quantas horas, hein, Juliana? Caramba, já passamos aqui, já estouramos o tempo. Vamos pro intervalo comercial.
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4: Boa tarde. Mais cedo, no anel rodoviário sentido Rio de Janeiro, dois carros bateram pouco depois do viaduto sobre a Avenida Pedro II. Ainda há reflexos de lentidão. As filas começam antes do trevo do Caiçara. Motorista, para ganhar tempo, você pode passar pela pista marginal do anel rodoviário. Já no sentido Vitória, lentidão por excesso de veículos e trechos de estreitamento entre o Betânia e o Madre Gertrudes. Se você quiser desviar, pode sair pela Avenida Tereza Cristina. Depois de anos de espera, as estações Nova Suíça e Amazonas saíram do papel e entraram nos trilhos. É mais mobilidade para nossa cidade. 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Emerson Rodrigues para a Rádio Confidência.
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0: 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Muito obrigado. Tem uma mensagem aqui, quando a gente foi para o intervalo, já estava aqui, então vou lê-la agora. É o Odílio Reis, moro em Vitória da Conquista, na Bahia, e adoro ouvir o programa de vocês. Realmente é um saco de risadas. Muito obrigado, Odílio Reis, terra do nosso querido Paulo Bastos, Vitória da Conquista, o Cabra. Um abraço, viu, Odílio? Tudo de bom aí pra você. Quem mais aqui? Estou ligado em Ibirité, o Henrique Queixada. Um abraço, mandando boa tarde pra nós. Quem mais aqui? Boa tarde, Everton Gotis, Delirantes, convidados de hoje, tudo bem? Pablo de Ouro Branco aqui. Sua bênção, Muxibinha. Quanto você acha que vai ficar o jogo do Brasil? Será que os ETs vão lembrar de vir buscá-lo também, Muxibão?
1: Credo.
0: Abraço para todos.
2: Vai tomar banho. Vai tomar banho, cachorro.
0: Seu irmão. Prepare, viu? Prepare-se. Deixa eu ver o que mais aqui. Boa tarde, turma do Delírio. Estou ligado em... essa aqui eu já falei, do Henrique Queixada. Então vamos dar um jeito de encerrar esse negócio aqui. O que foi, Peone, que você está pondo o dedão aí?
1: Minha amiga.
0: Ah, é? Vocês fizeram uma mobilização grande. Peone é uma profissional incrível. Para mim é uma honra tê-la como parceira e mentora. Convido a todos, todas, a assistir o espetáculo no sábado. Será incrível. Bacana. Quem é você que não mandou o nome ou mandou?
3: Não.
0: Não mandou. Sandra, tá escrito
1: é
0: lá em
1: Sandra,
0: cima.
1: É a Sandra. Beijo, Sandra.
3: Beijo, Sandra.
0: Ah lá, mas porque tá escrito lá em cima. Ela não falou o nome, né?
1: Beijo, Sandra. Ela que é do Núcleo Anne Frank, Minas Gerais.
0: Ah, tá. Depois você fala sobre isso também.
1: Tá, pode deixar.
0: Boa tarde, turma do Delírio. Será que o Sozé consegue escalar a seleção pra hoje? Heloísio de Ribeirão das Neves.
2: Não sei nome de ninguém nessa seleção.
4: Ah, eu não sei também não, bobo. Só sei é Neymar e aquele outro, Vinícius Júnior. Os dois podiam jogar, né, só Edson?
0: Pois é, vamos ver, quem sabe jogam, né? O que mais temos aí? O Cláudio, nosso amigo, ouvinte Cláudio, de Passa Bem. E aí, seu Onofre, tem tomado sopa?
2: Nessa friagem, ontem eu tomei um caldo, mas de dobradinha, com bacon e tudo.
0: Locutor, e os quentes têm provado? Um abraço aqui, Lucilene. Tem umas coisas que vêm trocadas aqui, me deixam sem saber. Aqui no Condélio, que ela disse, eu não sei o que é isso. Deve ser o nome de algum lugar. Deus abençoe a todos, é o Cláudio de Passa Bem. Beleza, Cláudio, um abraço pra você. Tudo de bom. Vamos aguardar pra ver o que vai acontecer mais logo, né, gente? Pô, 7 da noite. Everton, fala com o Canarim, sábado vou levar a favorita no teatro. É o Isaías Motoboy de Sete Lagoas. Avisa ele amanhã. Canarim não veio hoje, né? Nem ele, nem o Titi. Mas eles vieram ontem, então deve vir só no domingo. Boa tarde, abraço a todos. É o Brandão em Boca Raton, na Flórida, sempre na escuta. Um abraço, chique. Brandão.
3: Que chique.
2: Ele escuta diário, bobo, lá na Flórida. É lá que tá tendo. Não, não é lá não, né?
3: Cuidado com os jacarés, viu?
1: Miami.
2: Miami não é perto de Flórida, não?
1: É
3: Flórida. Só cuidado com os jacarés aí. Tem muito. Alligators.
0: Os jacarés invadem lá as casas, né? Clubes.
5: Boa tarde, Everton Gontijo. É o Antônio Barcos de Nova Lima. Abraço para Juju na mesa de áudio, para o grupo Os Ouvintes do Pascoal, para o poeta em Nova Lima, Nilcilene, seu marido Sidney em Itabira.
0: Falou, Antônio Marcos. Hoje tem mensagem pra caramba aqui, hein? O que você vai toda hora? Agora você tá com um dedinho aqui.
1: Gente, é o seguinte.
0: É uma difícil,
1: nós temos muitos fãs no nosso grupo, né, JP? O pessoal tá aqui mandando mensagem. Aí eu vou mostrando pro
0: Everton.
1: E o locutor oficial.
3: Essa mulher é inquieta demais. Quando você menos... Eu fico imaginando ela quando era criança.
2: Parece que
3: solta em festa, assim, a mãe dela fala assim, se comporta. Tá
6: bom, mamãe. Aí quando você assusta, já tá enturmando, já tá debaixo de mesa, subindo, não sei o quê, pegando o copo, já tá na cozinha querendo aprender.
0: Para quieto, não, né? Oi, boa tarde, amando o nosso elenco aí com vocês. É Maria?
1: Maria.
0: Maria, com H no final, Maria Silva do espetáculo também. É, Matildes é o que? Personagem?
1: Ela faz a Matilde.
0: É, de Justinópolis, Ribeirão das Neves.
1: Beijo, Maria.
6: Beijo, Maria.
0: Falou, Maria, abraço pra você.
6: Maria também, que tava semana passada, retrasada, num outro espetáculo também, que ficou. Foi muito legal, que é o Lisístratas. A Greve do Sexo.
2: Quê? Oh, respeito.
6: Perdão, desculpa, não era pra falar.
1: É o título da peça. É. Não tem problema.
0: Seu nome não assusta, não, se escreve.
1: Ah, então tá bom.
0: É Conselho, eu não sei o que é Conselho. É localidade, Cláudio. Agora já até esqueci o que estava escrito lá na mensagem. 3-1 Brasil, segundo ele. Beleza, um abraço, meu amigo. Tudo de bom, deixa eu ver o que é isso aqui. Isaías, já falei. Já foi. Tem que apagar aqui. O Arley também já foi, né? Falando dos 15 anos da Maria Isabel. Bom, então acho que essa turma aqui toda já foi. É, tem um áudio, a gente não abre áudio.
6: Só uma parte. A trilha de fundo tá de parabéns, viu?
0: Ah, sim. É um dos nossos carros-chefes aqui. Buenas tardes, amigos do Delírio. Sim, seleção brasileira. E hoje, um abraço pro maior Muxiba do mundo. Beba água, Muxiba. Um abraço pra sempre competente Juliana Moura. É o Alexandre Reis, de BH, Juliano.
6: Beba água, hidrate-se. Beba água, hidrate-se.
4: É, eu também bebo. Cachaça também, cerveja.
0: É, seu Zé, que lindo, né? Zé Maria Canarim, mandou mais uma, Canarim. Só mais uma? Deixa eu ver o que você está falando. É, boa tarde, não conseguindo acessar o link da rádio, é isso?
6: Uai.
0: Deixa eu ver aqui. Não, não é não. Não, ele está falando de outra coisa. Isso aqui é outra pessoa? Quem mandou essa aqui? É eu, Zé Maria mesmo. A TV tá ligada, Everton. O ônibus saiu do hotel pro estádio. Ah, acompanhando lá a seleção brasileira, né, Canarim?
1: Tá. Obrigada aí, Canarim. Tá dando as notícias aí.
0: Bom, Brasil vai jogar perto de nós hoje, 40 minutos daqui de casa. É o Brandão em Boca Raton. Que bacana,
6: eita,
0: né, Brandão?
6: Eita, nós.
0: Vai ouvir daí a barulhada.
6: Quem pode,
1: e
6: pode.
1: E a bagunça lá da nossa torcida, né?
6: É, a Flórida tem bastante brasileiro, né?
1: Que tá alegrando aquele país.
4: Acabou que lá tudo fala português, né?
1: Isso lá, é verdade, não tem problema lá de comunicação lá, não.
0: Muito bem, gente. Fala mais um pouco aí. Dá uma passada geral, Peônia, por favor.
1: Passada geral, então. Então, pessoal, ouvintes aí do Delírio e Companhia, é o seguinte. Nós, o Serpente do Nilo, convidamos então vocês para verem a Divina Comédia. É um clássico da literatura mundial, escrito por Dante Alighieri. E curiosidades aí para vocês, né? Antes de Dante Alighieri, não se conhecia, não tinha essa ideia de inferno, purgatório. Então ele trouxe essa ideia para a igreja, né? E aí a igreja católica começou a verificar que era uma coisa interessante para as pessoas também entenderem, né? O que era esse inferno, o que era o purgatório, a partir da obra da Divina Comédia.
2: Então foi essa vergonha que inventou o inferno?
1: Exatamente, no século XIII. Então é coisa antiga demais. Ele escreveu em 1300. E a nossa peça a gente levou para o palco, né? É, num processo assim bem interessante, bem construído pelo nosso diretor Ricardo Rodrigues. E vamos reapresentá-la, gente, é a terceira montagem, de agora no dia 27 de junho, às 8 da noite. Ingressos no Simpla, lá no Teatro Nossa Senhora das Dores, pertinho ali da Rua Sapucaí. E aí a gente quer homenagear o nosso elenco super dedicado que está nesta peça.
6: E aí o elenco da Divina Comédia é Deise Ambrósio, Diana Gregório, Giovana Camilo, Gesiane Ferreira, Leone Duarte, Luiz Suar, Maria Silva, Raíssa Braga, Regina Selle, Rosirene Silva, Tayane Viana, Vitor Alexander, Clévio Leão e Peônia Pires.
1: E João Paulo Rocha, JP Rocha.
0: Sim, que estão aqui conosco ao vivo.
1: E a gente faz parte do trio aí, né? Que é o Dante, né? Que conta a história. É, o JP, ele faz o Virgílio, que encaminha Dante pelos três mundos, né? Que seria o inferno, purgatório e paraíso. E eu faço a Beatriz. então.
0: Tem cenário?
1: Estou no paraíso. Tem cenário.
0: Tem cenário. Estou imaginando aqui.
1: Não, o cenário, ele é interessante, que a gente faz em telas, né?
0: Uhum.
1: E o cenário, basicamente, é aquele cenário de telas que a gente construiu através da IA, mas também tem algumas. Mas tem inspiração em obras artísticas.
6: E
1: né,
6: objetos que, cênicos também.
1: E objetos cênicos, né? E aí tem uma. Nossa, o Caronte, ele é um barqueiro. Então, depois da Porta do Inferno, ele que recebe, né?
0: Yeah.
1: As almas, as almas penadas. Ah, e a gente tem um barco em cena, que
2: não
1: é o barqueiro Caronte. Tá com
6: vai
1: medo
6: lá,
1: dele
6: canarinho.
1: Te levar, o barqueiro?
6: Vai lá, Onofrinho, vai lá, você vai fala gostar.
0: Projeção, né?
6: Isso.
1: Porque atualmente, o que acontece? O teatro, ele tá usando mais a projeção.
0: Que bacana.
1: Que é bem mais prático e com menos coisas em palco. Então facilita pro ator, porque aí a gente tem mais espaço para atuar.
0: Se locomover,
1: e tem dança, a peça tem dança também.
6: E
1: né?
6: Então, as imagens bacana. Que são colocadas também nessa peça, ela também dá uma noção de profundidade de cena. Então, por exemplo, tem umas cenas, por exemplo, no inferno, que se você observar o fundo, parece que ele é muito maior do que se imagina.
0: Bacana.
6: Então, isso, né? A gente está usando muito o refletor também com essa ideia de profundidade.
0: Beleza, gente. Então, estamos aqui já no limiar, né? Do final. Ô, JP, prazer em conhecê-lo.
6: Ô, Everton, tudo obrigado. Prazer te conhecer também. Um abraço pra você. Todo sucesso do mundo pra você.
0: Obrigado.
6: Pra filho. Juliana, pra todo mundo aí da Rádio Confidência. E, mais uma vez, ressaltar aí o convite, né? Dia 27 de junho, Teatro Nossa Senhora das Dores, 8 horas da noite. A Divina Comédia. Tenho certeza que vocês vão gostar bastante.
0: Bacana. Peônia. Obrigado.
1: Nada.
0: Prazer em revê-la.
1: Obrigada mais uma vez. Você é um cara genial. Você valoriza a cultura mesmo, né? Então, assim, a gente sempre tem esse espaço bacana. E,
0: sim.
1: Gente, apoie o teatro, que o teatro é uma linguagem antiga, mas que traz a gente para o que melhor que nós temos do ser humano, tá? A arte, a cultura, a criatividade.
0: Sucesso para vocês.
1: Muito obrigado.
6: Muito obrigado.
0: Para fechar mais uma última mensagenzinha, boa tarde, nosso abraço a todos. Aqui o Irisnaldo Araújo, do bairro Lagoa, Brasil 3-0 hoje. Vamos que vamos. Gente, vamos fechando o boteco. Muito obrigado, Juliana Moura, na mesa de áudio e programação musical. Até a próxima, Ju. Produção do Vladimir Penido e Maria Eduarda Leles. Daqui a pouco, a Tércia Gonçalves com a Hora do Fazendeiro. Obrigado, Brasil.

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2: Alerta de trânsito retido agora na Via Delta, sentido Trevo do Califórnia. Tem carreta bitrem bloqueando parcialmente o trânsito perto do anel rodoviário. Há lentidão em toda a extensão da Via Delta e a dica para você motorista seguir pela Via Expressa e mais à frente acessar a Avenida Teleférico. 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Emerson Rodrigues para a Rádio Inconfidência.
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0: Confidência AM880, o gigante do ar. Está começando a Hora do Fazendeiro. 89 anos no ar, com muito sertanejo raiz, notícias sobre meio rural e prestação de serviço. Eu, Tessia Gonçalves, te agradeço de coração pela sua audiência e conto com você em até às 18h30 da noite desta quarta-feira, 24 de junho de 2026, dia de São João. E junto com a gente, ela, Juliana Moura, nos trabalhos técnicos, Hernani Andrade também está por aqui e o Gabriel Basílio na assistência do estúdio na produção. São 5h01, confira os nossos destaques.
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0: Concursos de café, cachaça e queijo incentivam inovação e valorizam produção mineira. E Senado analisa projeto que proíbe abate de jumentos. Estas e outras notícias e muito mais aqui no nosso Hora do Fazendeiro, que você ouve também pelas ondas curtas, 19,49 metros. Ondas médias AM880, site inconfidencia.com.br ou aplicativo Rádio de Inconfidência Oficial. E o nosso programa é considerado o mais antigo do mundo e um dos mais antigos do mundo e o mais antigo do rádio brasileiro. Quero agradecer de coração a toda a equipe da Rádio Inconfidência e Rede Minas, a nossa empresa mineira de comunicação, comunicação pública de qualidade, que esteve lá comigo ontem no IEFA. Ontem foi lançamento da exposição 90 anos da Rádio Inconfidência, História e Memória. Tive o prazer de apresentar o Hora do Fazendeiro com muita honra, muita alegria, muita satisfação, com a minha mãe, presença da minha mamãe Tina Gonçalves, a nossa rainha, e também de vários convidados especiais, Velize Maciel, que é a curadora dessa exposição tão maravilhosa. Parabéns também à turma do IEFA, a equipe do IEFA, estavam por lá, fizeram de tudo para que essa exposição fosse assim, ó, saísse maravilhosa daquele jeito. E você ainda pode conferir a exposição até sexta-feira, hein? De 9h às 16h. O IEFA fica, sabe onde? Lá na Praça da Liberdade. É o prédio verde onde funcionava a Secretaria de Agricultura, já foi também Secretaria da Aviação. Então não perca. Praça da Liberdade, número 470, várias relíquias lá da nossa Rádio Inconfidência AM880 e também da Hora do Fazendeiro, que vão completar 90 anos. Estavam lá comigo, sabe quem também? As netas do João Anatólio Lima. Fiquei muito emocionada. É muita história, não é mesmo? Ah, vamos que vamos, então. 5h04, vamos de música para alegrar o nosso fim de tarde, o nosso início de noite. Lembrando que você pode e deve participar. Sua participação é sempre muito bem-vinda. Nosso número 31982762663, WhatsApp. E tem o fixo 31-3254-3441. Vamos ouvir Boiada da Saudade com Paulo César e Amor.

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0: E você ouviu Viola no Samba com Cacique e Pajé. Ela foi composta pelo Cacique, o Rei do Mar. Teve também Romano e Rosseri, Porta do Mundo, de Peão Carreiro e Zé Paulo. De Raul Torres e João Pacífico, Alarico Rezende cantando Cabocla Tereza. E a gente começou com Paulo César e Amorim, Boiada da Saudade, de Jesus Belmiro e Paraíso. 5:18.
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0: A valorização dos produtos que carregam a identidade de Minas Gerais passa também pelos concursos promovidos pela Emater. Iniciativas que destacam a qualidade do café, da cachaça e dos queijos produzidos no estado, incentivando os produtores a investir cada vez mais em inovação e agregação de valor. E é sobre isso, sobre a importância dessas premiações e os resultados para o setor, que a gente conversa agora com o presidente da Emater MG, Cláudio Bortolini. Boa tarde, Cláudio. Seja muito bem-vindo ao Hora do Fazendeiro. Cláudio, conta pra gente qual é o principal objetivo dos concursos de qualidade de café, cachaça e queijo promovidos pela Emater MG.
2: Boa tarde, Técia. Boa tarde, ouvintes. É um prazer estar aqui falando com vocês. O que é importante dizer? A Emater, nos seus 78 anos, desde 1948, ela trabalha com metodologias adequadas para divulgação e educação informal no campo, sobretudo os agricultores, produtores rurais. Ela participa do desenvolvimento das cadeias. E ela acabou de revisar, nesse ano 2026, e lançar a metodologia participativa de extensão rural. É a forma de trabalho e divulgação da empresa. Dentre as metodologias, nós temos a metodologia da realização de concursos, aí municipais, regionais, estaduais e até de participar de concursos internacionais, nacionais e internacionais, concursos de qualidade dos produtos que os agricultores produzem. Então, esse método é um método excepcional para a gente melhorar a qualidade dos produtos, legalizar os produtos, daí é uma parceria entre o produtor e o sistema de agricultura SEAPA. Então, a Emater orienta, né? Utiliza de dados da pesquisa da IPAMIG e o Instituto Mineiro de Agropecuária, o nosso IMA, ele fiscaliza e trabalha com a gente as questões legais, né, de rotular desses produtos. Então, os concursos, eles são a forma de legalização e divulgação dos produtos, dos produtores rurais, dos agricultores, seja pequeno, médio e grande, do estado de Minas Gerais.
0: Maravilha. E de que forma essas premiações contribuem para aumentar a renda e a visibilidade dos produtos mineiros, Cláudio?
2: Veja bem, é importante dizer o seguinte, a Emater, como empresa pública, né, ela não pode realizar premiações em dinheiro. Mas as premiações acontecem, às vezes, com recursos ou até com brindes e equipamentos através dos nossos parceiros, por exemplo, sistema cooperativo, sistema bancário. Mas nem sempre as premiações são em dinheiro. Como é que isso contribui para aumentar a renda? Ora, se você tem um produto legalizado, rotulado, aprovado pelo serviço de inspeção, né, com uma boa aparência, uma boa imagem, com a sua qualidade garantida, você consegue promover através desse concurso as divulgações, né? Porque os concursos, eles premiam, bem dizer, todos os participantes, porque a todos os participantes dos concursos é dado um retorno sobre a qualidade dos seus produtos, para além daqueles que são premiados nos primeiros lugares com troféus, medalhas, daí a divulgação dos produtos nas plataformas da Emater, né? Nas redes sociais. Na nossa possibilidade de inserção desses produtos na nossa plataforma e-commerce do campo, que é o educampo.com.br, que é a plataforma e-commerce dos produtos da agricultura familiar legalizados do estado de Minas Gerais, que é a Mater Opera. Então, assim, você está promovendo agregação de valor, divulgação de produtos de qualidade e abertura de mercados. Isso aí por si só, você abre as perspectivas de melhoria de comercialização e de preços dos produtos. Produtos premiados nos concursos da Emater, eles ganham destaques nas vendas, né, nos sites, em redes de supermercados. Eu poderia citar, por exemplo, os nossos cafés campeões, onde temos uma parceria com a rede de supermercados Verde Mar, onde os cafés fazem parte do rol dos cafés campeões em gôndolas específicas e são promovidos ali a imagem, a qualidade, através de QR Code, as imagens da fazenda, como é que aquela família produz. Enfim, não é só a premiação em si de chegar em primeiro, segundo, terceiro, quarto ou quinto lugar. Há todo um preparo e uma agregação de valor para que o produtor possa inscrever esses produtos. Lembrando que todos os produtos industrializados do concurso, né, quando a gente fala dos queijos, por exemplo, processados, ou das cachaças, a gente só permite a participação nesses concursos de produtos legalizados justo ao sistema de inspeção, seja municipal, estadual ou federal. No caso do café, já é uma questão específica, mas também buscamos que a maioria desses cafés sejam produzidos com parâmetros de requisitos da certificação, por exemplo, do Certifica Minas Café, que é o nosso programa estadual de certificação de qualidade dos cafés, que garante não só a qualidade do café, mas a produção de acordo com as questões ambientais, sociais e de gestão nas propriedades.
0: E Minas tem se destacado nacional e internacionalmente pela qualidade desses produtos. O que esses concursos revelam sobre a evolução da produção no estado, presidente?
2: Olha, os concursos revelam e mostram por si só a questão da melhoria da qualidade dos produtos. A legalização para comercialização além das fronteiras, né? Então, historicamente, Minas Gerais tem produção de queijos fantásticos, né? Mas com a realização dos concursos e a exigência da legalização perante essas certificações, essas inspeções, volto a falar, sejam municipais, estaduais ou federais, eles fazem com que esses produtos busquem novas fronteiras de comercialização. Então, você vai garantir com isso que o produtor, ele não vai mais ter aquela comercialização localizada, né? E hoje, com o avanço da internet, com o avanço do e-commerce, com o avanço da logística, né, um produto bem conhecido e bem divulgado e legalizado, ele vai ter agregação de valor e vai poder ser degustado aí em vários cantos do mundo, sem que a pessoa possa se deslocar. Então, essas questões de promoções de qualidades, de concurso, eles dão visibilidade de produtos de qualidade, né, produzidos por agricultores de todos os tamanhos, né? Nós estamos falando aqui de pequenos agricultores, dos agricultores familiares, que são aqueles que têm o cadastro da agricultura familiar junto ao governo federal, mas também de médios e grandes produtores, de cooperativas. Enfim, nós estamos falando de produção de qualidade legalizada para abertura de mercados municipais, locais, regionais, estaduais e internacionais.
0: Presidente, quais são as expectativas da Emater para as próximas edições dos concursos e como que os produtores interessados podem participar?
2: Veja bem, as nossas expectativas são as melhores possíveis, né? Então, veja bem, o nosso concurso estadual de cafés, ele está indo neste ano para a sua 23ª edição. Ou seja, eu quero dizer que há 23 anos a Emater e outros parceiros, como a Universidade Federal de Lavras, como a EPAMIG, como vários municípios, várias cooperativas, cooperativas de crédito, apoiam as edições do concurso estadual de qualidade dos cafés. Para chegar no concurso estadual, várias etapas de concursos municipais e regionais são feitas, onde vão se adquirindo pontuações para chegar na grande etapa estadual, né, onde todas as amostras são classificadas do ponto de vista físico e também são pontuadas, né, no concurso de café de acordo com a metodologia americana. E todo produtor ele recebe o laudo dos seus cafés. Estamos então na 23ª edição há 23 anos. Esperamos que isso continue consolidado. A cada ano, esse concurso estadual de café aumenta o número de amostras. Nós temos aí que todos os anos a gente coleta em torno de 1.700 a 1.800 amostras e damos retorno aos produtores. O do queijo não vem por onde? Eu volto a dizer, né? Minas Gerais produz queijo desde que aqui entrou o primeiro animal bovino ou caprino. Mas os concursos estão na 19ª edição do concurso estadual do queijo. Também para chegar no estadual, várias etapas municipais, regionais, o queijo ganhou o mundo. O queijo ganhou em qualidade, o queijo ganhou em legalidade, ganhou em rótulo. E o de cachaça, né? A gente está já na 3ª edição e volto a falar, também está ganhando o mundo, né? E todos os produtos, no caso da cachaça, todas as cachaças que participam do nosso concurso, nós já tivemos edição que passou de 270 marcas, todas elas, sem exceção, estão legalizadas. A expectativa, né, é que ano a ano a gente aprimore a qualidade desses produtos através da realização desses concursos.

0: sobre essas iniciativas que destacam a qualidade do café, da cachaça e dos queijos produzidos no estado, incentivando os produtores a investir cada vez mais em inovação e agregação de valor. Obrigada, então, parabéns aí pelo seu belo trabalho à frente da Emater, presidente Cláudio, toda a equipe da Emater, aquele abraço. São 5 horas 31 minutos.
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2: Trânsito extremamente congestionado nas principais vias que levam a Pampulha. Motorista que passa agora pela Avenida Antônio Carlos enfrenta lentidão desde o Hospital Belo Horizonte, na Cachoeirinha, até a Barragem da Lagoa. Na Avenida Pedro II, trânsito carregado na região do Bonfim e mais à frente entre o Monsenhor Messias e o Jardim Montanhês. Para quem está na Avenida Carlos Luz, lentidão começa na altura do Cemitério da Paz e vai até a portaria da UFMG. Paciência e atenção, motorista. 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Emerson Rodrigues para a Rádio Inconfidência.
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0: Horas 34 minutos, estamos de volta com o nosso Hora do Fazendeiro. Muito obrigada aí pela sua sintonia, vamos juntos, hein? E eu conto com a sua participação. Ah, conto também com a sua participação, sabe por quê? Porque hoje tem sorteio de um par de ingressos para o show do Fala Mansa. É, quem aí gosta de Fala Mansa, hein? Fala Mansa no Cidade Junina, no próximo sábado, que fica Cidade Junina lá no bairro Olhos d'Água. Vai ser bom demais. Ano passado eu fui com a minha irmã, a Thalitinha, a doutora Thalita Rocha, lá da Personal Pet, no Sagrada Família, e nós fomos, curtimos bastante, vale a pena, viu? É um showzaço maravilhoso e você pode concorrer. É só mandar o seu nome, sobrenome, o seu bairro e a sua cidade. E sinalize, por gentileza, quero participar do sorteio dos ingressos do Fala Mansa. Fala Mansa, essa banda brasileira de forró, formada em 98. 8, na cidade de São Paulo. É, foi lá em São Paulo. E Fala Mansa também tem muito onde, lá naquele festival de forró famosíssimo que fica em Dunas de Itaúnas. Quem aí já foi em Dunas de Itaúnas? Eu

recomendo, viu? É Espírito Santo, Dunas de Itaúnas, divisa com Bahia. Ô, lugar abençoado, ô, lugar maravilhoso. Falar nisso, um abraço aí para todos os baianos e para quem está participando. É, quem será que já chegou por aqui? Deixa eu ver, tem camisa do Brasil, tem figurinha dela. É, nossa mascotinha, bonequinha, é a Melina, lá de Curitiba. É, parabéns pro vovô Soranzo, pra vovó Adriana. Melina tá cada vez mais linda, que Deus abençoe e proteja sempre. E tem figurinha da Melina que queria que vocês vissem, é, como que ela tá linda de camisa do Brasil. Viva! Vamos torcer muito, hein? Daqui a pouco Brasil e Escócia. E eles falaram que, ó, que tá muito frio em Curitiba. É, deve tá mesmo, imagino. Se aqui já tá frio, imagina aí, né? Que frio que é esse? É, mas é bom também, né? Ficar agasalhadinho e tal. Então, um abraço aí, Soranzo, vovó Adriana, pra Melina, todos de Curitiba, do sul do país, e também pro Jossano JJ, do Pindorama. Ele tá mandando um abraço pro amigo dele, o Geraldo, filho do senhor José Divinino, lá em Valadares. Abraço especial pra todos vocês, e eles falaram que continuam ligados na Hora do Fazendeiro. Também Vanderlei Gonzaga, Sargento Vanderlei, tá lá no Recanto das Araras, Horizonte Fazendas, em Pará de Minas, com a Dalva, ouvindo a Hora do Fazendeiro e torcendo também pelo Brasil. Aquele abraço. E também para o Romário de Betim, Tintim e Venilton. Todos de Betim também ligadinhos na Hora do Fazendeiro. 5:37. Bora de música, né? Juliana Moura tá por aqui e vai tocar pra você Brigadeiro e Tobias, Meu Pensamento. Música.

0: Marrone.
1: E já estão gritando Brasil lá, hein? Vamos, bora torcer pelo Brasil. Você ouviu Léo Canhoto e Robertinho, O Palco Caiu. Adriano e Anderson, Onde Tem Som de Viola. Lourenço e Lourival, As Três Namoradas, composta pelo Dino Franco e José Fortuna. E composta pelo Gomide, a música Meu Pensamento com Brigadeiro e Tobias. 5h50.
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1: A Ipamig realiza no dia 2 de julho o Dia de Campo, Flores e Punk, Cultivo e Usos, em São João del Rei, no Campo Experimental Risoleta Neves, do Ipamig CERN. O evento acontece das 8 da manhã ao meio-dia. Então, 2 de julho, Dia de Campo, Flores e Punk, Cultivo e Usos, em São João del Rei, no Campo Experimental Risoleta Neves. 5 horas 51 minutos, 5 e 51. Quem já tá por aqui é ele, Eliezer Ferreira, nos trabalhos técnicos, e Hernani Andrade também passando por aqui. Aquele abraço, Hernani Andrade, nos trabalhos técnicos. 5h51, vamos ouvir mais uma música, chegando para você, Karen e Pamela Viola, Borboleta.

Você acabou de ouvir Karen e Pamela Viola cantando Borboleta. São 5 horas 54 minutos, intervalo comercial com Ave Maria, notícias do trânsito em Belo Horizonte. Eu volto com muito mais Hora do Fazendeiro para você daqui a pouquinho, hein? Daqui tiquinho. Até já. Ah, e você ainda fica com um pouco de Bruna Viola, Macaco Velho.

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2: Trânsito travado na descida para o centro pela Avenida Raja Gabalho. O primeiro trecho de lentidão está ao lado do bairro Santa Lúcia, entre o Trevo do Belvedere e o Trevo de Encontro com a Avenida Barão Homem de Melo. Mais à frente, pé no freio, desde o São Bento até a Cidade Jardim, no encontro com as avenidas do Contorno e Álvares Cabral, por excesso de veículos. Para quem passa pela região dos bairros Cidade, Jardim, Santo Antônio, no caminho para o centro, pela rua Conde de Linhares e Avenida Prudente de Moraes, trânsito também lento agora, excesso de veículos, então motorista, paciência. Depois de anos de espera, as estações Nova Suíça e Amazonas saíram do papel e entraram nos trilhos. É mais mobilidade para a nossa cidade. 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Emerson Rodrigues para a Rádio Inconfidência.
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2: Seis horas, seis minutos, 6:06 em Confidência AM 880. Continuamos por aqui com o nosso Hora do Fazendeiro até às 6:30 da noite. E hoje você pode faturar um par de ingressos para, sabe onde? O Cidade Junina, com a banda Fala Mansa. Bora curtir um forrozinho lá no bairro Olhos d'Água. À noite de sábado, à noite no sábado, bora lá pro Fala Mansa, no Cidade Junina. Eu já fui e é bom demais, vale muito a pena. É só você enviar o seu nome, sobrenome, bairro e cidade para o nosso número de WhatsApp, 319-8276-2663. 319-8276-2663. Telefone fixo, 31-3254-3441. 31-3254-3441. Muito obrigada a você que está aí ligadinho aqui no nosso Hora do Fazendeiro. E hoje, dia de São João, celebração, né, do nascimento de São João Batista, uma das principais datas das festas juninas, famosa por suas fogueiras, quadrilhas, simpatias, comidas típicas à base de milho. Festa junina é tudo de bom, não é mesmo? Eu tô, ó, me deliciando com broa de milho e tudo mais. São 6 horas e 7 minutos. Deixa eu ver quem está participando aqui para poder mandar aquele abraço rapidinho, rapidinho, porque o nosso programa agora está até às 6:30 e não dá para ficar de falazada, não. Vamos ver quem está por aqui. É a Cássia do bairro Santa Cruz, em Contagem. Alô, Cássia, tudo de bom para você. Também o nosso querido poeta de Nova Lima, o José Benedito de Angra dos Reis, ligado na Hora do Fazendeiro, programa predileto dele, que ele ama de coração. Ele tá mandando um abraço para todos os ouvintes. E também a Eva de BH. Alô, boa tarde, família Rádio Inconfidência. Abraços, Evas, Alico e Zalinho, essa dupla sertaneja maravilhosa. Mandar um abraço também pro nosso querido Majestade e Vaninho Lopes, que arrasaram ontem lá no IEFA durante o Hora do Fazendeiro Especial. Nosso muito obrigada. Também Odílio Reis de Vitória da Conquista, na Bahia. Ele falou que, como sempre, tá ligado na Hora do Fazendeiro. Obrigada. E hoje é Dia Internacional do Leite também, gente. É, a data é tradicionalmente voltada para celebrar a cadeia produtiva, especialmente o setor primário e a economia rural. Dia Internacional do Leite, um dia muito importante. E também hoje tem aniversariante, tem, sim senhor, um abraço aí para todos os aniversariantes do dia 24 de junho. Ao Hernon, do bairro Santa Teresa, também por aqui. O programa foi ótimo, foi maravilhoso, deveria ter ido, viu? Devia ter ido. Haverão outros, viu? Haverá outros e você vai estar juntinho com a gente. Muito obrigada, Hernon, do bairro Santa Teresa. E o João Bosco, de Nova Lima, também está por aqui. Ele e o pessoal do Sítio da Tolda, liderado lá pela matriarca, a Dona Alzira, e os filhos juntinhos, ouvindo a Hora do Fazendeiro. Bora comigo, 6:09. Bora de música. Quem chega em primeiro lugar, Juá e Sadi, com Recanto de Saudade. Música.

0: E estes foram Rio Negro e Solimões, Trembão, teve também Juá e Sadi, Recanto de Saudade, são 6h14.
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0: Projeto de lei que proíbe o abate de jumentos no Brasil segue tramitando em Brasília. A proposta prevê exceção apenas para casos sanitários ligados a doenças infectocontagiosas. A iniciativa teve origem em uma proposta apresentada pelo Fórum Nacional de Proteção e Defesa Animal. A entidade defende a medida como forma de evitar a extinção e reduzir riscos de biossegurança ligados ao transporte e abate. Isso aí, segue tramitando. É, vamos ver o que, que vai dar. São 6h15, 6h15. E aí, você já está participando do nosso sorteio de um par de ingressos para o show do Fala Mansa no sábado, no Cidade Junina. Bora participar. Nome, sobrenome, bairro e cidade. Não se esqueça, hein? Daqui a pouquinho eu conto para você, porque são 6h15 e a gente segue com música. É, chegando para você, João Mineiro e Marciano, Se Eu Não Puder Te Esquecer.

0: Tá aí pra você a clássica Se Eu Não Puder Te Esquecer. João Mineiro e Marciano no Hora do Fazendeiro, 6:17.
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0: O volume de exportações brasileiras de café na parcial da safra 2025-26 teve queda de 18% no mesmo período da temporada anterior. Ainda assim, a receita acumulada se mantém praticamente no mesmo patamar. Segundo o CPEA, o resultado reflete o efeito dos preços elevados do grão ao longo dos últimos meses, que compensaram em grande medida a queda no volume exportado. Agora a gente confere as cotações atualizadas para os principais produtos agropecuários em Minas Gerais. A arroba do boi gordo está cotada a cerca de R$ 324,50 no Triângulo Mineiro, R$ 321,50 no Sul e no Norte do Estado. A carne suína segue sendo negociada a R$ 8,50 o quilo. Já a caixa com 30 dúzias de ovos vermelhos extra, R$ 158. A saca de 60 quilos do milho é vendida a aproximadamente R$ 54,48 no Noroeste. A soja, R$ 115 no Sul de Minas e R$ 119,10 no Triângulo. O café, a saca de 60 quilos do Arábica tipo 6, é negociada a partir de R$ 1.300 em Manhuaçu. São 6:19, 6:19. Bora ouvir Jean e Giovanni.

0: Mãe Giovanni, escravo do amor, aqui no Hora do Fazendeiro. São 6 horas 22 minutos.
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0: A quinta-feira vai ser de céu nublado, com chuva isolada no Triângulo Mineiro e Alto Paranaíba, assim como nas regiões Oeste, Sul, Sudoeste, Campo das Vertentes e Zona da Mata. Nas demais áreas do estado, previsão de céu parcialmente nublado, inclusive em Belo Horizonte. No estado, a temperatura deve variar entre 15 e 27 graus. Esta foi a nossa previsão do tempo. São 6 horas 22 minutos. Parabéns ao sorteado, ao ganhador aqui de um par de ingressos para o Cidade Junina. Fala Mansa, é o Ederson Cerezo, do bairro Lindeia. Alô, Ederson, parabéns, muitas felicidades, que você curta demais lá um showzaço do Fala Mansa no próximo sábado. E você que não ganhou, semana que vem, em breve, teremos mais sorteios, tá bom? Muito obrigada a quem participou, obrigada de coração pela sua audiência. A Hora do Fazendeiro vai ficando por aqui, que é produzida pelo jornalismo da Rádio Inconfidência. Apresentação e programação musical, Tessia Gonçalves. A edição do Gustavo Abreu, trabalhos técnicos de Juliana Moura, Eliezer Ferreira, Hernani Andrade. Assistência de estúdio e produção de Gabriel Basílio. E a diretoria de conteúdo e programação, Selma Dias, Diretoria-Geral Luciano Correia e Presidência Ike Aslovic. Você ouve a Hora do Fazendeiro aqui na Inconfidência, de segunda a sexta, a partir das 5 da tarde. Amanhã estarei rumo a Pouso Alegre. Se Deus quiser, vai ser uma viagem tanto, porque sexta-feira tem Hora do Fazendeiro especial, diretamente do Parraiá, em Pouso Alegre. Se você estiver por lá, eu te espero, hein? E amanhã o programa está gravado, mas sexta estarei lá em Pouso Alegre e eu conto com a sua audiência ou com a sua presença. Um grande abraço. Fique com Deus, muito obrigada e até amanhã. Ah, fique ainda com um pouquinho de orquestra de violeiros de Uberlândia, Cidade Morena. Até.

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2: Via expressa, no sentido Contagem, está com trânsito travado agora desde o bairro Alto dos Pinheiros até a chegada ao bairro Água Branca, na entrada em Contagem, perto do trevo da Avenida Babita Camargos. Tem ocorrência, detalhes até o momento não foram divulgados, e o panorama para quem deixa BH indo para Contagem pela Avenida Amazonas é de trânsito bom a partir da Gameleira. E para quem está na Avenida Tereza Cristina, a situação melhora só mesmo depois da rotatória do Coração Eucarístico. 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Emerson Rodrigues para a Rádio Inconfidência.
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3: Olá, boa noite. Jornal Minas, segunda edição, começando na tela da Rede Minas e também na Rádio Inconfidência. Eu sou Paulo Xavier e estes são os destaques de hoje. Dia de definição na Copa do Mundo. Logo mais tem Escócia e Brasil. É a nossa seleção em busca do primeiro lugar do grupo. Comerciantes e artesãos lucram com o verde amarelo e com a expectativa da classificação. Justiça exclui o ex-servidor público Matheus França Campos do inventário da mãe, a professora Soraya Tatiana. Centro Integrado de Proteção da Criança e do Adolescente é inaugurado em Belo Horizonte. O UFMG é a universidade com maior impacto em sustentabilidade do Brasil e da América do Sul. Crianças de até 5 anos podem se vacinar com a Pneumovinte em BH. E tem tratamento muito eficaz, gratuito e cheio de alegria. É a risoterapia. O Jornal Minas está no ar.

0: Você e para todo mundo que acompanha o Jornal Minas segunda edição, pois é, nós estamos falando ao vivo do coração da Savassi. Eu confesso para vocês que para chegar aqui a gente teve que deixar o carro a 4 quarteirões, porque senão a gente não ia ter a tempo do ao vivo. E tem muita gente preparada e tem muita gente com a cara pintada aqui, por exemplo. Qual que é o seu nome, meu querido?
1: Rafael, tudo jóia?
0: Ô Rafael, boa noite. Esperançoso no Brasil?
1: Demais, hoje a gente vai ganhar.
0: E de quem que fez essa ideia aí? Você colorir essa cara, pintar essa cara?
1: Nas Olimpíadas a gente passou as Olimpíadas junto. A gente resolveu fazer esse ano.
0: Olha só, e ela também tá com a cara pintada. Mostra aqui, mostra pra câmera. Brasil, qual que é o seu nome?
2: Ana.
0: Ô Ana, fala pra gente, quanto que vai ser o resultado de hoje?
2: 3x2,
0: tá querendo muito gol. E aí, você veio junto com ele dentro das Olimpíadas pintando a cara?
2: Mais ou menos, a gente se inspirou nas Olimpíadas.
0: Tá certo, cara pintada, tá valendo tudo aqui. O Carlos, ele vai nos acompanhar. Carlos, dá um giro aí 360 pra vocês mostrarem. E aqui, pra mostrar como é que tá o clima da Savassi. Você que reconhece aqui a região Centro-Sul e Belo Horizonte vai saber que é um bar coladinho no outro. E eles estão separando por grades. Por quê? Pra saber exatamente até onde vai cada bar. Inclusive aqui agradecendo a Estação Savassi que gentilmente cedeu o espaço pra gente. Pois bem, o Brasil joga às 19 horas e aqui a expectativa é muito alta. Deixa eu falar com esse aqui que tá tomando um golpe. Meu amigo, boa noite, qual que é o seu nome?
3: Lucas, meu amigo.
0: Ô Lucas, fala aqui, sem Neymar de titular, você tem esperança?
3: Sempre tem que ter, né, velho? Brasil tá tirando o pé agora pra chegar bem no mata-mata, entendeu?
0: Qual que vai ser o resultado de hoje?
3: Hoje é 3x0.
0: Você tá bebendo desde que hora?
3: 4h30, saí do trabalho e vim direto.
0: Tá vendo aí? Tô falando, teve gente que bebeu desde as 5 e desde as 4h30. O Brasil, pra se classificar de forma direta, precisa vencer e torcer para Marrocos não vencer de um placar elástico do Haiti. Por aqui, a gente vai ficar mostrando imagens pra você que fica ligado no JM2, também na Rádio Inconfidência, ouvindo todas as emoções desse programa que tem Brasil em campo. Daqui a pouco, a gente no coração da Savassi. E que vença o Brasil, Paulo!
4: Que vença o Brasil! Guilherme, tá todo mundo com a confiança lá no alto. Eu cravo 2x1 para o Brasil, hein? E olha só, você viu, muita gente vestindo o verde e amarelo da camisa da seleção. E os artigos de decoração também estão em alta. Movimentam o comércio em toda Minas Gerais. Em Pará de Minas, no centro-oeste do estado, empresários e artesãos não deixam de aproveitar a onda. A reportagem é da nossa parceira TVI de Pará de Minas.
5: O verde, o amarelo e o azul da nossa bandeira ganham destaque no comércio. E as camisas são um dos itens mais procurados.
6: A gente já está no nono lote, eu acho que eu até perdi as contas de tantas camisas que realmente está vendendo.
5: E parece que o pessoal está animado mesmo. Tanto que a procura já estava alta antes mesmo da estreia do Brasil. Para esta gerente de vendas, neste ano alguns brasileiros contrariaram a questão de deixar tudo para a última hora.
6: Na última Copa, esse aquecimento foi bem assim quando os jogos iniciaram. Esse ano ele foi um pouco diferente. Então o pessoal já veio em busca antes dos jogos começarem.
5: São várias as opções de camisas no comércio, mas a tradicional verde e amarela ainda vibra mais forte no momento da compra.
6: A uniforme 2, que é azul, ela está vendendo bastante, mas a amarela ela está ganhando. Então o Brasil ali, aquele verde e amarelo, ainda assim está campeão, mas tá bem pareado ali, viu?
5: Ana Paula sabe muito bem a diferença que faz um acessório ou uma decoração para ambientes. A artesã não perdeu tempo e até desenvolveu uma peça nova nesse clima de Copa.
7: Como eu já faço as rasteiras, vou fazer também nas rasteiras com as cores também da Copa. E aí, assim foi. Aí eu já fiz chaveiros também, as pulseiras.
5: Por ser um trabalho em macramê, que é a confecção de peças por meio de nós, feitos somente com as mãos, o trabalho pode ficar ainda mais personalizado. A artesã também conversa diretamente com os clientes para definir como será a produção das encomendas.
7: Eu fico muito feliz, é muito gratificante para mim confeccionar cada peça, fazer cada nó e com intenção, com amor, com afeto, com dedicação.
4: Vamos mudar de assunto. A justiça excluiu o ex-servidor público Matheus França Campos do inventário da mãe, a professora Soraya Tatiana. Ele é réu pela morte da mãe, crime que aconteceu em julho do ano passado. Matheus segue preso preventivamente depois de ter confessado que matou a professora por asfixia durante uma discussão por causa de dívidas. O pedido para retirar o ex-servidor da herança foi feito

0: pelo pai da vítima. O juiz Antônio Leite de Pádua concordou e declarou a indignidade do réu. Já a defesa pediu que a decisão seja adiada até o final do processo criminal. Ainda não há data marcada para o julgamento de Matheus. O sepultamento das vítimas do homem que matou a companheira e mais três moradores aconteceu hoje no período da tarde. O crime ocorreu ontem em Visconde do Rio Branco, na Zona da Mata. O suspeito percorreu por diversos pontos da cidade de moto, assaltou alguns estabelecimentos e esfaqueou as outras vítimas de forma aleatória. Após a perseguição, o suspeito foi morto a tiros pelos policiais. O caso segue em investigação pela Polícia Civil. Veja outros destaques no Giro de Notícias.
1: Uma operação da Polícia Civil cumpre 28 mandados de busca e apreensão e um mandado de prisão. Durante a ação, foram apreendidos 12 veículos avaliados em aproximadamente 1,1 milhão. Também foi determinado o bloqueio de 43 contas bancárias em nome de pessoas físicas e jurídicas. O grupo articulava um esquema de comercialização ilegal de rifas com manipulação de resultados dos sorteios. A divulgação era feita por meio de plataformas digitais. A operação teve como alvo organizações criminosas envolvidas com jogos de azar e lavagem de dinheiro nos estados de Minas Gerais, Piauí, Maranhão e Pará. Uma carga de quase 2 toneladas de maconha foi apreendida durante uma abordagem a uma carreta na BR-262 em Betim, na região metropolitana de Belo Horizonte. Segundo a PRF, era realizada uma fiscalização de rotina na via. Os policiais encontraram a droga sobre uma carga de cosméticos. O motorista de 38 anos foi preso em flagrante. Uma mulher de 37 anos foi presa em flagrante por suspeita de maus tratos ao deixar o cachorro dentro de um carro. Testemunhas relataram aos policiais que o cachorro estaria no local por aproximadamente 24 horas. O carro foi encontrado fechado com apenas uma abertura no vidro. A mulher informou que havia deixado o animal no automóvel porque não tinha um local adequado para mantê-lo no apartamento. Após prestar depoimento, ela foi liberada. O caso segue sendo investigado.
0: Foi inaugurado hoje em Belo Horizonte o novo centro integrado de proteção da criança e do adolescente do Tribunal de Justiça do Estado. O local, com 12 andares, vai dar mais conforto e segurança para as vítimas e testemunhas, além de dar mais agilidade nos processos. A reportagem é de Carlos Augusto Soares.
2: O novo espaço foi projetado para otimizar a prestação jurídica e oferecer um ambiente seguro e sigiloso para a escuta protegida de menores envolvidos em situações de violência. A mudança para a nova sede vai representar um salto qualitativo na infraestrutura e no atendimento. O presidente do Tribunal de Justiça de Minas, Luiz Carlos Correia Júnior, dá mais detalhes.
3: Esse será um centro integrado. Então nós teremos, além do Poder Judiciário, os outros órgãos que atuam nesse tema. Como eu disse, Defensoria Pública, Ministério Público, Autoridade Policial. Então, com isso, todos trabalhando no mesmo prédio, os processos andam com mais rapidez e com mais qualidade.
2: Com 12 andares, o novo edifício permite a organização dos fluxos de trabalho por setor, dispondo de salas de audiência adequadas às demandas da vara especializada de crimes contra a criança e adolescente. A estrutura também dispõe de acessos distintos para réus, para crianças e adolescentes vítimas, que preservam a integridade física e psicológica de todos os envolvidos.
4: E de acordo com dados do Tribunal de Justiça de Minas, em 2025 foram registrados 16.277 processos envolvendo crimes contra crianças e adolescentes no estado. Em 2026, já são mais de 6.300 processos.
2: No Brasil, a cada 12 minutos, uma criança ou adolescente é vítima de abuso sexual. violência doméstica e outras ocorrências. Crimes que triplicaram na última década. O novo Centro Integrado de Defesa dos Direitos da Criança e do Adolescente será um marco divisor em Minas na avaliação do juiz titular da vara especializada de crimes contra crianças e adolescentes, Paulo Mourão.
5: A ideia é trazer proteção, né? Ou seja, evitar que as crianças sejam revitimizadas na sua oitiva, evitar a violência institucional, dar um tratamento célere, eficaz, protegido para todas as crianças e adolescentes que chegam aqui já como vítimas ou testemunhas de crimes, né? E a gente tem que proteger e acolher essas pessoas.
0: E o centro fica na Rua Paraíba, número 25, no bairro Santa Efigênia, na região leste de Belo Horizonte. A seguir, crianças de até 5 anos podem se vacinar com a pneumovinte em BH. E tem tratamento muito eficaz, gratuito e cheio de alegria. É a risoterapia. Nós já voltamos.
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0: A UFMG é a universidade de maior impacto em sustentabilidade do Brasil e da América do Sul. O reconhecimento veio de uma pesquisa da Timers Higher Education, divulgada em um congresso global realizado em Jakarta, na Indonésia. O ranking mensura o desempenho de instituições de ensino superior em ações relativas aos Objetivos do Desenvolvimento Sustentável, os ODSs, da Organização das Nações Unidas. Na avaliação, a UFMG aparece ainda como a segunda instituição de maior impacto em toda a região da América Latina e do Caribe. A UFMG tem atuação relacionada a todos os 17 ODSs da ONU. Crianças de até 5 anos podem, a partir de hoje, se vacinar em Belo Horizonte com a pneumocócica conjugada, que protege contra 20 tipos de bactérias. É a famosa pneumovinte. De acordo com o Ministério da Saúde, a pneumovinte agora integra o calendário nacional de vacinação e protege contra doenças como pneumonia, meningite e otite. Além das crianças, a pneumovinte também será oferecida a povos indígenas, idosos acamados e pessoas atendidas pela rede de imunobiológicos. E você sabia que a vacinação começa ainda na gestação? Através da placenta, os anticorpos maternos são transmitidos à criança, garantindo imunidade nos primeiros meses de vida, antes que o bebê possa receber suas próprias vacinas. Por isso, é fundamental ficar atento ao calendário vacinal durante o pré-natal para a proteção da mãe e do bebê. É o que vamos acompanhar agora, numa reportagem especial aqui no Jornal Minas.
12: Aos 9 meses de gestação, a professora Caroline Siqueira não vê a hora de acolher nos braços a filha Yara. Em casa, o quarto que a pequena vai dividir com a irmã Joana, de 6 anos, está todo pronto. Mas a preparação vai muito além da organização das roupinhas.
13: Desde criança, assim, desde muito novinha, sempre tive o meu calendário, a minha caderneta de vacinação como o documento mais importante da casa, assim, né? Os meus pais sempre deram muito valor à vacinação, né? A gente tinha outras realidades, né, nos anos 80 e 90, mas a vacina era sempre prioridade. E aí, quando chegou a minha vez de ser adulta, eu mantive isso comigo, até porque já entendendo todos os processos, sabendo a importância científica da questão da vacina, nunca hesitei em tomar e correr atrás e fazer o que fosse possível.
12: O Ministério da Saúde recomenda que o pré-natal deve começar de imediato logo após a descoberta da gravidez, preferencialmente até a 12ª semana de gestação. Ao todo, devem ser realizadas no mínimo 6 consultas, momentos valiosos para reforçar a importância da vacinação. Existem imunizantes específicos para essa fase da vida, como explica a professora da Escola de Enfermagem da UFMG, Fernanda Penido.
14: Hepatite B, a mulher atualiza sua caderneta se ela não tiver 3 doses. É o momento também de atualizar contra difteria, tétano e coqueluche, né? Coqueluche que mata tantas crianças, né? A DTPA é recomendada em 20 semanas de idade gestacional. Também é um momento para atualizar contra agravos que matam mulheres, crianças. O cenário epidemiológico é muito ruim, então, principalmente em relação à influenza e à Covid. E mais recentemente, né, foi introduzido um grande ganho em termos de saúde pública, a vacina contra o vírus sincicial respiratório, com 28 semanas de idade gestacional.
12: Manter as vacinas em dia, antes e durante a gravidez, contribui para que o bebê receba, por meio da placenta, uma proteção importante que vem dos anticorpos produzidos pela mãe. Após o nascimento, o leite materno, além de garantir todos os nutrientes necessários, também fortalece as defesas da criança. Esse cuidado é fundamental nos primeiros 1.000 dias de vida, que correspondem à soma da gestação com os 2 primeiros anos do bebê. Essa fase é considerada uma janela de oportunidades, já que representa um momento com maior ritmo de desenvolvimento da criança, como explica a pediatra da maternidade Odete Valadares, Bruna Deik.
15: Quando uma criança tem um adoecimento, ela tem várias, não é só mortalidade, ela tem morbidade também. Então isso impacta no neurodesenvolvimento. É uma criança que durante esse período ali de infecção vai perder peso. Então é uma criança que vai ter muita perda, inclusive cognitiva, durante esse período de adoecimento.
12: As unidades básicas de saúde são espaços importantes não só para colocar o cartão de vacinas em dia, mas também para orientar a população sobre o assunto. E um estudo realizado em 2024 mostra justamente por que isso é tão importante. A pesquisa ouviu 530 mulheres grávidas de todas as regiões do Brasil. E o resultado mostra que precisamos avançar e muito para desfazer uma série de mitos relacionados à vacinação de gestantes. Apenas 22% das entrevistadas sabiam que os imunizantes protegem não só a mãe, mas também o bebê. Pouco mais de 40% não conheciam o calendário de vacinação específico para gestantes. A pesquisa também mostra o quanto as fake news sobre as vacinas, infelizmente, estão no imaginário das futuras mães. 40% acreditam que existe a chance de as vacinas causarem alterações genéticas nos bebês. 48% achavam que os imunizantes poderiam gerar sequelas de longo prazo nas crianças. A professora da Escola de Enfermagem da UFMG, Fernanda Penido, aponta que esse cenário de desinformação traz grandes prejuízos.
14: É preciso pensar em estratégias para que essa comunicação seja mais eficaz, ou seja, que o conhecimento científico oportuno, correto, chegue até a essas mulheres. Então eu sempre digo, não percamos a oportunidade de não só atualizar a caderneta, mas de informar verdadeiramente sobre os benefícios da vacinação.
12: Uma fonte confiável que pode ajudar muito é a Caderneta Brasileira da Gestante. O documento pode ser encontrado no site do Ministério da Saúde e apresenta desde os direitos garantidos durante a gravidez até orientações sobre o parto e o puerpério.
16: E se surgirem dúvidas, por exemplo, sobre as vacinas, a coordenadora do setor de ginecologia e obstetrícia da maternidade, Odete Valadares, tem uma dica valiosa.
17: Então você tem o seu cartão de vacina em casa? Leve na primeira consulta do pré-natal, porque ali o profissional vai avaliar se tem alguma vacina que ela vai ter que fazer, se ela vai ter que atualizar, por exemplo, o status dela da vacinação de hepatite B, ou se ela vai ter que ser só orientada mesmo das vacinas que a gestante tem que tomar a cada gravidez.
16: Você se lembra da Caroline Siqueira lá do início da reportagem? Por aqui ela está vivendo os últimos dias de gravidez. Além de garantir uma vida cercada de muito amor para a filha Yara, ela também quer repassar para a criança uma herança simples, mas muito valiosa.
18: Vamos usufruir daquilo que a gente tem de melhor e mais precioso na nossa cidadania, né? No nosso país.

0: E um grupo de atores muito bem-humorados está levando alegria para hospitais de Belo Horizonte. É a risoterapia, que é a terapia que usa o riso para melhorar a condição dos pacientes. Hoje, a sessão aconteceu na Santa Casa. Quem acompanhou tudo foi o repórter Sulimar Silva.
1: Você já riu hoje? Já deu uma boa gargalhada? Mesmo que você não acredite ter motivos para isso, a alegria pode ser uma poderosa ferramenta terapêutica. Especialistas mostram como o riso ajuda na recuperação da saúde, melhora o humor e fortalece vínculos afetivos. A Gabi Roncati é escritora, atriz e é quem dá vida à doutora Gabiruta. Ela diz que o resultado da risoterapia é imediato.
2: A risoterapia, o mais legal dela é que você tem um resultado imediato no hospital, né? Porque comprovado cientificamente, a risoterapia, ela aumenta a imunidade, regula a pressão, libera hormônios, entre tantas outras coisas. Abre o apetite, diminui o cortisol. Então, quando você chega no hospital, você aplica a risoterapia no paciente. Para ele sair um pouco do ambiente hospitalar, muitos benefícios acontecem na hora.
1: E essa é uma certeza que vem sendo construída em vários hospitais pelo Brasil ao longo de anos de trabalho da trupe, levando o acolhimento do riso para pacientes em situação de fragilidade, transformando o ambiente hospitalar. Algumas vezes, marcado pela dor, em alegria e principalmente leveza. O Alisson Santos é paciente na Santa Casa de Belo Horizonte e não tem acompanhante durante o período dele de internação. A visita da turma da risoterapia é, para ele, uma companhia enquanto não recebe alta.
3: Praticamente para mim, assim, né? Particularmente, que não tenho uma visita. Então, vem uma visita, assim, aí para mim, levanta o astral e eu acredito que o mais rápido possível eu vou estar em casa e que Deus vai abençoar que eu vou estar chegando em casa.
1: A escuta ativa do quarteto que visitou a Santa Casa é muito mais do que o riso em si. Durante as dinâmicas, pacientes, familiares e profissionais conversam e contam um pouco das suas experiências. E também cantar, porque, como bem diz o ditado popular, quem canta, seus males espanta.
4: Não precisa ter medo, isso não é segredo. Você é mais forte do que pensa.
0: Amanhã, o grupo vai estar no Hospital Luxemburgo. E o Jornal Minas, segunda edição, termina aqui. Boa noite e até amanhã.

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1: Pista do anel rodoviário no sentido Vitória está parcialmente interditada em razão de ocorrência pouco depois do viaduto da Avenida Carlos Luz, região da Vila Sumaré. Há congestionamento cerca de 3 quilômetros, começando na altura do viaduto da Pedro II. Motorista, para ganhar tempo, você pode acessar a marginal do anel. No sentido Rio de Janeiro, movimentação intensa, fluxo pesado de veículos do Engenho Nogueira até a Praça São Vicente e mais à frente na região do Camargos, mas a situação melhora depois do viaduto sobre a Avenida Amazonas. 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Emerson Rodrigues para a Rádio Inconfidência.
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9: Olá, boa noite.
8: Boa noite para você que nos acompanha em todo o país.
9: Quarta-feira, 24 de junho de 2026.
8: Vamos ao destaque do dia, emprego.
9: Dados do Ministério do Trabalho apontam que em fevereiro o Brasil ultrapassou a marca de 62 milhões de empregos formais ativos.
8: O número representa mais de 2 milhões de postos de trabalho com carteira assinada a mais que no mesmo mês do ano passado.
9: Participação feminina no mercado de trabalho cresceu 4,74%. Pablo Mundim.
10: Entre os jovens de 18 a 24 anos, o aumento foi ainda mais expressivo, quase 19% em relação ao mesmo mês do ano anterior.
8: E ainda, recorde no turismo doméstico.
9: De janeiro a maio desse ano, o número de passageiros voando dentro do país chegou a 42 milhões, um recorde. Graziela Mendonça.
11: O número de passageiros internacionais voando no Brasil também aumentou no período de janeiro a maio. Foram 12 milhões e 800 mil estrangeiros viajando aqui no país, 10% a mais que o registrado no mesmo período do ano passado.
8: Você vai ouvir também saúde.
9: O programa Agora Tem Especialistas vai levar atendimento atendimento médico a indígenas em comunidades de difícil acesso.
8: E profissionais do SUS vão ensinar pais e cuidadores a estimularem o desenvolvimento de crianças de até 6 anos. Cleide Lopes.
12: A ideia é fortalecer o vínculo familiar, contribuindo assim para o desenvolvimento saudável das crianças.
9: Hoje, na apresentação da Voz do Brasil, Mariana Jungmann e Luciano Seixas.
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9: O mercado de trabalho brasileiro continua em expansão.
8: Em fevereiro, o crescimento foi de 3,6% em relação ao mesmo mês de 2025.
9: Os dados revelam ainda um crescimento na participação feminina. Mais da metade das vagas criadas no mês foram ocupadas por mulheres.
8: Os números são da RAIS, a Relação Anual de Informações Sociais do Ministério do Trabalho e Emprego, que agora passa a ser divulgada mensalmente.
9: Os dados complementam as informações do Cadastro Geral de Empregados e Desempregados, o CAGED.
10: O mercado de trabalho brasileiro segue em expansão. Dados divulgados nesta quarta-feira da Relação Anual de Informações Sociais, a RAIS mensalizada, que complementam as informações do novo CAGED, mostram crescimento na geração de empregos. O país alcançou em fevereiro deste ano a marca de 62 milhões e 200 mil vínculos formais ativos entre trabalhadores da iniciativa privada e do serviço público. O número representa crescimento de 2 milhões e 170 mil empregos formais na comparação com fevereiro do ano passado. O avanço foi registrado em todas as regiões do país, com destaque para o Norte e o Nordeste. Os dados também mostram crescimento da participação feminina no mercado formal, que chegou a quase 29 milhões de vínculos, como destaca o ministro do Trabalho e Emprego, Luiz Marinho.
13: Ampliando a parcela de mulheres no mercado formal, ou seja, enquanto cresceu mulher 1.290.000, homens cresceu 879 mil novos vínculos, um crescimento de 2,7 para homens, 4,7 para mulheres. As mulheres vêm ocupando mais no mercado de trabalho. Mas ainda há espaço aqui para crescer. Aumento de creche, por exemplo, os municípios favorece para que as mulheres ocupem mais posições no mercado de trabalho.
10: Entre os jovens de 18 a 24 anos, o aumento foi ainda mais expressivo, quase 19% em relação ao mesmo mês do ano anterior. Os números também apontam o avanço na inclusão de diferentes grupos sociais. Os maiores crescimentos proporcionais foram registrados entre trabalhadores indígenas, pretos e pardos, demonstrando uma ampliação do acesso ao emprego formal no país. Reportagem Pablo Mundim.
8: O brasileiro está viajando mais pelo país.
9: Pela primeira vez na história, o número de passageiros domésticos passou de 42 milhões, um recorde.
8: O turismo de negócios também está crescendo e teve faturamento histórico de 6 bilhões de reais.
11: A analista corporativa Verônica Brito mora em Brasília e costuma viajar bastante pelo Brasil. Do ano passado para cá, já foram 9 viagens para diferentes roteiros, mas ela tem um destino preferido.
14: Eu costumo viajar mais pelo Nordeste. Minha preferência é pelas praias e para mim as praias do Nordeste são as melhores. A comida, a receptividade, as pessoas do Nordeste são calorosas, né?
11: E como Verônica, cada vez mais brasileiros decidem viajar dentro do país. Foram 42 milhões de passageiros voando de norte a sul entre janeiro e maio deste ano. Um recorde no volume de passageiros domésticos, segundo o Ministério do Turismo. O número é 6% maior que os 39 milhões e 800 mil passageiros registrados no mesmo período do ano passado. Analisando somente o mês de maio, o volume também foi recorde, com 8 milhões e 300 mil passageiros domésticos, a maior movimentação para o mês da série histórica. O ministro do Turismo, Gustavo Feliciano, disse que os bons resultados do setor têm movimentado a economia do país.
15: Estamos registrando recordes atrás de recordes. Graças ao desenvolvimento do Brasil e às políticas adotadas pelo governo federal, estamos conseguindo manter os bons resultados. Isso tudo reflete na geração de emprego e renda para a população. Estamos com o maior saldo de empregos da história no setor do turismo, com mais de 2,4 milhões de empregos com carteira assinada. Continuaremos trabalhando para promover ainda mais o turismo interno e também atração de turistas estrangeiros, gerando dignidade para a nossa população.
11: O número de passageiros internacionais voando no Brasil também aumentou no período de janeiro a maio. Foram 12 milhões e 800 mil estrangeiros viajando aqui no país, 10% a mais que o registrado no mesmo período do ano passado. Outro resultado positivo foi observado no turismo corporativo, que envolve eventos empresariais e negócios. Entre janeiro e maio, o faturamento nesse segmento foi recorde, 6 bilhões de reais, maior valor da série histórica iniciada em 2022. Reportagem Graziela Mendonça.
9: Um novo aporte de 140 bilhões de reais foi anunciado esta semana para a Nova Indústria Brasil, a política de modernização industrial do governo federal.
8: Os recursos vão ser direcionados para as 6 missões que fazem parte dessa política. São elas: agroindústria, saúde, infraestrutura, transformação digital, bioeconomia e tecnologias para soberania e defesa nacionais.
9: Lançada em 2024, a NIB tem como objetivo impulsionar a indústria nacional até 2030. A partir da modernização do parque industrial e da adaptação às novas tecnologias.
8: A NIB também tem como meta aumentar a exportação de produtos brasileiros utilizando práticas de produção sustentáveis e menos poluentes.
9: Hoje, durante o programa Bom Dia Ministro, o titular do Ministério do Desenvolvimento, Indústria, Comércio e Serviços, Márcio Elias Rosa, afirmou que o investimento no setor contribui para o desenvolvimento social do país.
16: Quer promover, desde inovação, sobretudo inovação, a incorporação de novas tecnologias, promover a transição digital, né, para que nós tenhamos a chamada indústria 4.0, como também aumentar a nossa capacidade exportadora, para que o Brasil possa estar na cena internacional, não apenas com commodities, o que é muito bom e funciona muito bem, mas também com produtos com valor agregado. Não há desenvolvimento social se não tiver desenvolvimento econômico. É preciso que um esteja ligado ao outro.
8: E ainda falando de desenvolvimento, taxistas e motoristas de aplicativos que tiveram o cadastro aprovado pelo programa Move Brasil já podem procurar as concessionárias de automóveis indicadas para financiar novos veículos.
9: A linha de crédito de até 30 bilhões de reais é voltada para a renovação da frota desses profissionais.
8: O Move Brasil garante juros mais baixos, prazo de financiamento de até 72 meses e mais 6 meses de carência.
9: E abrange também compra de equipamentos de segurança, no caso das mulheres.
8: Podem participar profissionais com pelo menos 12 meses de atuação que tenham realizado, no mínimo, 100 corridas e também taxistas registrados.
9: Os interessados em aderir ao programa podem realizar o cadastro na página gov.br/movebrasil.
8: Mais saúde para a população indígena.
9: O programa agora tem especialistas do Ministério da Saúde e espera realizar mais de 13 mil atendimentos até o fim de junho em territórios do Ceará, Pernambuco, Amapá e Pará.
8: A iniciativa leva consultas, exames e cirurgias para áreas de difícil acesso, garantindo assistência médica diretamente para as comunidades.
9: Somente nos mutirões oftalmológicos, a expectativa é realizar cerca de 1.600 consultas especializadas, 8 mil exames e mais de 340 cirurgias.
17: A indígena Creuza Nunes, do Amapá, aprovou o atendimento oferecido pelos profissionais do Sistema Único de Saúde no mutirão realizado na comunidade.
18: Gostei muito que eles vieram, eles fizeram todas as consultas, conversaram bem com a gente. Todos os indígenas que queriam fazer consulta, ultrassom, todo tipo de exames fizeram aqui.
17: Até o final de junho, indígenas de territórios localizados no Ceará, Pernambuco, Amapá e Pará vão receber cuidados médicos por meio do programa Agora Tem Especialistas. A expectativa é de que sejam realizados mais de 13 mil atendimentos, entre consultas, exames e procedimentos. A secretária de Saúde Indígena do Ministério da Saúde, Lucinha Tremembé, destacou os serviços oferecidos.
19: Nossa meta é superar 15 mil procedimentos, ofertando consultas, exames, avaliações cirúrgicas e procedimentos especializados. Também estamos levando equipes especializadas para regiões de difícil acesso, incluindo a terra indígena Tumucumaque e a terra indígena Zoé.
17: A enfermeira Raquel Lira Pinheiro, coordenadora da Casa de Apoio à Saúde Indígena do Amapá, afirma que ficou surpresa com a procura por atendimentos durante o mutirão.
20: Nunca tivemos uma ação com tanta procura, né, com tanto tanto número de atendimentos e com tantas altas, né, dos indígenas para seus territórios. No segundo dia nós já tivemos um número muito elevado, com esses indígenas voltando para o seu território, com essas demandas reprimidas sanadas.
17: Desde o início da estratégia, em agosto de 2025, já foram realizados 14 mutirões em diferentes regiões do país, contemplando territórios do Alto Rio Solimões, Médio Rio Solimões, Vale do Javari, Chavante, Yanomami e Ecauana, Alto Rio Negro, Guamá Tocantins, Altamira e Rio Tapajós. Em 2025, foram registrados mais de 9.500 procedimentos especializados. Em 2026, o número já ultrapassa 17 mil atendimentos, entre consultas, exames e procedimentos. Reportagem Luana Karen.
21: E pais e responsáveis por crianças de até 4 anos devem ficar atentos ao calendário de vacinação.
9: O Ministério da Saúde inclui hoje uma segunda dose de reforço contra a poliomielite para ampliar a proteção contra a paralisia infantil.
21: A segunda dose é recomendada para crianças que já completaram o esquema primário e receberam o primeiro reforço.
9: Com a atualização, o esquema completo passa a ter 5 doses. A vacina está disponível gratuitamente em todas as unidades básicas de saúde do país.
21: O Brasil não registra casos do vírus desde 1989. Com o reforço, o Ministério da Saúde espera prolongar o tempo de imunidade e garantir a erradicação da doença.
9: Para mais informações, acesse saúde.gov.br ou procure a unidade de saúde mais próxima.
21: E para estimular ainda mais o desenvolvimento saudável das crianças, profissionais do SUS estão recebendo uma capacitação especial.
9: Eles estão sendo formados para ensinar os pais e responsáveis a estimular os filhos na primeira infância.
21: A ideia é que eles estejam aptos a oferecer orientações sobre brincadeiras, jogos e estímulos que ajudem a fortalecer o vínculo familiar.
12: Mais de 2.500 profissionais do Sistema Único de Saúde já estão preparados para apoiar o desenvolvimento infantil da atenção primária. Eles foram capacitados na abordagem Cuidados para o Desenvolvimento da Criança, que tem como meta habilitar os profissionais a desenvolver atividades com cuidadores para fortalecer o vínculo com crianças e, assim, promover o desenvolvimento nos primeiros anos de vida. A enfermeira Sheila Los Vernest foi uma das profissionais capacitadas. Ela trabalha em uma unidade básica de saúde em Ponta Grossa, no Rio Grande do Sul. Ela fala sobre como essa capacitação tem ajudado no atendimento mais humanizado às crianças.
22: Eu consigo, sim, ver pelos meus atendimentos antes do curso e depois do curso, como eu consegui dar muito mais informação, e parece que até o vínculo com essas mães melhoraram muito, sim. Eu sempre procurei ser mais acolhedora, assim, tudo, mas acho que algumas ideias, incentivar mais essas mães, assim, era meio muito técnico. E depois, assim, no curso, assim, me abriu um leque de mais possibilidades, de ideias, situações simples, como ensinar a brincar com a criança, incentivar a brincar, como isso ajuda no desenvolvimento dessa criança, né, no futuro.
12: O curso qualifica profissionais de saúde que atuam no cuidado às crianças e famílias. A formação habilita equipes das unidades básicas de saúde para orientar famílias sobre brincadeiras e estímulos às crianças nos primeiros anos de vida. A ideia é fortalecer o vínculo familiar, contribuindo assim para o desenvolvimento saudável das crianças. Como explica a Coordenadora Geral de Atenção à Saúde das Crianças, Adolescentes e Jovens do Ministério da Saúde, Sônia Venâncio.
23: A gente sabe que o desenvolvimento, ele é fortemente influenciado por essas interações nos primeiros anos de vida. Essas interações, elas são responsáveis pelo desenvolvimento do cérebro, pelo estabelecimento das sinapses, né, no cérebro. E quanto mais, então, né, o cuidador pratica atividades muito simples, como, por exemplo, conversar com a criança, cantar, contar histórias, brincar, todas essas atividades, né, têm um papel fundamental no desenvolvimento dessas habilidades, do desenvolvimento infantil.
12: O curso Cuidados para o Desenvolvimento da Criança na Atenção Primária à Saúde é de graça e está disponível para profissionais do SUS, como médicos, enfermeiros, psicólogos e fisioterapeutas. A capacitação é oferecida na modalidade online com carga horária de 30 horas e está disponível no site unasus.gov.br. Reportagem Cleide Lopes.
9: O ministro da Saúde, Alexandre Padilha, inaugurou hoje em Cubatão, São Paulo, a 10ª unidade móvel de saúde do programa Agora Tem Especialistas, Caminhoneiro e Caminhoneira.
21: A iniciativa leva serviços do SUS diretamente a pontos de parada e descanso nas estradas.
9: A estrutura oferece consultas médicas e de enfermagem, vacinação, testes rápidos, exames laboratoriais básicos, eletrocardiograma e teleconsultas.
21: O ministro Alexandre Padilha destacou que as unidades móveis de saúde como esta ajudam os caminhoneiros a fazerem um acompanhamento de saúde que eles não costumam fazer em suas cidades de origem.
0: A gente tem quase 400 mil caminhoneiros cadastrados nas unidades básicas de saúde de origem, pelas equipes de saúde da família, mas de cada 10, 4 nunca sequer foram uma vez na sua unidade básica de saúde de origem. A gente está aproveitando no meio do trabalho, nesse momento de descanso, faz a vacinação, faz os exames, e está vendo muita gente que estava com a medicação incorreta, então ajusta a medicação para doenças crônicas, como hipertensão, diabetes, problemas relacionados à obesidade, muitos problemas no campo da saúde mental.
9: Na tarde de hoje, o ministro também lançou a Política Nacional de Atenção Integral à Saúde da População em Situação de Rua.
21: Ela também prevê a criação de unidades móveis de rua.
9: Serão 400 veículos que ampliarão a capacidade de atuação nas cidades e devem contemplar todas as equipes cofinanciadas pelo Ministério da Saúde.
21: 300 milhões de reais para estimular o desenvolvimento científico e a inovação no Brasil.
9: Está aberta mais uma chamada universal do CNPq, que tem o objetivo de apoiar pesquisas em todas as áreas do conhecimento.
21: As inscrições vão até 3 de agosto.
1: Na Universidade de Brasília, o professor Fábio Pitella lidera uma equipe de pesquisadores em busca de novas formas de tratamento contra o câncer. A pesquisa consiste em editar o genoma de células cancerígenas para bloquear o avanço da doença. O trabalho da equipe foi contemplado por um edital do CNPq de 2024, que destinou cerca de R$140 mil para a pesquisa. O professor explica que o dinheiro é essencial para a continuidade do trabalho.
2: As pesquisas são relativamente caras, nós usamos insumos que não são tão triviais, então sem o fomento do CNPq é praticamente impossível a gente conduzir uma pesquisa dentro de uma instituição pública. O edital universal, ele nos ajuda a manter o laboratório funcionando, mas também a formar pessoas e capacitar recursos humanos, né?
1: Agora em 2026, uma nova chance está disponível para pesquisadores que buscam apoio financeiro para seus trabalhos. A chamada universal deste ano vai investir R$300 milhões em inovação científica. Este é o terceiro edital lançado nos últimos 4 anos. De acordo com o presidente do CNPq, Conselho Nacional de Desenvolvimento Científico e Tecnológico, Olival Freire, a iniciativa garante previsibilidade para as pesquisas.
3: Elas têm que ser como desfile de escola de samba, jogo de Copa do Mundo. Você tem que saber que ela vai acontecer em qual época do ano, porque a ciência é uma atividade que depende de previsibilidade. Você tem que preparar projetos de pesquisa, você tem que mobilizar colegas, mobilizar alunos.
1: A chamada é dividida em 3 grupos. Faixa A, voltada para jovens doutores com projetos de até 24 meses. Faixa B, destinada a pesquisadores com vínculo formal na instituição de pesquisa e projetos de até 36 meses. E faixa C, que compreende pesquisadores mais experientes, com equipes maiores e cooperação entre instituições. Pelo menos R$90 milhões serão destinados para fomentar projetos desenvolvidos nas regiões Norte, Nordeste ou Centro-Oeste. As inscrições vão até 3 de agosto e o edital completo está disponível em gov.br/CNPq. Reportagem Graziele Bezerra.
9: Também esta semana foram anunciados outros 300 milhões de reais pelo Ministério da Ciência, Tecnologia e Inovação para iniciativas de popularização da ciência no país.
21: Nesse caso, os recursos serão destinados a apoiar projetos como Olimpíadas Científicas, Feiras de Ciências e programas de formação de jovens cientistas.
9: O programa também contempla investimentos em museus, centros de ciência, planetários e outras estruturas dedicadas à difusão do conhecimento científico.
21: A Prova Nacional Docente foi criada pelo Ministério da Educação para apoiar a seleção de professores da educação básica pública em todo o país.
9: Ela testa se os candidatos possuem as competências essenciais para a docência.
21: Os resultados de cada exame têm validade de 3 anos e podem ser utilizados em múltiplos processos seletivos ao longo desse período.
9: Além disso, a prova também corresponde à avaliação teórica do ENADE, o Exame Nacional de Desempenho de Estudantes para os cursos de licenciatura.
21: No ano passado, mais de 500 mil professores alcançaram o padrão de proficiência na prova. E esse ano, as inscrições para ela já estão abertas.
4: O Ministério da Educação abriu as inscrições para a Prova Nacional Docente, a PND. Os professores interessados têm até o dia 3 de julho para se inscrever no exame por meio do endereço pnd.inep.gov.br. Os participantes que tiveram o pedido de isenção da taxa de inscrição aprovado devem acompanhar as próximas etapas do cronograma e efetivar a inscrição dentro do prazo estabelecido. Já aqueles que tiveram a solicitação negada precisam pagar a taxa de R$ 85. A PND vai ser aplicada no dia 20 de setembro. O resultado final está previsto para ser divulgado no dia 15 de dezembro. O ministro da Educação, Leonardo Barchini, destacou que a prova é uma grande oportunidade para os professores do país.
5: Mais de 2 mil redes vão utilizar a sua nota. A nota da prova que você faz hoje vale para os 3 anos seguintes. No ano passado, mais de 10 mil professores ingressaram, ou na rede estadual ou na rede municipal, com a nota da PND.
4: A Prova Nacional Docente faz parte do programa Mais Professores para o Brasil, que reúne ações de reconhecimento e qualificação do Magistério da Educação Básica e de incentivo à docência no país. Neste ano, a PND registrou adesão de 2.031 entes federativos. O número representa a participação de 96% das capitais e de 85% dos estados brasileiros, um crescimento superior a 30% em relação a 2025. Para mais informações, acesse as redes sociais do Ministério da Educação ou portalgov.br/MEC. Reportagem Júlio César de Oliveira.
9: E essas foram as notícias do Governo do Brasil.
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9: Com produção da empresa Brasil de Comunicação.
21: Fique agora com o Minuto do TCU. Em seguida, as notícias do Poder Judiciário e do Congresso Nacional. Boa noite.
9: Boa noite para você. Até amanhã.
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24: O Tribunal de Contas da União avaliou o Compromisso Nacional Criança Alfabetizada, programa do governo federal voltado a garantir a alfabetização de todas as crianças até o 2º ano do ensino fundamental. A auditoria teve foco na formação continuada de professores, coordenadores pedagógicos, diretores e outros profissionais da educação. O programa prevê apoio técnico e financeiro a estados e municípios, além do acompanhamento dos resultados. A fiscalização apontou avanços na política, mas identificou desafios que podem comprometer o alcance das metas. Um exemplo é a dificuldade de coordenação entre estados e municípios. O tribunal também destacou que o monitoramento das ações é frágil e determinou ao Ministério da Educação que crie plano de ação para corrigir os erros. Saiba mais em tcu.gov.br.
7: 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Você vai ouvir agora notícias do Poder Judiciário.
25: STF valida a criação de feriado de Corpus Christi no estado do Rio de Janeiro.
26: CNJ aprova novas regras para o sepultamento de corpos não identificados e para a emissão das certidões de óbito.
25: Empresa de segurança deve incluir todos os cargos no cálculo de cota de aprendiz.
26: Boa noite, eu sou Marcela Luiz.
25: E eu sou Walter Lima.
26: Supremo Tribunal Federal mantém validade de lei do Rio de Janeiro que transformou o dia de Corpus Christi em feriado estadual.
25: A decisão unânime foi tomada em sessão plenária virtual. Marcelo Della Libera.
8: A ação foi apresentada pela Confederação Nacional do Comércio de Bens, Serviços e Turismo, a CNC, que alegava invasão da competência privativa da União para legislar sobre direito do trabalho. Mas a relatora do caso no Supremo Tribunal Federal, ministra Carmen Lúcia, entendeu que a lei estadual questionada protege um patrimônio cultural e material, sendo de competência legislativa concorrente da União, dos estados e dos municípios, conforme prevê a Constituição Federal. Ainda segundo a ministra, o processo destaca que a celebração de Corpus Christi, em diversos municípios fluminenses, assume característica de festividade popular, com eventos musicais, feiras e atividades que movimentam significativamente a economia local e o turismo.
26: Conselho Nacional de Justiça aprova novas regras para o sepultamento de corpos não identificados e para a emissão das certidões de óbito.
25: A medida fortalece a busca por desaparecidos e evita a perda de informações importantes para as famílias. Judite Aragão.
10: Pela resolução, o enterro e o registro de óbito só poderão ser autorizados após a apresentação de um laudo da Polícia Científica que comprove a coleta de dados biométricos e biológicos necessários para uma futura identificação. A norma também prevê a integração de informações entre os cadastros nacionais de corpos não identificados e de pessoas desaparecidas.
26: STJ admite recurso extraordinário sobre relativização da vulnerabilidade de vítima de estupro menor de 14 anos de idade.
25: O pedido de admissibilidade foi feito pelo Ministério Público de Santa Catarina. Fátima Uchoa.
11: Um acórdão da sexta turma do STJ, questionado pelo MP, considerou por maioria dos votos que o relacionamento amoroso entre o réu e a vítima e o aval dos responsáveis por ela afastariam de forma excepcional a aplicação da súmula 593 do STJ e da previsão legal sobre estupro de vulnerável. O ministro Luiz Felipe Salomão lembrou que o STF tem jurisprudência pacífica no mesmo sentido do entendimento firmado pelo STJ, reconhecendo que é absoluta a presunção de violência nos crimes de estupro contra menor de 14 anos, sendo irrelevante o eventual consentimento da vítima. Para Salomão, ficou nítida a divergência do acórdão. Assim, admitiu o recurso extraordinário e determinou a remessa dos autos à Suprema Corte.
26: O número de vagas de aprendiz deve considerar todos os cargos de uma empresa.
25: A CLT determina um número equivalente a 5% dos postos de trabalho. Marla Lacerda.
13: Uma empresa de segurança foi condenada a pagar uma indenização de R$50 mil porque excluiu o cargo de vigilante do cálculo de vagas para aprendizes. A seguradora possuía mais de 2.700 empregados e apenas 4 aprendizes. Para os ministros do TST, o fato da atividade de vigilante ser considerada de risco, exigir idade mínima de 21 anos e porte de arma, não dispensa a inclusão do posto de trabalho nos cálculos para definir a cota. Isso porque a função também exige período de experiência para conseguir vaga no mercado de trabalho.
26: Justiça condena mais 6 envolvidos em esquema de tráfico internacional de drogas no porto de Salvador, na Bahia.
25: A ação foi proposta pelo Ministério Público Federal. Vanessa Pereira.
14: Segundo a denúncia, o grupo criminoso inseria cocaína em containers de cargas lícitas com destino à Europa, especialmente para a Holanda, Bélgica e Espanha, utilizando a estrutura portuária de Salvador, na Bahia. Os réus foram condenados pelos crimes de tráfico internacional de drogas, organização criminosa, associação para o tráfico, lavagem de dinheiro e falsificação de documento público.
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26: Uma boa noite.
25: E até amanhã.
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1: Eu sou Paula Groba.
2: E eu sou Humberto Pinheiro.
1: E estes são os destaques de hoje do Jornal do Senado, que começa agora.
2: Ação policial poderá ser mais rápida em casos de abuso infantil na internet.
1: Avança projeto que garante no SUS exames para detectar risco hereditário de câncer de mama.
2: Senador comemora a decisão do STF que derruba idade mínima na aposentadoria especial.
1: Boa noite.
2: Boa noite.
1: Na internet, um crime pode acontecer em segundos. Para acelerar o resgate de vítimas e a identificação de criminosos, avançou no Senado um projeto que autoriza a chamada ronda virtual.
2: A ideia é agilizar o acesso da polícia a dados de suspeitos na internet sem a necessidade de autorização judicial em situações de urgência. O repórter Bruno Lourenço traz os detalhes.
3: O projeto de lei legaliza expressamente a chamada ronda virtual, varredura policial automatizada em ambientes digitais para coletar arquivos de abuso. Outra inovação é que em casos de transmissão ao vivo, o risco iminente à vida da vítima, as autoridades policiais poderão requisitar dados cadastrais e de conexão diretamente aos provedores de internet e aplicativos, sem a necessidade de esperar por uma ordem judicial prévia, como explicou a relatora, senadora

0: A violência contra crianças e adolescentes segue sendo um dos maiores desafios do país. Só nos primeiros meses de 2026, mais de 115 mil denúncias foram registradas, a maioria dentro da própria casa das vítimas.
1: O tema foi debatido em audiência pública no Senado. Repórter Lana Dias.
2: Os participantes citaram desafios como orçamento insuficiente e dificuldade de acompanhamento da vítima após o crime. Para a presidente da comissão, senadora Damaris Alves, do Republicanos do Distrito Federal, o investimento em ações voltadas à proteção desse público é escasso.
3: Quando a gente pega o orçamento da União, a gente pega LDO dos estados e dos municípios e a gente procura a criança no orçamento de forma absoluta, a gente não encontra.
2: O Plano Nacional foi criado com o objetivo de desenvolver ações em eixos como prevenção, atendimento, responsabilização, mobilização social, estudos e pesquisas. A representante do Ministério dos Direitos Humanos e da Cidadania, Célia Carvalho Narras, explicou que o documento está em fase de revisão para abordar os diferentes contextos da infância no país. Mas além de atuar na prevenção, participantes ressaltaram a importância de promover acolhimento integral das vítimas depois das ocorrências.
0: E a violência contra mulheres trans acontece de forma tão frequente no cotidiano que muitas vezes deixa de ser reconhecida como violência.
1: Esse é um dos alertas de uma pesquisa do Instituto Data Senado, que pela primeira vez traz dados específicos sobre essa população. A reportagem é de Marcela Diniz.
4: A violência contra mulheres transgênero é cotidiana e acontece em casa, na rua, nos espaços privados e nos órgãos públicos. É o que mostra a edição de número 11 da Pesquisa Nacional de Violência contra a Mulher, do Instituto Data Senado e da empresa Nexus. Pela primeira vez desde 2005, o levantamento traz dados específicos sobre a experiência de trans e travestis. Muitas das 43 entrevistadas ao serem questionadas se sofriam violência, responderam a princípio que não. Mas as mesmas, quando perguntadas se já foram xingadas, mal atendidas ou hostilizadas pelo fato de serem quem são, aí a resposta era que sim, que sempre. O psicólogo do Data Senado, Rolf Hegger, comenta que esse resultado é preocupante porque aponta como agressões cotidianas acabam normalizadas no caso das mulheres trans.
5: Tem uma diferença entre o que a pessoa percebe como violência, que ela diz, não, sofri violência, mas quando a gente mostra as situações de violência, ela diz que sim. Então, o que a gente levantou como hipótese para isso é que a violência que ela sofre são constantes, são em todos os lugares, e isso acaba sendo normalizado.
4: 40% das mulheres trans e travestis sofreram agressões verbais, 17% físicas e 12% violência sexual. Os dados da pesquisa passarão a fazer parte do Mapa Nacional da Violência de Gênero, plataforma interativa do Observatório da Mulher contra a Violência do Senado, desenvolvido em parceria com a organização Gênero e Número e com o Instituto Natura.
0: E avançou no Senado o projeto que garante às mulheres exames no SUS para detectar risco de câncer de mama hereditário.
1: Até 10% dos casos de câncer de mama são herdados da mãe, segundo a relatora da proposta, senadora Ivete da Silveira, do MDB de Santa Catarina, repórter Márcio Maturana.
6: Está prevista, por exemplo, a análise do histórico familiar e a realização de exames genéticos específicos para identificar variantes associadas ao câncer hereditário. Até 10% dos casos de câncer de mama são herdados da mãe, segundo a relatora da proposta, senadora Ivete da Silveira, do MDB de Santa Catarina. Ela disse que a proposta combate desigualdades sociais.
7: Evidências indicam que o acesso a testes genéticos e ao aconselhamento especializado permanece condicionado a fatores socioeconômicos como renda e escolaridade, o que limita sem efetivação e aprofunda a inequidade.
6: O projeto, que já foi aprovado pela Câmara e agora segue para a votação na Comissão de Assuntos Sociais do Senado, também determina medidas para ampliar a oferta de exames preventivos e reduzir o tempo de espera. Além dos exames, o SUS deverá oferecer aconselhamento genético em unidades próprias, conveniadas ou contratadas.
0: O senador Paulo Paim, do PT do Rio Grande do Sul, comemorou a decisão do STF que derrubou a idade mínima para aposentadoria especial em atividades insalubres. A corte considerou inconstitucional o dispositivo da reforma da Previdência de 2019, que fixava idades de 55, 58 e 60 anos, dependendo do tempo

0: disposição a agentes nocivos.
1: Paim afirma que a medida não é privilégio, mas uma forma de proteção à saúde dos trabalhadores.
0: Já a senadora Leila Barros, do PDT do Distrito Federal, destacou a expectativa positiva para a Copa do Mundo Feminina de 2027 no Brasil, afirmando que o torneio deve dar mais visibilidade ao esporte feminino e valorizar as atletas ainda frente a desafios e preconceitos.
1: Segundo ela, a competição também pode fortalecer o futebol feminino e incentivar outras modalidades praticadas por mulheres no país. O Mundial será entre 24 de junho e 25 de julho em Belo Horizonte, Brasília, Fortaleza, Porto Alegre, Recife, Rio de Janeiro, Salvador e São Paulo.
0: E por falar em Copa do Mundo, o esporte que mobiliza torcidas e une países também transforma vidas fora dos estádios. Praticado desde a infância, ele ajuda a prevenir doenças, melhora a qualidade de vida e contribui para manter crianças e jovens na escola.
1: Esses benefícios foram destacados em uma audiência pública da Comissão de Esporte do Senado. A reportagem é de Rodrigo Rezende.
2: A senadora Leila Barros, do PDT do Distrito Federal, presidente da comissão, afirmou que esse tema é fundamental para a melhora da qualidade de vida da população.
3: E quando falamos de esporte para toda a vida, falamos também de saúde pública. Estimular a atividade desde a infância até a terceira idade significa prevenir doenças, melhorar a qualidade de vida da população e contribuir para a sustentabilidade do sistema de saúde.
2: Stephanie Riske, doutora em cardiologia pela USP, mostrou pesquisas que apontam que a inatividade física é responsável por 9% de mortes prematuras em todo o mundo. Robson Aguiar, presidente da Confederação Brasileira do Desporto Escolar, ressaltou a importância do esporte no combate à evasão escolar.
4: 40% dos nossos alunos, eles repetem de ano, saem da escola por não ter algum incentivo. E o esporte faz exatamente o contrário. Você vai ver que mais de 80% permanece na escola devido ao esporte. Então, o esporte escolar é uma ferramenta fundamental para a educação.
2: O ministro do esporte, Paulo Henrique Cordeiro, destacou o papel social do esporte.
5: Porque o esporte é muito mais do que essa prática. O esporte é uma mudança fática de realidade socioeconômica. É uma mudança de vida.
2: De maneira geral, a OMS recomenda a prática para adultos de pelo menos 150 minutos semanais de atividades físicas. Para crianças e adolescentes, o ideal é a prática de 60 minutos de atividades por dia.
1: Com edição de Paula Groba e trabalhos técnicos de João Lira, o Jornal do Senado fica por aqui. Acompanhe agora as notícias da Câmara dos Deputados. Boa noite.
0: Boa noite e até amanhã.
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7: Comissão autoriza a venda fracionada de medicamentos pelas farmácias.
8: Avança a proposta que pune quem expuser crianças à violência doméstica.
7: Parlamentares aprovam inclusão de deficiências ocultas em documentos.
9: Boa noite. Projeto que institui documento com QR Code para identificar deficiências ocultas pode seguir para o Senado. A repórter Maria Neves tem os detalhes dessa nova identidade.
10: A Comissão de Constituição e Justiça da Câmara aprovou o projeto do deputado Capitão Alberto Neto, do PL do Amazonas, que institui a Identificação Civil Nacional da Pessoa com Deficiência. O novo documento deverá adotar tecnologia de QR Code dinâmico com informações atualizadas sobre deficiências, inclusive as ocultas. Com a aprovação, o texto pode seguir para o Senado. De acordo com a proposta, o sistema permitirá que o beneficiário ou responsável atualize os dados sobre a condição de saúde da pessoa em tempo real. O objetivo da medida é garantir prioridade e segurança às pessoas com deficiência em atendimentos e situações de emergência. Na opinião da relatora na Comissão de Defesa dos Direitos das Pessoas com Deficiência, deputada Andréia Siqueira, do PSB do Pará, a utilização do QR Code dinâmico representa um instrumento eficaz para combater a invisibilidade social enfrentada por pessoas com deficiências ocultas.
11: Ao contrário de deficiências físicas evidentes, essas condições muitas das vezes não são reconhecidas ou compreendidas pela sociedade. Isso resulta em uma série de obstáculos no acesso ao direito e serviços. Em situações que exigem comprovação de condição especial, atendimento prioritário ou simples empatia no trato do cotidiano.
10: Deficiências ocultas ou invisíveis são condições de saúde que não são percebidas visualmente, como transtorno do espectro autista, deficiências intelectuais, doenças renais crônicas ou surdez parcial. A falta de sinais físicos óbvios frequentemente gera barreiras no acesso a atendimentos prioritários já garantidos por lei. Pelo texto aprovado, a identificação civil nacional da pessoa com deficiência não substitui a carteira de identificação nacional. A função do novo documento é facilitar o acesso a direitos e serviços específicos sem a necessidade de emissão de novos cartões físicos a cada mudança no quadro clínico do paciente. Da Rádio Câmara de Brasília, Maria Neves.
6: Saúde.
7: Comissão aprova a venda fracionada de remédios por farmácias e drogarias. A repórter Sofia Peçanha nos traz o debate sobre o tema.
12: A Comissão de Defesa do Consumidor aprovou o projeto que determina a venda de forma fracionada de medicamentos por farmácias e drogarias. O texto aprovado é resultado de 5 propostas analisadas em conjunto. A mais antiga delas, apresentada pelo deputado Jorge Sola, do PT da Bahia, em 2015. Elas alteram a legislação sobre o comércio de medicamentos. Atualmente, a fração de remédio já é permitida, mas não é obrigatória, o que faz com que a maioria dos consumidores ainda precise comprar caixas completas, mesmo quando utiliza apenas parte do conteúdo. O texto aprovado estabelece o fracionamento como uma exigência legal para medicamentos como antibióticos, analgésicos, anti-inflamatórios e antieméticos, que são remédios para náuseas e vômitos. O relator da proposta na comissão, o deputado Celso Russomano, do Republicanos de São Paulo, destacou que a medida visa reduzir o desperdício, evitar a automedicação e diminuir os custos para os pacientes.
13: Tal medida contribui para proteger a saúde e segurança da coletividade. A automedicação, o consumo de remédios fora da validade e ainda a potencial intoxicação de crianças no ambiente doméstico.
12: Além disso, o projeto prevê que o preço dos medicamentos fracionados siga regras específicas da Câmara de Regulação do Mercado de Medicamentos, para garantir que o consumidor não pague mais caro proporcionalmente por quantidades menores.
13: Entendemos que essa medida também beneficia sobremaneira os consumidores, pois evita que as farmácias aumentem indevidamente seus lucros na subdivisão de medicamentos.
12: Em caso de descumprimento, o infrator estará sujeito à penalidade de suspensão de vendas ou fabricação de produto, cancelamento de registro do produto ou cancelamento de autorização para funcionamento da empresa. O projeto gerou debate entre os parlamentares, principalmente sobre os desafios na adaptação das embalagens, no controle sanitário e nos custos operacionais para viabilizar a venda fracionada em larga escala. O deputado Gilson Marques, do Novo de Santa Catarina, chegou a apresentar um parecer alternativo para evitar o fracionamento.
14: Assim, acreditamos que a melhor solução para o referido problema seria adequar a posologia ao tempo de tratamento, sendo função das indústrias farmacêuticas produzir as embalagens e dispensá-las com a quantidade correta.
12: Mas a proposta que estabelece a venda fracionada de medicamentos foi aprovada pela Comissão de Defesa do Consumidor e seguiu para análise na Comissão de Saúde. Da Rádio Câmara de Brasília, Sofia Peçanha.
6: Segurança Pública.
9: Comissão de Constituição e Justiça aprova penas para quem expor crianças à violência doméstica. A repórter Paula Bittar acompanhou a votação.
15: Uma proposta aprovada pela Comissão de Constituição e Justiça da Câmara prevê penas para quem expuser crianças e adolescentes a atos de violência doméstica. De acordo com o texto aprovado, o crime de violência doméstica praticada na frente de criança ou adolescente tem punição de 6 meses a 2 anos de detenção. E essa penalidade é aumentada em mais metade se o crime é praticado de forma reiterada ou se a criança ou adolescente estiver sob autoridade, guarda ou vigilância do agente ou da vítima. A relatora na comissão, deputada Cris Tonietto, do PL do Rio de Janeiro, ressaltou que a proposta reconhece que a violência doméstica tem um impacto grande sobre a criança, mesmo quando ela não é a vítima direta.
16: Ao conviverem com situações constantes de agressões físicas, verbais ou psicológicas, As crianças não apenas testemunham o sofrimento dos envolvidos, mas também internalizam esses comportamentos como modelos de relação interpessoal. Essa vivência traumática compromete o bem-estar emocional, afeta o desempenho escolar e pode desencadear transtornos psicológicos de longo prazo.
15: A proposta que prevê penas para quem expuser crianças e adolescentes a atos de violência doméstica ainda precisa ser analisada pelo plenário da Câmara antes de seguir ao Senado. Da Rádio Câmara de Brasília, Paula Bittar.
6: Justiça.
7: Comissão aprova a proposta que aumenta penas de crimes financeiros contra fundos de pensão. A repórter Silvia Munhato tem os detalhes.
17: A Comissão de Finanças e Tributação da Câmara aprovou o projeto que aumenta as punições para crimes financeiros que causem prejuízo a fundos previdenciários ou de pensão. As investigações da Polícia Federal relativas ao Banco Master têm apontado investimentos de fundos de servidores públicos estaduais em aplicações do Master em períodos em que elas já eram consideradas de alto risco pelo mercado. O autor da proposta, deputado Wellington Prado, do PSD de Minas Gerais, batizou a proposta de Lei Faria Lima, em uma referência à Avenida de São Paulo, onde estão sediadas várias instituições financeiras. Pelo texto, quem cometer esses crimes estará sujeito a penas de reclusão de 20 a 40 anos. A proposta também define que os crimes serão insuscetíveis de fiança, livramento condicional, anistia, graça e indulto. O relator, deputado Kim Kataguiri, do Missão de São Paulo, recomendou a aprovação do texto, lembrando que a legislação atual prevê penas de 2 a 12 anos para crimes contra o sistema financeiro.
18: O crime cometido por um agente público, aí que deixa de cumprir a sua obrigação para preservar o sistema financeiro e também a ordem econômico-financeira, né? E aí a gente está endurecendo bastante as penas em relação a esse crime e também nós estamos endurecendo as condições de progressão de regime também.
17: A proposta determina que a progressão de regime, que é a transferência para regime menos rigoroso, como semiaberto, será mais dura para os crimes financeiros. Por exemplo, se o réu for primário, terá que cumprir pelo menos 70% da pena para ter direito. O projeto que aumenta a pena de reclusão para quem comete crimes financeiros contra fundos de pensão ainda será analisado pela Comissão de Constituição e Justiça. Depois seguirá para o plenário. Da Rádio Câmara de Brasília, Silvia Munhato.
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6: Transportes.
9: O relator das mudanças no Código de Trânsito Brasileiro apresentou o projeto reunindo sugestões de mais de 270 propostas sobre o tema.
7: Entre as alterações, o deputado Áureo Ribeiro sugeriu que adolescentes tenham permissão para dirigir a partir dos 16 anos. Confira os detalhes com o repórter Murilo Souza.
20: A Comissão Especial da Câmara dos Deputados, que analisa mudanças no Código de Trânsito Brasileiro, poderá votar no próximo dia 7 de julho o parecer do relator, deputado Áureo Ribeiro, do Solidariedade do Rio de Janeiro. O texto consolida mais de 270 projetos de lei em um substitutivo. Entre os pontos mais relevantes do novo texto está a permissão para que jovens a partir de 16 anos possam dirigir. Pela proposta, os menores de 18 anos poderão obter habilitação na categoria B para dirigir carros em perímetros urbanos, das 5 horas da manhã até a meia-noite, desde que acompanhados por um adulto habilitado há pelo menos 2 anos. Para motos pequenas, de até 150 cilindradas, o jovem pode dirigir desacompanhado, mantendo as mesmas restrições de horário e local. A idade mínima para habilitação nas categorias profissionais D e E também cai de 21 para 20 anos. Segundo o relator, a medida busca reduzir a falta de motoristas no transporte de cargas e passageiros.
3: A medida visa ampliar o acesso dos jovens à habilitação, proporcionar maior autonomia para deslocamentos relacionados ao estudo e ao trabalho e permitir a formação gradual de condutores, inspirando-se em modelos adotados em outros países que admitem a condução por menores de idade mediante restrições e acompanhamento.
20: A CNH definitiva aos 18 anos será emitida de forma automática e gratuita, caso o condutor não tenha cometido infrações graves ou gravíssimas ou não seja reincidente em infração média. O texto cria um teto nacional para as taxas cobradas no processo de habilitação. R$ 30,00 para abertura e emissão da permissão para dirigir, em qualquer categoria, e R$ 50,00 para cada exame realizado, seja escrito ou de direção. Outra inovação é a possibilidade de o candidato optar por realizar o exame em veículos com câmbio automático. O projeto também estabelece regras para outros temas, como pedágios free flow, registro e autorização para patinetes e bicicletas elétricas, normas para veículos autônomos e proibição de radares ocultos, sem sinalização ou estudos técnicos. A Comissão Especial da Câmara sobre Mudanças no Código de Trânsito Brasileiro retoma a análise da matéria no dia 7 de julho, às 2 horas da tarde. A expectativa é que a votação no plenário da Câmara seja no dia 8 de julho. Da Rádio Câmara de Brasília, Murilo Souza.
6: Trabalho.
9: A Câmara aprovou o projeto que estabelece piso salarial para biólogos. A repórter Maria Neves tem mais informações sobre o tema.
10: Em análise na Câmara desde 2013, o projeto que institui um piso salarial e condições de trabalho para biólogos do setor privado foi aprovado pela Comissão de Constituição e Justiça e pode seguir para o Senado. Pela proposta, o salário base da categoria será de R$ 4.685 para uma jornada de 40 horas semanais. O piso será corrigido pela inflação desde setembro de 2016 até a publicação da lei. Depois disso, o valor continuará sendo reajustado anualmente pela inflação. Segundo o relator, deputado José Rocha, do União da Bahia, com a correção, esse valor chegaria a R$ 6.749 em 2024. Na opinião do relator, a medida vai melhorar as condições de trabalho e conferir mais dignidade à profissão de biólogo.
21: Eu, como médico, sei bem avaliar o que representa o biólogo nas suas atividades, precisando de melhores condições de trabalho, precisando de melhores salários, e chegou a oportunidade. O PL deu a oportunidade para que essa classe tão importante na nossa vida possa realmente resgatar essa dignidade com um piso, com boas condições de trabalho e sempre está prestando esses grandes e relevantes serviços à ciência brasileira.
10: O texto original do deputado Danley Hinterholz, do PSD do Rio Grande do Sul, abrangia também os biólogos que atuam no setor público. No entanto, o relator na Comissão de Finanças e Tributação, deputado Duarte Júnior, do Avante do Maranhão, alterou a proposta. Ele argumentou que um projeto de lei do Congresso não pode estabelecer regras para servidores públicos. Pela Constituição, essa atribuição é do chefe do Executivo, seja federal, estadual ou municipal. Assim, a medida aprovada vai valer apenas para biólogos de empresas privadas ou públicas contratados por meio do regime da consolidação das leis do trabalho, com carteira assinada. Quanto às condições gerais de trabalho, o projeto aprovado determina que o regime de plantão da categoria será de, no máximo, 12 horas diárias. Desse período, uma hora será destinada ao repouso e à alimentação. O trabalho noturno será a jornada realizada entre 22 horas e as 5 horas do dia seguinte. A remuneração nesse período será pelo menos 20% maior. A proposta estabelece ainda que as horas extras terão 50% de acréscimo e o adicional de insalubridade será gradual. O grau mínimo terá um aumento de 10% sobre o piso, o médio de 20% e o grau máximo de 40%. Já o adicional de periculosidade será de 30%. No entanto, o texto prevê que os adicionais de insalubridade e de periculosidade não podem ser pagos simultaneamente. O biólogo terá de fazer a opção por um dos dois. Da Rádio Câmara de Brasília, Maria Neves.
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5: Meio Ambiente.
22: Câmara analisa a proposta que amplia incentivos fiscais e tributários para a cadeia de reciclagem. Saiba mais com o repórter José Carlos Oliveira.
23: O setor de reciclagem poderá ganhar incentivos fiscais não contemplados na reforma tributária de 2023. O tema é analisado na Câmara dos Deputados por meio de proposta de emenda à Constituição já aprovada na Comissão de Constituição e Justiça e com futura análise em comissão especial. O relator, deputado Alex Manente, do Cidadania de São Paulo, explica que a intenção é estabelecer um regime fiscal que beneficie operações com resíduos e materiais destinados à reciclagem, reutilização e logística reversa.
24: O efeito da reforma tributária no material reciclado é muito perverso. São 300% de aumento, o que inviabiliza a reciclagem no país. E o governo, o poder público, tem obrigação de estimular com que a sustentabilidade, a reciclagem seja uma realidade para poder minimizarmos os efeitos ambientais tão danosos para toda a população. Por isso, estamos trabalhando essa PEC para que o imposto seja revisto do material reciclável e, consequentemente, teremos sustentabilidade no nosso país.
23: Na prática, a proposta busca garantir que a tributação sobre material reciclado seja menor do que a aplicada ao material original, dando assim um diferencial competitivo para o setor. O texto tem o apoio da Associação Brasileira de Resíduos e Meio Ambiente. Dados da ABREMA mostram que em 2024, cerca de 7 milhões de toneladas de resíduos secos foram destinados à reciclagem no Brasil, equivalentes a 8,7% dos resíduos gerados no período, um percentual ainda bem abaixo em relação às metas da Política Nacional de Resíduos Sólidos. O texto original da proposta é do deputado Arnaldo Jardim, do Cidadania de São Paulo, que prevê benefícios para toda a cadeia da economia circular, incluindo catadores de materiais recicláveis e empresas recicladoras e de logística reversa, responsáveis pelo retorno dos materiais ao consumo da população. Da Rádio Câmara de Brasília, José Carlos Oliveira.
9: Termina agora o Jornal Câmara dos Deputados, produzido pela Rádio Câmara, com trabalhos técnicos de Alain de Souza e apresentação de Val Monteiro e Márcio Aquilissardi. Uma boa noite para você.
22: A Voz do Brasil volta amanhã. Boa noite.
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0: para você ligado no Esportes pelo Ar nesta quarta-feira, dia 24 de junho de 2026. Boa noite para você ligado nas ondas do Gigante do Ar, a Rádio Confidência AM880 e também aqui na tela da Rede Minas. Hoje é dia decisivo para o Brasil. Intervalo do jogo. O Brasil está vencendo a Escócia por 2-0 e assumindo a liderança do Grupo C na Copa do Mundo. Isso porque Marrocos, que antes da rodada estava na liderança, está empatando com o Haiti. 2-2. Esse jogo, se terminar assim, o Brasil entrará em campo na segunda-feira, 2 horas da tarde, pelos 16 avos. Se ficar na segunda colocação, o jogo será às 10 horas da noite. E aí eu quero saber de você. Para curtir o churrasquinho com os amigos vendo o Brasil, vale a pena ficar em segundo ou é melhor passar em primeiro lugar mesmo, jogar 2 horas da tarde na segunda-feira? Quero saber sua opinião, participe conosco e envie sua mensagem pelo WhatsApp 319-8280-6655. 319-8280-6655. Hoje já começaram as definições também das equipes que avançam em outros grupos. Pelo grupo B, Suíça e Canadá se classificaram nesta ordem. Suíça em primeiro lugar, Canadá em segundo lugar. Já estão encaminhados. Vamos falar para você daqui a pouquinho quem são os adversários deles na próxima fase. E à noite teremos a definição também do grupo A, a equipe, o grupo da África do Sul, do México. Vamos falar sobre isso. Mas antes de entrar nessa história, vamos conversar com a nossa bancada de hoje, começando com Paulo Madri. Paulo Madri, boa noite. Muito obrigado pela presença. Essa vitória parcial do Brasil por 2-0 para a Escócia, para você, é justo o resultado até aqui?
1: Ah, é justo, Adriano. Boa noite para você, boa noite para os nossos queridos telespectadores, boa noite para Gabriel Arlindo. Eu acho que sim, acho que é justo. Acho que o Brasil teve um primeiro tempo tranquilo, a Escócia não mostrou nada ofensivamente. E assim, o Brasil é um time que tem suas fragilidades defensivas e mesmo assim a Escócia praticamente não ameaçou e o Brasil conseguiu se aproveitar dos erros da seleção escocesa, principalmente na saída de bola. É de um erro de saída de bola que saiu o primeiro gol do Vinícius Júnior, saiu também um outro que foi anulado. Então a Escócia está dando presentes de Natal em junho para o Brasil.
0: Conosco nessa noite também Gabriel Arlindo. Boa noite, Arlindo, obrigado pela presença. O Vini Júnior, já podemos dizer que é o Vini Júnior do Real Madrid que está na seleção, ou surgiu um Vinícius Júnior na seleção brasileira?
2: Muito boa noite, André, boa noite, Madrid, boa noite também a todos os nossos telespectadores. Antes de responder, só mandar um abraço especial para os meus amigos que estão todo mundo reunindo, nos assistindo lá na casa do João Gabriel. Me esperem aí que daqui a pouco eu tô chegando. Mas enfim, ô André, sobre o Vinícius Júnior, eu acho que em eliminatórias, em Copa América, ele não tinha se provado. Tanto que a gente vinha cobrando o Vinícius Júnior de ser aquele cara do Real Madrid. Mas em Copas do Mundo não tem o que falar. A Copa do Mundo de 2022 dele já havia sido, sim, muito boa. Ele participou praticamente de gol em todos os jogos do Brasil também na Copa do Mundo de 22. Só não participou contra a Croácia, que saiu também cedo daquele jogo. Agora, em 2026, é indiscutível. O Vinícius Júnior é o cara da seleção brasileira. O bastão de Neymar já passou. Não tem mais Neymar ser o cara da seleção brasileira. O cara da seleção brasileira hoje é Vinícius Júnior. Não tem o que falar mais. O bastão já está passado. Vinícius Júnior não tem como discutir mais. É protagonista e agora sim, sendo sim aquele cara que ele é no Real Madrid, além de muito bom jogador, sendo decisivo também.
0: O Vinícius Júnior chegou a 5 gols em Copas do Mundo. 4 nesta edição, 1 em 2022. O Neymar tem 8 gols em Copa do Mundo. Então tem que fazer mais 3 aí para chegar no Neymar. Neymar que está à disposição no banco de reservas. E uma curiosidade, o Ronaldinho Gaúcho estava no campo recebendo aqui todos os jogadores na entrada, naquela fila, né, que é feita no protocolo. E para todo mundo ele, boa sorte, boa sorte, boa sorte. Quando chegou o Endrick, ele parou, arrebenta. Aí voltou, boa sorte, boa sorte. O Neymar veio, ele abraçou, depois olhou para ele, arrebenta. Então, ele sente o Paulo Madri. Você acha que um cara que foi diferenciado como o Ronaldinho Gaúcho, ele é capaz também de identificar aqueles que podem fazer a diferença num jogo grande?
1: Ô, André, você tá perguntando isso para mim, cara. Eu vou repetir o que eu falei aquele outro dia. Eu já falei mesmo, né? Para mim, o Neymar vai ser uma peça absolutamente secundária na Copa do Mundo. Posso ser surpreendido? Posso queimar a língua pelo que ele um dia jogou e poderia, por milagre, voltar a jogar? Posso. mas acho pouco provável. É um cara que não mostra nível suficiente para decidir uma Copa do Mundo desde 2020. Se passaram 6 anos, ele não consegue sobressair aqui no futebol brasileiro. Então eu não acredito que o Neymar vai ser esse cara. Eu acredito que ele é uma memória afetiva e acredito que ele vai acabar sendo uma figura secundária na Copa do Mundo.
0: Mas tem o Endrick também. O Endrick também recebeu uma rebenta. Você acha que essa Copa ele vai passar batido também?
1: Olha, ele eu acho que pode ser mais útil, mas eu acho que de qualquer forma a Copa dele não é essa. A Copa dele para chegar arrebentando é de 30 para frente. Mas o Ancelotti, se quiser, pode dar minutos para ele, que eu acho que o Endrick tem uma coisa que os outros não têm, ele tem mais do que os outros atacantes, que é indignação. Ele é um cara um pouco mais rebelde em campo, mais intenso, e acho que é por isso que ele tem essa sorte que todo mundo fala, né? E pode ser que isso dê frutos ao Brasil. Mas não sei até que ponto o Ancelotti vai querer dar minutos para ele. O Ancelotti não é muito fã de dar minuto assim para garoto em momento decisivo como Copa do Mundo, não.
0: Você acha que está sendo teimoso o Ancelotti ou o Gabriel Rendera para colocar o Endrick para jogar nesse time ou não?
2: Eu acho que o Endrick deveria sim receber mais minutos, André. Concordo muito com o que o Madrid disse. Acho que a Copa dele para brilhar, para arrebentar mesmo, vai ser 2030. Acho que o Endrick vai chegar 30 para realmente liderar o Brasil ao lado de Vinícius Júnior, ao lado de Estevão. Inclusive, acho que a geração do Brasil para 2030 está muito mais bem encaminhada do que essa atual. Mas eu acho sim que o Endrick deveria receber mais minutos, sendo que o atacante do Brasil no primeiro jogo contra o Marrocos foi o Igor Thiago, gente. Com todo o respeito ao Igor Thiago, que é o vice-artilheiro da Premier League, mas ele tropeçou na bola em todas as oportunidades que teve no primeiro jogo contra o Marrocos. Perdeu um gol debaixo da trave, uma cabeçada que era para ser um dos pontos fortes dele. Em comparação ao Igor Thiago, eu não consigo não preferir o Endrick. Acho que se o Igor Thiago teve mais chances, teve mais minutagem, acho que o Endrick deveria também ter recebido mais minutos. Em relação ao Matheus Cunha, acho um pouco mais difícil, porque quando teve a chance, chegou lá, fez 2 gols, cumpriu seu papel. Lógico, uma seleção um pouco mais frágil, mas como é que você vai tirar o cara depois dele ter feito 2 gols? Quando o Brasil precisava de vencer, precisava de provar um resultado melhor depois daquele empate contra o Marrocos. Então acho sim que o Endrick deveria receber mais minutos nessa Copa do Mundo, mas concordo muito com isso que o Madrid disse. Não para ser protagonista, não para ser o cara. Eu acho que a Copa dele, para ser realmente o cara para decidir jogos para o Brasil, felizmente ele já vem decidindo há algum tempo, né? Mas para ser esse protagonista mesmo vai ser em 2030.
0: Registrando aqui a participação do Thiago de Nova Serrana. Queria saber como é que faz para participar. Tá participando, Thiago. Só você escrever aqui que eu tô lendo. Só não liga. Ele ligou aqui, tentou ligar. Não tem como eu te atender. Mas manda escrito aí que dá pra gente ler o que você escreve aqui. E o Cristiano mandou aqui pra gente, o Cristiano Martins, mandou aqui, ó. Se o Brasil conquistar o Hexa, Vinícius Júnior será o rosto dessa conquista?
1: Por enquanto, sim, né? Tem que ver como vai ser o mata-mata, mas por enquanto sim, é o cara. São o quê? Me ajudem aqui com a memória. São 5 participações de gols até aqui nesta Copa, ou 4.
2: Acho que são 5.
1: Praticamente tudo que o Brasil fez passou pelo Vinícius, e passou diretamente pelo Vinícius. Então assim, ele é o cara, ele é a luz da seleção até agora. Vamos ver como vai ser o mata-mata, que é quando a onça bebe água, mas o Vinícius Júnior já mostrou em outras ocasiões na carreira que ele não tem medo disso. Então eu acho que o rendimento dele tende a ser o mesmo ou até a crescer durante o mata-mata. Resta saber se o Brasil coletivamente vai conseguir levar o rendimento individual do Vinícius até o final da Copa do Mundo.
0: Para esse jogo de hoje havia a dúvida, né, de quem seria o substituto do Rafinha. Vamos ver como é que a seleção entrou em campo então, porque foi um time muito parecido com a vitória sobre o Haiti. Alisson no gol, Danilo, Marquinhos, Gabriel Magalhães, Douglas Santos, no meio Casimiro, Bruno Guimarães, Paquetá. Aí o Rayan ganhou essa vaga na direita, o Vini Júnior com o Matheus Cunha na frente. Para alguns é surpresa, mas o Ancelotti, ele assiste aqui o Esportes pelo Ar. Ontem eu tive essa conversa aqui com o Júnior Brasil. O Júnior Brasil defendeu o Luiz Henrique ali. Eu falei, Júnior, Luiz Henrique é daqueles jogadores de segundo tempo. entra com o Rayan. E aí o Ancelotti sempre ligadinho lá, ele vê os nossos cortes no Instagram, no Meio de Campo TV, só você seguir lá. E aí ele viu e falou, vou seguir a ideia de André. E o Rayan tá correspondendo.
2: Que imitação, hein?
0: Foi bom, né? Meu italiano tá
2: entendido. Gostei, gostei da imitação.
0: Foi boa a entrada do Rayan, o Arlindo. Ele contribuiu o suficiente no primeiro tempo.
2: Eu tô contigo nessa, André. Eu também optaria pelo Rayan em vez do Luiz Henrique. Também tô contigo nessa. Acho que o Luiz Henrique, ele vem melhor vindo do banco, porque quando começou como titular, não teve o mesmo desempenho vindo do banco de reservas. Eu acho que quando ele vem do banco de reservas, ele já pega um lateral ali cansado um pouco mais nesse primeiro tempo e aí tem a melhor explosão ali do seu X1 para poder ganhar mais essas jogadas ofensivas. Eu também optaria pelo Rayan nesse jogo em vez do Luiz Henrique. Acho que tem mais minutagem, menos minutagem no ciclo do Ancelotti, mas pensando também numa Copa de 2030, eu acho que o Rayan pode ser aí um dos protagonistas também dessa nova geração da seleção brasileira, e é importante você vir dando essa minutagem já desde o ciclo de 2026. Sobre essa questão, se ele vem compensando essa vaga, né? Acho que sim. Gostei do primeiro tempo do Rayan, acho que com bola ainda falta melhorar algumas coisas, acho ele um pouco afobado ainda, igual... Teve a chance de fazer um gol depois de limpar o marcador muito bem, acabou até que tirando bem o goleiro foi bem, mas assim, se fosse mesmo um cara que já tava pronto, ele faria aquele gol, né? Mas enfim, pressionou bem no gol do Vinícius Júnior, tá cumprindo bem seu papel, principalmente sem bola, então acho sim que o Rayan vem compensando essa vaga aí de titular, que querendo ou não, acho que tava um pouco fácil de você destacar do Rafinha, né? Porque o Rafinha, acho que vinha sendo um dos piores, se não for o pior jogador da seleção brasileira até o momento nessa Copa do Mundo de 2026. Se tem gente que cobra o Vinícius Júnior de não ser o Vinícius Júnior do Real Madrid, a cobrança também tem que ser relacionada ao Rafinha, porque ele não joga nem 10% do que ele joga no Barcelona.
0: Aí só avisar você que está nos acompanhando pela Rede Minas, se você nos pegar olhando para lá, é porque a televisão está ali, tá? A gente está acompanhando o jogo. Brasil está vencendo por 2-0, dois gols do Vini Júnior. E o Thiago mandou aqui, qual que é o Instagram? É o @meiodecampoTV, Thiago. Segue aí, @meiodecampoTV. Você fica por dentro de tudo que acontece no meio de campo, no Esportes pelo Ar, no Primeiro Esportivo, tem uns cortes do programa. É muito legal, segue a gente aí que você vai gostar. Olha só. No outro jogo, né, nessa última rodada da fase de grupos, os dois jogos são no mesmo horário. Então a bola está rolando para Brasil 2, Escócia 0 e também para Marrocos 2, Haiti 2. Vamos lembrar como é que está o grupo do Brasil antes de começar essa rodada? Porque o Haiti estava liderando com 4 pontos. O Brasil liderando com 4 pontos pelo saldo de gols. Agora está indo a 7. O Marrocos com empate vai a 5. A Escócia fica com 3, o Haiti com 1. Então o Brasil classificando em primeiro. Ele joga na segunda-feira, 14h, e aí vai enfrentar o segundo colocado do grupo, que tem Holanda, o Japão, que hoje é o segundo colocado, e a Suécia. Quem seria, o Madri, o melhor segundo colocado para o Brasil enfrentar nesse momento?
1: Ah, o melhor segundo?
0: Pensando que um desses três que vai acabar ficando em segundo lugar. Holanda, Japão... ou Suécia, qual seria o melhor adversário?
1: Complicado, porque eu acho... A Holanda com certeza não. Mas entre Japão e Suécia, eu acho que o Japão joga mais futebol que a Suécia, mas a Suécia tem mais condição de machucar o Brasil. Porque a Suécia joga na transição com o Gyökeres e o Isaac, que são dois ótimos centroavantes, e o Brasil sofre para defender a transição ofensiva dos adversários. Então, o Brasil é um time de trocação. Então, eu acho que a Suécia criaria mais problemas ao Brasil do que ao Japão, embora o Japão esteja jogando mais bola que a Suécia.
0: E para você, Aline, qual que seria o pior adversário para o Brasil pegar nos 16 avos?
2: Eu acho que o pior adversário não tem como falar que não é a Holanda. O Japão hoje, para mim, joga um futebol bem pareado e se bobear até melhor do que a Holanda, mas em nome individual e em peso de camisa, a Holanda, mesmo não tendo Copa do Mundo, sempre foi uma pelo menos pedra no sapato aí do Brasil. Vai. Teve eliminações recentes, como por exemplo em 2010, é claro que o Brasil também já tirou a Holanda, mas sempre é uma seleção um pouco mais difícil, com mais casca em Copa do Mundo para enfrentar. Agora eu vou discordar do Madrinho, só um ponto concordo com ele, dessa questão da transição, do Jokeres, do Isaac, mas hoje para mim a Suécia coletivamente é um bando, porque na repescagem fez só 2 pontos, acabou sendo classificada meio que mais por demérito de outras seleções, então acho que coletivamente o Japão tem demais a assustar o Brasil do que a Suécia, apesar de individualmente concordo com o Madrinho nesse ponto, que a Suécia tem jogadores melhores, como o Isaac, como o Jokeres, como ele citou. Agora, pra mim, o mais difícil é sim pegar a Holanda. Apesar de que acho que o Brasil seria favorito com qualquer um dos três.
1: Não, com a Holanda eu acho que tá fora de...
0: Pra mim, se o Brasil pegar a Holanda atira o Brasil.
1: Com certeza seria a Holanda o mais difícil, eu acho que tem jogo, tem bastante jogo.
2: Tem jogo, tá?
1: Seria bastante equilibrado e eu não tenho convicção nenhuma de que o Brasil é favorito contra a Holanda.
0: Não, pra mim a Holanda é favorita. Tanto que meus prognósticos, o pessoal tá feliz que eu tô errando. Porque meu prognóstico era que o Brasil hoje empataria, ficaria em segundo, que o Marrocos ia vencer o Haiti, e com isso o Brasil pegaria a Holanda e cairia nos 16avos. Já. Pelo que está se desenhando, está escapando da Holanda. Só se a Holanda quiser muito o Brasil tropeçar no grupo dela, na última rodada.
1: Tropeçar pra ficar na Tunísia vai ser difícil.
0: Ué, se ela quiser pegar o Brasil, talvez...
1: Eu vi todos os jogos da Copa até aqui e, olha, a Tunísia é um dos piores times que eu vi, tá?
2: Concordo.
1: Não só pelos placares. É claro que a Tunísia foi goleada 2 vezes, mas para além dos placares, o time da Tunísia é difícil.
2: Agora, isso aí que você falou, André, se querer pegar o Brasil, na minha opinião, ninguém nunca vai querer pegar o Brasil em Copa do Mundo, cara. Independente de fase, se a fase não tá bacana e tudo mais. Ah, eu não acho que em 14, teve, quando saiu o
0: Paulo,
2: chaveamento,
0: o Paulo
2: eles
0: mandou
2: muito felizes
0: aqui, ó.
2: Assim, não.
0: O Paulo mandou aqui, eu tô preocupado, porque essa seleção, se cruzar com a Alemanha, vai tomar 7-1 de novo. O Paulo aqui do Barro Preto mandou pra gente.
2: Acho que não é pra tanto,
0: tá aqui, não. Não sou eu, não. Tá escrito aqui, ó. Paulo, mostrar pra você, ó. Paulo.
2: Não, mandou, beleza. Aqui.
0: Não sou eu que estou inventando.
1: Deixando claro que esse Paulo não sou eu.
2: Acho que não é pra tanto, não. Apesar de que hoje eu consideraria a Alemanha um pouco mais favorita num jogo aí contra o Brasil, não sei se seria pra um novo 7-1, não, viu? Acho que a Alemanha também não vem na sua melhor geração como vinha em 14. Realmente, em 14, o time da Alemanha era uma máquina. Mas, enfim, aconteceu aquela tragédia que aconteceu. Enfim, acho que igual eu sempre falo, quem tem 5 estrelas a se defender no peito, André, não pode ter medo de ninguém, tanto de fase, de não estar na melhor geração, etc. Não pode ter medo de ninguém, não tem jeito. Em Copa do Mundo, o Brasil, a camisa sempre vai pesar, assim como o Real Madrid na Champions.
0: Eu gosto muito de investimentos, ações, fundos imobiliários e tal. E aí, para você fazer uma boa compra, você tem que analisar o balanço. E aí, o erro do iniciante é olhar o quanto a empresa já pagou, os números passados. Resultados passados não refletem resultados futuros. Isso vale pro futebol
1: então,
0: também.
1: Então, por que você acha que o Neymar vai decidir a Copa do Mundo?
2: É uma boa. Né?
0: Porque, para mim, dos jogadores brasileiros, ele é o melhor. Só por causa disso.
1: Mas isso foi no passado.
0: Não, para mim ele é.
1: Isso tá em 2020,
0: não, André. Não, para mim ele é. Ele é, de todos ali, tecnicamente, ele hoje é o melhor. De todos que estão na seleção, tecnicamente. Pode ser que aí, não quer dizer que vai resolver. Mas para mim, dos que estão ali, ele é o melhor. Só por isso que eu defendo ele. Mas é a última Copa dele também, acabou pro Neymar. Olha só, hoje começando então essa fase de definição de grupos, mas ontem teve dois jogos à noite que fecharam a segunda rodada. Vamos ver os gols? Foi bem magrinho o resultado. A Croácia bateu o Panamá com gol do Budimir, foi 1-0. E a Colômbia venceu o Congo com o gol do Daniel Munhoz. Recebeu pela direita e bateu cruzado ali para fazer 1-1. Vamos ver como é que ficou. Ficaram dois grupos juntos dos gols que a gente mostrou aqui. Ó. Como é, o grupo K, a Colômbia lidera com 6 pontos. Portugal tem 4. A República do Congo, 1. E o Uzbequistão, 0. E no grupo L, a Inglaterra tem 4, Gana também tem 4, Croácia tem 3 e o Panamá ainda não pontuou. E hoje... nós já falamos aqui que foi definido o Grupo B. Vamos ver os gols do Grupo B, da terceira rodada do Grupo B da Copa do Mundo. A Bósnia venceu o Catar por 3-1. O Alaj Begovic abriu o placar para a Bósnia. A Bunada fez contra, 2-0. Aí o Aidos descontou para o Catar, mas o Hamit fez o terceiro, 3-1 para a Bósnia contra o Catar. E a Suíça venceu o Canadá. O Vargas abriu o placar para a Suíça. O Manzambi fez 2-0, recebeu pela direita e bateu cruzado um gol logo na sequência do outro. E o David, Promise David, descontou para o Canadá 2-1, vamos ver como é que ficou esse grupo então. O Canadá com 7 pontos na liderança, a Suíça com 7 pontos na liderança, o Canadá tem 4, a Bósnia com 4. Tem muitas chances de conseguir uma das vagas como terceiro lugar na próxima fase, e o Catar com 1. O Canadá vai enfrentar o segundo colocado do... a Suíça vai enfrentar o segundo colocado do grupo A, que nesse momento seria a Coreia. O México já está garantido como primeiro e a Coreia do Sul está na segunda colocação. Então vai se desenhando Canadá e Coreia, ou Suíça e Coreia na próxima fase. E o Canadá enfrentaria o terceiro colocado dos grupos E, F, G, I ou J. Porque aí depois pega ali, né? Nossa, 8 de 12 terceiros colocados, monta-se o ranking e aí faz a redistribuição para saber quem vai enfrentar quem nessa fase. Mas amanhã vai ter mais desenhadinho aí quem pega quem, porque... Temos jogos hoje, mas dois jogos serão decididos à noite, dois para definir o grupo A, às 10 da noite. A Tchequia recebe o México, né? Recebe não, enfrenta o México, e a África do Sul joga contra a Coreia do Sul. Amanhã, o grupo E será definido às 5 horas da tarde. Tem Equador e Alemanha, e no outro jogo, Curaçao e Irlanda. O grupo F será definido às 8 da noite. Quando... Olha, é Costa do Marfim, não é Irlanda? Eu tô doido. É Curaçao e Costa do Marfim. Tô doido.
2: A bandeira aparece.
0: O grupo F será definido às 8 horas da noite, com Tunísia e Alemanha, e Japão contra a Suécia. E às 11 horas da noite será definido o grupo D. Amanhã tem Turquia e Estados Unidos, e também Paraguai e Austrália se enfrentando. Então, amanhã serão definidos os grupos... Hoje, o grupo A, B e C, que é o do Brasil. Amanhã, o E, D, E e F. Já serão 6 grupos definidos até amanhã para essa Copa do Mundo, que no começo o pessoal criticou, 48 seleções. Mas que tá legal, tá legal, tá? Vamos pro rápido intervalo. Na volta a gente fala de América. Ô, América, a América perdeu mais uma na Série B. E eu não vou te falar como foi o gol, não. Vamos mostrar para você que tá ligado na Rede Minas. Se não tiver, liga na Rede Minas para você ver o gol que o América tomou do Criciúma. A gente volta já.
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0: 8 horas e 24 minutos, estamos de volta com Esportes pelo Ar, pelas ondas do Gigante do Ar, a Rádio Confidência em 1880 e também pela Rede Minas. Aproveitando aqui, Paulo Madrid tem um recado especial para uma pessoa. Fala lá, Paulo Madrid.
1: É isso. Mandar um abraço pro meu avô, Eduardo Madrid, fazendo hoje 88 anos. Então, vida longa ao meu querido vovozinho, grande referência para mim, até no que eu faço hoje.
0: É, senhor Eduardo, saindo daqui...
1: Sabe tudo de futebol.
0: Saindo daqui, nós vamos aí pegar um pedaço de bolo, tá aí, comemorar o terceiro gol do Brasil. Matheus Cunha acaba de balançar a rede. Brasil 3-0 pra cima da Escócia. O meu palpite também, o meu era 2-12 palpite, eu perdi. Ainda bem que eu não tô em bolão, só tô dando palpite aí, sem estar em bolão nenhum. Olha só, o Brasil tá voando no futebol hoje contra a Escócia, mas no vôlei... O Brasil foi atropelado. Hoje foi retomada a VNL, a Liga das Nações de Vôlei Masculino, e o Brasil perdeu a invencibilidade. Fala pra gente como foi, Giovana.
2: Um abraço para você que acompanha o Esportes pelo Ar. E chegou ao fim a invencibilidade da seleção brasileira masculina na Liga das Nações de Vôlei. O Brasil foi superado pela Ucrânia por 3-1 na manhã de hoje na Eslovênia. Mesmo com a derrota, o maior pontuador do jogo foi o Darlan. O oposto anotou 26 pontos na partida. O Brasil deixa, então, a liderança da tabela de classificação e fica em terceiro lugar momentaneamente. A seleção volta à quadra amanhã para o duelo mais aguardado de todos, contra a Itália, às 3 horas da tarde. No fim de semana, o Brasil encara a Eslovênia, no sábado, às 3h30 da tarde, e o Canadá, no domingo, às 11h30 da manhã. É o Brasil em busca de voltar à liderança na Liga das Nações de Vôlei.
0: Tá aí, o Brasil perdeu a hegemonia no fim de semana no feminino, agora no masculino, mas tem que retomar o caminho das vitórias, assim como o América, tá? O América, ontem pela Série B, recebeu o Criciúma, perdeu por 1-0. Dá uma olhadinha, você que tá na Rede Minas, dá uma olhadinha no gol que o América tomou. Bola levantada na área e o zagueiro César Martins meteu um gol de letra. Isso mesmo, olha só, no zoom aí, ó. Dominou e meteu um gol de letra.
1: Meu Deus do céu, agora eu lembrei quem é.
0: Com isso, o América segue na lanterna a 10 pontos do CRB. Primeira equipe fora da zona do rebaixamento. A situação do América vai ficando periclitante, muito complicada a situação do América. E aí... vamos falar mais sobre a América na semana, porque senão nós vamos exaltar e o tempo está acabando. Vamos ver os gols no módulo 2 do Campeonato Mineiro. Teve rodada hoje. Começando aí com o Mamoré, que venceu a Caldense com o gol do Matheus na cobrança de escanteio. 1-0. Uberaba bateu o Guarani. O Leandro abriu o placar para o Uberaba. O Jackson, depois do cruzamento da direita, apareceu no segundo pau para fazer 2-0. E o David, aproveitando o cruzamento da direita, também meteu a cabeça. 2-1 Uberaba contra o Guarani. O Bádio abriu o placar para a equipe do Valério Dulce contra o Ipatinga, mas o Josimar, cobrando falta, empatou. E o Marcelo fez o gol da vitória do Democrata contra o Vila Nova. O Coimbra empatou em 0-0 com a Emorés. Vamos ver rapidinho como é que está a classificação. Hoje, às 9h30, o Patrocinense ainda joga contra o Boa. Mas o Uberaba lidera o Grupo A com 11 pontos. Aí vem o Boa com 9, o Patrocinense com 8, o Mamoré com 7, Caldense com 6 e o Guarani com 5. Já no Grupo B, o Democrata tem 11 pontos. Com 10 pontos, vem a Emorés, Vila Nova, Valério Dulce. Coimbra tem 6 e o Ipatinga com menos 5, pontuou pela primeira vez no módulo 2. Gabriel Arlindo, muito obrigado por estar conosco nessa noite. Valeu demais, Paulo Madrid. Muito obrigado a você que nos acompanhou. A gente volta amanhã às 8 da noite com mais Esportes pelo Ar e tudo de Brasil e Escócia. Até lá.
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7: 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Olá, boa noite para você sintonizando a Rádio Inconfidência AM em 880, o gigante do ar. Quarta-feira, 24 de junho, está no ar para você mais uma edição do Flashback. Só canções, só sucessos internacionais a partir de agora. Flashback tem programação musical do Cristiano Batista. Eu sou Márcio Roney, trabalhos técnicos, Ronilda Mendes e Elezer Ferreira. Muito bom ter você por aqui, uma ótima noite pra gente. Um abraço pros ouvintes do Em Boa Companhia, também acompanhando o Flashback aqui à noite. A gente começa com ele, John Lennon, e a belíssima canção Mother.

0: Você ouviu Alexander Neal com Crying Over Time, o grupo vocal ABBA Dancing Queen e abrindo o programa John Lennon com Mother.
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0: Músicas de sucesso para você aqui no Gigante do Ar. Flashback toca John Mayer.

0: Você ouviu Jim Helms com I'm Gonna Make You and After You Can't Refuse. Ainda Johnny Mathis com Killing Me Softly With This Song. E abrindo o bloco, John Mayer com Say.
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0: Ótima noite para você sintonizando o Gigante no Ar. Flashback no Ar com Amy Winehouse.